Jungle Fever. Jungle Fever foi a primeira música que eu fiz para esse novo disco. Na verdade, nós começamos a música em Moçambique, num writing camp que eu fiz. Ainda nem sequer estava a pensar em fazer um álbum, só estava a fazer músicas. E essa música saiu de uma forma tão flowy, vamos dizer assim, que eu senti que era a primeira música do disco e começamos a fazer o disco através dessa música. Jungle Fever, um dos preferidos que eu tenho, uma marca de Moçambique.

TTT conta com Manecas Costa na voz e Manecas Costa na guitarra, Dodas na guitarra, e foi escrito para Nelson Freitas, Jorge e Manecas Costa, produzido por Stigo e Nelson Freitas. E esse processo foi incrível, porque foi super divertido em estúdio, um vibe incrível, que vou gravar o vídeo em breve, porque eu acho que essa fusão de Cabo Verde, Guiné e Portugal, a malta tem que ver isto no vídeo que vamos lançar em breve.

Papureto. Papureto é um estilo assim mais R&B, chill, mas a música tem uma vibe que nós fizemos a melodia e eu tive que chamar o Mark Delman para escrever essa letra comigo. Mark Delman gostou tanto da música, porque Mark Delman normalmente já não escreve para outras pessoas, mas ele sentiu essa música numa forma que eu disse, mano, vou fazer isto, que é Papo Reto. Produtor, é um produtor de Portugal, Diogo Guerra, e a música está incrível, vai também fazer parte do meu grande show

0: Ao longo da semana estamos entre Lisboa e os Países Baixos. Com o novo álbum de uma das vozes cabo-verdianas do momento. Legacy. Nelson Freitas é um artista RTP África.
1: 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É uma música que eu fiz com o Nuno Ribeiro. Chamei o Nuno para fazer uma música comigo. Ele produziu a música, escreveu comigo, porque eu estava a sentir que eu precisava de algo escrito numa certa forma em português. E o Nuno é muito bom em escrever músicas e produzir. A música fluiu numa forma tão suave. Não era para ser uma participação, mas da forma que ele cantou o segundo verso, eu disse mesmo, mano, tu tens que cantar o segundo verso. E ele aceitou e não deixa

Say You'll Find Me é uma música que eu fiz com um produtor que é Stigo, mesmo produtor que fez a minha música Mariana. Nós só tínhamos trabalhado na música Mariana e foi em 2019. E nesse disco o Stigo foi muito importante, porque nós fizemos 5 músicas nesse disco. E o Say You'll Find Me era uma das primeiras que nós fizemos, que deu o início para construir o resto da música do álbum. É uma das preferidas que eu tenho no álbum e vai ser um dos singles que vamos lançar em breve.

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1: Ora viva, sejam bem-vindos. Como é hábito, ao fim de semana, trago-vos a contagem das 10 mais, sem espinhas, da RTP África. Sempre aos domingos, à hora do almoço, madrugada de segunda para terça-feira, isto na rádio. Estamos na televisão à sexta-feira e em permanência em africa.rtp.pt. No top desta semana, há 4 entradas novas, levam-nos a Moçambique, à Guiné-Bissau e também a Cabo Verde. Há também novo líder à vista. São as 10 mais, sem espinhas. Eu sou o Nuno Sardinha e estou convosco ao longo desta hora.
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1: No número 10 desta semana, forte descida para Landrique, que já não é líder. Grandes amores não acabam juntos.
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0: A música de Angola no número 10 da semana era líder a semana passada, Landrick. Grandes amores não acabam juntos. Ele que esteve já de passagem por Portugal pelos festivais de verão.
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0: Chegámos ao número 9. Vamos até Cabo Verde, Tony Fica. Dona Ana, é música nova.
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Número 8.

0: que está a descer 6 lugares esta semana. Chelsea dinará com Joji. Chama-se Teu, era número 2. A semana passada baixa ao 8º lugar. Atrás com Tony Fica em música nova. Dona Ana.
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0: Chegámos ao número 7 com mais música nova. Agora vamos até Moçambique. Mimai. Mais uma voz a dar que falar na cidade de Maputo. Ela que apresenta La Mula.
2: Número 7.

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Número 6.

0: Reis tem feito uma carreira interessante nos últimos anos entre Cabo Verde e Portugal. Tem novo single, chama-se Filha do Capeta, é número 6, esta semana no top. Atrás com o Mimai, fomos até Moçambique. La Mula.
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0: Chegámos à meia da tabela. Ramiro Naka gravou com os Necaça Cobra o tema Nhá Indimigo nos anos 80, em França, quando chega a Paris, Ramiro Naka. Pois bem, muitos anos depois, mais de 35 anos, aí está a reposição do êxito, agora com a colaboração de Patxé de Rima. Nhá Indimigo é música nova.
2: Número 5.
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0: Os sons de Ramiro Naka, um dos mais completos cantautores da Guiné-Bissau. Nha Indimigo, compadre cheio de rima.
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0: Há também música nova na quarta posição e agora para Soraya Ramos. É a Escapódia, é o novo single.
1: Número 4.

0: chama-se À Janela. Aragão, a nova geração de músicos com origens em São Tomé, a gravarem em Portugal. Atrás, há Sol Garcia a partir da Ilha do Fogo, Badjo de Vida, que sobe 4 lugares, e também a nova de Soraya Ramos, Escapode.
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0: Já só falta sabermos quem é o novo líder do top desta semana. Agora passa em revista toda a contagem da rádio. Na 10ª posição, Landrick, Grandes Amores Não Acabam Juntos. Tony Fica. Dona Ana é música nova na 9ª posição. Chelsea de Onará e Jorge estão no número 8. E Mimai apresenta música nova na 7ª posição. La Mula. Raiz é o 6º da contagem. Ramiro Naka traz Pátria de Rima para a nova versão de Nhá Indimigo. É número 5 e música nova. E também com música nova esta semana, Soraya Ramos. Escapode. Mais acima no top, há Sol Garcia e também Aragão. E na frente, quem será que está esta semana?
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0: Já vamos saber quem é o novo líder da contagem da RTP África. Agora música extra, que nos leva esta semana até Angola. E mais um sucesso para a carreira de Landrick. Chama-se Namora com o Telefone. É a nova aposta do angolano.

0: Os sons de Landrick, na música extra da semana, Namora com o Telefone.
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0: Chegámos ao número 1 e o destaque vai para o irmão de Soraya Ramos, Lisandro Cucci, ele que também fez grande parte da sua carreira em França e chegou mesmo ao The Voice com grande destaque. Tem novo single, chama-se Nutem e é o novo líder da contagem da RTP África.

0: Lisandro Cudici, na liderança do top da RTP África. É tudo por hoje. Eu regresso na próxima semana, como é hábito, aqui na RTP África, aos domingos, à hora do almoço, e também na madrugada de segunda para terça-feira. Esta contagem está também disponível na internet. É só pesquisarem Top as 10 mais sem espinhas. E ainda, estamos na televisão à sexta-feira, sempre na RTP África. Eu sou o Nuno Sardinha, prometo voltar na próxima semana. Estamos juntos.
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1: Avenida Marginal.

0: Olá, é o início de mais um Avenida Marginal. Sou Fernanda Almeida. Comigo, como habitualmente, tenho Awani Dalva e Paulo Pascoal. Olá, bem dispostos?
1: Sempre.
0: Sempre. Ok, nós também tivemos aqui um interregno.
1: Sim.
0: Férias faz falta também.
2: Para... Acordamos, vencemos.
0: Gratidão. Fez-te bem estes dias de ausência. Para a conversa de hoje partimos de uma exposição que acaba de ser inaugurada, The Rooms That Raised Us, de Aled Afrique, um artista visual nascido na Namíbia, de raízes angolanas, mas atualmente a viver em Lisboa. Antes de se dedicar ao desenho e à pintura, trabalhou em fotografia e design gráfico, explorando posteriormente outras formas como performance, instalação e práticas digitais. Atualmente, o seu trabalho centra-se em composições figurativas, utilizando carvão, tinta e pastel seco para explorar temas ligados à identidade, herança e memória emocional. Acho que disse bem. Pronto, bem-vindo, Ale. Parabéns pela exposição.
2: Obrigado.
0: Ela acaba por refletir toda esta ideia que eu acho que te persegue, das informações que fui retirando dos teus registros, que é da identidade, das dinâmicas familiares e heranças familiares. Eu gostava que explicasses, antes de começarmos esta nossa conversa, explicasses um pouco deste conceito artístico. Como é que levas isto para a tua arte?
2: Pronto. Eu acho que o que foi muito importante para mim enquanto artista foi criar obras que contasse realmente uma história, que conseguisse conectar com as pessoas. E não ser algo só pela estética. O tema de família surgiu porque acabo por ter um background assim bastante up and down nesse sentido, nasci na Namíbia, os meus pais são angolanos, mas nunca vivi em Angola, sempre estive na Namíbia, Marrocos e coisas assim do género, e isso foi influenciando a minha percepção do mundo e notando as dinâmicas que existem na minha família, que é, ok, tentar manter aquela educação, tentar tipo, manter a nossa cultura viva, independentemente se nós estamos fora do país. E isso criou assim algumas coisas visuais que eu fui notando, que foi traduzir para as obras que eu faço e que levou para essa exposição que eu decidi inaugurar.
0: E como tu és feito a nível artístico e também pessoal, não é? De várias influências e várias técnicas, e é isso que nós podemos ver na exposição?
2: Sim. Basicamente, eu

0: Antes só fazia trabalhos em acrílico e tinta de óleo. Tipo, eu tinha um background assim meio clássico. Foi o meu primeiro contacto com o mundo das artes. Só que durante um tempo perdi mobilidade no, nos meus dois braços. E para.
1: Por quê?
2: Deixa ele acabar,
1: Ok,
2: já vamos entrar.
0: Basicamente,
2: Rápido.
0: o que é que aconteceu? What happened? Eu tive rabdomiólise, que é basicamente quando as fibras musculares passam por um choque extremo que quebra quase tudo, e isso faz com que fluidos começam a entupir os rins e o fígado. Isso aconteceu porque eu fiz um treino, fui experimentar um ginásio qualquer, fiz demasiado esforço e eu, sendo teimoso, pensei, epá, estou com dores, mas vou ficar em casa, vou tentar descansar. Só fui para o hospital depois de 3 dias e o médico assim, escapaste. E durante esses 3 dias, pouco a pouco estava a perder a capacidade de usar os meus braços, nem sequer conseguia comer sozinho ou beber água, era muito difícil, tinha que fazer, tipo, usar um braço para apoiar o outro. Pronto.
2: Acho que nós não temos muita noção de que o excesso
1: Dos riscos,
2: de
1: né?
2: os riscos,
1: Pois,
2: não é?
1: claro.
3: Se eu vou fazer,
2: Por
3: vou
2: acaso
3: ser
2: não é uma coisa
3: apanhado.
2: que pouco se fala, acho eu.
0: Pois, yeah. É uma coisa muito. Acho que não acontece muito, é só com. Ou se sofres um acidente de carro, ou atletas que estão a um nível
2: Já muito
0: muito
2: elevado.
0: elevado de performance. Fiquei, vá, digamos, 2 meses a tentar recuperar o que desse para recuperar. Mesmo assim, saí do hospital bastante fragilizado e eu já
1: Aí se
0: não.
1: foi internado.
0: Sim, fui internado,
1: Uau.
0: sim, durante um bom tempo a fazer soro fisiológico, tratamentos agressivos de soro fisiológico, porque basicamente os níveis de toxicidade que eu tinha dentro do corpo, o médico chegou e disse, olha, não conseguimos medir nem o máximo. Tipo, tu já estás tipo numa
2: Sim.
0: escala muito elevada.
1: Bem.
0: Quando saí do hospital e estava na fase de recuperação, percebi que eu não tinha a capacidade de manter o braço tipo elevado para
2: Pintar,
0: pintar e
2: né?
0: pronto. E já tinha-se marcado a data para essa exposição também, portanto eu já estava num estado mental assim meio, o que é que eu vou fazer? E a minha solução foi o pastel e carvão, pastel seco nesse caso, e tinta da China, porque um fazia com que eu usasse os dedos e pá, ganhava aquela confiança outra vez,
2: Sentir
0: de sentir
2: material,
0: e
2: né?
0: a trabalhar com material e podia trabalhar sentado, porque antes eu só trabalhava de pé. Trabalhava sentado, apoiando os braços e coisas assim do género. Tipo, e foi desta forma que eu encontrei uma maneira para fazer os trabalhos.
1: Ainda assim, parabéns.
0: Obrigado.
2: Mas isto voltando à pergunta,
0: Sim.
2: mas então o que nós vemos são telas, como tu trabalhas também em fotografia e outras
0: Sim.
2: coisas, pensei que havia uma mistura técnica, digamos assim. O que é que nós encontramos, né, nessa.
0: Basicamente trabalho só com papel, nesse caso.
2: Ok.
0: Mas é um papel com uma gramagem tipo, acima do normal para poder
2: Mais grossa, dizes
0: mais
2: tu.
0: grossa assim, para poder ou seja, casar bem com o pastel, carvão e tinta da China. Porque o pastel basicamente vai entrando nas fibras do papel e vai preenchendo basicamente o papel com pigmento. E há certos papéis que só conseguem com tipo 3 camadas de pastel, há outros que conseguem com 200 camadas. E eu sou um pouco teimoso porque eu não gosto quando alguém diz só podes trabalhar com este tipo de papel porque isto funciona melhor. Passei durante este tempo todo a testar papéis diferentes e todas as minhas obras basicamente são 3 ou 4 camadas de pigmento porque o papel só aguenta isto. Se tentas pôr mais, tipo, começa a sair e tudo vai-se a vida, basicamente desaparece mesmo à tua frente.
1: Ceder,
0: Portanto, é isto, tipo, é o conhecimento de escolher o papel certo, também criar um mapa visual antes de começar a qualquer peça para saber, ok, esta zona já levou com 2 camadas, esta zona do papel levou com uma. E eu trabalho com tipo, um formato extremamente pequeno, tipo um A4, digamos, para um A3 ou A0. Portanto, também tipo, a dimensão da coisa é preciso estar a pensar sempre, ok, quanto material que eu vou usar para este papel, e se este papel aguenta ou não. O papel também tem isto, e eu trabalho em texturas diferentes também.
2: Uhum. Pronto, e, portanto, a tua exposição conta histórias?
0: Sim. Basicamente, The Rooms That Raised Us é mais um comentário, ou como se fosse tipo um papel do meu diary, ou diário, como se diz, sobre o facto que, mesmo dentro de uma casa, existe vários mundos, porque estamos a viver com pessoas que são os nossos pais, mas os nossos pais também têm um cosmo, um universo todo, por completo, dentro da cabeça deles. E depois, tipo, estando numa casa, estás a ter tipo essas... estás a ser...
2: a receber.
0: A receber um pouco do mundo de várias... Exato. Portanto, isto sou eu a dizer que, pronto, The Rooms é uma coisa física, porque são as casas, as propriedades que nós temos, mas também é uma coisa mais emocional, mais cognitiva, mais espiritual. E é essa história que estou a contar, as influências de estar a viver com esses mundos dentro de um espaço físico e como é que impacta a nossa vida hoje em dia.
2: E agora aproveito, Paulo, já este tema já nós assim aflorámos aqui de diferentes maneiras, não é? Esta coisa da identidade, das dinâmicas familiares, de que forma é que elas impactam nas nossas vidas, naquilo que somos hoje, não é? Às vezes podem ser muito negativas, outras vezes muito positivas, outras vezes são o cruzamento de várias emoções. Como é que vocês, agora transpondo um pouco desta forma artística de trabalhar, mas desta ideia, na vossa vida, naquilo que vocês são hoje, pensam muito nisso, refletem muito sobre isso, de que forma é que aquilo que fazem hoje, o que são hoje, resulta dessa casa, dessas paredes? Alani.
3: Estava à espera que fosse.
2: Não sei, isto é quase um confessionário.
3: Eu tenho.
4: É uma confissão ou um desabafo?
3: É uma mistura dos dois.
4: Bem me pareceu.
3: Eu acho que impacta profundamente as pessoas que nos rodeiam, na medida em que as palavras que nos transmitem, as ações que nós vemos, mais do que as palavras, mas o conjunto, né, das palavras e das ações que nós vimos enquanto crianças. Eu li há dias uma frase que é: a infância é o chão onde iremos pisar sempre. Impacta tudo o resto para sempre, porque há memórias que ficam para sempre, mesmo que a gente não se lembra. E acho que isso, eu enquanto artista também sinto que, por exemplo, muito do que eu faço e da persistência, não teimosia, persistência que eu tenho, vem da vivência e convivência com a minha mãe. Minha mãe é uma pessoa que não desiste. Ela muda a estratégia, ela adapta-se, mas ela não desiste. E eu acho que sou meio assim. Tenho uma influência, acho que muito grande, da minha avó, já falei sobre isso, a minha avó Lourença, nesse lado mais também era uma pessoa de armas, fazer acontecer, de organizar as coisas, e era uma pessoa muito, muito, muito bem humorada. Minha avó fazia piada com tudo e mais alguma coisa.
2: Pois, isso vem daí.
3: Sim,
2: pode vir daí.
3: Eu acho que vem muito daí.
2: Porque as pessoas que não têm. Nós falamos muito de família, a família nuclear, não é?
3: Sim.
2: Porque também há quem viva com outro tipo de família. E também vai aí.
3: Mas essa família que tu escolhes, os amigos, por exemplo, acho que também tem uma influência muito grande. E eu tenho tendência a acabar por ter amigas, grandes amigas, como a Lúcia da Silveira, por exemplo, que é uma ativista. Ela não é ativista, é uma defensora de direitos humanos angolana, que é uma, assim, uma figura muito central na minha vida. E ela não faz nada, não tem nada a ver com a arte nem nada, mas é a forma dela de estar na vida, a ética, o compromisso com as coisas. E eu encontrei a Lúcia já em idade adulta, mas mesmo assim continua a ser uma influência muito grande. Eu não consigo fazer as coisas assim, meio termo, porque as pessoas que eu tenho à volta, as mulheres fortes que eu tenho à volta, as mulheres que são exemplo, não fazem as coisas à meia boca. Elas fazem tudo, ou você faz bem ou você não faz.
2: Sim, inteiras.
3: Exatamente. Uhum. E eu tenho tendência a ir, e às vezes isso é mal, porque às vezes você tem que encontrar um lugar ali de não dar 100%.
2: Bom, Awani, aqui no fundo, e é a tua perspectiva, estamos a falar de influências que tu tens orgulho.
3: Sim. Há outras influências que não são tão boas.
2: Exato.
3: Há outras influências
2: e que nós, se calhar, às vezes tentamos também, nessa observação, afastar-nos.
3: Exato.
2: É? Paulo, vezes... como é que vês isto? Aquilo que a Awani falou.
4: Os meus maus hábitos herdados pela minha família.
2: Bons e maus, não é?
3: Reciba.
2: Bons e maus.
4: Eu gosto muito de uma frase do Alé, que é quando ele fala que a memória não tem necessariamente de ser nossa, pode ser uma repetição de uma herança que é repetida pelos nossos pais, pelas pessoas com quem nós convivemos, e nós acabamos por adotar como nossa por influência, né? Às vezes é uma memória que nem tivemos.
0: Pois, exato.
3: Uma dor que não vivemos.
4: Uma dor que não vivemos, uma pessoa que existiu, que não tiveste acesso a, mas que por ouviste tanto falar daquela pessoa, de repente sentes
3: que
4: conheceste, né? E eu acho que isso está sempre ativo. Isso está sempre ativo. É como aquela expressão lacaniana do desejo do outro, né? E como eu acho que eu, no meu caso, eu circulo sempre à volta dessas pulsões. Eu tento não deixar-me influenciar muito diretamente, apesar de eu ser também, que eu sou um artista de uma família de não artistas. Portanto, há muita coisa que se reproduz na minha família que não é necessariamente aquilo com que me vou identificar. Né? Daí, coisas que eu posso considerar maus hábitos, que podem não necessariamente ser maus hábitos, são maus hábitos ou são coisas que não me servem a mim como ser ativo neste mundo, mas que de alguma forma também compõem a minha matéria e me influenciam, né? Porque eu acho que quando estamos num sítio em que existe essa transferência de valores mais objetivo ou mais... não quero dizer certa, estou a dizer mais... Sabes quando o pai que é médico passa o legado para o filho e o filho é médico?
0: Sim, ou, sim, sim.
4: A mãe que é mais direta, sim. Yeah. Acho que a minha experiência também seria diferente. Como eu não tenho justamente esse lugar de o que eu sou vem a partir. Eu até hoje não conheço na minha família outra pessoa que tenha saído do armário. Não conheço outro artista, ao menos profissionalmente falando. Então nesse sentido quase que tive que inventar, isto também é Lacan, inventar a minha forma de ser sem ter essas
2: referências, né?
4: Referências, né?
2: Uhum. Então, mas não precisas de ir buscar outras?
4: Vou à rua.
2: Então, tu não dizes assim, por exemplo, a Awani falou da minha mãe, eu tenho isto da minha mãe, que eu observava, da minha avó. E tu não há nada que tu penses assim. Ah,
4: eu herdei o fumar das minhas tias.
2: Não, mas é interessante. É interessante isso.
4: Não,
2: é interessante isso. Porque eu acho,
4: mãe,
2: às vezes parece-me a mim, e tu mostras o contrário, quer dizer, pelo menos até agora, com esse discurso, mas que nós temos uma necessidade de pertencer a. Não é? E por isso, quando nós pensamos em família, alguém... temos ali uma referência, alguém há de ter alguma coisa que eu herdei, não é? Aquela rocha, é quase uma rocha. É isso que eu penso, que às vezes nós procuramos, mesmo que seja pequenino, alguma referência,
4: acho que é,
2: não é? Uma necessidade.
4: Que é
2: por isso é que eu estou a perguntar.
4: Acho que é importante recriar inventar esse lugar também, né? De procurar alguma coisa que okay, isto também me pertence a mim, né?
2: Que me diz que eu vim dali.
4: Sim, sim, sim, sim. E nesse sentido eu acho que eu sou Igual a minha mãe, eu acho que eu devo tudo o que eu sou à minha mãe. E quanto mais cresço, mais percebo que eu sou a minha mãe. Que me tornei na minha mãe. Isso é meio estranho. Somos muito parecidos de muitas formas. Mas é isso, é o carácter, a benevolência, sim, é uma forma, sim, de estar.
3: Não há muita gente na minha família que é artista.
4: Não é pelas ações, né? Não é pelas ações.
2: Ale, e quando tu dizes assim, a família é como uma panela que ferve por dentro antes de transbordar. A minha interpretação foi um pouco tensão.
0: Sim,
2: não é?
0: Sim, sim, sim.
2: A ideia de tensão.
0: Sim, sim.
2: Mas também pode ser a ideia de muita coisa, sim, que ferve ali e depois tu retiras a parte de cima, sei lá, melhor, ou não sei. O que é que isto tem para ti? Isto dá para muitas interpretações. O que é que tu disseste?
3: Vapor.
2: Vapor.
3: Ferve só.
2: A espuma do dia. Isto dá muitas interpretações.
0: Eu acho que isso pode ser interpretado tanto de forma que sentes aí uma tensão, que pode ser boa tanto como má. Mas também pode ser interpretado como atividade, como vida acontecer dentro da panela, como personalidades diferentes a chocarem. E depois o resultado disto é o que vem para fora, o que vem à mostra. Porque uma coisa que observei da minha avó, eu venho de uma família que há mais mulheres do que homens, da parte da minha mãe, né? Depois da parte do meu pai, tipo, tem imensos tios que dá para fazer duas equipas de futsal, basicamente.
2: Okay.
0: Yeah. E eu fui criado pela parte da família, da parte da minha mãe, pronto, sempre rodeados por tias e por fora. E eu notei, perdi-me um pouco no meu pensamento agora.
4: Tomou o teu tempo.
2: Estávamos a falar sobre esta ideia da panela, não é? Pode ser o resultado de conflitos. Tu achas que a tua família, uma vez que foste criado mais pela parte feminina, não é?
0: Sim, sim.
2: Que deu um outro resultado?
0: Aquele controle assim do o que é que o público consegue ver para dentro. Ou seja, tipo, como estava a dizer, a minha avó era tipo a líder da família e ela controlava bastante, tipo, ok, cool, nós temos de ser visto dessa forma. Portanto, muita coisa que acontecia sempre, tipo,
2: dentro da panela.
0: E era muito, muito interessante ver esta dualidade, porque era dentro de casa, está todo mundo ou chateado ou alegre, mas depois fora,
3: a mãe mais é a mentir.
0: Estamos todos juntos.
2: Okay.
0: Tipo, ninguém pode mexer connosco.
4: Claro.
0: Tipo, pronto, e é por isso que eu dei esta referência, porque há muita coisa que acontece dentro de casa e depois há coisas que acontecem fora de casa, mas a minha família tenta sempre separar as duas coisas.
2: E esta tua curiosidade é assim, é também esta curiosidade sobre quem tu és e sobre a influência que a família teve em ti. Muito importante, porque acaba por te levar para o teu lado profissional, não é? Por isso é que estamos aqui nesta zona.
4: Sim, é bonito, né? Como é que se transforma essa vivência em objeto
3: que é
4: artístico.
2: Mas o que é que te leva sempre a pensar? Qual é a tua curiosidade? Porque nós, se calhar, também pensamos, não, vocês são artistas, mas eu, se calhar, no meu dia-a-dia, não penso muito no, eu sou assim, porque, como é que é esta dinâmica familiar? Ou seja, não é uma coisa muito consciente, não é? Eu não penso nisso de forma constante, pronto. E se calhar a arte também explora mais isso. Mas gostava de saber, como é que começaste a perceber que isso era interessante transportar para aquilo que tu fazes? Podias ir buscar outras coisas, não é?
0: Sim, pois. Eu acho que é muito o que o Paulo estava a dizer também, que é, tu olhas para tua família, não vês ninguém que é criativo ou que teve essa expressão um pouco fora da caixa e coisas assim do género. E na minha família é a mesma coisa. A minha mãe é chefe privada, portanto, aí se calhar já vem os traços de criatividade e isto tudo. Só que a minha mãe sempre foi bastante
2: contida.
0: E só começou a cozinhar mesmo, tipo, for herself, para ela, tipo, quando começou a criar a família dela. Mas a nível profissional foi sempre, tem que ser assim, assim, assim, assim, assim, assado cozido. Depois, quando começou a criar a família, começou a explorar e isso também transbordou para o lado profissional. Para além disto, venho de uma família de engenheiros, mas sempre ouvi, lá está aquela coisa de histórias, tipo, in the rooms that raised us, sempre ouvi histórias que, ah, sabias que o teu pai queria ser DJ? Eu olho para o meu pai, tipo,
2: what?
0: Sabias que o teu avô pintava, tipo, mini soldados e fazia essas coleções e coisas assim do género? Portanto, isto levou-me a pensar, tipo, ok, eles não deram voz a essas coisas e essas vontades.
5: Mas chegou no gene.
0: Chegou no gene e deve ter sido, porque na altura as coisas eram bastante diferentes, a forma de pensar era diferente. Portanto,
2: tu resultas afinal disso tudo.
4: Pois.
0: E eu assim, tipo, ok.
3: Mas então, tu acabas também por resultar, estavas a falar sobre a questão de sermos artistas e tal, mas provavelmente a tua escolha profissional tem influência de alguma coisa, uma avó que...
2: Não, não, não, não é isso. Na forma do que te leva a pensar.
3: Pensar diariamente, ok. Okay.
2: Foi mais nisso, okay. Não é? Não sei, meu pai era militar. Acho que o jornalismo aqui não... e ele era números. Ah. E eu sou um desastre nos números. Portanto, não sei, não sei.
4: Mas pode ser isso que ela estava a dizer. Pode vir, é memória, né? É genética.
3: Pode ser que em algum momento ele...
2: Mas há outras coisas que ficaram.
4: Outras coisas que ficam.
2: Outras dinâmicas. Mas é interessante, eu acho que é terapêutico também, sim, mas tu poderás dizer, tu poder expressar-te assim, sobre aquilo que pensas. Acho que no fundo a arte pode ser muito terapêutica.
4: Mas também há um perigo, há uma advertência que se pode, que é possível fazer, que é, a fazer outro tipo de obra, tu acabas por transformar também a memória coletiva da própria família.
0: Exato.
4: Né? Porque
0: exato.
4: Tu como artista, se calhar a tua história vai ser a que vai ficar, que vai realmente marcar a família. E como é que tu consegues te manter fiel às outras vivências todas? Né?
0: Sim,
4: como é que essas pessoas estão representadas no teu trabalho? Tipo...
0: Eu acho que é por isso que, de uma certa forma, muitos dos meus trabalhos nunca... As figuras nunca têm uma cara assim
2: definida.
0: E mesmo ao nível de tom de pele também não é muito definido. A cara para mim é muito importante porque, pronto, tu acabas por conhecer imensa gente. Tipo, a minha família é enorme, depois é família, é amigos e isso. E eu nunca decorava os nomes, era só tipo, olhava para a cara, o que é que esta pessoa tem de interessante para eu depois lembrar da pessoa outra vez. E, portanto, para mim a cara é como se fosse a chave para o mundo da pessoa. E eu, não dando por completo a cara das figuras do meu trabalho, estou a dizer que, ok, só estás a receber uma parte dessa história, que é a minha interpretação, o resto está para descobrir. Okay. Porque nem eu sei, nem tu vais saber. Portanto, eu... E eu gosto disto, eu gosto dessa cena de não achar que eu sei de tudo. E é uma coisa que eu aprendi, tipo, ouvindo as histórias da minha família também, na minha vida pessoal. Tipo, o que uma pessoa diz nunca é a verdade.
3: 100%. Sim. Mas,
0: e é isto.
3: É verdade possível no momento.
2: Esta exposição também acaba por ser marcante porque vem do sofrimento, não é? Se formos, ela resulta do sofrimento, que aconteceu um pouco por acaso, mas a verdade é que tu, quando estiveste a trabalhar, estavas num momento fisicamente debilitado. Como é que tu olhas para a exposição e o que é que tu sentes em relação a tudo o que foi que te envolveu, não é? Naquele momento podias, sei lá, ficar com muita dificuldade em voltar a trabalhar, a pintar. Não sei o que é que se passava pela tua cabeça, mas...
0: Para mim, eu estou de uma certa forma obcecado com criar, pintar. E ter ficado aquele tempo sem poder fazer nada, nunca passou pela minha cabeça o pensamento de, ok, se calhar vais ter que deixar, ou...
4: Nunca tiveste medo que não fosse possível voltar a pintar?
0: Eu lembro-me olhar para o espelho, tipo, os meus braços eram o quadruplo do tamanho, porque retenção de líquidos e pronto, nem... deixava coisas cair, olhei para o espelho e disse assim: ok, Alessandro, o facto é, não estás bem agora, mas tu não sabes o dia de amanhã. Portanto, foca-te no que consegues fazer hoje e amanhã vês. Amanhã, se te vês igual, não... ok, tenta outra vez, tenta outra vez, tenta outra vez. Portanto, voltei e voltei com esta força de criar e olho para as minhas obras e eu fico a pensar, tipo, ok, normalmente eu faço e já não quero saber, meto de parte, vamos para o próximo projeto. Cheguei no fim dessa exposição e estou com um feeling que, sabes quando tu tiveste uma boa refeição, não comeste a mais, nem a menos, e no, o sal estava no ponto, né? E ficas tipo,
2: right size.
0: Uau, tipo aquela, aquela comida da avó, tu sais daí

0: Muitos dos meus trabalhos, o apagar é para criar uma nova marca, não é para ir andar para trás, uhum, corrigir ou coisa assim do género. Portanto, e também a questão do papel ter essa limitação de quantas camadas é que pode levar, mesmo se apagares, uma parte daquele pigmento vai sempre ficar por aí.
1: Claro.
0: Portanto, é esta cena toda que é tipo, é como se fosse a vida. Coisas vão acontecendo, tu não consegues andar para trás e, ok, agora vou rewind e vou
2: alterar.
0: Yeah.
2: Ai, essa água que passou
3: posso
2: no rio
3: vou ali aquele momento.
2: É, passa de novo.
4: Já foi. A água do rio é o maior exemplo. Né?
1: Tem só de integrar. Só
4: nunca é igual. Exato. Nunca é igual. Okay. Por mais que tentes recriar.
2: O rio vai ser o mesmo, mas a água.
4: Nunca é igual. Eu gostava é que tu explicasses aqui também, eu tenho alguma curiosidade, pronto, tu falaste nesta exposição como esse trabalho, nesse papel, também era o recurso que podias naquela altura, não é? Mas achas que para ti, como tens vindo a desenvolver o teu trabalho, faz sentido misturar todo esse teu know-how, a fotografia, o design, é assim que costumas trabalhar ou não? Depende do teu feeling. Tudo isso está sempre presente, essas diferentes formas artísticas.
0: Eu sinto que está sempre presente porque, por exemplo, o que eu trago do lado do design é a estrutura e é a forma de compor a informação, é fazer como se fosse tipo uma pesquisa controlada também de, ok, hoje vou tentar misturar mais água no carvão, mas mais água digo 2% ou por 5%, coisas, portanto é as regras e métodos e coisas assim do género. Também a forma que eu vou montar a exposição também vem deste lado de pensar, ok, qual é que é a solução para
4: obter
0: esta obra,
4: para obter determinada
2: coisa, um bocadinho mais matemática, assim, mas...
0: E enquanto fazia as peças, também a forma que eu fui fazendo o conteúdo para as redes sociais, que nesse momento a fotografia e vídeo para mim traduzem fazer conteúdo, porque na verdade sempre tive este sonho que um dia vou trabalhar tipo enquanto like or voice actor ou ator. Portanto, isso sempre foi da infância, porque eu sempre assisti bastante filmes com o meu avô. Portanto, quando faço conteúdo, quando faço fotografia, eu penso como se fosse cenários de um filme.
1: Claro.
0: E eu tenho sempre um filme tipo a revelar na minha cabeça, e foi assim que vou incorporando esses elementos de fotografia, coisas digitais. Mas o lado digital tem estado cada vez mais a me afastar, porque, pronto, a cena do AI e só pelo andar do mundo neste momento, eu quero abrandar um pouco, processar, entender, ser consciente também com o uso de materiais e pronto, é por isso que
1: não gasta tanta água.
0: Pois, exato, não gasta tanta água.
4: É complexo.
0: Eu tenho frascos de tinta que eu tenho toda a reutilizar durante 5, 6 meses e coisas assim. Gente.
1: Sério?
0: Portanto, é sempre trabalhando essas coisas.
1: Você tem organismos lá dentro.
0: Exato. E eu abro assim o frasquito tipo... Ok, não, ainda está.
4: Não sai um dragão.
2: Tem que ser com uma máscara.
0: Exato.
1: Uau.
4: Ah, ok. Ou seja, também, no fundo, vais alterando o teu modus operandi, como se costuma dizer, da tua visão. E como é que tu vives em Portugal há quanto tempo?
0: 7 anos.
4: 7 anos. E como é que tu vês, porque tu acho que eu li qualquer coisa que África está sempre aí, não é?
0: Uhum.
4: Está sempre...
1: Tu lê o Alé da África.
4: Pois é,
1: está no nome.
4: É a base do teu trabalho. E como é que tu vês este Portugal, esta Lisboa, onde tu estás e onde trabalhas, onde outros artistas também afrodescendentes ou africanos fazem e produzem? Como é que tu vês esta cena?
0: Esta cena. What's the scene looking like? Imagina, eu no início... sete anos atrás, né? Eu estava tipo, não sabia o que é que ia fazer da vida, portanto a minha energia enquanto a cena

0: artística estava desligado e não estava muito a puxar pelas coisas. Recentemente, quando digo recentemente, digo 2 ou 3 anos atrás, comecei a sentir que os meus olhos estavam a abrir e estava realmente a ver as pessoas que estavam a criar, os artistas que estavam a produzir coisas tipo com alma, com. E eu ficava tipo, ok, agora estou-te a ver, agora estou a analisar e também a internalizar o que estás a fazer, porque antes era muito, ah, não gosto, ou, ah, esta cena, epá, está muita gente snob, mas eu acho que quando começas a chamar com a tua energia o que realmente queres e identificas, vais encontrar pessoas com quem tu consegues ter
1: Identificas, não é? Sim,
0: essas
1: a tua
0: conversas. E acho
1: tribo.
0: que Lisboa tem uma qualidade de pessoas criativas que são tão relaxados no sentido approachable, tipo, dá para conversar, dá para fazer perguntas, dá para pedir ajuda e há malta que gostam de ajudar só por ajudar, que eu não estava muito habituado. Tipo, venho, por exemplo, eu já estive em África do Sul, que aquilo é muito fama, digamos, mas um grupozinho, não estou a dizer todos, mas havia muito esta cena da minha geração de artistas que é, agora temos que aparecer aqui porque isto vai dar tipo mais atenção e agora não posso associar a isto, mas porque é que eu vou trabalhar contigo se não vou ganhar nada em troca? E aqui sinto que é uma aldeiazinha, tipo, you know? E
1: Love it.
0: eu tenho estado a gostar imenso e tenho estado a sentir que enquanto pessoa também estou a realizar algo que não sabia que existia dentro de mim também, portanto.
2: Ah, isso é lindo.
1: É, é verdade. E agora aqui com o parceiro Paulo, que também é artista, tens aí um caminho todo, que ele conhece meio mundo.
3: Está no bairro da Graça.
4: Está no próprio bairro dos artistas.
1: Qualquer dia está nas telas também. Estou a falar de televisão,
3: Na verdade, isso é uma
1: cinema.
3: estreia para o Alé. É a primeira vez que ele está na rádio, não é?
0: Sim, primeira vez que eu estou na rádio. Em Portugal, já fiz rádio online, mas isso é uma coisa completamente diferente, nem né? Mais tipo cult following, mais contido, mas primeira vez estando na rádio cá,
4: okay. Bem-vindo, bem-vindo, que haja muitas outras.
1: Voz tem.
3: Sucessivos.
1: Bom, fica aqui esta proposta, porque apesar desta exposição terminar quando este programa for para o ar, digamos assim, fica esta ideia do trabalho do Alé, que é uma proposta que vocês podem conhecer, se calhar, também em futuras exposições. Quando ouvirem este nome, Alé d'Afrique, eu digo à francesa, fica então esta ideia deste artista visual que esteve connosco. E que me explicou um bocadinho desta exposição que esteve em que lugar, em que galeria?
0: É um espaço que chama-se Matriarch. É um espaço que vai fazendo eventos culturais, vai tendo residências e está também a formar essas bases para ser uma galeria e formar. Ela tem todas as estruturas. É um espaço incrível nesse sentido, porque é uma casa que parece a sala que poderia ser a minha sala.
1: Ok.
3: É um espaço que acolhe
1: artistas. É uma outra proposta do que onde podemos encontrar a arte.
3: Matriarca em
4: A
3: português.
4: exposição vai acabar, mas o Alé d'Afrique continua. Se derem um Google, deve aparecer, está nos Instagrams. Sigam,
1: E é um homem de
4: acompanhem.
1: muitas
3: Alé
1: artes.
3: de apóstrofe. Afrique.
1: E é também um homem de movimento, que eu também percebi que o movimento. A dança também faz
3: É um
1: parte da
3: artista
1: vida.
3: completo.
1: Exatamente. Olha, obrigada, Alê. Sucessos.
4: Obrigada.
1: E a vocês os dois. Até à próxima. Tenho que vos aturar até à próxima quinta-feira.
4: É lá, manos.
1: Quarta.
0: Eu sinto bastante calor aqui.
1: Quarta-feira. Já estou aqui a. Quarta-feira. Obrigada. Beijinhos.
4: Até já.
3: Obrigado. Tchau, tchau.
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2: Ilha Ilhéu, Matos Trio, Life in Cape Verde. O álbum Ilha Ilhéu é uma gravação ao vivo baseada nos estilos musicais tradicionais de Cabo Verde. Consiste principalmente em peças autorais com bastante espaço para improvisação e interações espontâneas. O Matos Trio surgiram de um álbum anterior, Piano Solo de Carlos Matos. Depois de assistir um recital de piano, o Sr. Vô Monteiro recomendou-me que levasse um trio ao Festival de Jazz em Mindelo, Mindelo Summer Jazz. Logo pensei no Mundu e mais tarde o seu ex-aluno Elias Gomes no baixo. E ele junta-se à equipa. Houve uma ligação imediata durante os primeiros ensaios em Praia, o que torna esse trio muito especial. O título Ilhéu significa Ilhéus, os músicos, que se deslocam numa ilha, que é um palco, para outras terras musicais.

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Fazer música é um bom exemplo.

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1: 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Mesmo que esteja num avião prestes a aterrar e necessite de atravessar uma nuvem densa para realizar uma aterragem segura.

Nós da Matos Trio procuramos sempre refrescar a memória coletiva de que temos uma rica tradição musical em Cabo Verde. Neste caso, para homenagear o grande compositor de São Domingos, Santiago, Ano Novo.

0: 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Em Angola, em Moçambique, em Cabo Verde, há crianças que aprendem a ler e a escrever em português, mas que falam outra língua em casa, com a família, com os amigos. Em Portugal, o mesmo acontece com filhos de migrantes que chegam de outros países. O desafio é o mesmo de ambos os lados. Como se ensina português a quem não o tem como língua materna? E como pode a literatura ajudar nesse processo? Um livro recente tentou juntar respostas a estas perguntas. Chama-se Desafios e Descobertas, Perspectivas do Português como Língua Não Materna, publicado pelo Centro de Linguística da Universidade do Porto. Língua de Todos conversa com Vanessa Anacoreta, investigadora do Centro de Linguística da Universidade do Porto e coorganizadora do volume. Vanessa Anacoreta, a nota introdutória do livro fala de desafios e de inovações no ensino do português como língua estrangeira e como língua não materna. São dois conceitos próximos, mas distintos. Qual é a diferença que importa na prática?
1: Essa obra, ela na verdade, ela é o resultado de dois encontros científicos que eu e a investigadora Catarina Varholt promovemos na Universidade do Porto, na Faculdade de Letras da Universidade do Porto. Um desses encontros foi em 2023 e o segundo encontro foi em 2024. E nós convidamos diferentes pesquisadores com diferentes experiências no ensino de português como língua não materna. E na primeira edição, nós tentamos buscar esse ensino de português como língua não materna em diferentes contextos. Já no segundo encontro, nós pensamos em trazer à tona, trazer para discussão, algumas questões que partem, questões teóricas que esses profissionais vivenciam na prática. Então, nós buscamos, na época, convidar diferentes pesquisadores de diferentes contextos para que nós pudéssemos propor uma discussão rica. E a partir desses encontros, nós percebemos que havia muita procura por esse tipo de evento, por esse tipo de debate. Os dois encontros foram virtuais e na segunda edição nós, inclusive, tivemos quase 100 participantes virtuais. Então, a partir disso, nós pensamos que seria interessante organizar uma obra que compilasse esses resultados, essas discussões, para que também outros investigadores que não participaram do evento pudessem ter contato com esse conhecimento produzido. E a respeito das lacunas, nós tentamos buscar também compreender melhor como funciona com o ensino de português como língua não materna em diferentes contextos, em diferentes países e principalmente também em diferentes públicos, porque é uma questão interessante. O ensino de português como língua não materna, ele é heterogêneo de acordo com o público para o qual se ensina.
2: E o ensino do português para falantes não nativos tem vindo a ganhar alguma relevância devido à crescente mobilidade académica e até laboral. No seu entender, quais são os maiores desafios que os professores e até os aprendentes enfrentam na atualidade?
1: Nós temos diferentes desafios, até porque, dependendo do público e do tipo de contexto, nós teremos algumas especificidades, mas o que nós podemos observar, que inclusive um dos autores, ele discute isso no livro, em um dos capítulos, é a questão também da inovação tecnológica. Nós estamos em um momento em que há muita mudança, em que há diferentes fontes de produção de conhecimento. E existe também, atualmente, um deslocamento de visão a respeito do professor, né? Então, atualmente, nós enxergamos o professor de português como língua não materna e o professor, de modo geral, como aquele que vai ser o mediador do conhecimento e não mais apenas aquele transmissor e detentor de todo o conhecimento que é produzido e que é aprendido pelo aluno. E isso muda bastante a dinâmica em sala de aula. Outra questão também que é interessante pensar é que vivemos num mundo globalizado e que acaba que nós temos a convivência de diferentes variedades no ensino de português como língua não materna. Então, quando nós estamos pensando nesse tipo de ensino, nós também estamos pensando na variação linguística em diferentes variedades nacionais e como essas variedades vão se relacionar e vão ter pontos de contato, vão ter pontos de afastamento, e também o próprio contato que esse aprendiz vai ter com essas variedades, o que é interessante perceber. Cada vez mais, o português se reafirma como uma língua pluricêntrica, com diferentes centros. Então, é importante levar em conta isso também no contexto de ensino.
2: Aliás, esse é um dos pontos fortes desta obra. E como é que essa visão, de que forma é que essa variação linguística deve ser incorporada no ensino do português como língua não materna? Devemos ensinar apenas a norma padrão ou expor os aprendentes a diferentes variedades da língua?
1: É, o que nós defendemos ao longo da nossa perspectiva teórica, tanto eu quanto a outra investigadora, que também organizou o livro, e também os próprios autores dos capítulos, é que o português ele precisa ser ensinado, precisam ser respeitadas diferentes variedades do português. E com isso, nós precisamos pensar em um ensino que contemple também, de certa forma, essa diversidade de variedades. Porque quando nós estamos pensando em um português a partir dessa perspectiva, do pluricentrismo e da variação linguística, de certa forma, nós estamos também promovendo um espaço de discussões e de respeito a diferentes variedades linguísticas. Então, nós podemos incorporar isso no dia a dia da sala de aula e, com certeza, a partir também dessa prática, desconstruir diferentes preconceitos linguísticos, diferentes percepções linguísticas que nós temos a respeito da língua que nós estamos aprendendo e também que os professores estão ensinando. Isso é importante.
2: E daquilo que já puderam apurar, consideram que as abordagens pedagógicas atuais refletem suficientemente essa diversidade linguística?
1: Hoje em dia nós temos bastante estudos, eu acho que a área acadêmica cada vez mais se preocupa com essa questão da variação linguística, da perspectiva linguística. Nós defendemos a variação, nós defendemos o pluricentrismo, mas o que nós observamos também é que talvez existam lacunas que precisam ainda ser preenchidas, tanto no âmbito teórico quanto no âmbito pedagógico. Porque quando nós estamos pensando até mesmo da perspectiva pluricêntrica do português, nós não podemos deixar de falar que muitas vezes essa visão acaba se referindo apenas

0: propor esse debate, é importante propor esse debate nas práticas pedagógicas.
1: No livro discute-se a importância da oralidade e do discurso informal no ensino do português como língua estrangeira. Que estratégias é que podem ser adotadas para aproximar os aprendentes da oralidade autêntica e ajudá-los a compreender melhor o português falado em contextos reais?
0: Essa questão ela é interessante porque é uma das questões que a professora Andrea Catarina Varholt aborda no artigo dela, que é justamente a gente pensar em contextos autênticos de produção de língua. Então, quando nós estamos falando da oralidade, nós estamos também falando de contextos em que existem determinadas especificidades, determinados elementos que não existem, digamos assim, em outras modalidades. E com isso ela traz alguns desses elementos, como por exemplo a reformulação, a repetição, também alguns termos informais que nós usamos na nossa oralidade, e que na verdade nós não adotamos essas estratégias quando nós temos um discurso planejado na escrita ou quando já nós temos um discurso que é formal. Então ela defende o ensino desses contextos de conversas espontâneas em que os aprendizes teriam a oportunidade de ter contato com a língua falada no dia a dia, no cotidiano, e a autora ela também vai promover esse debate de que é necessário a elaboração cada vez mais de materiais que contemplem esses contextos e também da elaboração de um corpus de conversas que em um corpus que vá contemplar também essas conversas informais, porque esse discurso oral, ele muitas vezes acaba sendo um discurso, o discurso oral informal, ele muitas vezes acaba sendo um discurso que não é tão acessível a um aprendiz que não está em um contexto real da língua, e sim está aprendendo, por exemplo, a língua em um país que a língua não é falada como língua oficial. Então, é importante esse tipo de produção, esse tipo de material, para que os alunos possam ter contato com diferentes modalidades, né, da língua e também com diferentes registros da língua. Isso também é importante. Muitas vezes, quando nós estamos ensinando uma língua, e no caso até a língua materna ou a língua não materna, nós precisamos tentar fornecer para o aluno diferentes contextos para que ele tenha também esse repertório de saber se adequar a diferentes situações comunicativas no uso da língua.
1: E o conceito de intercompreensão românica tem sido também explorado como uma abordagem inovadora no ensino das línguas. Como é que pode esta estratégia ser aplicada ao ensino do português e que vantagens pode trazer para os aprendentes?
0: Na verdade, essa proposta é uma proposta também de uma investigadora que trabalha na Romênia, e é interessante essa proposta de tentar contemplar a intercompreensão românica no ensino de português como língua não materna, porque acaba muitas vezes sendo uma estratégia de que os alunos partam do próprio repertório linguístico para que eles possam aprender e até mesmo desconstruir alguns bloqueios que eles têm em relação à aprendizagem de uma outra língua. Então, no momento que nós temos um país multilingue, é importante que primeiro não haja uma construção, ou é importante também que haja uma desconstrução em relação à hierarquia de línguas, e é importante também desconstruir algumas percepções sociais a respeito de aprendizagem de diferentes línguas. E nesse caso, a intercompreensão românica ela pode atuar nisso, a partir dessas aproximações de línguas com origem parecidas ou com uma história parecida, nós podemos propor essas ideias de aproximação e criar no aluno também essa percepção de que ele já parte de um conhecimento prévio para acessar a segunda língua, e não que ele aprende essa língua do zero.
2: Vanessa Anacoreta, investigadora do Centro de Linguística da Universidade do Porto, sobre o livro Desafios e Descobertas, Perspectivas do Português como Língua Não Materna, organizado com Andrea Warrett. Teófilo Chantre nasceu em São Nicolau, Cabo Verde, e foi para Paris aos 13 anos. O pai estava em Roterdão, a mãe em Paris. Cresceu entre línguas e entre continentes. E foi dessa distância que nasceu a sua escrita, canções cheias de saudade e de crioulo, algumas delas oferecidas a Cesária Évora. Beijo-amor é um jogo entre o beijo e o amor, em crioulo e em português. Do álbum Viajar, de 2007, Beijo-amor.

0: beijo-amor do cabo-verdiano Teófilo Chantre.
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0: Qual é a classificação da locução cerca de? A resposta de Carla Marques.
2: A locução cerca de é uma locução prepositiva, que pode surgir em construções como este trabalho demora cerca de uma hora. Veja-se que nesta frase, a locução prepositiva cerca de introduz um sintagma preposicional que preenche um argumento do verbo demorar. Ele demora quanto tempo? Tendo como complemento um sintagma nominal, uma hora. A locução prepositiva cerca de é usada com o valor de quase, aproximadamente, pelo que não será natural aparecer em construções que procurem determinar com exatidão uma medida ou uma quantidade. Espera-se assim que surja associada a um número redondo e não a um número exato que representa uma dada grandeza. Dir-se-á cerca das 12 horas, cerca de 200 pessoas, cerca de 350 gramas. Assinal-se ainda que cerca de pode ocorrer com datas históricas, como se observa no exemplo, dois obeliscos foram transportados cerca de 14 a.C.
0: Carla Marques, linguista.
3: 1, 2, 3, e...
0: António Ramos Rosa nasceu em Faro em 1924 e morreu em Lisboa em 2013. Poeta, ensaísta e tradutor, foi um dos nomes cimeiros da literatura portuguesa contemporânea. Publicou mais de 100 títulos ao longo de uma vida inteiramente dedicada à poesia. Num programa sobre a língua e o que ela é para quem a aprende fora, pareceu-nos justo terminar com o poeta que mais fundo foi ao interior da palavra. O poema A Palavra, da obra Acordes, de 1989, aqui na voz da atriz Maria Henrique.
4: A palavra é uma estátua submersa, um leopardo que estremece em escuros bosques numa anémona sobre uma cabeleira. Por vezes é uma estrela que projeta a sua sombra sobre um torso. Ela sem destino no clamor da noite, cega e nua, mas vibrante de desejo, como uma magnólia molhada. Rápida é a boca que apenas aflora os raios de uma outra luz. Toco-lhe os subtis tornozelos, os cabelos ardentes, e vejo uma água límpida numa concha marinha. É sempre um corpo amante e fugidio que canta num mar musical o sangue das vogais.
0: A palavra de António Ramos Rosa, na voz da atriz Maria Henrique. Ouvirão Língua de Todos as despedidas de José Manuel Matias, Luís Carlos Patraquim e Miguel van der Kellen.
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0: 5 horas 4 nos Açores.
1: Pela segunda vez, o ministro da Administração Interna, Luís Neves, dá novas explicações sobre os casos em que está envolvido. O Chega, que ameaça apresentar uma moção de censura, aguarda. A Comissão de Utentes dos Transportes da Margem Sul pede à Fertags e ao Governo respostas para contrariar uma frota envelhecida e sobrelotada. No futebol, o Benfica recebeu e venceu o Estoril Praia por 2-1. Já o Sporting Braga ganhou em casa 1-0 frente ao Vitória de Guimarães.
0: Esta hora, com 9 graus em Bragança, 15 no Porto, 16 em Lisboa, 18 em Lisboa e Faro com 19 graus. Estão 23 no Funchal e também em Ponta Delgada e 22 em Angra do Heroísmo. Edição das 5, Pedro Guilherme.
1: O ministro da Administração Interna promete dar esta manhã novos esclarecimentos sobre as várias polémicas em que se viu envolvido nos últimos meses. Entre os assuntos sob escrutínio estão atos praticados por Luís Neves, enquanto antigo diretor da Polícia Judiciária, e a utilização já no governo de uma viatura apreendida no âmbito de um processo crime. A situação de Luís Neves levou o Chega a ameaçar com uma moção de censura ao governo. Questionado sobre os esclarecimentos e a contestação política, Luís Neves afirmou estar absolutamente tranquilo.
2: Estou absolutamente tranquilo. Estou aqui a trabalhar em prol da segurança do nosso país.
3: Mas porque amanhã?
4: O que é quando eu decido?
2: Não é quando os senhores decidem, é quando eu decido.
4: O senhor Presidente fez praticamente o ultimato, senhor Ministro.
1: Ministro da Administração Interna, ontem, a propósito do aniversário do Comando Regional da PSP na Madeira. O Chega, quando soube que Luís Neves vai falar esta manhã a partir do Funchal, travou a fundo. Depois de admitir entregar hoje no Parlamento uma moção de censura, André Ventura disse que vai antes reunir com os órgãos do partido para tomar uma decisão final. Entrevistado esta noite no canal Now, o líder do Chega insiste que Luís Neves não tem condições para continuar no cargo e recusa qualquer recuo.
5: Eu disse que se este problema não der sinais de ser resolvido, que o Chega, então recorrerá ao instrumento mais radical que há, que é o da moção de censura. O que eu disse hoje foi que há sinais de que as instituições se mexeram, não ficaram paradas. E isso é um sinal de que o Chega também conseguiu um pouco daquilo que queria, que era mover as instituições. Com isto não estou a dizer que não vai haver moção de censura. Eu tenho a minha própria posição sobre isso.
6: Mas André Ventura tem uma posição, André Ventura está aqui a ser entrevistado.
5: Mas eu não sou o único que não Chega, não é? Eu sou o Presidente do Partido.
6: Mas podemos conhecer qual é a convicção de André Ventura.
5: A minha é que este problema não está ainda resolvido e que eu acho que as instituições, a sua integridade está em causa, se Luís Neves continuar.
1: O líder do Chega, André Ventura, entrevistado esta noite no canal Now. Entra hoje em vigor a nova lei que reestrutura a atividade TVDE em Portugal. Entre as principais alterações, o setor passa a integrar formalmente o táxi, com estes veículos a poderem estar inscritos na atividade, desde que cumpram as exigências legais e se associem a uma plataforma eletrónica licenciada. A nova legislação abandona a classificação de veículos descaracterizados e passa a designar transporte remunerado de passageiros através de plataformas eletrónicas. As mudanças não são consensuais. Tanto os representantes dos transportes em automóveis descaracterizados como os do táxi alegam que o novo quadro legal cria uma distorção no mercado e favorece as grandes plataformas em detrimento dos pequenos operadores. Há poucas semanas do alargamento do passo ferroviário verde à Fertagos, a Comissão de Utentes dos Transportes da Margem Sul pede mais informação à empresa e ao governo. Lembram problemas como a sobrelotação, atrasos e uma frota envelhecida. Diana Almeida.
7: Neste momento, o maior problema da Fertagos é a sobrelotação. É o que diz Aurora Almeida, da Comissão de Utentes dos Transportes da Margem Sul.
8: Vamos ali, é mesmo sardinhas em lata. E o problema não é de agora, o problema tem décadas.
7: A Comissão tem denunciado este problema e também os atrasos e a falta de renovação da frota. Foi por isso que apresentaram um pedido de esclarecimento ao Conselho de Administração da Fertagos e ao Governo. Até agora, quanto às soluções apresentadas...
8: Nenhuma.
7: Em 2025, a Comissão reuniu com a Secretária de Estado da Mobilidade. A Aurora explica que...
8: Reconheceram o problema, mas as soluções a curto, médio e longo prazo não apontaram.
7: Este ano, a Fertagos anunciou a compra de duas carruagens à empresa espanhola Renfe, que devem começar a operar em 2027. Mas a Comissão de Utentes de Transporte da Margem Sul quer mais informações, até porque o problema está a agravar-se. A frota já tem muitos anos, explica Aurora Almeida.
8: É a mesma frota desde 1998, não foi renovada. Está aqui todo um caldo para continuar a correr mal e agravar-se, porque o material circulante é o mesmo. Não há renovação da frota.
7: Aurora diz que é preciso vontade para mudar e investir numa mobilidade sustentável.
8: É preciso olhar para a mobilidade de outra forma, porque só assim é que se tira carros das cidades. Olhar para a mobilidade de forma sustentável.
7: No pedido de esclarecimento feito à Fertagus e ao Governo, a Comissão de Utentes de Transporte da Margem Sul exige mais informação sobre o material adquirido à empresa espanhola e quer saber que medidas vão ser implementadas para combater a sobrelotação das carruagens.
8: Conhecer o problema é bom. E agora, o que é que vamos fazer?
1: O Governo diz que o passo ferroviário verde arranca na terceira semana de setembro, mas não avança um dia exato. A modalidade, destinada a quem usa apenas o comboio para chegar ao destino, será alargada aos urbanos de Lisboa e do Porto, da CP, bem como a Fertagus, que liga Lisboa a Setúbal. A Comissão de Utentes dos Transportes da Margem Sul está atenta, mas acredita que não haverá um agravamento na sobrelotação. Pelo menos 4 pessoas morreram e várias ficaram feridas esta madrugada, na sequência de um ataque com mísseis e drones russos contra Kiev, na Ucrânia. A administração militar da capital ucraniana diz que os engenhos atingiram várias infraestruturas, incluindo edifícios de habitação. A ofensiva ocorre no momento em que a Ucrânia enfrenta a escassez de mísseis de defesa antiaérea. Em causa estão os sistemas norte-americanos Patriot, que se tornaram mais raros desde o início dos ataques entre os Estados Unidos e o Irão no Médio Oriente. O secretário do Exército norte-americano, Dan Driscoll, apresentou a demissão ao presidente Donald Trump, anúncio feito pela Casa Branca. Dan Driscoll abandona o cargo depois das divergências com o secretário da Defesa, Pete Hegseth, sobre a condução do Exército e as substituições militares de topo nas Forças Armadas. Ao anunciar a saída, a Casa Branca não apresentou motivos, mas deixou elogios a Driscoll. Do Exército norte-americano ainda não há qualquer reação. O Benfica venceu esta noite em casa o Estoril Praia por 2-1 no fecho da 4ª jornada do campeonato. Pavlidis e Langlet marcaram os golos dos encarnados, enquanto que Begraoui reduziu para os canarinhos. No final da partida, no Estádio da Luz, o treinador do Estoril, Vasco Matos, assinalou que o resultado é justo.
3: Em relação à justiça do resultado, o Benfica acaba por fazer 2 golos. Penso que o segundo gol tira-nos ali um bocadinho do jogo, porque se o Benfica não faz naquele momento, eu acho que nós íamos crescer no jogo e íamos causar muitas situações, porque estávamos a conseguir ter bola também. Mas não baixámos os braços e acabámos o jogo muito vivos. E com uma outra situação, se calhar, poderíamos ter chegado ao empate. Mas, em relação à justiça do resultado, Benfica fez 2 golos, nós fizemos 1, por isso. Não há muito mais a dizer sobre isso.
1: O Benfica contou com a estreia de Palhinha em campo. O treinador dos encarnados, Marco Silva, abordou a estreia no final do encontro.
9: Vai-se adaptar àquilo que nós queremos e à nossa identidade, e principalmente aos colegas também começarem a percebê-lo. Ele começar a perceber os colegas, vai demorar o seu tempo. Mas pronto, aconteceu com mais minutos hoje do que era previsto. Mas foi bom, acabou por ser bom para ele perceber também e sentir o estádio, perceber o que as pessoas esperam dele, percebeu-se pela sua entrada, e é sempre bom para um profissional e para um jogador sentir isso.
1: Vitória do Benfica diante do Estoril esta noite na Luz. Mais a norte, o Sporting Braga recebeu e venceu o Vitória de Guimarães por 1-0. Valeu o gol de Diego Rodrigues na Pedreira, no jogo no fecho da 4ª jornada da Primeira Liga de Futebol.
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0: Vasco Diniz.
1: Muito bom dia e boa terça-feira. Vamos começar nesta manhã com Grace Évora. Antes chega Angola com Cesária Évora Remix.

0: Temos Tito Paris já a caminho. Vamos também a caminho de ouvir o Top 10 Mais da Rádio com Nuno Sardinha. Nesta hora temos também o Planeta Música. Hoje a viagem está garantida antes do fecho desta hora até à África do Sul. E agora vamos com Adriano Malalane a mais um consultório jurídico.
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4: Nosso ouvinte está a viver numa casa em regime de comodato. Portanto, é um empréstimo, não paga nada. Tem um amigo que lhe fez o favor de lhe ceder a sua casa para lá viver. Então chama-se comodato. Não há contrato de arrendamento, não há escritura de compra e venda, não há rigorosamente nada. Agora a AIMA está a pedir caderneta predial. Esta casa é uma herança, portanto não está em nome do amigo do nosso ouvinte. Ele herdou dos seus avós. Deve haver outros herdeiros. Ainda não foi feito o processo de partilha. Então, mesmo que se obtenha a caderneta predial, os nomes que vêm na caderneta predial como proprietários é a herança, não é este senhor. Portanto, mesmo que o seu amigo emitisse uma declaração de comodato, um documento que vai ao notário e diz: eu cedo o apartamento tal a título gratuito ao meu amigo, depois a AIMA vai dizer que ele não pode ceder um apartamento que não lhe que não é dele, de que não é proprietário. Ele tem uma cota à parte no apartamento. Temos aqui dois problemas. Primeiro, comprovar as condições de alojamento. Este senhor não tem casa própria, nem tem dinheiro para ter casa própria, não tem casa arrendada, também não tem dinheiro para pagar a renda, mas pelo menos tem um sítio onde está a viver. Ele só pode resolver este problema sugerindo ao seu amigo que procure um advogado que vai fazer uma declaração a explicar a que título é que a casa foi cedida por um dos herdeiros. Se for ele o único herdeiro, tanto melhor. Ele fazendo uma declaração a explicar que cede gratuitamente aquela casa porque ele tem legitimidade para o fazer na medida em que é herdeiro, pode ser que a AIMA, se tiver lá funcionários com capacidade para perceber esta linguagem jurídica e que saiba o que é um comodato, pode ser que por aí se resolva o problema da habitação. Mas há outro problema, dos meios de subsistência. Este senhor tem uma filha com 15 anos. A mulher recebe salário mínimo. Ele nem isso recebe. E a AIMA não renova o título de residência porque os pais desta criança que está a estudar têm 15 anos. Não têm rendimentos milionários. Se a AIMA acha que uma pessoa que recebe salário mínimo em Portugal não tem condições para sustentar a sua filha de 15 anos, então que se resolva o problema do salário.
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0: Ouvimos Tito Paris e temos já na lista de convidados desta manhã também Blaia com Manga Limão. Carlão e o álbum Quinta Essência, 7525, também vai passar por cá. E depois temos Vado Masquias. Tudo para ouvir já a seguir, mas antes vai chegar também o resumo das 10 mais da rádio com Nuno Sardinha.
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2: 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Número 10. Dizem que grandes
3: amores não acabam juntos. No número 10 esta semana, grandes amores não acabam juntos. Landry, que baixar 9 posições. 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
2: A ver se tu ainda estás. Dizem que grandes amores. Número 9.
3: A música nova na 9ª posição, Tonifica.

0: 4.
1: Outra das músicas novas desta semana na quarta posição. SK Podi, Soraya Ramos.

0: número 3.
1: No número 3, a subir, Sol Garcia, Bajo de Vida.

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0: Muito bom dia, estão quase a chegar as notícias. Às 6 da manhã, na hora de Lisboa, há também ainda o Planeta Música, que está quase a chegar. Vamos de viagem até ao top sul-africano. E agora fica Mafalda Lopes da Costa. Mais uma palavra do dia.
1: A palavra do dia é privilégio. Privilégio vem do latim de privilegium, que é a junção de privus, que significa particular, individual ou ainda privado, em latim, e lex, que em latim significa lei. Originalmente, na Roma Antiga, o termo descrevia literalmente uma lei aplicada apenas a uma pessoa ou um decreto feito para um indivíduo específico em vez da população em geral. Com o passar do tempo, o conceito evoluiu para o significado moderno de uma vantagem exclusiva, uma regalia ou uma imunidade especial concedida a um grupo ou a uma pessoa em detrimento dos outros.

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2: Diretamente do topo das tabelas da África do Sul, chega-nos Imi Umakondana, com assinatura inconfundível dos Moestella 97. O ritmo principal desta faixa é o Maskandi, conhecido historicamente como a música Zulu ou a música da classe trabalhadora da África do Sul. Este é o género folclórico urbano mais popular do país e os seus verdadeiros embaixadores continuam a somar números impressionantes. Vamos ouvir Imi Umakondana, dos Moestella 97.

0: Muito bom dia, são 6 horas em Portugal e Angola, 4 horas em Cabo Verde, 5 horas na Guiné-Bissau e São Tomé e Príncipe, são 7 horas em Moçambique. Já a seguir, as notícias RTP África.
1: Bom dia, bem-vindos ao Arranque da Manhã Informativa da RTP África desta terça-feira, 1º de setembro. O Presidente português promulgou ontem a Lei do Retorno.

0: turno, depois de, na semana passada, o Tribunal Constitucional ter declarado que o diploma não viola a Constituição. Numa nota publicada no site da Presidência, António José Seguro explica que tinha enviado a lei para os juízes do Palácio Raton por segurança jurídica. Inês Ameixa.
1: É o desfecho esperado, depois de o Presidente da República ter pedido a fiscalização preventiva da Lei do Retorno e Asilo, o Tribunal Constitucional validou o diploma. Agora, cabia a António José Seguro promulgar ou vetar, mas acaba a dar luz verde à lei que vai facilitar a deportação de imigrantes em situação ilegal. Na nota publicada no site da Presidência, o chefe de Estado lembra que tinha pedido a intervenção dos juízes do Palácio Raton por segurança jurídica, defendendo que estas reformas são desejáveis, mas que devem ser feitas respeitando a Constituição portuguesa e os instrumentos internacionais vigentes. António José Seguro refere agora que a decisão do TC permitiu ainda esclarecer dúvidas interpretativas, nomeadamente sobre as preocupações levantadas acerca da expulsão de crianças nascidas em Portugal, da possibilidade de separar pais e filhos ou de expulsar refugiados merecedores de proteção internacional. O PSD, o partido do governo, tinha já mostrado confiança na promulgação do diploma por parte de Belém. Agora, o Presidente Seguro dá luz verde à lei do retorno e asilo, permitindo assim a conclusão de uma reforma da AD para a área da imigração.
0: Em Moçambique, a falta de divisas continua a ser um problema para o bom desempenho das empresas. A opinião é do Presidente da Confederação das Associações Económicas, Álvaro Massinga, que ontem apontou como solução imediata o aumento da qualidade dos produtos e de exportação. O objetivo, Orfeu de Sá Lisboa, garantir o resgate das principais moedas de transição comercial para o país.
2: Diz o Presidente da Confederação das Associações Económicas de Moçambique, CTA, Álvaro Massinga, que o setor privado quer tirar maior proveito da participação estrangeira na 61ª edição da Feira Internacional de Maputo para elevar a sua produção e a capacidade de expor produtos made in Moçambique.
3: O que nós queremos agora fazer é também aumentarmos essa quantidade que nós produzimos, exportarmos mais para que o país possa ter divisas que neste momento fazem muita falta à economia para a reposição das matérias-primas, para a importação de bens essenciais que infelizmente ainda não produzimos.
2: Garanta Álvaro Massinga que todo o espaço existente será aproveitado para firmar parcerias e alavancar a economia moçambicana.
3: Isso é que vai fazer com que as exportações aumentem para o nosso país.
2: A edição 61 da FACIM decorre até o dia 5 de setembro no distrito de Marraquene, com a participação de cerca de 3 mil expositores internacionais e estrangeiros e sob o lema Transformação Digital e Energética para uma Economia Sustentável.
0: O ministro português da Administração Interna promete dar esta manhã explicações sobre as várias polémicas em que se viu envolvido nos últimos meses. São palavras esperadas de Luís Neves, sobretudo Pedro Guilherme, enquanto ocupou o cargo de líder da Polícia Judiciária.
4: Entre os assuntos sob escrutínio estão atos praticados por Luís Neves, enquanto antigo diretor da Polícia Judiciária, e a utilização já no governo de uma viatura apreendida no âmbito de um processo crime. A situação de Luís Neves levou o Chega a ameaçar com uma moção de censura ao governo. Questionado sobre os esclarecimentos e a contestação política, Luís Neves afirmou estar absolutamente tranquilo.
5: Estou absolutamente tranquilo. Estou aqui a trabalhar em prol da segurança do nosso país.
6: Mas porque amanhã?
5: É quando eu decido. Não é quando os senhores decidem, é quando eu decido.
7: O senhor Presidente fez praticamente o ultimato, senhor Ministro.
4: Ministro da Administração Interna, ontem, a propósito do aniversário do Comando Regional da PSP na Madeira, o Chega, quando soube que Luís Neves vai falar esta manhã a partir do Funchal, travou a fundo. Depois de admitir entregar hoje no Parlamento uma moção de censura, André Ventura disse que vai antes reunir com os órgãos do partido para tomar uma decisão final. Entrevistado esta noite no canal Now, o líder do Chega insiste que Luís Neves não tem condições para continuar no cargo e recusa qualquer recuo.
8: Eu disse que se este problema não der sinais de ser resolvido, que o Chega então recorrerá ao instrumento mais radical que há, que é o da moção de censura. O que eu disse hoje foi que há sinais que as instituições se mexeram, não ficaram paradas. E isso é um sinal de que o Chega também conseguiu um pouco daquilo que queria, que era mover as instituições. Com isto não estou a dizer que não vai haver moção de censura. Eu tenho a minha própria posição sobre isso.
9: Mas André Ventura tem uma posição, André Ventura está aqui a ser entrevistado.
8: Mas eu não sou o único que não Chega, não é? Eu sou o Presidente do Partido.
9: Mas podemos conhecer qual é a convicção de André Ventura.
8: A minha é que este problema não está ainda resolvido e que eu acho que as instituições, a sua integridade, estabilidade está em causa se Luís Neves continuar.
4: O líder do Chega, André Ventura, entrevistado esta noite no canal Now.
0: Braga e Benfica fecharam a ganhar a quarta jornada do Campeonato Português de Futebol, ontem realizada. Os encarnados receberam e venceram o Estoril Praia por 2-1, no jogo que marcou a estreia de João Palhinha. Já o Braga, no derby minhoto, venceu o Vitória de Guimarães por 1-0. A informação regressa às 7 horas à RTP África com o jornalista João Costa Dias.
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Vasco Diniz. Muito bom dia e bom mês de setembro. Em mais uma hora RTP África, cá estamos para mais uma hora cheia de música que vai começar com a Cássia Maior e a Sino Rosa. Trazemos também Gil Semedo com DJ Nays. Mantenha-se por cá e tenha uma excelente manhã.

0: Acácia Maior com Yacine Rosa. Que a Cuquiadaf está quase a chegar. Temos também o Ciberdúvidas da Língua Portuguesa, onde Sandra Duarte Tavares vai explicar no Língua de Todos se útil é um acento gráfico. Fique para ouvir também esta explicação, mais uma no Ciberdúvidas da Língua Portuguesa. Agora vamos até ao Planisfério, à atualidade mundial com José Gonçalves.
1: Semana que começou movimentada e movimentada vai estar ao longo da semana em virtude precisamente destes pontos de partida. O primeiro foi a presença surpresa de Anton Siluanov, ministro das Finanças da Rússia, na reunião ministerial do G20 em curso na Carolina do Norte. Os Estados Unidos dirigem este ano o G20. Há quatro reuniões que não havia nenhuma representação russa nestes encontros. É uma tentativa de normalização? É um sinal em direção ao resto do mundo, já que no G20 não há essa geografia ideológica sempre instável de sul global ou ocidente alargado? São todos os níveis de desenvolvimento dentro. Siluanov falou com o secretário do Tesouro norte-americano e o ministro das Finanças da Alemanha não gostou. Agora temos aqui três outros elementos que também apontam para aquilo que dissemos no começo, ou seja, a semana vai estar bastante movimentada. Bom, para começo de conversa, a BYD, a grande construtora chinesa de carros elétricos, estaria interessada na fábrica que a Stellantis tinha no Canadá, tinha porque não chegou a abrir, e a BYD está disposta a abrir e fazer produção no Canadá. A Stellantis, empresa europeia, portanto, encabeçada pela Peugeot, tem interesse nas instalações do Canadá, visando o mercado norte-americano. Ora, as relações entre o Canadá e os Estados Unidos estão no seu pior ponto histórico. Por outro lado, também, a exportação de carros da Stellantis do Canadá para a Europa não teria assim muito sentido do ponto de vista empresarial, pelo menos é o que pensa a Stellantis. A BYD não pensa assim, está a olhar para o mercado do Canadá, para outros mercados da América e para os mercados asiáticos. Outro ponto que também é interessante focar aqui, o governo da Arábia Saudita, que é um dos governos mais ricos do mundo, avalia, apesar disso, fazer um empréstimo da ordem de 8 mil milhões de dólares, isto devido à situação financeira decorrente dos grandes encargos, dos grandes prejuízos e, enfim, de uma situação muito nebulosa, decorrente daquilo que se passa no Golfo Pérsico e, particularmente, no Estreito de Hormuz. E, finalmente, um terceiro ponto, a Nvidia, isto não é bem surpresa, mas é uma confirmação. A Nvidia investe 3,5 mil milhões de dólares na MediaTek, uma grande fabricante de chips de Taiwan.

0: Muito bom dia, boa terça-feira. Está quase a chegar o artista da semana. Já vamos conferir mais uma faixa de Fijo Kichora. E agora vamos ao Ciberdúvidas da Língua Portuguesa.
1: A língua de todos. Útil, essa ondulação breve. Útil é um acento gráfico, Sandra? Há ou não em português palavras com dois acentos gráficos?
2: Útil não é um acento gráfico. Útil é uma marca de nasalidade, que em latim, como sabemos, o português é uma língua que deriva do latim. Existem cinco línguas românicas que provêm, e essas cinco línguas românicas provêm do latim. Na evolução do latim para o português, algumas palavras que continham um N entre vogais, por exemplo, leone, que derivou para leão, mano, que derivou para mão, pane, que derivou para pão, aquele N entre vogais, uma vez que é uma consoante nasal, cujo ar passa pelo nariz, ne, na evolução do latim para o português, esse N caiu e deixou uma marca na vogal anterior. Daí que eu diga mão. E repare-se que o til, se desenharmos um til, ele parece um N. É que de facto era o N do latim. Mão, parte do ar passa pelo nariz, na articulação do A, mão, leão e pão. E os plurais, pane, deu pães, mano, mãos, e leone, leões. Então o til não é uma marca de nasalidade. Em palavras como órgão, sótão, benção, há muitas vezes falantes que pensam, mas vamos ter dois acentos nessas palavras, vamos ter apenas um acento agudo em órgão e um acento circunflexo em benção, porque o til não é um acento. E essas palavras têm um acento, órgão e bênção, porque são palavras graves terminadas em ão. A tónica encontra-se no órgão, não é órgão. Órgão, bênção. Portanto, não há palavras em português com dois acentos. Quando pensamos que se tem o til tem dois acentos, não tem, porque o til não é um acento. Como sabemos, há apenas três acentos gráficos em português. O grave, o agudo e o circunflexo.
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2: É tudo para boa, surge também no Mindelo, mais especificamente em Ribeira Bote, num bairro no Mindelo. E surge de uma confissão ao telemóvel de uma pessoa que estava-se a queixar que a mulher, de certa maneira, o criticava da forma como ele lidava com a bebida e com a boemia, não é assim? Então está ali com um comportamento muito afirmativo e eu gostei muito dessa atitude dele. E relacionei depois com um sample que eu retirei do Filipe Monteiro e soou bem, uma música muito solar. Eu gosto dela, gosto muito dessa música.

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1: Foi mais uma faixa do Artista da Semana, o coletivo Fiju Kichora, que lançaram em 2024 o primeiro disco e agora estão de regresso, passados 2 anos, com um novo álbum que pode conferir também em RTP Play ou, se preferir, também no site da rádio em africa.rtp.pt. Já a seguir, Badocha.

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Muito bom dia, são 7 horas em Portugal e Angola, 5 horas em Cabo Verde, 6 horas da manhã na Guiné-Bissau e em São Tomé e Príncipe, 8 horas em Moçambique.

0: Tempo agora para conhecermos os principais títulos que serão desenvolvidos neste jornal.
1: Presidente português promulga a lei do retorno após aval do Tribunal Constitucional na Guiné-Bissau. CNE revela hoje participação e sentido de voto do referendo constitucional. Valdemar de Sousa é o novo governador do Banco de Moçambique. Ano letivo começa para mais de 9 milhões de alunos em Angola. E em Portugal, a administração interna sob pressão. Luís Neves prepara esclarecimentos públicos.
0: Temos máxima de 26 graus hoje para Lisboa, com sol, 22 para o Porto, 25 para Coimbra e 31 para Faro. Jornal RTP África, às 7 horas e 1 de Lisboa e Luanda, edição de João Costa Dias.
1: O presidente português promulgou ontem a lei do retorno, depois de, na semana passada, o Tribunal Constitucional ter declarado que o diploma não viola a Constituição. Numa nota publicada no site da Presidência, António José Seguro explica a Inês Ameixa que tinha enviado a lei para os juízes do Palácio Raton por segurança jurídica.
2: É o desfecho esperado, depois do Presidente da República ter pedido a fiscalização preventiva da Lei do Retorno e Asilo, o Tribunal Constitucional validou o diploma. Agora, cabia a António José Seguro promulgar ou vetar, mas acaba a dar luz verde à lei que vai facilitar a deportação de imigrantes em situação ilegal. Na nota publicada no site da Presidência, o chefe de Estado lembra que tinha pedido a intervenção dos juízes do Palácio Raton por segurança jurídica, defendendo que estas reformas são desejáveis, mas que devem ser feitas respeitando a Constituição portuguesa e os instrumentos internacionais vigentes. António José Seguro refere agora que a decisão do TC permitiu ainda esclarecer dúvidas interpretativas, nomeadamente sobre as preocupações levantadas acerca da expulsão de crianças nascidas em Portugal, da possibilidade de separar pais e filhos ou de expulsar refugiados merecedores de proteção internacional. O PSD, o partido do governo, tinha já mostrado confiança na promulgação do diploma por parte de Belém. Agora, o presidente Seguro dá luz verde à lei do retorno e asilo, permitindo assim a conclusão de uma reforma da AD para a área da imigração.
1: A jornalista Inês Ameixa. E a Comissão Nacional de Eleições da Guiné-Bissau divulga hoje, às 15 horas, os resultados provisórios do referendo constitucional realizado no domingo, refere a Rádio Sol Mansi. A expectativa é elevada, depois de um processo marcado por forte disputa política. A CNE aponta para uma participação acima dos 55%, números contestados pelas coligações PAI Terra Arranca e API Cabaixo Garandi, que falam em menos de 10%. A divulgação deve esclarecer a dimensão da participação e o sentido de voto. Entretanto, o Conselho Nacional de Transição destaca que o referendo constitucional decorreu em paz, com forte afluência às urnas. Os militares no poder admitem condicionamentos políticos, apontando à oposição duas estratégias, apelo ao voto no não e apelo ao boicote. O porta-voz do CNT, Alberto Pinto Pereira, afirma que o resultado final é para cumprir e deixa um aviso aos dirigentes políticos, lembrando que têm agora responsabilidades acrescidas. E o governo cabo-verdiano quer transformar os portos em plataformas de desenvolvimento e reforçar o peso da economia azul. O ministro dos Transportes e do Mar, João do Carmo, desafiou o novo Conselho de Administração da Enapor a acelerar a modernização das infraestruturas, aumentar a competitividade e avançar com a subconcessão das operações portuárias.
3: O governo pretende acelerar a modernização do sistema portuário nacional, elevar os níveis de eficiência operacional, melhorar a qualidade dos serviços prestados aos utilizadores, fortalecer a competitividade da economia nacional e ampliar a integração do país nas cadeias logísticas e marítimas internacionais. O processo irá ser conduzido com observância rigorosa dos princípios da transparência, da boa governação e da salvaguarda do interesse público.
1: O novo presidente do Conselho de Administração é Amir Inocêncio. A nova equipa toma posse no ano em que a Enapor assinala 44 anos. E o presidente moçambicano Daniel Chapo nomeou Valdemar Fernando de Sousa como novo governador do Banco de Moçambique, sucedendo a Rogério Zandamela após 10 anos no cargo. Na mesma decisão foi também nomeado Felisberto Diniz Navalha como vice-governador, responsável por substituir o governador nas suas ausências. A presidência lembra que o Banco Central é uma das instituições-chave da estratégia de independência económica, garantindo estabilidade monetária, política cambial e supervisão financeira. A tomada de posse está marcada para hoje. A falta de divisas continua a travar as empresas em Moçambique. O presidente da CTA, a Confederação das Associações Económicas de Moçambique, Álvaro Massing, defende uma resposta rápida, melhor qualidade nos produtos e mais exportações para recuperar as moedas essenciais ao comércio. Sem divisas, avisa, a atividade empresarial perde força. Orfeu Sá Lisboa.
4: Diz o presidente da Confederação das Associações Económicas de Moçambique, CTA, que o setor privado quer tirar maior proveito da participação estrangeira na 61ª edição da Feira Internacional de Maputo para elevar a sua produção e a capacidade de expor produtos made in Moçambique.
5: Exportarmos mais para que o país possa ter divisas, que neste momento fazem muita falta à economia, para a reposição das matérias-primas, para a importação de bens essenciais que, infelizmente, ainda não produzimos.
4: Garanta Álvaro Massing que todo o espaço existente será aproveitado para firmar parcerias e alavancar a economia moçambicana.
5: Isso é que vai fazer com que as exportações aumentem para o nosso país.
4: A edição 61 da FACIN decorre até o dia 5 de setembro no distrito de Marraquene, com a participação de cerca de 3 mil expositores.
1: Orfeu Sá Lisboa, a CTA, Confederação das Associações Económicas de Moçambique, alerta para a falta de divisas que continua a travar as empresas. E mais de 9 milhões de alunos iniciam hoje o ano letivo em Angola. A abertura oficial decorreu ontem no Huambo, sob o lema 50 anos a alfabetizar, a educar e transformar Angola, numa cerimónia orientada pela Ministra da Educação, José Silva.
6: Érica Aires, a ministra angolana da Educação, revelou que para um novo ano letivo vão estar disponíveis mais de 140 novas escolas que vão se juntar à rede de infraestruturas e irão receber os 9 milhões de alunos dos diversos níveis de ensino.
7: No domínio das infraestruturas, o arranque do presente ano letivo é marcado pela reabertura de escolas, objeto de requalificação, que assim regressam ao serviço da educação dos alunos, bem como pela aprovação da construção de 145 escolas em todo o país, no âmbito do projeto Minha Escola, Meu Futuro.
6: E na sua intervenção na cerimónia de abertura do ano letivo 2026-2027, Érica Aires, a ministra angolana da Educação, pediu maior empenho aos alunos para que o país progrida.
1: Ano letivo está oficialmente aberto, mas as aulas começam efetivamente hoje em todo o país. E um comitê das Nações Unidas considera que os países esclavagistas têm a obrigação de fazer reparações históricas. O documento agora divulgado aponta que os crimes cometidos até o século XIX não prescrevem e sublinha Camila Vidal que perdura o preconceito em relação aos afrodescendentes.
8: É um assunto do presente e não do passado. O Comitê das Nações Unidas para a Eliminação da Discriminação Racial diz que os países são obrigados a considerar reparações para compensar a história de tráfico transatlântico de escravos e a discriminação de que sofrem hoje os afrodescendentes. As duas realidades não se podem olhar em separado. Kitty Furtado, ativista e investigadora da Universidade do Minho, lê o documento e explica o que traz de novo à discussão.
9: Retira a discussão sobre as reparações de um paradigma histórico para colocar o problema no presente. O debate é atual.
8: E sublinha que é preciso olhar para o cotidiano.
9: A desproporção no uso da força, quer pela lei, quer pelas forças policiais, as disparidades raciais dentro dos sistemas judiciais, que é o que chamamos o racismo institucional, as políticas discriminatórias que afetam o acesso à habitação, à saúde, à educação, etc. Tudo isso é colocado como uma consequência deste período escravocrata.
8: O Comitê da ONU recusa o argumento de que as atrocidades cometidas no passado respeitavam nessa altura a lei e que por isso não eram crime. O Comitê defende que não existe uma prescrição nem limites temporais para corrigir os erros do passado e as reparações que se propõem não são apenas monetárias.
9: A importância de abrir os arquivos, de rever as políticas de memória, que isso é tão urgente em Portugal, e de incentivar, inclusivamente, comissões de verdade, uma reparação coletiva. Não é só reparar as pessoas negras.
8: É reparar a história, explica Kitty Furtado. O Comitê da ONU recomenda aos países membros da Convenção Internacional sobre Discriminação Racial restituições, compensações e a garantia de não repetição.
1: Os países são legalmente obrigados a fazer reparações históricas pelo período da escravatura. E o ministro português da Administração Interna promete dar esta manhã explicações sobre as várias polémicas em que se viu envolvido nos últimos meses. São palavras esperadas de Luís Neves, sobretudo Pedro Guilherme, enquanto ocupou o cargo de líder da Polícia Judiciária.
10: Entre os assuntos sob escrutínio estão atos praticados por Luís Neves, enquanto antigo diretor da Polícia Judiciária, e a utilização já no governo de uma viatura apreendida no âmbito de um processo crime. A situação de Luís Neves levou o Chega a ameaçar com uma moção de censura ao governo. Questionado sobre os esclarecimentos e a contestação política, Luís Neves afirmou estar absolutamente tranquilo.
11: Estou absolutamente tranquilo. Estou aqui a trabalhar em prol da segurança do nosso país.
12: Mas porque amanhã?
11: É quando eu decido. Não é quando os senhores decidem, é quando eu decido.
13: O senhor Presidente fez praticamente o ultimato, senhor Ministro.
10: Ministro da Administração Interna, ontem, a propósito do aniversário do Comando Regional da PSP na Madeira, o Chega, quando soube que Luís Neves vai falar esta manhã a partir do Funchal, travou a fundo. Depois de admitir entregar hoje no Parlamento uma moção de censura, André Ventura disse que vai antes reunir com os órgãos do partido para tomar uma decisão final. Entrevistado esta noite no canal Now, o líder do Chega insiste que Luís Neves não tem condições para continuar no cargo e recusa qualquer recuo.
14: Eu disse que se este problema não der sinais de ser resolvido, que o Chega, então recorrerá ao instrumento mais radical que há, que é o da moção de censura. O que eu disse hoje foi que há sinais de que as instituições se mexeram, não ficaram paradas. E isso é um sinal de que o Chega também conseguiu um pouco daquilo que queria, que era mover as instituições. Com isto não estou a dizer que não vai haver a moção de censura. Eu tenho a minha própria posição sobre isso.
15: Mas André Ventura tem uma posição, André Ventura está aqui a ser entrevistado.
14: Mas eu não sou o único que não Chega, não é? Eu sou o Presidente do Partido.
15: Mas podemos conhecer qual é a convicção de André Ventura.
14: A minha é que este problema não está ainda resolvido e que eu acho que as instituições, a sua integridade está em causa, se Luís Neves continuar.
10: O líder do Chega, André Ventura, entrevistado esta noite no canal Now.
1: Um trabalho do jornalista Pedro Guilherme. Braga e Benfica fecharam a ganhar a quarta jornada do Campeonato Português de Futebol, ontem realizada. Os encarnados receberam e venceram o Estoril por 2-1, no jogo que marcou a estreia de João Palhinha. Já o Braga, no Derby Minhoto, venceu o Vitória de Guimarães por 1-0.
0: E fica então assim concluído o jornal às 7 horas com 13 minutos de Portugal e Angola, edição com João Costa Dias.

0: Muito bom dia de terça-feira, 1º de setembro. Portugal, Angola, Cabo Verde, Guiné-Bissau, São Tomé e Príncipe, Moçambique, Timor-Leste e Brasil. Estamos juntos a começar aí um novo mês. Os votos de uma boa jornada de Isabel Leonor, David Joshua, Germano Campos e João Costa Dias. A equipa amanhã RTP África consigo neste mês de setembro, já número 9, o mês número 9 para o 2026. Começamos em Moçambique com Marlene. Prosseguimos entre Angola, ou melhor, entre Cabo Verde e Portugal com Fogo Fogo, e que este não seja um dia não, como canta este coletivo. Passagem agora para a revista de imprensa RTP África. Começamos com o Jornal Público, que apresenta como título maior: Carris não abriu qualquer processo disciplinar no caso Elevador da Glória. A empresa da Câmara de Lisboa admite vir ainda a fazê-lo, mas se forem apuradas infrações disciplinares que não sejam em simultâneo crime, há o risco de poderem já estar prescritas. É o grande destaque de hoje para o Público na sua edição de 1º de dezembro. No Correio da Manhã, indicador para atualização dos contratos de arrendamento, resulta em letras garrafais para o título: Rendas de casa sobem 2,56% em janeiro. Agravamento da inflação penaliza inquilinos. Valores para 2027 representam um acréscimo nas prestações face aos 2,24% deste ano. No Diário de Notícias, Carris prevê novo elevador da Glória a funcionar em 2029. É este o destaque maior para a capa do DN. No Desporto, o Jornal Record apresenta com a sua criatividade o grande título Vitamina P. Pavlidis volta a marcar em estreia promissora de Palhinha. Benfica 2, Estoril 1. A festa de um dos golos do Benfica, aqui com Pavlidis, é a imagem maior de capa inteira para o Record de hoje. No jornal O Jogo, encher o campo é o título grande para o Futebol Clube do Porto. Santiago Jiménez e Sousa apresentados na véspera da chegada de Gabriel Mac. No jornal A Bola, estreia de Palhinha, jogou muito e venceu. Benfica 2, Estoril 1, para a Liga Portugal na quarta jornada. Estreia muito feliz, é o título grande para a capa do jornal A Bola. Estamos agora em Moçambique, no jornal Notícias, em foco o título sobre a FACIM 2026, indústria gráfica precisa de produzir livro escolar. Passagem para o Angol Notícias em Angola. CIM Angola chega ao fim com 28,13% para vender e contas por explicar. Em Cabo Verde, segundo a Infopress, há aqui destaque para uma reportagem: lar de esperança e conforto, quando cuidar dos mais velhos também passa por reinventar a forma de estar em família. É o destaque para a imprensa em Cabo Verde. São Tomé e Príncipe, segundo a agência SDP Press, recebe o título: 7 forças políticas vão concorrer às eleições legislativas de 27 de setembro, confirma o tribunal. Na Guiné-Bissau, o Democrata apresenta o título grande: Fernando Dias defende consenso nacional após referendo e critica autoridades de transição. Na Folha de São Paulo, e já estamos no Brasil, governo Lula reserva 44,8 bilhões de reais para emendas no orçamento de 2026. Proposta prevê salário mínimo de 1.741 reais e superávit de 18,6 bilhões. Ainda destaque para a Justiça do Rio, que decreta falência da Refit, alvo de operações sobre fraude. No fim deste jornal, desta revista de imprensa RTP África.
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0: A música dos anos 80 em Portugal chama-se Alegria, que é aquilo que nós queremos transmitir e que tenham no começo deste setembro. Claro que o mais importante é mesmo a saúde. Este é o som dos Heróis do Mar, antes de irmos até Moçambique ao encontro do Orfeu de Salisboa. Temos, como já tínhamos dado conta, sol que está ainda tranquilo aí a surgir. Máxima de 26 graus para Lisboa, 22 para o Porto, 25 para Coimbra, 31 para Faro, Nampula vai subir até aos 30 graus, Luanda 26, quanto à Cidade da Praia, com calor e bom sol, espera uma máxima de 33 graus, sol e trovoada em Bissau, mas a temperatura máxima pode subir até aos 32 graus. Cumprimentos agora para a Pérola do Índico, Orfeu de Salisboa. Bom dia.
1: Bom dia, David Joshua. Bom dia, ouvinte RTP África. Amanhã, algo fresco aqui na capital moçambicana, um dia em que o Instituto Nacional de Meteorologia prevê uma temperatura máxima de 31 graus para a cidade de Maputo. E no que a atualidade informativa diz respeito, a falta de divisas continua a ser um problema para o bom desempenho das empresas em Moçambique. Quem assim o diz é o presidente da Confederação das Associações Económicas de Moçambique, CTA. Álvaro Massinga aponta como solução imediata o aumento da qualidade dos produtos e de exportação, para garantir o resgate das principais moedas de transação comercial para o país. Também a Matola continua a ser o maior parque industrial de Moçambique desde a era colonial, contudo o presidente do município na província de Maputo, Júlio Parruca, admite que apesar deste estatuto, vários são os desafios que se impõem. Júlio Parruca assegura que a Matola apresenta-se na facim de portas abertas ao investimento nacional e estrangeiro. Também neste dia é de destacar que o Presidente da República de Moçambique, Daniel Chapo, nomeou em comunicado Valdemar Fernando de Sousa para o cargo de Governador do Banco de Moçambique e Felisberto Diniz Navaia para Vice-Governador. Isto nos termos da Constituição da República. Os dois dirigentes tomam posse amanhã, quarta-feira, numa cerimónia a ser dirigida pelo chefe de Estado, assumindo funções numa instituição central para a estabilidade monetária e financeira do país e para a estratégia de independência económica. Também hoje o Presidente da República, Daniel Chapo, participa na Conferência Justiça Constitucional e Estado de Direito Global. O evento é organizado pelo Conselho Constitucional e pela Organização Europeia de Direito Público em Maputo, que reúne diversos atores ligados à justiça constitucional para a partilha de experiências e reflexão sobre o direito comparado, o Estado de Direito e também o fortalecimento das instituições de justiça. E fecho então esta minha intervenção com esta nota de que será hoje que o Ministério da Economia, através da Direção Nacional do Turismo, lança oficialmente hoje a celebração do Dia Mundial do Turismo.

0: mesmo a cerimónia vai decorrer num formato de mesa redonda, denominado Informar e Fazer Turismo, e vai marcar assim o início oficial das atividades alusivas à efeméride em Moçambique. Para já são então estas, David Joshua e ouvinte RTP África, algumas das notas que marcam então os destaques da atualidade informativa neste dia em que Maputo, até esta hora, sem sol, muita neblina, assim nasceu o dia em que o Instituto Nacional de Meteorologia, recordo, prevê então uma temperatura máxima de 31 graus aqui para a cidade das Acácias.
1: Obrigado, Rafael de São Lisboa. Votos aí de uma jornada manengue produtiva. Bom começo de setembro. 31, máxima para Maputo, aqui recordando os 30 para Nampula.

0: Estamos nas Ilhas Maravilhosas com Ibaguai, Bia Lima e esta Aninha. Muito bom dia para todas as Aninhas, ouvintes, RTP África. Muito bom dia. Obrigado pelos alôs e palavras. Estamos juntos no rádio, WhatsApp, Instagram, Facebook e também em africa.rtp.pt.
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0: E agora, muito bom dia, estamos na cidade da Beira, na Pérola do Índico. E desta feita, as palavras são do Arthur Ricardo para sabermos o que podemos ler na mais recente edição do Diário de Moçambique. Arthur, viva, muito bom dia e bem-vindo à antena da RTP África.
3: Muito bom dia. O Jornal Diário de Moçambique destaca na sua edição de hoje os seguintes assuntos. O presidente da República, Daniel Chapo, defende que a exploração das potencialidades de que o país dispõe é vital na transformação da economia nacional. Ele falava ontem em Maputo, ou melhor, no distrito de Marraquene, durante a cerimónia de abertura da 61ª edição da Feira Internacional de Maputo. Temos também o governo de Sofala e as autoridades de uma província da China que aproximam-se para promover o desenvolvimento no âmbito da cooperação entre Moçambique e China. Temos também as novas leis da comunicação social que reforçam a proteção dos jornalistas, segundo a perspectiva do Gabinete de Informação. Temos também médicos tradicionais que encaminham a hospitais moçambicanos 368 mil suspeitas de doenças. Em destaque também temos o reitor da Universidade Católica de Moçambique, que diz que o desafio do ensino superior no país centra-se atualmente na qualidade e atualidade do perfil. Ele falava recentemente na cidade da Tete durante a cerimónia de graduação de 421 estudantes. Também temos o governo português que quer ativar rapidamente a linha de crédito de 500 milhões de euros destinados para financiar empresas portuguesas que pretendem investir em Moçambique. Também o secretário-geral do Partido Socialista Português, José Carneiro, que defende o reforço da cooperação e a mobilidade entre Moçambique e Portugal no âmbito da visita que efetua a Maputo. E, finalmente, temos o desporto com uma chicotada no Moçambola, numa das equipas que participam no Moçambola, que é o Machacane, com a saída do treinador Dário Monteiro e a entrada de Manuel Casimiro para o seu lugar. Por hoje é tudo, muito obrigado e até a próxima oportunidade.
0: Obrigado, nós, votos de boas jornadas, Arthur Ricardo, para toda a equipa que compõe a redação do Diário de Moçambique. Novo mês, setembro, desporto agora com o Mário Silva da Costa.
4: O Futebol Clube do Porto apresentou o defesa Sousa e o avançado Santiago Jiménez, começando pelo defesa esquerdo. O brasileiro Sousa chega do Tottenham por empréstimo de uma temporada. O negócio não envolve opção de compra para o Porto. Na apresentação com a camisola azul e branca, Sousa sublinhou o desejo de rumar à invicta.
5: A primeira coisa que passou é por um clube muito gigante, né? Que sempre briga por título, sempre quer mais. Todo ano está brigando por título e... Bom, de clube que passou muitos brasileiros também, e para mim é muito gratificante estar aqui, eu não podia dispensar essa oportunidade, sempre quis estar vindo para cá.
4: Sousa apresentado na noite de ontem como reforço do Futebol Clube do Porto. Antes, ao fim da tarde, os Dragões anunciaram a contratação do avançado mexicano Santiago Jiménez. O jogador chega do AC Milan por empréstimo de uma época com opção de compra no valor de 18 milhões de euros. O Porto indica que esta cláusula pode tornar-se obrigatória mediante o cumprimento de objetivos por parte de Jiménez. Na apresentação, o mexicano mostrou-se satisfeito com a chegada ao Porto.
6: Estou muito feliz. As primeiras sensações que tengo es simplemente hermoso. He visto el estadio, conozco la ciudad y me ha impresionado mucho. La verdad que me encantó todo.
4: Santiago Jiménez, o novo avançado do Futebol Clube do Porto. A caminho da invicta está também Gabriel Mec, o jogador brasileiro do Grêmio, é esperado esta manhã no Porto. De saída do Clube Azul e Branco está Denis Gül, que, de acordo com a imprensa desportiva, vai rumar ao Galatasaray da Turquia. O Benfica bateu o Estoril por 2-1, partida da jornada 4 da Primeira Liga. Pavlidis e Langlet fizeram os golos dos encarnados. Begraoui, já perto do final do jogo, marcou para a equipa do Estoril. Este encontro marcou também a estreia de João Palhinha com a camisola do Benfica. No final do jogo, o treinador das Águias, Marco Silva, mostrou-se agradado com a exibição.
7: Depois, mesmo a seguir ao golo, acabámos por ter mais duas oportunidades claras para fazer, ainda antes do intervalo, o 2-0. Fizemos o 2-0 e o jogo está completamente controlado pela nossa equipa. No momento que eles marcam, acaba por lhes dar algum alento. Acabámos por controlar o jogo. Como falou, de cerrar os dentes, a equipa acabou por se organizar e acabou por controlar o jogo até ao final. Três pontos importantes para nós. Era importante para nós, no primeiro jogo, com os nossos adeptos em casa, no Estádio da Luz, ganhar.
4: Do lado do Estoril, o técnico Vasco Matos defende que a equipa sai do Estádio da Luz de cabeça erguida.
8: A resposta que hoje demos em campo foi muito boa, uma organização muito boa, um querer muito grande, e acho que a equipa, o plano foi cumprido. Os jogadores a quererem muito fazer bem as coisas, só saímos daqui reforçados naquilo que é a ideia, daquilo que é o nosso trabalho, faz parte. Obviamente queremos ter mais pontos, não os temos, mas ainda estamos em agosto, ainda falta muito campeonato.
4: O Benfica chega aos 7 pontos na Primeira Liga, com um jogo em atraso. O Estoril está no penúltimo lugar do campeonato com um ponto. No outro jogo de ontem, o Sporting de Braga bateu o Vitória Sport Clube de Guimarães no derby do Minho. Vitória bracarense por 1-0, com golo de Diego Rodrigues. O treinador do Braga, Carlos Vicente, sublinha alguns pontos positivos na prestação da equipa.
9: Aproveitamos muito a profundidade, porque a verdade é que quando os adversários te apertam perto da baliza, tens de procurar os espaços. Às vezes estão dentro, às vezes estão fora e às vezes estão atrás. É uma questão de ver os espaços e aproveitá-los.
10: De ver onde iam estar os espaços para poder aproveitá-los.
4: Já o treinador do Vitória Sport Clube, Tiago Margarido, não gostou do que viu em campo.
11: Que fique claro que eu não estou satisfeito nem com a exibição, nem com o resultado. A nossa exigência tem que ser a máxima. O que eu disse foi que tivemos um jogo dividido. Infelizmente o detalhe não caiu para o nosso lado. Pelo resultado, estou obviamente insatisfeito.
4: O Vitória Sport Clube de Guimarães tem 3 pontos na Primeira Liga. O Braga chegou aos 4 pontos, mas tem 2 jogos em atraso. É a primeira chicotada psicológica deste campeonato. João Gião pode estar de saída do Nacional da Madeira. De acordo com a imprensa desportiva, o técnico vai deixar os madeirenses ao fim de 4 jogos, onde a equipa somou 4 pontos. Custódio Castro é o nome que está a ser apontado à sucessão no banco do Nacional. Portugal já alcançou o recorde de medalhas nos Jogos do Mediterrâneo. A comitiva portuguesa soma já 26 pódios nesta edição da prova. No dia de ontem, Portugal conseguiu 5 medalhas. Ouro para Auriol Dongmo no lançamento do peso. Ouro também para Beatriz Castelhano, Rosalina Santos, Arialis Martínez e Catarina Lourenço na estafeta feminina 4 por 100 metros. E ainda a vitória da seleção feminina de futebol sub-18 na final do torneio diante da anfitriã, a Itália. Depois nota também para as pratas de Jéssica Enxude no lançamento do peso e de Mariana Machado nos 10 mil metros. Ao todo, são já 26 medalhas nestes Jogos do Mediterrâneo. O anterior recorde era de 25. A seleção portuguesa de basquetebol perdeu com a Geórgia no apuramento para o Campeonato do Mundo. Portugal foi derrotado por 90-98 num jogo que teve lugar em Matosinhos. Com este resultado, a seleção nacional mantém-se fora dos lugares de apuramento, mas continua a depender apenas do que fizer para conseguir a qualificação. No final do jogo, o selecionador Mário Gomes destacou a importância de manter os pés assentes na terra.
12: Nós temos o objetivo de ir ao Campeonato do Mundo, mas se não conseguirmos esse objetivo, não é um fracasso, é um objetivo que não foi conseguido, porque a seleção portuguesa tem ganho alguns jogos importantes, mas ainda tem um caminho para fazer para ser uma das melhores equipas da Europa. Nós, por termos ganho em Espanha, não somos uma das três ou quatro melhores equipas da Europa, e o que é um facto é que a Geórgia hoje foi melhor que nós.
4: Portugal volta a jogar no apuramento para o Mundial de Basquetebol no dia 26 de novembro diante da Ucrânia. A Seleção Nacional de Voleibol Feminino foi eliminada do Campeonato da Europa. Portugal perdeu diante da Polónia nos oitavos de final da competição, derrota portuguesa em 3 sets. Apesar deste resultado, a capitã de equipa Ana Figueiras destacou o orgulho pela prestação de Portugal.
13: É um balanço bastante positivo. Nós vínhamos para esta competição com o objetivo de ganhar 2 jogos, que nunca tinha sido feito, conseguimos fazê-lo. Passamos esta fase, lutamos de igual para igual, pelo menos neste último set, contra uma equipa como a Polónia, e só nos pode encher de orgulho em todas.
4: Foi a melhor participação de Portugal num campeonato da Europa de voleibol feminino.

0: viagem até à Guiné-Conakry com Mokoyate e esta lembrança para Tuembapa Savapá. Muito bom dia, um agradável pequeno almoço, bom mata-bicho, uma viagem positiva e em segurança, que a jornada corra bem e a escola também, com muitos alunos já a entrarem na frequência, por exemplo em Angola. Para quem ainda está de férias, então toca divertir, gastar os últimos cartuchos, porque dentro em breve o livro é para abrir na carteira escolar, assim se espera e assim se quer. Muito bom dia, daqui a pouco temos o Planisfério.
1: Hoje é um takeaway com 4 elementos a apontar para uma semana que vai ser muito movimentada a nível económico, a nível político e a nível militar, ou pelo menos das suas consequências.
0: Vamos lá então aguardar por essa encomenda com o José Gonçalves.
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0: Entretanto, grandes figuras de África em destaque.

0: Pero, ou Pedro Escobar, nasceu no século XV em Portugal e foi um célebre navegador e explorador marítimo. Juntamente com Fernão do Pó e João de Santarém, foi o primeiro a chegar às ilhas de São Tomé, Ano Bom e Príncipe. Participou em diversas outras viagens exploratórias a serviço do rei de Portugal, a Angola, ao Brasil e à Índia. Foi também um dos descobridores do comércio do ouro na região da Mina, na costa da Guiné. Pero Escobar faleceu em data incerta.
1: Grandes figuras de África com Ângela Coutinho. E bem perto das notícias, daqui a mais ou menos 2 minutos, Ineida Marta com Manecas Costa.

0: Bom dia, são 8 horas em Portugal e Angola. 6 horas da manhã em Cabo Verde, são 7 na Guiné-Bissau e em São Tomé e Príncipe, 9 horas em Moçambique. E aqui estão os temas que marcam este noticiário.
1: Na Guiné-Bissau, a CNE revela hoje participação no sentido de voto do referendo constitucional. Valdemar de Sousa é o novo governador do Banco de Moçambique. Ano letivo começa para mais de 9 milhões de alunos em Angola e não promete cumprir memorando assim que Washington regressar ao acordo. Portugal, regresso da justiça, marca a reabertura dos tribunais em todo o país.
0: Vamos hoje contar com máxima de 31 graus para Maputo, 30 para Nampula, 26 para Luanda e 33 para a hoje quente cidade da Praia. Jornal RTP África começa agora, edição de João Costa Dias.
1: A Comissão Nacional de Eleições da Guiné-Bissau divulga hoje, às 15 horas, os resultados provisórios do referendo constitucional realizado no domingo, refere a Rádio Sol Mansi. A expectativa é elevada após um processo marcado por forte disputa política. A CNE aponta para uma participação acima de 55%, números contestados pelas coligações PAI Terra Ranca e API Cabaz Garandi, que falam em menos de 10%. A divulgação deve esclarecer a dimensão da participação e o sentido de voto. Entretanto, o Conselho Nacional de Transição destaca que o referendo decorreu em paz, com forte afluência às urnas. O porta-voz do CNT, Alberto Pinto Pereira, afirma que o resultado final é para cumprir e deixa um aviso aos dirigentes políticos, lembrando que têm agora responsabilidades acrescidas. E o governo cabo-verdiano quer transformar os portos em plataformas de desenvolvimento e reforçar o peso da economia azul. O ministro dos Transportes e do Mar, João do Carmo, desafiou o novo Conselho de Administração da Enapor a acelerar a modernização das infraestruturas, aumentar a competitividade e avançar com a subconcessão das operações portuárias.
2: O governo pretende acelerar a modernização do sistema portuário nacional, elevar os níveis de eficiência operacional, melhorar a qualidade dos serviços prestados aos utilizadores, fortalecer a competitividade da economia nacional e ampliar a integração do país nas cadeias logísticas e marítimas internacionais. O processo irá ser conduzido com observância rigorosa dos princípios da transparência, da boa governação e da salvaguarda do interesse público.
1: O novo presidente do Conselho de Administração é Amir Inocêncio. A nova equipa toma posse no ano em que a Enapor assinala 44 anos. E o presidente moçambicano Daniel Chapo nomeou Valdemar Fernando de Sousa como novo governador do Banco de Moçambique, sucedendo a Rogério Zandamela após 10 anos no cargo. Na mesma decisão foi também nomeado o Felisberto Diniz Navalha como vice-governador, responsável por substituir o governador nas suas ausências. A presidência lembra que o Banco Central é uma das instituições-chave da estratégia de independência económica, garantindo estabilidade monetária, política cambial e supervisão financeira. E a falta de divisas continua a travar as empresas em Moçambique. O presidente da CTA, Confederação das Associações Económicas de Moçambique, Álvaro Massing, defende uma resposta rápida, melhor qualidade nos produtos e mais exportações para recuperar as moedas essenciais ao comércio. Sem divisas, avisa, a atividade empresarial perde força. Orfeu Sá, Lisboa.
3: Diz o presidente da Confederação das Associações Económicas de Moçambique, CTA, que o setor privado quer tirar maior proveito da participação estrangeira na 61ª edição da Feira Internacional de Maputo para elevar a sua produção e a capacidade de expor produtos made in Moçambique.
4: Exportarmos mais para que o país possa ter divisas, que neste momento fazem muita falta à economia, para a reposição das matérias-primas, para a importação de bens essenciais que, infelizmente, ainda não produzimos.
3: Garante Álvaro Massing que todo o espaço existente será aproveitado para firmar parcerias e alavancar a economia moçambicana.
4: Isso é que vai fazer com que as exportações aumentem para o nosso país.
3: A edição 61 da FACIN decorre até o dia 5 de setembro no distrito de Marraquene, com a participação de cerca de 3 mil expositores.
1: A CTA, a Confederação das Associações Económicas de Moçambique, alerta para a falta de divisas que continua a travar as empresas. E mais de 9 milhões de alunos iniciam hoje o ano letivo em Angola. A abertura oficial decorreu ontem no UAM, sob o lema 50 anos a alfabetizar, a educar e a transformar Angola, numa cerimónia orientada pela Ministra da Educação, José Silva.
5: Érica Aires, a ministra angolana da Educação, revelou que para um novo ano letivo vão estar disponíveis mais de 140 novas escolas que vão se juntar à rede de infraestruturas que irão receber os 9 milhões de alunos dos diversos níveis de ensino.
6: No domínio das infraestruturas, o arranque do presente ano letivo é marcado pela reabertura de escolas, objeto de requalificação, que assim regressam ao serviço da educação dos alunos, bem como pela aprovação da construção de 145 escolas em todo o país, no âmbito do projeto Minha Escola, Meu Futuro.
5: E na sua intervenção na cerimónia de abertura do ano letivo 2026-2027, Érica Aires, a ministra angolana da Educação, pediu maior empenho aos alunos para que o país progrida.
1: O ano letivo está oficialmente aberto, mas as aulas começam efetivamente hoje em todo o país. Um comitê das Nações Unidas considera que os países esclavagistas têm a obrigação de fazer reparações históricas. O documento agora divulgado aponta que os crimes cometidos até o século XIX não prescrevem e sublinha Camila Vidal que perdura o preconceito em relação aos afrodescendentes.
7: É um assunto do presente e não do passado. O Comitê das Nações Unidas para a Eliminação da Discriminação Racial diz que os países são obrigados a considerar reparações para compensar a história de tráfico transatlântico de escravos e a discriminação de que sofrem hoje os afrodescendentes. As duas realidades não se podem olhar em separado. Kitty Furtado, ativista e investigadora da Universidade do Minho, lê o documento e explica o que traz de novo à discussão.
8: Retira a discussão sobre as reparações de um paradigma histórico para colocar o problema no presente. O debate é atual.
7: E sublinha que é preciso olhar para o cotidiano.
8: A desproporção no uso da força, quer pela lei, quer pelas forças policiais, as disparidades raciais dentro dos sistemas judiciais, que é o que chamamos o racismo institucional, as políticas discriminatórias que afetam o acesso à habitação, à saúde, à educação, etc. Tudo isso é colocado como uma consequência deste período escravocrata.
7: O Comitê da ONU recusa o argumento de que as atrocidades cometidas no passado respeitavam nessa altura a lei e que por isso não era um crime. O Comitê defende que não existe uma prescrição nem limites temporais para corrigir os erros do passado e as reparações que se propõem não são apenas monetárias.
8: A importância de abrir os arquivos, de rever as políticas de memória, que isso é tão urgente em Portugal, e de incentivar, inclusivamente, comissões de verdade, uma reparação coletiva. Não é só reparar as pessoas negras.
7: É reparar a história, explica Kitty Furtado. O Comitê da ONU recomenda aos países membros da Convenção Internacional sobre Discriminação Racial restituições, compensações e a garantia de não repetição.
1: Um trabalho da jornalista Camila Vidal. E a Europa tem a partir de hoje oficialmente um novo rei. Trata-se do rei Haakon, da Noruega, que hoje presta juramento diante do Parlamento de Oslo. O novo monarca sobe ao trono, sucedendo ao pai, o rei Harold V, que faleceu a semana passada. Haakon, no oitavo, tem 53 anos, é casado, tem dois filhos e um enteado, que se encontra envolvido num escândalo de cariz sexual. E a guerra no Médio Oriente domina a cimeira da Organização de Cooperação de Xangai, que reúne alguns dos países mais influentes da Eurásia. A partir de Bishkek, a capital do Quirguistão, o presidente iraniano deixa um recado a Washington. Se os Estados Unidos retomarem os compromissos do memorando em junho, o Irão fará o mesmo. Massoud Pezeshkian participa na cimeira deste bloco económico e de segurança que junta 10 países, entre eles Vladimir Putin, Xi Jinping e o primeiro-ministro indiano Narendra Modi. Jornalista João Coraceiro.
9: Da Cimeira vão sair 20 acordos e uma declaração conjunta, mas à margem os encontros bilaterais marcam as movimentações com as guerras na Ucrânia e no Irão, as tarifas dos Estados Unidos aos produtos da China e da Índia e as sanções de Washington contra parceiros comerciais do Irão. Esta segunda-feira, os presidentes russo e chinês prometeram unir esforços para reformar a governação global. Putin e Xi Jinping destacaram a cooperação estratégica entre os dois países. Quanto à guerra na Ucrânia, tema principal da conversa entre Putin e Narendra Modi, o primeiro-ministro indiano, Modi sublinhou que a guerra tem de acabar para bem da humanidade e prometeu apoiar todos os esforços de paz. Índia e China são dois dos maiores compradores do petróleo russo. Sobre o conflito entre Irão e Estados Unidos, a marcar a agenda da Cimeira, o presidente iraniano já se encontrou com o primeiro-ministro da Índia, deverá ainda conversar com Putin em Bishkek, mas o PSSK insiste que o Irão continua a tentar um acordo com Washington. Com o Estreito de Hormuz, no centro de novos ataques, a imprensa internacional assinala que a aposta por outras rotas de comércio pode ser um tema. Neste xadrez de encontros bilaterais, Pequim é um grande importador do petróleo iraniano. Moscovo aprofundou a cooperação militar e comercial com o Teherão.
1: Cimeira que termina hoje em Bishkek, no Quirguistão. E a companhia Airlink defende o voo rasante, que levou dois jatos a passarem a menos 15 metros do topo do estádio DHL, na cidade do Cabo, cheio com mais de 50 mil pessoas. A manobra realizada antes do jogo entre a África do Sul e a Nova Zelândia gerou críticas de risco elevado, mas a empresa garante que tudo foi planeado, autorizado e executado por tripulações experientes dentro dos limites de segurança. Terminou a greve dos controladores aéreos dos aeroportos do Quênia. A paralisação, que prejudicou dezenas de voos internos e internacionais, terminou hoje. Os grevistas regressam ao trabalho, mas as negociações, nomeadamente sobre melhorias salariais, vão continuar entre as autoridades quenianas e os sindicatos representativos da classe. E a Guiné-Conakry enfrenta um caso grave de direitos humanos. 20 organizações não-governamentais africanas exigem uma investigação independente à descoberta de 6 corpos encontrados com mãos amarradas e olhos vendados numa fossa em Forécariá. As organizações alertam para possíveis execuções extrajudiciais e lembram mais de 35 desaparecimentos forçados desde 2021. E os tribunais portugueses regressam hoje ao trabalho, depois da pausa de verão. Voltam à agenda também alguns julgamentos mais mediáticos do país, como o caso Bézi e da Operação Marquês, mas também há julgamentos que vão começar, Sara Luís de Almeida, e que envolvem agentes da PSP.
10: O mês de setembro já tem a agenda muito preenchida. Começa o julgamento de dois agentes da PSP acusados de tortura na Esquadra do Rato. São apenas dois dos 23 arguídos do caso. E em Faro também vão ser julgados dois agentes da PSP de Olhão, acusados de sequestro e homicídio de um homem marroquino em março de 2024. Voltando a Lisboa, este mês também tem regressos com uma Operação Marquês. Já tem várias sessões marcadas. É expectável que o antigo primeiro-ministro José Sócrates volte a falar em tribunal. Mais antigo é o caso do BES, recomeça na próxima semana. Este processo tem 18 arguídos, Ricardo Salgado é o principal, ele é acusado de 65 crimes, sendo que parte deles já prescreveu. Retoma também o processo Tutti Frutti, tem 59 acusados de mais de 4 centenas de crimes de corrupção, prevaricação, branqueamento e tráfico de influência. É já no final desta semana que se conhecem duas sentenças, em Espinha, a Operação Vortex, um processo de corrupção relacionado com projetos imobiliários, envolve dois ex-presidentes da autarquia. E em Gaia, o ex-presidente da Câmara é acusado de ter utilizado o dinheiro do município para comprar bilhetes para jogos de futebol.
1: Sara Araújo de Almeida. E a Comissão de Utentes dos Transportes da Margem Sul do Tejo queixa-se de sobrelotação dos comboios e da frota envelhecida da Fertagus. A Comissão pede mais informação à empresa e ao Governo sobre, Diana Almeida, a renovação da frota.
11: Neste momento, o maior problema da Fertagus é a sobrelotação. É o que diz Aurora Almeida, da Comissão de Utentes dos Transportes da Margem Sul.
12: Nós vamos ali, é mesmo, sardinhas em lata. E o problema não é de agora, o problema tem décadas.
11: A Comissão tem denunciado este problema e também os atrasos e a falta de renovação da frota. Foi por isso que apresentaram um pedido de esclarecimento ao Conselho de Administração da Fertagus e ao Governo. Até agora, quanto às soluções apresentadas...
12: Nenhuma.
11: Em 2025, a Comissão reuniu com a Secretária de Estado da Mobilidade. Aurora explica que
12: reconheceram o problema, mas as soluções a curto, médio e longo prazo não apontaram.
11: Este ano, a Fertagus anunciou a compra de duas carruagens à empresa espanhola Renfe, que devem começar a operar em 2027. Mas a Comissão de Utentes de Transporte da Margem Sul quer mais informações, até porque o problema está a agravar-se. A frota já tem muitos anos, explica Aurora Almeida.
12: É a mesma frota desde 1998, não foi renovada. Está aqui todo um caldo para continuar a correr mal e agravar-se, porque o material circulante é o mesmo, não há renovação da frota.
11: Aurora diz que é preciso vontade para mudar e investir numa mobilidade sustentável.
12: É preciso olhar para a mobilidade de outra forma, porque só assim é que se tira carros das cidades. Olhar para a mobilidade de forma sustentável.
11: No pedido de esclarecimento feito à Fertagus e ao Governo, a Comissão de Utentes de Transporte da Margem Sul exige mais informação sobre o material adquirido à empresa espanhola e quer saber que medidas vão ser implementadas para combater a sobrelotação das carruagens.
12: Conhecer o problema é bom. E agora, o que é que vamos fazer?
1: A Comissão espera que não se agrave o problema da sobrelotação.
0: E termina assim o jornal, edição de João Costa Dias, mas informação sempre em permanência em africa.rtp.pt.
13: David Joshua.
0: Bom pequeno almoço.

0: Muito bom dia com Pacha de Rima e este Jalafrique, o remix para este 2026. Daqui a pouco estamos na Perla do Índico. Uma boa viagem, tudo de bom. Bom setembro.
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0: Mr. Bao com a Willy Longomba, Moçambique anima, que assim possa ser bom setembro e agora o planisfério. Com José Gonçalves.
1: Semana que começou movimentada e movimentada vai estar ao longo da semana, em virtude precisamente destes pontos de partida. O primeiro foi a presença surpresa de Anton Siluanov, ministro das Finanças da Rússia, na reunião ministerial do G20, em curso na Carolina do Norte. Os Estados Unidos dirigem este ano o G20. Há quatro reuniões que não havia nenhuma representação russa nestes encontros. É uma tentativa de normalização? É um sinal em direção ao resto do mundo, já que no G20 não há essa geografia ideológica sempre instável de sul global ou ocidente alargado? São todos os níveis de desenvolvimento dentro. Siluanov falou com o secretário do Tesouro norte-americano e o ministro das Finanças da Alemanha não gostou. Agora temos aqui três outros elementos que também apontam para aquilo que dissemos no começo, ou seja, a semana vai estar bastante movimentada. Bom, para começo de conversa, a BYD, a grande construtora chinesa de carros elétricos, estaria interessada na fábrica que a Stellantis tinha no Canadá, tinha porque não chegou a abrir, e a BYD está disposta a abrir e fazer produção no Canadá. A Stellantis, empresa europeia, portanto, encabeçada pela Peugeot, tem interesse nas instalações do Canadá, visando o mercado norte-americano. Ora, as relações entre o Canadá e os Estados Unidos estão no seu pior ponto histórico. Por outro lado, também, a exportação de carros da Stellantis do Canadá para a Europa não teria assim muito sentido do ponto de vista empresarial, pelo menos é o que pensa a Stellantis. A BYD não pensa assim, está a olhar para o mercado do Canadá, para outros mercados da América e para os mercados asiáticos. Outro ponto que também é interessante focar aqui, o governo da Arábia Saudita, que é um dos governos mais ricos do mundo, avalia, apesar disso, fazer um empréstimo da ordem de 8 mil milhões de dólares, isto devido à situação financeira decorrente dos grandes encargos, dos grandes prejuízos e, enfim, de uma situação muito nebulosa, decorrente daquilo que se passa no Golfo Pérsico e, particularmente, no Estreito de Hormuz. E, finalmente, um terceiro ponto, a NVIDIA, isto não é bem surpresa, mas é uma confirmação. A NVIDIA investe 3,5 mil milhões de dólares na MediaTek, uma grande fabricante de chips de Taiwan.
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0: A música de Demasia Mayembe nesta nossa sua manhã de terça-feira, 1º de setembro. Fazemos votos para que este seja um mês positivo, acima de tudo com saúde e bons acontecimentos. Estamos prontos para irmos ao encontro do Oscar Medeiros nas Ilhas Maravilhosas para sabermos o que lá acontece nesta terça-feira e em toda a atualidade. Até lá, damos conta de graus e temperaturas. A máxima é de 26 graus para Lisboa, 22 para o Porto, 25 para Coimbra e 31 para Faro, tal como para Maputo, a altura em que vamos agora saber como é que está a decorrer esta manhã. São Tomense, Oscar Medeiros, viva, bom dia.
1: Bom dia, David. Bom dia também para os ouvintes da Rádio RTP África. Hoje, São Tomé e Príncipe está com o céu parcialmente nublado. Os termómetros a esta hora marcam cerca de 24 graus, mas a máxima prevista é de 29 graus centígrados. No que toca à atualidade informativa, destaque para o caso do presidente do Tribunal Constitucional de São Tomé e Príncipe, que anunciou que pretende renunciar ao cargo após a proclamação dos resultados finais das eleições legislativas autárquicas e regional da Ilha do Príncipe. Artur Vera Cruz falava em conferência de imprensa no final do sorteio da lista dos partidos políticos para o boletim de voto nas eleições de 27 de setembro, afirmando que a sua ida para o Tribunal Constitucional tinha sido apenas para o cumprimento de uma missão particular que já está no fim. De recordar que o Tribunal Constitucional de São Tomé e Príncipe tem vivido momentos de conflito interno e também na relação institucional com o Supremo Tribunal de Justiça, o TC e o seu presidente têm sido acusados de violação reiterada da lei. É neste clima que Artur Vera Cruz admitiu renunciar ao cargo após os próximos atos eleitorais marcados para 27 de setembro. Ainda, o Tribunal Constitucional admitiu 6 partidos e uma coligação às eleições.

0: No meio de uma polémica envolvendo o atual presidente do Parlamento, Abnirdo de Oliveira, um grupo de deputados exigiu a destituição do líder do Parlamento santomense, acusado de violação da lei por ter se ingressado noutro partido político. Abnirdo de Oliveira também tem sido alvo de muitas críticas pelo seu envolvimento no caso do cidadão chileno, ex-conselheiro especial do primeiro-ministro Américo Ramos, detido em São Tomé, a pedido da Interpol, por prática de crimes financeiros graves no território espanhol. Para terminar, os passageiros do voo da STP Airways do último sábado com destino Lisboa-São Tomé encontram-se retidos em Portugal após o cancelamento da ligação. A comunicação só foi feita no aeroporto cerca de 30 minutos depois da hora prevista para a partida. Em São Tomé também estão retidos os passageiros que deveriam regressar a Lisboa neste mesmo voo. Há informações não confirmadas de que a ligação cancelada só se realizará na noite desta terça-feira. David, são assuntos que vão preenchendo a atualidade informativa nesta terça-feira aqui em São Tomé e Príncipe. Continuação de um bom dia para ti, boa jornada e também um bom dia para os ouvintes da Rádio RDP África.
1: Obrigado, Oscar Medeiros, para ti uma jornada positiva e dentro do leve-leve santomense, máxima de 29 graus para a cidade de São Tomé. E agora, em Cabo Verde, Denis Graça, chama-se Amor em Batida. 8 horas com 34 minutos, hora de Lisboa e de Luanda. Estamos juntos, mantenhas.

0: Bom dia, ouvintes da RTP África, ligados no rádio, no WhatsApp, Instagram, Facebook e africa.rtp.pt. Mamã Santomé, Walter Pinto, depois de termos estado com o Oscar Medeiros a dar-nos conta da atualidade em São Tomé e Príncipe. Uma boa viagem, um agradável mata-bicho, mesmo que seja a dose número 2. Muito bom dia, boa viagem, boas férias se for o caso, com direito a bom descanso.
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0: Fali Pupa com Ninho em Licolo, antes do desporto, mais uma dose com o Mário Silva da Costa.
1: O Benfica venceu o Estoril por 2-1, encontro da quarta jornada da Primeira Liga. Para o Clube da Luz marcaram Pavlidis e Langleu. O gol do Estoril foi assinado por Begraoui. Este encontro ditou a estreia de João Palhinha com a camisola do Benfica. O reforço foi lançado para o lugar de Enzo Barrenetxea, que saiu com problemas físicos ainda na primeira parte. No final do jogo, o técnico do Benfica, Marco Silva, analisou a exibição de Palhinha depois da substituição.
2: O São Lourenço tinha começado o jogo novamente muito bem e estava bem no jogo. O João deu continuidade, diferente perfil, mas deu continuidade com a sua capacidade de reagir, a sua capacidade e agressividade no bom sentido naquele momento. Com bola vai melhorar de certeza e vai-se adaptar àquilo que nós queremos e à nossa identidade e principalmente aos colegas também começarem a percebê-lo. Ele começar a perceber os colegas vai demorar o seu tempo.
1: Já o treinador do Estoril, Vasco Matos, dá mérito à equipa e diz que os estorilistas saem de cabeça erguida.
3: A resposta que hoje demos em campo foi muito boa, uma organização muito boa, um querer muito, muito grande, e acho que a equipa, o plano foi cumprido, os jogadores a quererem muito fazer bem as coisas, só saímos daqui reforçados naquilo que é a ideia, daquilo que é o nosso trabalho, faz parte, obviamente queremos ter mais pontos, não os temos, mas ainda estamos em agosto, ainda falta muito campeonato.
1: O Benfica chega aos 7 pontos na Primeira Liga, com um jogo em atraso. O Estoril está no penúltimo lugar com um ponto. No outro jogo de ontem, o Sporting de Braga bateu o Vitória Sport Clube de Guimarães no derby do Minho. 1-0 foi o resultado final. Valeu o golo de Diego Rodrigues para os bracarenses. O técnico do Braga, Carlos Vicens, afirma que está a notar algum desgaste na equipa nesta fase da época.
4: E é verdade que ha havido momentos da segunda parte que quizá hemos...
5: É verdade que houve momentos na segunda parte que se notou bem o desgaste de ter jogado a meio da semana. As substituições foram muito importantes para manter a energia da equipa, para pressionarmos e para marcarmos golo. Estou contente com a equipa, mas agora temos de pensar no próximo encontro. É um mês muito importante antes da paragem para as seleções.
4: Completamente no seguinte partido da Liga. Sabemos que é um mês para nós muito importante, até o parão por seleções.
1: Do lado do Vitória Sport Clube de Guimarães, o técnico Tiago Margarido mostrou-se insatisfeito com o resultado. O Vitória tem 3 pontos na Primeira Liga. O Braga chegou aos 4 pontos, mas tem 2 jogos em atraso. Duas caras novas no Futebol Clube do Porto, o defesa Sousa e o avançado Santiago Jiménez foram apresentados com a camisola azul e branca. O defesa esquerdo brasileiro Sousa chega do Tottenham por empréstimo de uma temporada. O negócio não envolve opção de compra para o Porto. Nas primeiras palavras com a camisola azul e branca, Sousa apresentou-se aos adeptos.
6: Sou um jogador muito ofensivo, muito habilidoso também, que sempre pensa em jogar para frente. E também é um cara muito de grupo também, que, como eu disse, busca ajudar, mas também busca sempre estar aprendendo e sempre estar buscando vitória com raça. E acho que esse me descreve um pouquinho.
1: Sousa, apresentado na noite de ontem como reforço do Futebol Clube do Porto. O dia de ontem os Dragões anunciaram também a contratação do avançado mexicano Santiago Jiménez. O jogador chega do AC Milan por empréstimo de uma época com opção de compra no valor de 18 milhões de euros. O Porto indica também que esta cláusula pode tornar-se obrigatória mediante o cumprimento de objetivos por parte de Jiménez. Na apresentação, o avançado mexicano afirmou que este é um passo importante na carreira. Explica porquê.
7: Foi uma decisão muito importante porque eu quero seguir fazendo minha própria história, quero seguir sentindo-me importante. A lo largo de minha carreira, he jogado só em equipos grandes e Porto é um equipo também muito grande.
1: Santiago Jiménez, o novo avançado do Futebol Clube do Porto. A caminho da invicta está também Gabriel Meco, o jogador brasileiro do Grêmio, é esperado esta manhã no Porto. De saída do clube azul e branco está Denis Gull, que deverá arrumar ao Galatasaray. Rodrigo Mora estreou-se a marcar com a camisola da Roma. A equipa romana venceu ontem o Lecce por 4-0 em jogo da segunda jornada do campeonato italiano. Rodrigo Mora fez o quarto gol da Roma neste triunfo, depois de ter sido lançado na segunda parte. No ténis, Nuno Borges está fora do Open dos Estados Unidos. O número 1 do ténis nacional perdeu na primeira ronda de singulares diante do norte-americano Lerner Tin. Derrota em 3 sets para Nuno Borges. Nota também para o triunfo do espanhol Carlos Alcaraz diante do russo Roman Safiulin. Com esta vitória, Carlos Alcaraz avança para a segunda ronda do Open dos Estados Unidos, onde vai marcar encontro com Jaime Faria. O jogo está agendado para amanhã. Hoje é dia da 10ª etapa da Volta à Espanha em bicicleta. Ontem Foi dia de descanso. Hoje os ciclistas voltam à estrada. Partida de Alcaraz, chegada a Elche de la Sierra. São mais de 184 quilómetros, com três contagens de montanha. Henrique Mas, da Movistar, é o líder da classificação geral. O português João Almeida está na posição 115.

0: Berga.
1: Na antena da RTP África, a Shaka com DJ Snake neste worship. Faltam 7 minutos para a hora certa e para as notícias. Antes disso, nunca esqueçam que a vida é bela.

0: Goodbye.
1: Sabe o que ele está a dizer, não é?
0: Nem quando eu terminei com a minha ex, eu senti esta dor que eu estou a sentir agora.
1: Eu estou a sentir. Adeus. Goodbye, my lover. Goodbye, my friend. Adeus, meu amigo. E sabem o que foi nosso amigo?
0: Durante este tempo todo.
1: Agosto, foste meu amigo.
0: É. Durante esse tempo de calor. Yeah. Esse tempo, aquele calor mesmo que tá. Aquela esplanada, meu Deus, David. Nem acabar com a minha estava
2: com os cromos na estrada.
0: Mesmo a sério.
1: Agosto
0: sem aquele... trânsito, sem nada.
2: É verdade.
0: O que é que se passa?
1: Agosto foi aquele bestie.
0: Yeah.
1: E desde já temos aqui uma carta para Agosto. Obrigado por ter sido aquele amigo que paga as contas.
0: Yeah.
1: Aquele amigo que mete à frente o dinheiro da garrafa.
0: Não me senti pobre neste mês de agosto, David. Juro, eu me senti mesmo que eu sou rich. Sou rico mesmo. Yeah! A conta estava bom. Todas as vaquinhas dei mais.
2: Bom, participei. Doce.
1: Eu acho que agosto é o mês dos pobres, não é?
0: É
1: o pobre sente-se rico.
0: Yeah.
1: É, yeah. Há uma ilusão qualquer do agosto. É.
0: Chamei muitos Ubers. Chamei um Andy só de Ubers.
2: Agosto.
0: Eu em agosto não meti pé no comboio. Não meti pé no metro. Não pedi boleia a ninguém. Nada.
2: Tu foi.
0: Tu tem Uber. Fui com o meu carro, com o meu combustível.
1: E quantas...
0: Minha eletricidade.
1: E quantas vezes comeste fora em agosto?
0: Shit. Perdi as contas.
2: Nem sabe.
0: Que basta em casa fazerem massa, eu vou comer massa. Massa. Sim, faça isto, eu tenho dinheiro.
1: Olha, e é perceber que um mês com 31 dias passou tão rápido.
0: Yeah.
1: Vamos fazer agora um rescaldo das coisas que aconteceram em agosto. Muitas festas, muitas bebedeiras, muitos acidentes, infelizmente.
2: Yeah. Yeah.
1: Mas eu tenho uma coisa a dizer aos meus amigos. Acabou.
0: Acabou.
1: Acabou, it's over.
0: Yeah.
1: Acabou o relaxo. Acabou acordar às 2, 3 da tarde.
0: Yeah. Calmem. Também não acabou, já que ela acabou de repente que não há nada.
1: Não como.
0: Esses 15 primeiros dias de setembro, vai sempre haver alguma coisa na vida. Até setembro acabar. Não, vamos forçar mesmo.
1: Ah, vou forçar.
0: Vamos forçar, sim. Pode fazer frio, vamos nos encontrar na esplanada.
1: Então setembro é aquele shampoo que já acabou. Ou então aquela pasta de dentes que já acabou.
0: Tá mais forçar. Shampoo tá acabou, mete lá água, mexe, vai sair bem.
2: Tem que espremer.
0: Claro, não pode deixar acabar sendo nada. Acabou, vai já logo no lixo. Não. Abre a lata do condensado, mete lá o dedo, chupa. Nunca vai acabar assim.
1: Olha, eu tenho uma boa notícia para alguns signos, porque eu estive aqui a ler umas coisas nos jornais. Há signos, vocês acreditam em signos?
2: Sim.
0: Epa.
2: Gosto de ler.
1: Signos que vão ganhar muito dinheiro em setembro.
2: Ah.
1: Atenção, virgens.
2: Ah.
1: Virgens, vocês vão ganhar muito dinheiro.
2: Hoje já é virgem.
1: É verdade.
2: O dia 1 de setembro já é de virgens.
1: Balança.
2: Ah.
1: Vão balançar bem. Sim.
2: Em outubro.
0: Vão balançar bem.
1: Vão ganhar muito dinheiro também. Escorpiões.
0: Também.
1: Também.
2: Em caminho de novembro.
1: Também. Também.
0: Os três.
2: Sim. Só esses três?
1: Só três é que não ganha
0: nada.
1: Não,
2: o resto
1: não,
2: é pobreza.
1: Não. Vão ficar pobres mesmo.
0: Mas em agosto eu não fui pobre, David. Nunca. Não conheci pobreza.
1: É verdade.
0: Não conheci, eu comi picanha todos os dias.
1: Tu viajaste também para fora?
0: Pixê.
2: Ah, mudou de país.
0: Este ano estou mesmo a viajar bem. Olha, no princípio de 2026 eu disse para mim mesmo, este ano eu tenho que fazer muito check-in. Estou a fazer mesmo muito check-in.
2: Bora.
0: E pro mês há mais. Esse mês de setembro há mais.
2: Por isso é que ele
0: outubro
2: não está
0: há mais.
2: Por isso é que ele não está chateado com setembro.
0: Não estou chateado com ninguém. Eu mesmo já entendi bem como é que é a lei da vida. Vocês vão sofrer sozinhos. Eu já entendi, vou mesmo viajar.
1: Vai viajar.
0: Yeah.
1: Mas eu já estou a sentir esta solidão de setembro. As filas da AIMA vão encher.
0: Yeah. Ainda não.
2: A escola vai começar.
1: As escolas, os miúdos vão começar outra vez.
0: Minha neném começa.
2: Vem o outono.
1: O outono está aí a caminho.
2: Yeah.
1: Mas vamos forçar este.
0: Vamos forçar. Ainda dá, David.
2: Tá, vou pensar.
0: Ainda tem um calorzinho assim em setembro para sentir bem. Ainda dá para esforçar uma praia, uma esplanada.
1: Vocês têm noção das festas que aconteceram em agosto.
0: David.
1: Promotores de festas. Nós temos que falar uma coisa.
0: Vocês exageraram.
1: Festa terça, quinta, sexta, sábado, domingo.
0: Chegou um dia, um sábado, David, que nesse sábado tinha para aí 6, 7 festas. Eu conheço pessoas que estavam a fazer assim. Vão numa, das 23 até a 1. Vão noutra, da 1 até as 3. E depois da outra das 3 até acabar. 3 festas num dia. Mas nunca foram trabalhar 3 dias num trabalho diferente. Nunca foram. Mas em agosto, isso é poder de agosto.
1: Isso foi dia 29.
0: Dia 29.
2: Tem apoderamento de agosto.
1: Estava a ver Ula Ula, Sualala,
0: Conda,
1: Conda,
0: Nawala. Houve mais também, se não se branche, não sei o quê. Muita festa.
2: Depois um outro festival, né?
1: Africano gosta assim, de festa. Eu
0: gostamos. Agosto mesmo.
2: Agosto.
0: Agosto podia ser todas as vezes no ano, agosto.
2: Celebrar.

0: 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Bom dia, são agora 9 horas em Portugal e Angola, 7 horas em Cabo Verde, 8 na Guiné-Bissau e em São Tomé e Príncipe são 10 horas em Moçambique. Aqui estão os temas que fazem parte deste jornal.
1: Na Guiné-Bissau, a CNE revela hoje participação e sentido de voto do referendo constitucional. Valdemar de Sousa é o novo governador do Banco de Moçambique. Ano letivo começa para mais de 9 milhões de alunos em Angola e 11 distritos sob aviso amarelo. Devido ao calor, temperaturas disparam até mais de 12 graus em Portugal continental.
0: Começa tudo em subida para a próxima quinta-feira. Para já, tudo tranquilo. 26 graus é a máxima para Lisboa, 22 para o Porto, 25 para Coimbra e 31 para Faro. 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Edição a cargo de João Costa Dias.
1: A Comissão Nacional de Eleições da Guiné-Bissau divulga hoje, às 15 horas, os resultados provisórios do referendo constitucional realizado no domingo, refere a Rádio Sol Mansi. A expectativa é elevada após um processo marcado por forte disputa política. A CNE aponta para uma participação acima dos 55%, números contestados pelas coligações PAI Terra Ranca e API Cabaz Garandi, que falam em menos de 10%. A divulgação deve esclarecer a dimensão da participação e o sentido de voto. Entretanto, o Conselho Nacional de Transição destaca que o referendo decorreu em paz, com forte afluência às urnas. O porta-voz do CNT, Alberto Pinto Pereira, afirma que o resultado final é para cumprir e deixa um aviso aos dirigentes políticos, lembrando que têm agora responsabilidades acrescidas. E o governo cabo-verdiano quer transformar os portos em plataformas de desenvolvimento e reforçar o peso da economia azul. O ministro dos Transportes e do Mar, João do Carmo, desafiou o novo Conselho de Administração da Enapor a acelerar a modernização das infraestruturas, aumentar a competitividade e avançar com a subconcessão das operações portuárias.
2: O governo pretende acelerar a modernização do sistema portuário nacional, elevar os níveis de eficiência operacional, melhorar a qualidade dos serviços prestados aos utilizadores, fortalecer a competitividade da economia nacional e ampliar a integração do país nas cadeias logísticas e marítimas internacionais. O processo irá ser conduzido com

0: observância rigorosa dos princípios da transparência, da boa governação e da salvaguarda do interesse público.
1: O novo presidente do Conselho de Administração é Amir Inocêncio. A nova equipa toma posse no ano em que a ENAPOR assinala 44 anos. E o presidente moçambicano, Daniel Chapo, nomeou Valdemar Fernando de Sousa como novo governador do Banco de Moçambique, sucedendo a Rogério Santamela após 10 anos no cargo. Na mesma decisão foi também nomeado Felisberto Diniz Navalha como vice-governador, responsável por substituir o governador nas suas ausências. A presidência lembra que o Banco Central é uma das instituições-chave da estratégia de independência económica, garantindo estabilidade monetária, política cambial e supervisão financeira, a de referir que a tomada de posse está marcada para hoje. E mais de 9 milhões de alunos iniciam hoje o ano letivo em Angola. A abertura oficial decorreu ontem no UAMBO, sob o lema 50 anos a alfabetizar, a educar e a transformar Angola, numa cerimónia orientada pela Ministra da Educação, José Silva.
2: Érica Aires, a ministra angolana da Educação, revelou que para um novo ano letivo vão estar disponíveis mais de 140 novas escolas que vão se juntar à rede de infraestruturas e irão receber os 9 milhões de alunos dos diversos níveis de ensino.
3: No domínio das infraestruturas, o arranque do presente ano letivo é marcado pela reabertura de escolas, objeto de requalificação, que assim regressam ao serviço da educação dos alunos, bem como pela aprovação da construção de 145 escolas em todo o país, no âmbito do projeto Minha Escola, Meu Futuro.
2: E na sua intervenção na cerimónia de abertura do ano letivo 2026-2027, Érica Aires, a ministra angolana da Educação, pediu maior empenho aos alunos para que o país progrida.
1: O ano letivo está oficialmente aberto, mas as aulas começam efetivamente hoje em todo o país. E 11 distritos do continente vão estar quinta-feira sob aviso amarelo devido ao tempo quente. Segundo o IPMA, o alerta abrange Bragança, Viseu, Évora, Guarda, Vila Real, Setúbal, Santarém, Lisboa, Beja, Castelo Branco e Porto Alegre. Entre as 10 e as 19 horas, as temperaturas máximas vão subir 10 a 12 graus a partir de quarta-feira, podendo atingir 40 a 42 graus no Vale do Tejo, Beira Baixa e Alentejo. Na faixa costeira, os valores serão mais baixos, entre 25 e 31 graus. O IPMA admite ainda a presença de poeiras do norte de África nas regiões do sul. Com o calor, o perigo de incêndio rural será muito elevado, com alguns concelhos em risco máximo. E a Comissão de Utentes dos Transportes da Margem Sul do Tejo queixa-se da sobrelotação dos comboios e da frota envelhecida da Fertagus. A Comissão pede mais informação à empresa e ao governo sobre, Dina Almeida, a renovação da frota.
4: Neste momento, o maior problema da Fertagus é a sobrelotação. É o que diz Aurora Almeida, da Comissão de Utentes dos Transportes da Margem Sul.
5: Nós vamos ali, é mesmo, sardinhas em lata. E o problema não é de agora, o problema tem décadas.
4: A Comissão tem denunciado este problema e também os atrasos e a falta de renovação da frota. Foi por isso que apresentaram um pedido de esclarecimento ao Conselho de Administração da Fertagus e ao Governo. Até agora, quanto às soluções apresentadas...
5: Nenhuma.
4: Em 2025, a Comissão reuniu com a Secretária de Estado da Mobilidade. Aurora explica que...
5: Reconheceram o problema, mas as soluções a curto, médio e longo prazo não apontaram.
4: Este ano, a Fertagus anunciou a compra de duas carruagens à empresa espanhola Renfe, que devem começar a operar em 2027. Mas a Comissão de Utentes de Transporte da Margem Sul quer mais informações, até porque o problema está a agravar-se. A frota já tem muitos anos, explica Aurora Almeida.
5: É a mesma frota desde 1998, não foi renovada. Está aqui todo um caldo para continuar a correr mal e a porque o material circulante é o mesmo, não há renovação da frota.
4: Aurora diz que é preciso vontade para mudar e investir numa mobilidade sustentável.
5: É preciso olhar para a mobilidade de outra forma, porque só assim é que se tira carros das cidades. Olhar para a mobilidade de forma sustentável.
4: No pedido de esclarecimento feito à Fertagus e ao Governo, a Comissão de Utentes de Transporte da Margem Sul exige mais informação sobre o material adquirido à empresa espanhola e quer saber que medidas vão ser implementadas para cumprir combater a sobrelotação das carruagens.
5: Conhecer o problema é bom. E agora, o que é que vamos fazer?
1: A partir de meio de setembro, o Passo Ferroviário Verde passa a incluir a linha da Fertagus e a Comissão espera que não se agrave o problema da sobrelotação. Entra hoje em vigor a nova lei que regula a atividade dos TVDE em Portugal. As plataformas de transportes individual de passageiros têm novas regras e uma das mudanças é a possibilidade dos táxis se inscreverem nestas plataformas. As associações do setor consideram que as novas medidas são um passo na direção certa, mas continuam a reclamar mais fiscalização e regras iguais para todos os profissionais do transporte de passageiros. Junto à estação de Coimbra B, com os taxistas, está a repórter Carolina Ferreira.
6: José Carvalho, taxista há 23 anos, é ele que está aqui junto à praça de táxi, junto à estação de Coimbra B. Como é que olha agora para esta nova lei? Pensa em inscrever o seu táxi?
7: Não penso em inscrever e acho que esta nova lei não, para nós não nos traz vantagens nenhumas. Trazia sim se eles fizessem uma tarifa única. Aí está bem, aí já era de pensar duas vezes. Agora, como eles trabalham, não dá para inscrever, nem o meu, nem de muitos colegas meus na TBDE.
6: Mas refere-se a quem, em concreto? É aos valores?
7: É aos valores. Os valores que eles praticam depois são valores falsos. Porque se há muito trabalho, eles aumentam. Se há pouco trabalho, eles abaixam. O preço da plataforma aí não é séria, não é sincera, como nós. Nós só temos aquela tarifa e é aquela tarifa que usamos e assim está bem. E assim é que havia de ser, uma tarifa única, já era de pensar duas vezes. Agora assim não. Agora assim não, nem pensar nisso.
6: Sei que já conversou com vários dos seus pares sobre este tema, todos partilham desta visão, há quem até pensa aderir?
7: Sim, há quem pensa aderir, mas tem sempre um mas. Mas a maior parte dos meus colegas, todos dizem que não é impensável trabalhar com eles assim.
6: O novo regime de TVDE para José Carvalho, o futuro não passa por aí.
1: Os taxistas ouvidos junto à estação de Coimbra B pela repórter Carolina Ferreira. E a guerra no Médio Oriente domina a cimeira da Organização de Cooperação de Xangai, que reúne alguns dos países mais influentes da Eurásia. A partir de Bishkek, a capital do Quirguistão, o presidente iraniano deixa um recado a Washington. Se os Estados Unidos retomarem os compromissos do memorando, no memorando de junho, o Irão fará o mesmo. Massoud Pezeshkian participa na cimeira deste bloco económico e de segurança que junta 10 países, entre eles Vladimir Putin, Xi Jinping e o primeiro-ministro indiano Narendra Modi, jornalista João Coroceiro.
8: Da cimeira vão sair 20 acordos e uma declaração conjunta, mas à margem os encontros bilaterais marcam as movimentações com as guerras na Ucrânia e no Irão, as tarifas dos Estados Unidos aos produtos da China e da Índia e as sanções de Washington contra parceiros comerciais do Irão. Esta segunda-feira os presidentes russo e chinês prometeram unir esforços para reformar a governação global. Putin e Xi Jinping destacaram a cooperação estratégica entre os dois países. Quanto à guerra na Ucrânia, tema principal da conversa entre Putin e Narendra Modi, o primeiro-ministro indiano, Modi sublinhou que a guerra tem de acabar para bem da humanidade e prometeu apoiar todos os esforços de paz. Índia e China são dois dos maiores compradores do petróleo russo. Sobre o conflito entre Irão e Estados Unidos, a marcar a agenda da cimeira, o presidente iraniano já se encontrou com o primeiro-ministro da Índia, deverá ainda conversar com Putin em Bishkek, mas o Pezeshkian insiste que o Irão continua a tentar um acordo com Washington. Com o estreito de Hormuz, no centro de novos ataques, a imprensa internacional assinala que a aposta por outras rotas de comércio pode ser um tema. Neste xadrez de encontros bilaterais, Pequim é um grande importador do petróleo iraniano. Moscovo aprofundou a cooperação militar e comercial com Teherão.
1: A cimeira termina hoje em Bishkek, no Quirguistão, e já ultrapassou os 1000 o número de mortos nas cheias que atingiram o Nepal e a região do Tibete a semana passada. A Agência Nepalesa de Gestão de Catástrofes informou esta manhã que foram contabilizados 987 mortos no país e que mais de 3.900 pessoas continuam desaparecidas, entre as quais 583 estrangeiros. As autoridades chinesas tinham contabilizado 16 mortos na atualização mais recente, divulgada no domingo, elevando para pelo menos 1.003 o número de vítimas mortais no Nepal e na China.
9: final do jornal, 9 horas com 12 minutos em Angola e Portugal, edição de João Costa Dias, informação sempre em africa.rtp.pt.

0: David Joshua.
1: Agora com o tema Hora do Lobo, com Paulo Flores, o Ti Paulito. Depois temos a banda Cacana com Focus Júnior em direção ao Artista da Semana. Muito bom dia!

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1: A Maguado surge no Mindelo, em São Vicente, e lá já imaginava a presença do Danilo, em termos de guitarra, e depois relacionei-a com uma gravação que fiz de um casal em Ribeira Bote, a ter uma certa discussão de quem é que manda, assim, de uma forma assim muito leve, e achei que faria sentido com aquilo que também é o concurso que eu fiz em termos de sampling de uma música de Jorge Neto, A Felicidade. É uma história de um casal, é um retrato que eu tentei fazer.

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0: Um bom dia, minha RDP África, um bom dia, minha companhia, um bom dia a todos nós. De volta à nossa normalidade. Um bom dia, David Ochoa, e a tua equipa da RDP África. Sabonis Katende, por Lisboa, Mem Martins.
1: Muito bom dia, Sabonis. Bom dia, Mem Martins. Estamos juntos aí na Grande Lisboa. Maio Cupê e Dom Pina, paz para Guiné. E daqui a pouco, checa com o Espera Mundo. Um bom dia, bom mês de setembro, acima de tudo, com saúde e bons acontecimentos.

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0: Em São Tomé e Príncipe, Mesar Soares, lembrando agora a máxima de 31 graus para Maputo, 30 para Nampula, 26 para Luanda, 33 para a Cidade da Praia, possibilidade de trovoada em Bissau, com sol máxima de 32 graus e 29 com sol para a Cidade de São Tomé. Muito bom dia, juntos no rádio, no WhatsApp, Instagram, Facebook e africa.rtp.pt. Daqui a pouco com outras propostas e também o nosso cumprimento para a Miss Chofela. Estamos ligados.
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0: Muito bom dia.
3: Bom dia com alegria, bom dia com alegria, RTP África. De certeza que pelo menos em alguma vez nas nossas vidas nós paramos para pensar e analisar e perceber que álcool é também uma droga. Mas porquê é que não é proibida como as outras todas, não é verdade? Pois é, hoje vamos a um tema curioso e polémico. Se o álcool também altera o comportamento, porquê é que é legal, mas outras drogas são proibidas? Vamos perceber isto, ou pelo menos tentar, de forma simples. Primeiro, temos que ter em conta que o álcool já existe há milhares de anos. Estamos a falar de civilizações antigas, como o Antigo Egito e a Grécia Antiga, onde beber vinho e cerveja fazia parte da cultura, da religião e até da alimentação. Ou seja, o álcool cresceu com a sociedade. Mas há um plot twist. Já foi proibido. Nos Estados Unidos, nos anos 20, aconteceu a famosa lei seca e o resultado, nada de álcool legal, mas o consumo continuou. E pior, aumentou o crime organizado e a conclusão, proibiram, mas não resultou lá muito bem. E se vocês estão-se a perguntar, ah, mas o que é a lei seca e o que é que isso tem a ver com a proibição de álcool? Pois bem, nos Estados Unidos da América, a lei seca foi um período da história de 1920 a 1933, em que a produção, venda e transporte de bebidas alcoólicas foram proibidos por lei. O objetivo era simples, reduzir problemas sociais como violência, crime e alcoolismo. Só que as pessoas continuaram a beber, não é? E ilegalmente. E aí surgiram bares clandestinos chamados de speakeasies ou speakeasies. O crime organizado cresceu muito, com figuras como o Al Capone a lucrar com o álcool ilegal. Agora, voltamos ao nosso tema. Por que é que outras drogas são ilegais? Há três razões principais. Primeiro, impacto na saúde. Algumas drogas têm efeitos mais imprevisíveis ou viciantes a curto prazo. Segundo, o contexto histórico e político. Muitas substâncias foram proibidas em determinados momentos por razões sociais, culturais e até mesmo políticas. Terceiro, o controlo e a normalização. O álcool, apesar dos riscos, é regulamentado. Tem idade mínima, impostos, regras de venda. Outras drogas não tiveram este mesmo processo de integração na sociedade. Mas, atenção! Legal não significa seguro. O álcool está ligado a vários problemas de saúde e acidentes. Simplesmente, é socialmente aceito. No fundo, a diferença entre o que é legal e ilegal nem sempre é só científica. É também cultural, histórica e até mesmo económica. Agora, fica a pergunta no ar. Será que no futuro algumas drogas hoje proibidas vão ser vistas de outra forma? Não sei se estarei lá para responder.
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1: Mês de setembro, hoje, dia 1, viva, temos a opinião de Rosário Luz de Cabo Verde.
2: A Constituição Democrática, instituída na década de 1990, garantiu ao cidadão cabo-verdiano plenos direitos políticos e civis. Infelizmente, a democracia também alargou drasticamente o fosso entre o discurso da classe política e as suas verdadeiras intenções. Nos 15 anos que seguiram a independência, o Partido Único governou com recurso a um nível avassalador de demagogia. O objetivo era, obviamente, a manutenção do poder, mas o objetivo prioritário da manutenção do poder era a governação. A partir do momento em que foi preciso competir pelo voto do eleitor, os atores políticos cabo-verdianos, como tantos pelo mundo afora, perderam o interesse pela governação e focaram-se exclusivamente no seu sucesso eleitoral pessoal e no da sua corporação. O passivo acumulado de 35 anos de uma governação essencialmente corporativa manifesta-se tragicamente na qualidade da educação e da saúde, no caos dos transportes e no fracasso dramático do setor da habitação. Para além disso, nos últimos 15 anos, os campos esvaziaram-se, as encostas nas periferias das cidades cobriram-se de habitações precárias que abrigam os contingentes de trabalhadores pobres dos setores turístico e imobiliário. E a criminalidade urbana resiste a todos os métodos e medidas anunciados. A reversão deste cenário exige uma transformação radical da prática política vigente e a sua substituição por práticas individuais e corporativas fundamentadas em ética e visão. O governo recém-eleito de Francisco Carvalho prometeu precisamente isso, um redirecionamento da governação para o benefício dos cidadãos. O problema são todos os governos que já prometeram o mesmo sem sequer tentar cumpri-lo. É demasiado cedo para julgar o potencial dos processos ora iniciados pelo Executivo de Carvalho. Mais difícil ainda será prever a sua rentabilidade a médio ou longo prazo. Mas já é possível avaliar duas componentes fundamentais da qualidade da governação: as personalidades escolhidas por Carvalho para integrar o Executivo e o discurso da maioria parlamentar que o suporta. No que respeita à composição do elenco governamental, a prioridade parece ter sido estritamente corporativa. Como é hábito, foram premiados elementos favorecidos do partido, independentemente das suas competências para gerir os pelouros que lhes foram atribuídos. Quanto ao discurso parlamentar, a nova maioria mantém a tradição estabelecida pelas suas antecessoras, uma lealdade cega ao governo e ao partido, em detrimento, obviamente, dos seus constituintes. O risco de manter inalterada esta filosofia corporativa não é constante. As alterações demográficas, a urbanização desenfreada e a incapacidade da economia de absorver uma nova geração de trabalhadores exercem uma pressão progressivamente destrutiva sobre o tecido social do país. Se a tendência não for revertida através de uma governação ponderada, a pressão transformar-se-á facilmente em convulsões sociais que não estamos preparados para enfrentar.
1: A opinião de Rosário Luz de Cabo Verde pode escutar ou voltar a escutar sempre que pretender em africa.rtp.pt. Agora estamos na lusofonia com Last. Também pode ser Last. 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Eu gosto.

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2: Diretamente do topo das tabelas da África do Sul, chega-nos Imi Uma Condana, com assinatura inconfundível dos Moestella 97. O ritmo principal desta faixa é o Maskandi, conhecido historicamente como a música Zulu ou a música da classe trabalhadora da África do Sul. Este é o género folclórico urbano mais popular do país. E os seus verdadeiros embaixadores continuam a somar números impressionantes. Vamos ouvir Imi Uma Condana, dos Moestella 97.

O Planeta Música na África do Sul e um brinde no Brasil com Djavan, que não coloca os papéis para a reforma ou aposentadoria. Novas canções para Djavan. Até às notícias. Um brinde a setembro.

0: Bom dia, 10 horas em Portugal e Angola, 8 horas em Cabo Verde, 9 da manhã na Guiné-Bissau e em São Tomé e Príncipe, 11 horas em Moçambique. E agora em foco os temas para este noticiário.
1: A ONU coloca Moçambique entre países de maior preocupação face ao El Niño. Pode agravar seca no sul do país. Na Guiné-Bissau, a CNE revela hoje a participação e sentido de voto do referendo constitucional. Em Portugal, PSP reforça a operação de apoio à população sénior e Ceuta espera reforço do governo espanhol para enfrentar crise migratória.
0: Vamos ao desenvolvimento. Aqui estão os temas que vão ser tratados com o maior detalhe no jornal RTP África com João Costa Dias.
1: A ONU coloca Moçambique entre os três países da África Austral com maior preocupação face ao impacto do El Niño. O fenómeno deve ser forte entre novembro e abril de 2027, com chuva abaixo da média no sul e acima da média no norte, segundo o Instituto Nacional de Meteorologia, Carolina Malheiro.
2: Juntamente com Madagascar e Malawi, Moçambique integra o grupo de países em situação de muito elevada preocupação. O Instituto Nacional de Meteorologia prevê um El Niño forte entre novembro deste ano e abril de 2027, com precipitação abaixo da média no sul do país e acima da média no norte. A ONU alerta que a redução da chuva e das barragens poderão limitar o acesso à água e deixar vulneráveis as comunidades dependentes da agricultura de sequeiro. Identifica como principal ameaça o risco de seca no sul do país, a continuação das deslocações em Cabo Delgado e Nampula, a subida de preços, a cólera e perturbações na agricultura. Moçambique foi um dos países mais afetados pelos fenómenos climáticos extremos da época chuvosa de 2025-26. Cerca de 1 milhão de pessoas foram afetadas por ciclones e inundações. A preocupação surge também num contexto em que Moçambique enfrenta várias vulnerabilidades. Quase 4 milhões de pessoas enfrentam insegurança alimentar aguda e mais de 600 mil estão deslocadas devido ao conflito armado em Cabo Delgado. O relatório de preparação na África Austral aponta ainda o Zimbábue, a Zâmbia e Angola como países de elevada preocupação. A capacidade de resposta humanitária está também condicionada pela falta de financiamento. Dos 95 milhões de euros previstos para ações de preparação em 13 países da África Austral, cerca de 80% continuam sem financiamento.
1: A ONU alerta para o risco de seca, falta de água, subida de preços, cólera e perturbações agrícolas num país onde quase 4 milhões enfrentam insegurança alimentar aguda e mais de 600 mil estão deslocados devido ao conflito em Cabo Delgado. A região enfrenta ainda falta de financiamento. 80% dos 95 milhões de euros previstos para ações de preparação continuam por assegurar. Em Portugal, 11 distritos do continente vão estar na quinta-feira sob aviso amarelo devido ao tempo quente, segundo o IPMA. O alerta abrange Bragança, Viseu, Évora, Guarda, Vila Real, Setúbal, Santarém, Lisboa, Beja, Castelo Branco e Porto Alegre. Entre as 10 horas e as 19 horas, as temperaturas máximas vão subir 10 a 12 graus a partir de amanhã, podendo atingir 40 a 42 graus no Val do Tejo, Beira Baixa e Alentejo. Na faixa costeira, os valores serão mais baixos, entre 25 e 31 graus. O IPMA admite ainda da presença de poeiras do norte de África nas regiões do sul. E mais de 9 milhões de alunos iniciam hoje o ano letivo em Angola. A abertura oficial decorreu ontem no Uambo sob o lema 50 anos a alfabetizar, a educar e a transformar Angola, numa cerimónia orientada pela ministra da Educação, o jornalista José Silva.
3: Érica Aires, a ministra angolana da Educação, revelou que para um novo ano letivo vão estar disponíveis mais de 140 novas escolas que vão se juntar à rede de infraestruturas e irão receber os 9 milhões de alunos dos diversos níveis de ensino.
4: No domínio das infraestruturas, o arranque do presente ano letivo é marcado pela reabertura de escolas, objeto de requalificação, que assim regressam ao serviço da educação dos alunos, bem como pela aprovação da construção de 145 escolas em todo o país, no âmbito do projeto Minha Escola, Meu Futuro.
3: E na sua intervenção na cerimónia de abertura do ano letivo 2026-2027, Érica Aires, a ministra angolana da Educação, pediu maior empenho aos alunos para que o país progrida.
1: O ano letivo está oficialmente aberto, as aulas começam efetivamente hoje em todo o país. E a Comissão Nacional de Eleições da Guiné-Bissau divulga hoje, às 15 horas, os resultados provisórios do referendo constitucional realizado no domingo, refere a Rádio Salmansi. A expectativa é elevada após um processo marcado por forte disputa política, a CNE aponta para uma participação acima dos 55%, números contestados pelas coligações APAI Terra Ranca e API Cabaz Garandi, que falam em menos de 10%. A divulgação deve esclarecer a dimensão da participação e o sentido de voto. E o governo cabo-verdiano quer transformar os portos em plataformas de desenvolvimento e reforçar o peso da economia azul. O ministro dos Transportes e do Mar, João do Carmo, desafiou o novo Conselho de Administração da Enapor a acelerar a modernização das infraestruturas, aumentar a competitividade e avançar com a subconcessão das operações portuárias.
5: O governo pretende acelerar a modernização do sistema portuário nacional, elevar os níveis de eficiência operacional, melhorar a qualidade dos serviços prestados aos utilizadores, fortalecer a competitividade da economia nacional e ampliar a integração do país nas cadeias logísticas e marítimas internacionais. O processo irá ser conduzido com observância rigorosa dos princípios da transparência, da boa governação e da salvaguarda do interesse público.
1: O novo presidente do Conselho de Administração é Amir Inocêncio. E a Comissão de Utentes dos Transportes da Margem Sul do Tejo queixa-se de sobrelotação dos comboios e da frota envelhecida da Fertagus. A Comissão pede mais informação à empresa e ao Governo sobre, Diana Almeida, a renovação da frota.
6: Neste momento, o maior problema da Fertagus é a sobrelotação. É o que diz Aurora Almeida, da Comissão de Utentes dos Transportes da Margem Sul.
7: Nós vamos ali, é mesmo, sardinhas em lata. E o problema não é de agora, o problema tem décadas.
6: A Comissão tem denunciado este problema e também os atrasos e a falta de renovação da frota. Foi por isso que apresentaram um pedido de esclarecimento ao Conselho de Administração da Fertagus e ao Governo. Até agora, quanto às soluções apresentadas...
7: Nenhuma.
6: Em 2025, a Comissão reuniu com a Secretária de Estado da Mobilidade. Aurora explica que...
7: Reconheceram o problema, mas as soluções a curto, médio e longo prazo não apontaram.
6: Este ano, a Fertagus anunciou a compra de duas carruagens à empresa espanhola Renfe, que devem começar a operar em 2027. Mas a Comissão de Utentes de Transporte da Margem Sul quer mais informações, até porque o problema está a agravar-se. A frota já tem muitos anos, explica Aurora Almeida.
7: É a mesma frota desde 1998, não foi renovada. Está aqui todo um caldo para continuar a correr mal e a gravar-se, porque o material circulante é o mesmo, não há renovação da frota.
6: Aurora diz que é preciso vontade para mudar e investir numa mobilidade sustentável.
7: É preciso olhar para a mobilidade de outra forma, porque só assim é que se tira carros das cidades. Olhar para a mobilidade de forma sustentável.
6: No pedido de esclarecimento feito à Fertagus e ao Governo, a Comissão de Utentes de Transporte da Margem Sul exige mais informação sobre o material adquirido à empresa espanhola e quer saber que medidas vão ser implementadas para combater a sobrelotação das carruagens.
7: Conhecer o problema é bom. E agora, o que é que vamos fazer?
1: A Comissão espera que não se agrave o problema da sobrelotação. A PSP, a Polícia de Segurança Pública, sinalizou desde 17 de julho em Portugal 284 idosos, dos quais 182 estavam em risco social, na operação A Solidariedade Não Tem Idade. Os principais fatores são a falta de autonomia, suspeitas de crime, isolamento e condições de vida degradantes. A PSP reforça o contacto com a população sénior e lembra que o programa Estou Aqui Adultos já permitiu reencontrar 84 pessoas desorientadas desde 2015. E já ultrapassou os 1.000 o número de mortos nas cheias que atingiram o Nepal e a região do Tibete a semana passada. A Agência Nepalesa de Gestão de Catástrofes informou esta manhã que foram contabilizados 987 mortos no país e que mais de 3.900 pessoas continuam desaparecidas, entre as quais 583 estrangeiros. As autoridades chinesas tinham contabilizado 16 mortos na atualização mais recente, divulgada no domingo, elevando pelo menos para 1.003 o número de vítimas mortais no Nepal e na China. E o governo espanhol vai anunciar hoje medidas para combater a crise migratória de Ceuta. No enclave espanhol há alguma expectativa em relação ao reforço da ajuda que pode chegar. O jornalista Miguel Bastos conversou esta manhã com o presidente do Colégio dos Médicos de Ceuta, Henrique Roviralta, um homem muito crítico sobre a atuação do governo de Madrid sobre esta crise. Quase tudo o que pediu, a começar pelo reforço dos médicos e um hospital de campanha para Ceuta, nada chegou. O número de migrantes que ainda permanecem na cidade é incerto, não se conhece o estado vacinal das pessoas, por isso as preocupações em Ceuta em matéria de saúde são grandes nesta altura.
8: Para o presidente do Colégio dos Médicos de Ceuta há desde logo um problema de princípio. O governo não reconhece que a situação é de catástrofe. Há um problema grave em termos sanitários e um colapso hospitalar. Mas Henrique Roviralta considera que o governo tem procurado diminuir a dimensão do problema. Nesta altura não se sabe, por exemplo, quantas pessoas é que permanecem no território. O número varia entre os 5 mil e os 16 mil. E há apenas um hospital no território para atender estas pessoas.
9: Que se estima que pueden ser entre 5.000 y 16.000 personas porque no se conoce. Entonces, con un solo hospital, eso es muy peligroso.
8: Son personas que no están controladas en términos médicos, no se sabe si tienen vacinas, qué tipo de vacinas es que tienen, y por eso el médico teme surtos de doenças como la sarna o la varicela.
9: Esas personas que no están controladas ni su estado de salud, ni si están vacunados, ni siquiera su paradero, donde viven, pues va a ser muy difícil poder controlar un brote epidemiológico infecto contagioso en caso de que se produjera y ya alguno se ha dado como la sarna.
8: O governo de Madrid anunciou um reforço de médicos, mas esse reforço nunca aconteceu porque a maioria dos médicos não quer ir trabalhar para Ceuta com contratos que podem ser apenas de 3 meses. Para o presidente do Colégio de Médicos de Ceuta, a solução passava pela instalação de um hospital de campanha militar, de médicos militares habituados a responder a situações de catástrofe. O médico pediu este tipo de soluções, mas esses pedidos nunca foram atendidos.
1: O jornalista Miguel Bastos. E a terminarmos de referir que Braga e Benfica fecharam a ganhar a 4ª jornada do Campeonato Português de Futebol, ontem realizada. Os encarnados receberam e venceram o Estoril Praia por 2-1, no jogo que marcou a estreia de João Palhinha. Já o Braga, no derby minhoto, venceu o Vitória de Guimarães por 1-0.
0: E termina assim o Jornal, 10 horas com 12 minutos em Lisboa e Luanda, edição com assinatura de João Costa Dias.

Mais uma vez, muito bom dia. Votos de um setembro com saúde e bons acontecimentos. Bem-estar, Gil Semedo, Cabo Swing Time. Numa hora que começou na Gâmbia com Sona Jobarté e em Moçambique com Abuchamo. Pela frente, há outras propostas.

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Revelação para Cabo Verde, Rizlan. Vida depois de morte. Máxima de 26 graus para Lisboa, 22 para o Porto, 25 para Coimbra, 31 para Faro. Bom dia, ouvintes RTP África, um obrigado, Canimambo, pelos vossos alôs e palavras. Juntos estamos no rádio, em africa.rtp.pt, no WhatsApp, Instagram, Facebook e africa.rtp.pt, para não esquecerem, onde a nível de podcast muito podem voltar a ouvir. Agora com Nuno Sardinha. Vamos ao destaque para a Nação Palop.

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1: A cultura de São Tomé e Príncipe constrói-se desde os tempos das roças e plantações do meio do século, nos momentos de lazer, em clubes e nos chamados fundões, bailes que juntam até os nossos dias bandas ao vivo e o convívio entre todos, sem distinção entre classes ou origens.

Numas ilhas marcadas pela mistura étnica e cultural, verdadeiro entreposto cultural e linguístico, o sentimento da nação floresce do mix de cultura que bebe dos ritmos e hábitos dos países da costa africana, seja ela angolana, camaronesa ou cabo-verdiana. Nos anos 60, os leonenses crescem deste encontro de cultura, ainda antes da independência, e tendo por base as atividades socioculturais do Sporting Clube de São Tomé, e durante muito tempo rivalizam no mesmo espaço com outra banda que faria o seu caminho em paralelo, os Untuers. À frente do projeto está Pedro Diogo, mais tarde conhecido na carreira a solo por Pepe Lima. Antes tinha sido baterista e viola baixista. Nos leonenses, passa a voz principal. As metáforas do crioulo forro profundo foram sempre a sua arma preferida para transmitir mensagens diversas, para alertar, aconselhar, sensibilizar e criticar tudo, da sociedade à política.

A música dos Leonenses dá a oportunidade a Pedro Diogo de viajar e mostrar a cultura das ilhas fora de portas. Nos tempos da independência, esta é uma banda de referência das ilhas do Equador. Nos anos 80 e a afirmação do Partido Único em São Tomé e Príncipe, a carreira dos Leonenses está claramente estagnada. Pedro Diogo avança a solo, muda de nome para Pepe Lima, inspirado no mestre do Congo, Kinshasa, Pepe Calé, e começa a fazer concertos individuais e a gravar discos. A voz da rumba também grava samba e samba socopé, géneros identitários da cultura das ilhas.

No regime monopartidário, a sua mensagem entra em conflito com o poder e chega mesmo a ser detido. Mas isso nunca foi o suficiente para calar a voz do cantautor. Com a chegada do regime pluripartidário, nos anos 90, continuou a usar a música como instrumento de intervenção social. As canções de Pepe Lima acabariam interditas nos órgãos estatais de comunicação social, durante os mandatos de Miguel Trovoada e de Frederico de Menezes, como presidentes da República. Tibério foi uma das composições posta em causa durante o mandato de Frederico de Menezes.

que é certo é que quando o 14º Governo Constitucional caiu, a música Dentes e Beto começou a passar livremente na Rádio Nacional. Acabaria a criar um espaço de promoção cultural à sua medida, o Fundom PP, na região de Almas, que é um espelho do trabalho de promoção dos géneros identitários das ilhas, que Pepe Lima foi fazendo ao longo da vida e que rapidamente se tornou num lugar de referência da nação são-tomense. Um depósito de conhecimento da música e dança das ilhas, com rumba, ussua e outros géneros de música são-tomenses, ganhariam uma casa digna desse nome.

O valor cultural de Fundão BP, onde a música é originalmente são-tomense, levou o Ministério da Educação e Cultura a assinar um protocolo com o artista, no sentido de a fazer evoluir para uma escola de cultura. Falecido com 75 anos em 2019, Pepe Lima deixou um legado de grande mensageiro do povo e da nação são-tomense, tendo por base a composição de versos em crioulo forro, que metaforicamente transmitem mensagens profundas da realidade das ilhas, a que se juntam ritmos genuínos que o projeto Fundão PP teima em preservar para as novas gerações de são-tomenses. O primeiro disco a solo de Pepe Lima, Maguidala, editado em 1985 e composto por 4 faixas, todas com mais de 10 minutos, seria reeditado nos nossos dias pela etiqueta suíça Bongo Joe Records. É um marco importante para compreender a riqueza cultural dos são-tomenses, o que faz de Pepe Lima a voz do povo de São Tomé.

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0: Na Lusofonia, Wet Bed Gang, em Portugal. Faltam 14 minutos, praticamente 13 minutos para as 11 horas da manhã em Lisboa e Luanda. Daqui a pouco estamos na capital e em Angola e vamos também passar pela República Democrática do Congo.
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0: na reta final de mais uma hora, com o som amapiano para a homenagem ao malogrado Michael Jackson, com este Billie Jean, é Caixa da RDC, com DJ Reinaldo. Votos de uma boa viagem. Estamos juntos na rádio mais quente do planeta.
1: Alô, alô, bom dia, David, bom dia, Isabel do Douro, bom dia, Paulo Voz, bom dia, essa rádio maravilhosa, toda essa gente, essa comunidade que faz RTP, a rádio mais quente de tudo. Então, desejando aqui, para, desejando a vocês uma boa semana, com muita saúde, paz e com tranquilidade, e que amemos uns aos outros, por favor. E para os que estão de férias, boas férias, e aqueles que começaram a trabalhar, bom retorno e com força. Força aí, gente. Ao princípio dói, mas no final da semana vai fazer vocês voltarem à normalidade. Isso é normal. Bom, bom resto de segunda-feira, de terça-feira, e uma boa semana para todos.
0: Muito obrigado, um bom dia, boa jornada para o Helder Ferreira, que nos acompanha entre São Tomé e Príncipe e o Reino Unido. Estivemos ainda por Angola com Vlado Coast em Tambulá, e para o final o reggae que se constrói na Pérola do Índico com Grandma, antes das notícias.

0: Bom dia, 11 horas em Portugal e Angola, 9 horas da manhã em Cabo Verde. São 10 horas na Guiné-Bissau e em São Tomé e Príncipe, meio-dia em Moçambique. E assente-se a esta hora a edição a cargo de Frederico Pinheiro.
1: Moçambique é um dos países africanos que mais preocupa as Nações Unidas no que concerne ao fenómeno climático do El Niño. Seca, doenças e subidas de preços são algumas das consequências previstas de um fenómeno que começa já em novembro, Carolina Malheiro.
2: Juntamente com Madagascar e Malawi, Moçambique integra o grupo de países em situação de muito elevada preocupação. O Instituto Nacional de Meteorologia prevê um El Niño forte entre novembro deste ano e abril de 2027, com precipitação abaixo da média no sul do país e acima da média no norte. A ONU alerta que a redução da chuva e das barragens poderão limitar o acesso à água e deixar vulneráveis as comunidades dependentes da agricultura de sequeiro. Identifica como principal ameaça o risco de seca no sul do país, a continuação das deslocações em Cabo Delgado e Nampula, a subida de preços, a cólera e perturbações na agricultura. Moçambique foi um dos países mais afetados pelos fenómenos climáticos extremos da época chuvosa de 2025-26. Cerca de 1 milhão de pessoas foram afetadas por ciclones e inundações. A preocupação surge também num contexto em que Moçambique enfrenta várias vulnerabilidades. Quase 4 milhões de pessoas enfrentam insegurança alimentar aguda e mais de 600 mil estão deslocadas devido ao conflito armado em Cabo Delgado. O relatório de preparação na África Austral aponta ainda o Zimbábue, a Zâmbia e Angola como países de elevada preocupação. A capacidade de resposta humanitária está também condicionada pela falta de financiamento. Dos 95 milhões de euros previstos para ações de preparação em 13 países da África Austral, cerca de 80% continuam sem financiamento.
1: Os desafios climáticos em Moçambique, que atravessa também por uma fase de dificuldades económicas, a falta de divisas continua a travar as empresas moçambicanas. É isto mesmo que garante a Confederação das Associações Económicas de Moçambique. O presidente Álvaro Massingué defende uma resposta rápida. Orfeu de Sá Lisboa.
3: Diz o presidente da Confederação das Associações Económicas de Moçambique, CTA, que o setor privado quer tirar maior proveito da participação estrangeira na 61ª edição da Feira Internacional de Maputo para elevar a sua produção e a capacidade de expor produtos made in Moçambique.
4: Exportarmos mais para que o país possa ter divisas, que neste momento fazem muita falta à economia, para a reposição das matérias-primas, para a importação de bens essenciais que infelizmente ainda não produzimos.
3: Garante Álvaro Massingué que todo o espaço existente será aproveitado para firmar parcerias e alavancar a economia moçambicana.
4: Isso é que vai fazer com que as exportações aumentem para o nosso país.
3: A edição 61 da FACIN decorre até o dia 5 de setembro no distrito de Marraquene, com a participação de cerca de 3 mil expositores.
1: A falta de divisas, ou seja, a dificuldade para as empresas moçambicanas terem moeda estrangeira, por exemplo, dólares para fazerem importações de produtos, é um dos problemas da economia moçambicana, segundo os empresários locais. Em Angola, continua a discutir-se a problemática da resolução de conflitos, depois da União Africana se ter dedicado a este tema durante o fim de semana num evento na capital de Angola, Luanda. O grupo de reflexão académico chamado Oficina do Conhecimento junta vários especialistas para continuar o debate, explica o coordenador da plataforma, Osvaldo Meboco.
5: Tivemos a parte política, pensamos nós que seria importante também uma reflexão ao nível da sociedade civil, ao nível da academia, dos académicos, refletirem sobre este encontro e, quiçá, estruturar ideias que podem também ajudar naquilo que tem sido os desafios e na busca de solução para os problemas que o continente africano atravessa.
1: Reflexão política em Angola continua no dia em que milhões de alunos regressam às aulas. Também, ali ao lado, na República Democrática do Congo, recomeça a escola num cenário particularmente desafiante no meio da maior pandemia de sempre de ébola. Por isso, nem todas as crianças regressam presencialmente à escola. Nas zonas mais críticas, por exemplo, em Ituri, a grande maioria dos alunos vai receber formação em casa, através do acompanhamento de programas específicos de televisão e, claro, de rádio.
6: Está assim concluída a síntese noticiária numa edição do jornalista Frederico Pinheiro. Poderá acompanhar estas e outras edições em africa.rtp.pt.

0: Sérgio Jardim.
1: Muito bom dia, com saúde, paz e boa disposição. 11 horas 6 minutos em Portugal Continental e em Angola. Terça-feira, 1 de setembro, primeiro dia de um novo mês. Ficou agosto para trás e começamos setembro com novas histórias, novos desafios. E eu espero que tenhamos também muitos momentos bons nesse mês. E desejo a si e aos seus um mês tranquilo, produtivo e cheio de boas notícias, sempre na companhia da nossa rádio RTP África. Abrimos com Salif Keita, África que nos inspira, África que nos une.

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11 horas 26 minutos, uma vez mais bom dia. Estamos em Cabo Verde ao som de Ilha do Lobo e vamos conhecer as temperaturas máximas para hoje, começando por Portugal, onde estamos. Lisboa, o sol já tenta espreitar e o Porto chegará a uma temperatura máxima de 22 graus, Coimbra aos 25, Lisboa terá uma máxima de 26 e Faro aos 31 graus de temperatura máxima. Seguimos depois viagem por África, nas Ilhas da Morabeza, onde estamos agora a ouvir Ilha do Lobo, a cidade da praia, chegará aos 33 graus de temperatura máxima. Na terra do Gumbe, Bissau chega aos 32. No coração do Golfo da Guiné, São Tomé chegará aos 29 graus. Em Angola, Luanda, seu capital, em clima de cacimbo, chegará aos 26 graus, já começa a aquecer. E na Perla do Índico, Moçambique, Nampula chegará aos 30 e Maputo aos 31 graus. Temperaturas que marcam este primeiro dia de setembro, que seja uma terça-feira tranquila, produtiva e de boa disposição. Para quem já está a preparar o almoço, bom apetite. Seguimos juntos na Rádio RTP África ao som de Ilha do Lobo, Conversa com Deus.

0: Estivemos com Ildo Lobo e agora é momento de Mário Silva da Costa trazer-nos mais uma edição da Revista de Imprensa Desportiva para sabermos o que é manchete nos jornais de desporto portugueses.
1: É tempo de olharmos para as primeiras páginas dos jornais de desporto desta terça-feira, dia 1 de setembro. Começamos esta edição da Revista de Imprensa Desportiva pelo jornal A Bola, em que o destaque vai para a estreia de João Palhinha com a camisola do Benfica no triunfo das Águias por 2-1 sobre o Estoril na quarta jornada do campeonato. Escreve o jornal A Bola: estreia muito feliz. Palhinha entrou, jogou muito e venceu. Foi o melhor em campo e demonstrou grande satisfação. Ainda sobre este jogo, gol sofrido perto do final não chegou a causar sofrimento. Pavlidis e Langlet, com nota artística, construíram a vitória do Benfica. Noutros temas, fim da magia de Messi na Alviceleste. Colosso argentino diz adeus à seleção. É outro dos grandes destaques na primeira página da Bola. Depois, nota para o Futebol Clube do Porto: Jiménez apresentado, Sousa oficializado e Gabriel Mec chega hoje no Sporting. Último dia para Bragança. Pote tem até domingo, devido ao fecho dos mercados de transferências nos países para os quais estes jogadores podem rumar. Ainda sobre a quarta jornada do campeonato, derby decidido à bomba. A vitória do Sporting de Braga por 1-0 sobre o Vitória de Guimarães, com golo de Diego Rodrigues. E depois, algumas notas nesta primeira página da Bola. No basquetebol, seleção faz marcha atrás, derrota com a Geórgia no apuramento para o Mundial. No voleibol feminino, o fim do sonho. Portugal perdeu com a Polónia nos oitavos de final do Campeonato da Europa. E nos Jogos do Mediterrâneo, 5 medalhas com triunfo inédito no futebol feminino. Passamos para a primeira página do jornal Record, em que o destaque vai também para a vitória do Benfica e para a estreia de João Palhinha. O título é Vitamina P. Pavlidis volta a marcar em estreia promissora de João Palhinha. Sobre o avançado grego, chegou aos 11 golos em 8 jogos, numa partida em que Langlet fez golão e Begraoui assustou a luz. É o que escreve o jornal Record. Já sobre João Palhinha, o jornal Record destaca uma frase do médio após o jogo: isto é só o começo. Palhinha, que entrou para o lugar de Enzo Barrenetxea, que saiu lesionado. No final do jogo, Marco Silva disse que a vitória é totalmente justa.

cabeça Rui Borges. O plantel está imune a surpresas de última hora, apenas contrarrelógio para colocar Pote e Daniel Bragança. E ainda o novo GPS de Issa Dumbiá, aproximação à Altimira, aumenta a solidez. Para terminar esta edição da revista de imprensa desportiva, só falta mesmo olharmos para a primeira página do jornal O Jogo, que destaca o mercado de transferências do Futebol Clube do Porto. O título é Encher o Campo. Santiago Jiménez e Sousa apresentados na véspera da chegada de Gabriel Mec. Jiménez diz à chegada ao Dragão: tenho muita fome e um fogo interno. E Sousa afirma: não podia perder esta oportunidade de saída do Porto. Denis Gül viaja hoje para a Turquia. No Benfica, sofrer faz parte, escreve o jornal O Jogo. Em dia de estreia de Palhinha, Águias vencem e ascendem ao quinto lugar. Marco Silva diz, após o jogo, não estava previsto que Palhinha jogasse tanto tempo. Ainda no Clube da Luz, Echeverri, médio do Manchester City, é alvo por empréstimo. Pois no Sporting, Besiktas, a nova hipótese de Pote. Eventual saída para a Arábia Saudita perde força. Ainda no mercado de Alvalade, Catamo, Sunderland sobe a parada pelo ala moçambicano. Novo não. E fecha hoje o mercado em Itália. O dia D para Daniel Bragança está na mira do Torino. Nota também para a vitória do Braga sobre a vitória de Guimarães. Fogo amigo, escreve o jornal O Jogo. Um golo de Diego Rodrigues e com o passado vitoriano decidiu o derby minhoto. Destaque também para Rodrigo Mora, que já festeja. Avançado estreou-se a marcar em nova goleada da Roma. 4-0 diante do Lecce. Rodrigo Mora que diz: é um sonho jogar com Dybala. Depois o jornal O Jogo traz aqui breves notas de mercado na Primeira Liga. No Moreirense, Futebol Clube do Porto cede Vonitz. No Famalicão, Salas para o ataque e Rufino oficial. No Rio Ave, extremo Clemenson é desejado. No Alverca, avançado Dauda Camará assegurado. É o que escreve o jornal O Jogo, que dá nota também da chicotada. João Gião durou apenas 4 jogos no Nacional. Por último, no ciclismo, Keegan Swirbul despediu-se de Portugal e da FAPEL ao vencer o Douro Internacional. E diz o ciclista: foi um conto de fadas. Fica por aqui a edição desta terça-feira, dia 1 de setembro, da Revista de Imprensa Desportiva.

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11 horas e 50 minutos, uma vez mais, bom dia. Estivemos a ouvir Joé do Efilé, Mariah the Scientist. Também tivemos com Ana Joyce e agora Eu Vou para a Bahia, um Afro House para começar a aquecer esta terça-feira. Ainda nesta hora teremos a palavra do dia e depois voltaremos ao meio-dia para lhe atualizar a informação. Mantenha-se em sintonia, mantenha-se ligado à Rádio RTP África.

palavra do dia é privilégio. Privilégio vem do latim de privilegium, que é a junção de privus, que significa particular, individual ou ainda privado, em latim, e lex, que em latim significa lei. Originalmente, na Roma Antiga, o termo descrevia literalmente uma lei aplicada apenas a uma pessoa ou um decreto feito para um indivíduo específico em vez da população em geral. Com o passar do tempo, o conceito evoluiu para o significado moderno de uma vantagem exclusiva, uma regalia ou uma imunidade especial concedida a um grupo ou a uma pessoa em detrimento dos outros.

0: Boa tarde, são agora 12 horas em Portugal e em Angola, 10 da manhã em Cabo Verde, 11 horas na Guiné-Bissau e em São Tomé e Príncipe, 13 horas em Moçambique. Títulos deste noticiário.
1: As Nações Unidas estão preocupadas com o impacto que o fenómeno climático El Niño pode ter em Moçambique. O alerta vai para secas, doenças e subidas de preços. Hoje é dia de regresso às aulas de milhões de alunos em África. República Democrática do Congo prevê ensinar à distância para crianças das zonas mais afetadas pela epidemia de ébola. Foi encontrado com vida um dos três portugueses desaparecidos no Nepal.
0: Quanto ao estado do tempo, Lisboa neste momento tem uma temperatura atual de 23 graus com céu nublado, São Tomé a temperatura de 24 graus também com céu nublado e em Luanda a temperatura neste momento é de 27 graus com sol. Já a seguir na Rádio RTP África, noticiário do meio-dia com edição e apresentação do jornalista Frederico Pinheiro.
1: Moçambique é um dos países africanos que mais preocupa as Nações Unidas no que diz respeito ao fenómeno climático El Niño. Seca, doenças e subidas de preços são algumas das consequências previstas de um fenómeno que começa já em novembro, Carolina Malheiro.
2: Juntamente com Madagascar e Malawi, Moçambique integra o grupo de países em situação de muito elevada preocupação. O Instituto Nacional de Meteorologia prevê um El Niño forte entre novembro deste ano e abril de 2027, com precipitação abaixo da média no sul do país e acima da média no norte. A ONU alerta que a redução da chuva e das barragens poderão limitar o acesso à água e deixar vulneráveis as comunidades dependentes da agricultura de sequeiro. Identifica como principal ameaça o risco de seca no sul do país, a continuação das deslocações em Cabo Delgado e Nampula, a subida de preços, a cólera e perturbações na agricultura. Moçambique foi um dos países mais afetados pelos fenómenos climáticos extremos da época chuvosa de 2025-26. Cerca de 1 milhão de pessoas foram afetadas por ciclones e inundações. A preocupação surge também num contexto em que Moçambique enfrenta várias vulnerabilidades. Quase 4 milhões de pessoas enfrentam insegurança alimentar aguda e mais de 600 mil estão deslocadas devido ao conflito armado em Cabo Delgado. O relatório de preparação na África Austral aponta ainda o Zimbábue, a Zâmbia e Angola como países de elevada preocupação. A capacidade de resposta humanitária está também condicionada pela falta de financiamento. Dos 95 milhões de euros previstos para ações de preparação em 13 países da África Austral, cerca de 80% continuam sem financiamento.
1: Desafios climáticos num país que tenta encontrar o caminho do desenvolvimento económico. O maior parque industrial do país continua a ser o da Matola, já desde a era colonial. Contudo, o presidente do município, Júlio Parruque, diz que são vários os desafios que enfrenta.
3: A Matola tem essa marca de maior parque industrial do país, mas nós não nos contentamos, nem nos conformamos com essa marca apenas. Nós queremos continuar a fazer mais, porque temos desafios muito verdadeiros e profundos do desemprego, da pobreza urbana. E o emprego na cidade da Matola há de vir sempre, e principalmente das indústrias, dos serviços, das grandes superfícies, e o ambiente da Matola é muito bom. Então, mais do que no passado, de parque industrial maior do país, nós temos muito mais futuro nesse sentido.
1: Júlio Parruque tem como objetivo captar novos investimentos para o parque industrial da Matola, no sul de Moçambique. Em Angola, continua a discutir-se a problemática da resolução de conflitos, depois da União Africana se ter dedicado a este tema durante o fim de semana num evento na capital, Luanda. O grupo de reflexão académico Oficina do Conhecimento

0: junta vários especialistas para continuar o debate, explica o coordenador da plataforma, Osvaldo Emboco.
1: Vamos à parte política, pensamos nós que seria importante também uma reflexão ao nível da sociedade civil, ao nível da academia, dos académicos, refletirem sobre este encontro e, quiçá, estruturar ideias que podem também ajudar naquilo que tem sido os desafios e na busca de solução para os problemas que o continente africano atravessa.
0: A reflexão política em Angola continua no dia em que milhões de alunos regressam às aulas. Também ali na vizinha República Democrática do Congo recomeça a escola num cenário desafiante, no meio da maior pandemia de sempre de Ébola. Por isso, nem todas as crianças regressam presencialmente à escola. Nas zonas mais críticas, por exemplo, em Ituri, a grande maioria dos alunos vai receber formação em casa através do acompanhamento de programas específicos de televisão e de rádio. Nesta terça-feira, Hakainde Hichilema presta juramento como presidente da Zâmbia, naquele que será o segundo mandato como chefe de Estado. Hichilema ganhou as eleições no passado dia 13, com 60% dos votos, com o principal adversário, Brian Mundubile, a arrecadar perto de 38%. Mundubile está atualmente detido, enfrenta a acusação de traição, com as autoridades a dizerem que estava a ser planeada uma insurreição armada. Um dia depois das eleições zambianas, foram menos mesmo detidos alguns dos opositores políticos do novo e, aliás, do presidente que vai recomeçar agora um novo mandato. Terminou a greve dos controladores aéreos dos aeroportos do Quénia. Paralisação prejudicou dezenas de voos. Terminou hoje. Os grevistas regressam ao trabalho, mas as negociações, nomeadamente sobre melhorias salariais, vão continuar entre as autoridades quenianas e os sindicatos representativos da classe. 20 organizações não-governamentais africanas exigem uma investigação independente à descoberta de 6 corpos encontrados na Guiné-Conakry. Estavam com as mãos amarradas e os olhos vendados numa fossa comum. Organizações alertam para possíveis execuções extrajudiciais e lembram mais de 35 desaparecimentos forçados desde 2021. As autoridades garantem que a identificação está em curso e prometem divulgar resultados. Foi resgatado com vida um cidadão português que estava desaparecido após as cheias devastadoras no Nepal. A revelação foi feita há pouco pelo Ministério Português dos Negócios Estrangeiros. Diz ter recebido a informação por parte das autoridades nepalesas. Não há dados sobre o estado de saúde deste cidadão português, nem sobre as circunstâncias do resgate. Sabe-se apenas que terá sido localizado um destes 3 portugueses, dados como desaparecidos na sequência das enxurradas no Nepal. O gabinete do ministro Paulo Rangel refere que são agora 2 cidadãos nacionais em parte incerta. São concretamente 2 portuguesas, ainda por localizar. A tragédia no Nepal já provocou oficialmente mais de 1.000 mortos e ainda há cerca de 4.000 pessoas desaparecidas. O mês de setembro começa hoje, é o mês da sensibilização para o cancro pediátrico e a Associação Acreditar vem defender esta manhã como seria importante que a lei em Portugal desse aos pais, aos 2 pais em simultâneo, o subsídio de assistência para acompanhar um filho com cancro. Filipa Silveira Castro, da direção da Associação Acreditar, sublinha a dificuldade para os pais que têm de continuar a trabalhar nestas situações.
2: É, de facto, muito duro ter que decidir. Há contas para pagar. Isso não desaparece durante a doença da criança. E o tipo que não tem outra hipótese, porque não tem economicamente essa hipótese, ter que continuar a trabalhar e não poder estar presente nessa última fase de vida de um filho, é de facto muito, muito duro.
0: De acordo com as regras atuais da Segurança Social Portuguesa, só uma pessoa do agregado familiar pode faltar ao trabalho para acompanhar um filho com cancro.
3: Está assim concluído o noticiário, numa edição do jornalista Frederico Pinheiro. Poderá acompanhar estas e outras edições em africa.rtp.pt. 12:09, muito boa tarde, boa terça-feira. Vamos abrir com os Les Aglons. Sérgio Jardim.

0: Abrimos com música antilhana, Les Aglons, e agora é o momento de escrever na água com Fernando Almeida, esta semana com a nova escritora Solange Salvaterra, de São Tomé.
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2: Alda, a menina que amava as palavras, é o título do livro de estreia de Solange Salvaterra Pinto, uma homenagem a Alda Espírito Santo.
3: Homenagear a Alda, claro, homenagear a minha mãe, para as minhas sobrinhas e para todas as sobrinhas que nós temos, que é importante elas saberem quem foi Alda Espírito Santo, que elas podem ser como a Alda ou mais do que a Alda. Ou mesmo que não queiram ser, elas saibam que existe um caminho que tem que ser percorrido. E esse caminho passa sempre pela educação. Daí a menina que amava as palavras.
2: Solange Salvaterra, autora do livro Alda, a menina que amava as palavras, para ouvir no Escrever na Água desta semana.
4: Ei, ô Canuca, eu estou a pensar em mudar o teu nome para Riquinha.

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2: Doze horas e 25 minutos, terça-feira, 1 de setembro. Agora estamos com DJ Malvado e Aditus, até o meio-dia e meia estarmos em sintonia com a RTP Antena 1 para informação desportiva em simultâneo. Até lá fico esse Afro House e mantenha-se na sintonia.

0: Está na hora do Jornal de Desporto, títulos desta edição.
1: É o Virodisco e toca o mesmo no futebol português. Primeiro despedimento à quarta jornada na Liga. Palhinha e a estreia pelo Benfica, as movimentações do mercado, o adeus de Messi à seleção argentina, Nuno Borges afastado do Open dos Estados Unidos, o dia negro para as seleções de voleibol e basquetebol e mais uma medalha esta manhã nos Jogos do Mediterrâneo.
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1: Um empate, uma vitória e duas derrotas consecutivas. Quatro pontos somados não foram suficientes para continuar na choupana. João Geão é o primeiro treinador despedido na Liga à quarta jornada. A decisão foi tomada após uma reunião com o presidente do clube, Rui Alves, e no rescaldo da derrota caseira da última jornada em casa, diante do Estrela da Amadora, e antes mesmo da visita ao Alvalade, já no próximo sábado. Henrique Calisto, presidente da Associação Nacional de Treinadores de Futebol, acha que é uma decisão precipitada num clube que no passado recente até estava a dar o exemplo.
2: A quarta jornada, 4 pontos. Se no final do campeonato tivesse uma média de 1 ponto por jogo, obviamente não desceria. Portanto, acho que isto é uma precipitação que é fruto de uma cultura daquilo que é mais fácil. E é despedir o elo mais fraco, que é o treinador. Quando as coisas estão mal, mas isso também está mal, não é? Sinceramente, fiquei surpreendido, porque o Nacional até era um bom exemplo. No primeiro ano do Tiago Margarido, as coisas também não correram muito bem logo de início, mas houve tempo, foi dado tempo ao treinador e depois manteve-se vários anos no Nacional com bons resultados.
1: Em declarações a José Carlos Lopes, Calisto tenta perceber razões mais profundas do que meramente as desportivas e entende que há muita pressão externa para com quem decide.
2: É o treinador para o projeto, e quando a direção fala, o porquê de ter contratado este treinador, porque é o adequado, aquele que se enquadra, que se encaixa, que melhor entende o nosso projeto, e depois o projeto acaba, mesmo à quarta jornada, tendo 4 pontos. É inexplicável, a não ser à luz, quando há questões externas, as direções não aguentam. Ter perdido em casa com o Estrela da Amadora no último jogo, obviamente que isto não era suficiente para que se rescindisse. Ter dedicado no projeto que levou a contratar este treinador.
1: O Nacional vai a Alvalade na próxima jornada. Hoje, folga do plantel. Amanhã, o regresso, precisamente para começar a preparação do desafio da jornada 5. E a imprensa desportiva já aponta o nome do sucessor, Custódio Castro, embora o Clube Desportivo Nacional, até esta altura, não tenha confirmado qualquer cenário. João Palhinha estreou-se com a camisola do Benfica na vitória 2-1 diante do Estoril, poucos dias depois de ter assinado com os encarnados. E pela amostra já se percebeu que todo o futebol da equipa de Marco Silva vai passar pelos pés de Palhinha. Diz na Antena 1 Miguel Leal, que lançou João Palhinha na Primeira Liga em 2015 ao serviço do Moreirense.
3: Em algumas posições é mais fundamental porque está no centro do jogo e de facto o Palhinha ocupa essa posição e terá muito mais responsabilidades, quer ofensivas, quer defensivas. Isso faz com que também o tempo seja importante nesse processo.
1: Palhinha, claramente uma mais-valia para este Benfica.
3: Ele esteve em bom plano. Nota-se ainda a falta de entrosamento. Aliás, eu ouvi posteriormente até as declarações do Marco. Concordo com ele plenamente. Há ali falta de entrosamento com os colegas. Há ali questões mais ofensivas que têm que ser afinadas. Mas no cúmplice geral foi aquilo que esperava. E eu acho que será sempre uma mais-valia. Agora penso que poderá render muito mais, mas isso o tempo o dirá, com certeza.
1: Até chegar à luz, João Palhinha teve muitos períodos de pressão e de indefinição, mas é um jogador forte emocionalmente e isso não vai ser problema para Marco Silva.
3: Não tenho dúvidas nenhumas. Agora é um processo que precisa de adaptação, mas é mais do ponto de vista tático e do conhecimento da realidade do clube. Mas do ponto de vista emocional não tenho, ele sempre foi uma pessoa muito equilibrada. Não tenho dúvidas nenhumas que isso será ultrapassado rapidamente.
1: Miguel Leal em declarações a

0: importantes para manter a energia da equipa, para pressionarmos e para marcarmos golo. Estou contente com a equipa, mas agora temos de pensar no próximo encontro. É um mês muito importante antes da paragem para as seleções.
1: Completamente no seguinte partido de Liga. Sabemos que é um mês para nós muito importante, até o parão por seleções.
2: Tiago Margarido, do Vitória, saiu da Pedreira com um sabor amargo na boca.
3: Fico claro que eu não estou satisfeito, nem com a exibição, nem com o resultado. A nossa exigência tem que ser máxima. O que eu disse foi que tivemos um jogo dividido e infelizmente o detalhe não caiu para o nosso lado. Pelo resultado de tudo, estou obviamente insatisfeito.
2: E se em Portugal o mercado futebolístico só fecha na próxima sexta-feira, hoje vão encerrar-se as portas a alguns dos principais campeonatos europeus, casos da Itália, da Inglaterra, da Espanha e da França. Por cá, Francesco Farioli já tem mais dois dragões para atacar a temporada. Treinaram de resto esta manhã no Olival, um lateral esquerdo e um desejado ponta de lança. Santiago Jiménez é reforço por empréstimo do AC Milan até final da época, um negócio que contempla uma cláusula de compra definitiva de 18 milhões de euros. A cláusula pode ser acionada pelos azuis e brancos, mas pode tornar-se obrigatória caso Jiménez, internacional mexicano, atinja determinados objetivos desportivos não especificados pelo clube portista. Aos meios dos azuis e brancos, Jiménez considera que esta foi uma decisão importante na carreira.
4: Foi uma decisão muito importante porque eu quero continuar a minha própria história, quero sentir-me importante. Ao longo da minha carreira só joguei em equipas grandes e o Porto também é uma equipa muito grande.
2: Encantado com o clube, maravilhado com a cidade, Jiménez vem para fazer golos.
5: A minha principal característica é fazer golos. Gosto muito dessa sensação de poder dar às pessoas esse grito do golo. Outras características que tenho são a velocidade e a potência. Gosto muito de explorar o espaço atrás dos defesas.
2: Jiménez vai vestir a camisola 29. Sousa também já é jogador dos campeões nacionais, assinou um contrato de empréstimo válido até final da época e sem opção de compra. A SAD Portista assume o pagamento dos salários do defesa canhoto de 20 anos que alinhava no Tottenham de Inglaterra. João Sousa, que é apenas conhecido pelo apelido em campo, vai envergar a camisola 33, juntando-se precisamente esta terça-feira ao resto da equipa, numa altura em que Farioli está privado de Zaidu, lesionado na deslocação ao Fontelo e deve ficar fora por um período entre dois meses. O lateral diz que é defesa, mas também gosta muito de atacar.
6: Sou um jogador muito ofensivo, muito habilidoso também, que sempre pensa em jogar para frente. E também é um cara muito de grupo também, que, como eu disse, busca ajudar, mas também busca sempre estar aprendendo e sempre estar buscando vitória com raça. E acho que esse me descreve um pouquinho.
2: A vinda para o Porto, diz, é um desejo antigo.
6: A primeira coisa que passou é por um clube muito gigante, né? Que sempre briga por título, sempre quer mais. Todo ano está brigando por título. E pô, um dia, o clube que passou muitos brasileiros também. E para mim é muito gratificante estar aqui. Eu não podia dispensar essa oportunidade. Sempre quis estar vindo para cá.
2: O Benfica vai apresentar ainda hoje o lateral El Karouani. Só não o fez ontem porque houve o jogo com o Estoril Praia a contar para o Campeonato Português. Mas esta vinda de El Karouani já está confirmada. Ativo também por estas horas no mercado o Famalicão. O defesa central Victor Rofino, internacional pela Guiné-Bissau, é um reforço que vem da União de Leiria, assinou o contrato por 5 temporadas, formado no Leganés e no Real Madrid. Este central iniciou o percurso sénior cedido ao Intercity, seguindo a transferência para o Real Valladolid, onde esteve ligado durante 2 temporadas, a última por empréstimo do Múrcia. Terça-feira, 1 de setembro, dia em que os argentinos choram o adeus de Messi à seleção albiceleste. La Pulga comunicou a decisão através das redes sociais, um comunicado em que fala de decisão dolorosa, mas ponderada. Lionel Messi anunciou esse adeus à seleção da Argentina numa caminhada que começou há pouco mais de 21 anos, a 17 de agosto de 2005, e que terminou na final do último campeonato do mundo em New Jersey. Para trás ficam títulos de campeão mundial, olímpico, sul-americano pela Argentina, um percurso cheio de golos, alguns que vão perdurar na memória.
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0: Messi vai agora dedicar-se em exclusivo ao Inter de Miami da Liga Norte-Americana. Nuno Borges, número 1 nacional e 41º do ranking mundial de ténis, foi à vida em Flushing Meadows na primeira ronda do Open dos Estados Unidos, ao perder com o norte-americano Lerner Tien, número 15 mundial. 3-0, com os parciais de 6-4, 6-1 e 6-2, num embate que durou apenas 1 hora e 40 minutos. Assim, a representação portuguesa no último grande slam da temporada está entregue nos singulares a Jaime Faria, que na segunda ronda defronta o regressado espanhol Carlos Alcaraz, terceiro do ranking mundial, detentor do título e também vencedor em 2022. O jogo está marcado para o dia de amanhã. Depois do adeus da seleção feminina de voleibol ao Campeonato da Europa, com derrota nos oitavos de final diante da Polónia, a seleção de basquetebol deu um passo atrás na qualificação para o Campeonato do Mundo ao perder em Matosinhos com a Geórgia por 90-98. Com esta derrota, Portugal mantém o quarto lugar, está a uma posição de qualificação, mas o técnico dos Linces garante que, se a seleção não for apurada, não há drama algum.
1: Nós temos o objetivo de ir ao Campeonato do Mundo. Mas se não conseguirmos esse objetivo, não é um fracasso. É um objetivo que não foi conseguido. Porque a seleção portuguesa tem ganho alguns jogos importantes, mas ainda tem um caminho para fazer para ser uma das melhores equipas da Europa. Nós, por termos ganho em Espanha, não somos uma das três ou quatro melhores equipas da Europa. E o que é um facto é que a Geórgia hoje foi melhor que nós. E historicamente tem muito melhores resultados que nós. Até no Campeonato da Europa fez melhor que nós. E, portanto, é bom ter os pés na terra. Nós assumimos os nossos objetivos, não nos desviamos deles, ainda dependemos só de nós.
0: Mário Gomes, depois do Desaire com a Geórgia no dia de ontem, o próximo embate da seleção está marcado para 26 de novembro. Portugal vai receber a seleção da Ucrânia. Mais um dia nos Jogos do Mediterrâneo, mais uma medalha para Portugal, como lhe reporta a partir de Taranto, no sul de Itália, o enviado da RTP, Eduardo Pestana.
2: Começou da melhor maneira esta terça-feira para Portugal, mais uma medalha, neste caso medalha de bronze para Inês Oliveira no remo, na prova individual. Mais tarde Inês Oliveira volta a entrar em ação, desta vez com Duarte Castro na prova de duplas mistas. Depois temos também ginástica artística, o all-around feminino, seguido pelo all-around masculino. O dia vai terminar com mais três finais do atletismo, 1.500 metros, 400 metros e 5.000 metros. Portugal soma agora 27 medalhas, ultrapassou já ontem o número alcançado em Oran, na Argélia, que eram 25, soma 27, 11 de ouro, 7 de prata e 9 de bronze.
0: Jogos do Mediterrâneo, evento para continuar a acompanhar aqui na Antena 1 com o Eduardo Pestana. E vamos pedalar para o final deste jornal, porque o ciclista esloveno Tadej Pogačar, que abandonou no sábado a volta à Espanha após uma queda, foi operado com sucesso a uma fratura na clavícula esquerda. A cirurgia foi realizada por Javier Mir, especialista que já operou pilotos como Dani Pedrosa, Jorge Lorenzo, Marc Márquez e Jorge Martín. Aconteceu no Hospital Universitário Deixeu em Barcelona. Quando estiver pronto, Tadej vai regressar a casa para iniciar a recuperação e reabilitação sob a supervisão da equipa médica, segundo adiantou a equipa onde alinha a Emirates, que vai continuar também a acompanhar de perto o progresso durante todo o processo de recuperação. Em 10 participações nas três grandes voltas, o melhor ciclista da atualidade abandonou pela primeira vez, depois de 9 edições em que garantiu sempre um lugar entre os três primeiros da classificação geral, subindo ao pódio.
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12 horas e 51 minutos, estamos com esta banca de jazz. Vamos fechar esta hora com Mobass, Dina Medina e por último Luís Moraes. Às 13 horas voltamos para lhe atualizar a informação. 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

0: Muito boa tarde, são 13 horas em Portugal e em Angola, 11 da manhã em Cabo Verde, meio-dia na Guiné-Bissau e em São Tomé e Príncipe, 14 horas em Moçambique. Títulos deste noticiário.
1: Recuo do Presidente da República de Moçambique, Daniel Chapo, já não vai nomear Valdemar de Sousa para governador do Banco de Moçambique. O escolhido é agora Felisberto Diniz Navalha. O ativista moçambicano Adriano Novunga critica a justiça moçambicana por tentar julgar o candidato presidencial Venâncio Mondlane devido aos eventos que seguiram às eleições de 2024. Hoje é dia de regresso às aulas de milhões de alunos em África. República Democrática do Congo prevê o ensino à distância para crianças das zonas mais afetadas pela epidemia de Ebola.
0: Quanto ao estado do tempo, Lisboa neste momento tem uma temperatura de 24 graus, a cidade da Praia conta com 31 graus e na Pérola do Índico, a capital Maputo, tem uma temperatura atual de 30 graus. O noticiário das 13 horas, já a seguir na Rádio RTP África, tem a assinatura do jornalista Frederico Pinheiro.
1: Era para ser assim, mas afinal Valdemar de Sousa já não vai ser o próximo governador do Banco de Moçambique. A decisão é oficial, foi tomada pelo Presidente da República, Daniel Chapo. Estava previsto para hoje o empossamento nomeado Valdemar de Sousa. O nome que se segue já está escolhido, é Felisberto Diniz Navalha, que anteriormente estava nomeado para vice-governador. Será agora o governador do Banco de Moçambique. A tomada de posse está marcada para amanhã, bem cedo, às 7h30 da manhã. Daniel Chapo escolheu também Benedita Maria Guimino para vice-governadora. A tomada de posse de Guimino não será amanhã, será em data a agendar, mas fica então essa nota. Isso é que é importante reter. O futuro governador do Banco de Moçambique será então este novo nome escolhido por Daniel Chapo. Estou aqui a abrir o comunicado que acabamos de receber da Presidência da República de Moçambique, que diz então que o futuro governador será Felisberto Diniz Navalha, em substituição de Valdemar Fernando de Sousa, o nome que tinha sido escolhido até agora. Moçambique, que tem tido uns tempos bastante ricos em novidades políticas. O ativista moçambicano e defensor dos direitos humanos, Adriano Novunga, critica a notificação do antigo candidato presidencial, Venâncio Mondlane, para ser julgado pelo Tribunal Supremo sob acusação de cometer 5 crimes na sequência das manifestações pós-eleitorais de 2024.
2: Julgar Venâncio Mondlane neste momento por um processo político, isto é judicialização da política, é judicialização das eleições e é, sobretudo, transformar os tribunais em instrumento de silenciamento político e não os tribunais como agentes de promoção da justiça no nosso país.
1: Adriano Novunga considera que os crimes associados às manifestações pós-eleitorais se enquadram no diálogo nacional inclusivo em curso em Moçambique.
2: Este julgamento hoje deita fora o diálogo político inclusivo. Deita fora o político inclusivo. O diálogo político inclusivo. Que diálogo é esse que se promove num lado, enquanto no outro lado se está a levar os mesmos atores políticos para os tribunais por crimes que se dizem crimes que resultam de um processo político fraudulento. Se há crime aqui, é a fraude eleitoral. Se há crime é a fraude eleitoral.
1: Recordo que o Conselho de Estado de Moçambique suspendeu a imunidade de Venâncio Mondlane para este poder responder perante a justiça pelos 5 crimes dos quais é acusado, entre os quais o de incitamento ao terrorismo e o de desobediência coletiva. Moçambique, no meio de toda esta turbulência, tenta encontrar o caminho do desenvolvimento económico. O maior parque industrial do país continua a ser o da Matola, isto já desde a era colonial. Contudo, o presidente do município, Júlio Parruque, diz que são vários os desafios que tem pela frente.
3: A Matola tem essa marca de maior parque industrial do país, mas nós não nos contentamos, nem nos conformamos com essa marca apenas. Nós queremos continuar a fazer mais, porque temos desafios muito verdadeiros e profundos do desemprego, da pobreza urbana. E o emprego na cidade da Matola há de vir sempre, e principalmente das indústrias, dos serviços, das grandes superfícies. E o ambiente da Matola é muito bom. Então, mais do que no passado, de parque industrial maior do país, nós temos muito mais futuro nesse sentido.
1: Júlio Parruque tem como objetivo captar novos investimentos para o parque industrial da Matola, no sul de Moçambique. Foi cancelada a greve na companheira TAG, na angolana TAG, estava prevista para hoje, mas foi cancelada e foram retomadas as negociações entre a empresa e os sindicatos. Os técnicos de manutenção da TAG reivindicam ajustes salariais, estão contra o que consideram decisões que apelidam de unilaterais da empresa. Angola, que continua a discutir a problemática da resolução de conflitos, isto depois da reunião da União Africana deste fim de semana, um grupo de reflexão chamado Oficina do Conhecimento junta hoje vários especialistas para continuar o debate, explica o coordenador da plataforma, Osvaldo Mboko.
4: Tivemos a parte política, pensamos nós que seria importante também uma reflexão ao nível da sociedade civil, ao nível da academia, dos acadêmicos, refletirem sobre este encontro e, quiçá, estruturar ideias que podem também ajudar naquilo que tem sido os desafios e na busca de solução para os problemas que o continente africano atravessa.
1: O académico Osvaldo Mboko. Reflexão política em Angola a continuar nesta terça-feira. Hakainde Hichilema presta juramento como presidente da Zâmbia, naquele que será o segundo mandato como chefe de Estado. Hichilema ganhou as eleições no passado dia 13, com 60% dos votos, com o principal adversário Brian Mundubile a arrecadar perto de 38%. Mundubile, que está agora detido, enfrenta acusação de traição. Foi resgatado com vida um cidadão português que estava desaparecido após as cheias devastadoras no Nepal. A revelação foi feita há pouco pelo Ministério Português dos Negócios Estrangeiros. Diz ter recebido informação por parte das autoridades nepalesas. Ainda falta encontrar duas portuguesas. Ainda estão por localizar. A tragédia no Nepal já provocou oficialmente mais de 1.000 mortos e há 4.000 pessoas desaparecidas. O mês de setembro é o mês da sensibilização para o cancro pediátrico, que a Associação Portuguesa Acreditar vem defender, como seria importante que a lei em Portugal desse aos pais, aos dois pais em simultâneo, o subsídio de assistência para acompanhar um filho com cancro. Filipa Silveira Castro, da direção da Associação Acreditar, sublinha a dificuldade para os pais que têm de continuar a trabalhar nestas situações.
5: É de facto muito duro ter que decidir. Há contas para pagar, isso não desaparece durante a doença da criança e porque não tem outra hipótese, porque não tem economicamente essa hipótese, ter que continuar a trabalhar e não poder estar presente nessa última fase de vida de um filho. É, de facto, muito, muito duro.
1: De acordo com as regras atuais da Segurança Social Portuguesa, só uma pessoa do agregado familiar pode faltar ao trabalho para acompanhar um filho com cancro. É aquilo que se pode chamar um marco histórico na transição energética. No mês de julho, a capacidade solar instalada na China ultrapassou pela primeira vez o carvão. O secretário-geral do Conselho de Eletricidade da China, Ao Yangjie, fala num momento histórico que mostra como o país está a mudar as formas de produzir eletricidade.
6: Esta conquista marca uma remodelação histórica da estrutura de abastecimento de energia da China. Põe fim a muitos anos do carvão como principal fonte de energia do país. A nova energia está a evoluir rapidamente de um recurso de reserva para uma fonte central de energia instalada e a construção de um novo sistema centrado em energias renováveis está a ganhar ritmo. Vão ser feitos esforços para reforçar a flexibilidade da capacidade reguladora do sistema energético, reforçar a construção de uma nova plataforma de rede e impulsionar a transformação da energia fotovoltaica de algo que depende do clima para uma fonte mais despachável e previsível.
1: No espaço de uma década, a capacidade fotovoltaica chinesa multiplicou-se por 30.
0: Está assim concluído o noticiário numa edição do jornalista Frederico Pinheiro. Poderá ouvir estas e outras edições em africa.rtp.pt.

0: Sérgio Jardim.
1: Treze horas 10 minutos, muito boa tarde, boa terça-feira. Abrimos esta hora com Tito Paris e depois vamos até São Tomé ouvir Anastácia Carvalho.

0: Estivemos em São Tomé e Príncipe a ouvir Anastácia Carvalho e agora é mais um momento para o consultório jurídico com o Dr. Adriano Malalana. Viver em regime de comodato em Portugal é habitar um imóvel emprestado gratuitamente. Ouvimos já a seguir a opinião do nosso advogado.
1: Como é que eu posso fazer para me legalizar?
2: Um contrato de trabalho pode ser feito por um dia, pode ser feito por um mês. Existe liberdade na fixação do prazo de duração do contrato de trabalho.
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4: Nosso ouvinte está a viver numa casa em regime de comodato. Portanto, é um empréstimo, não paga nada. Tem um amigo que lhe fez o favor de lhe ceder a sua casa para lá viver. Então chama-se comodato. Não há contrato de arrendamento, não há escritura de compra e venda, não há rigorosamente nada. Agora a AIMA está a pedir caderneta predial. Esta casa é uma herança, portanto não está em nome do amigo do nosso ouvinte. Ele herdou dos seus avós. Deve haver outros herdeiros. Ainda não foi feito o processo de partilha. Então mesmo que se obtenha a caderneta predial, os nomes que vêm na caderneta predial como proprietários é a herança, não é este senhor. Portanto, mesmo que o seu amigo emitisse uma declaração de comodato, um documento que vai ao notário e diz eu cedo o apartamento tal a título gratuito ao meu amigo, depois a AIMA vai dizer que ele não pode ceder um apartamento que não lhe que não é dele, de que não é proprietário. Ele tem uma cota à parte no apartamento. Temos aqui dois problemas. Primeiro, comprovar as condições de alojamento. Este senhor não tem casa própria, nem tem dinheiro para ter casa própria, não tem casa arrendada, também não tem dinheiro para pagar a renda, mas pelo menos tem um sítio onde está a viver. Ele só pode resolver este problema sugerindo ao seu amigo que procure um advogado que vai fazer uma declaração a explicar a que título é que a casa foi cedida por um dos herdeiros. Se for ele o único herdeiro, tanto melhor. Ele fazendo uma declaração a explicar que cede gratuitamente aquela casa porque ele tem legitimidade para o fazer na medida em que é herdeiro, pode ser que a AIMA, se tiver lá funcionários com capacidade para perceber esta linguagem jurídica e que saiba o que é um comodato, pode ser que por aí se resolva o problema da habitação. Mas há outro problema, dos meios de subsistência. Este senhor tem uma filha com 15 anos. A mulher recebe salário mínimo. Ele nem isso recebe. E a AIMA não renova o título de residência porque os pais desta criança que está a estudar, tem 15 anos, não têm rendimentos milionários. Se a AIMA acha que uma pessoa que recebe salário mínimo em Portugal não tem condições para sustentar a sua filha de 15 anos, então que se resolva o problema do salário.
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2: Um contrato de trabalho pode ser feito por um dia, pode ser feito por um mês. Existe liberdade na fixação do prazo de duração do contrato de trabalho.
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13:27, estamos com Pache de Rima da Guiné-Bissau a prestigiar os vários países africanos do nosso continente berço, África Unida, África em Liberdade. Pache de Rima desde a Guiné-Bissau com este remix deste ano.

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1: E agora é momento de irmos até a Perla do Índico, Moçambique, na voz de Isabel Manhissa, saber o que é manchete no jornal O País.
2: Saudações, acompanhe a seguir os destaques do jornal O País, edição de terça-feira, 1 de setembro. Escreve o jornal que Moçambique é um país credível para investir. São palavras do Presidente da República, Daniel Chapo, na abertura da 61ª edição da Feira Internacional de Maputo, que está a decorrer em Recata, em Marroquene. Bancos obrigados a devolver 73,2 milhões de meticais a clientes. É também notícia que Beira reabilita estradas 60 anos depois. Escreve ainda o jornal que erosão ameaça derrubar centenas de casas em Nampula. Pode ainda ler-se que Mussurisa, na província de Tete, acolhe moçambicanos expulsos pela xenofobia. Insegurança alimentar ainda desafia famílias em Tete. Pode ler-se ainda que falsificação de idade afasta a equipa de Gaza de voleibol masculino nos Jogos Escolares. Valdemar de Souza, nomeado governadora do Banco de Moçambique, é outro título para a edição de hoje. Fora de portas, República Democrática do Congo ultrapassa 6 mil casos de ébola e contabiliza 2.911 mortos. Estas foram as notícias. Obrigado pela atenção e até uma próxima oportunidade.

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13 horas e 54 minutos. Estivemos a ouvir Badocha e Chiaro, passamos por Canu André, Nelson Freitas e Manecas Costa, a Sol Garcia com Bajo de Vida, e agora fechamos esta hora com Paulo Flores num clássico de 2001, Oh Moça. Da minha parte por hoje é tudo, desejo-lhe a continuação de uma boa terça-feira, um feliz mês de setembro e voltaremos a estar juntos em outros espaços de antena.

0: Muito boa tarde, são agora 14 horas em Portugal e em Angola, meio-dia em Cabo Verde, 13 horas na Guiné-Bissau e em São Tomé e Príncipe, 15 horas em Moçambique. Títulos deste noticiário.
1: Presidente da República de Moçambique recua na intenção de nomear Waldemar de Sousa para governador do Banco Central. O nome que se segue é Felisberto Navalha. Cabo-verdiano Nelson Colin Miranda vence o prémio literário Baltazar de Lopes. Foi cancelada a greve prevista para hoje na companhia aérea angolana TAG.
0: São essas as notícias para desenvolver já a seguir numa edição do jornalista Frederico Pinheiro.
1: Afinal, o próximo governador do Banco de Moçambique vai ser Felisberto Diniz Navalha. A mudança acaba de ser comunicada há momentos pela Presidência da República de Moçambique. Felisberto Navalha estava inicialmente previsto ser vice-governador, com a liderança entregue a Waldemar de Sousa. No entanto, o chefe de Estado moçambicano mudou de ideias, deixou cair o nome de Waldemar de Sousa. Assim, o nome que segue é mesmo o de Felisberto Navalha. Vai ser empossado amanhã. Terá como vice-governadora Benedita Guimino. O escritor e professor de história cabo-verdiano Nelson Colin Miranda venceu a primeira edição do Prémio Literário Baltazar Lopes na categoria de romance com a obra O Último Veleiro. O livro recupera a tragédia do navio Matilde, partiu da Ilha Brava em 43, com cabo-verdianos que procuravam escapar à fome e às dificuldades provocadas pela Segunda Guerra Mundial. 53 homens morreram durante a viagem.
2: Segundo a história, o navio partiu carregado de 53 pessoas a bordo, homens, que fugiam da fome de 43, mas também alguns que foram chamados para, como eram naturalizados norte-americanos, estávamos no período da Segunda Guerra Mundial, e alguns foram chamados para se alistarem, apresentarem-se ao exército norte-americano e participarem na Segunda Guerra Mundial. Então daí o título do livro, O Último Veleiro, mencionando o navio Matilde, que saiu da Brava, do Porto Fajandá, com destino aos Estados Unidos da América, que nunca mais lá chegou.
1: Professor no Liceu Eugênio Tavares, na Brava, Nelson Colin Miranda lamenta a reduzida presença de autores cabo-verdianos nos programas do ensino secundário. O escritor considera igualmente insuficiente a introdução da literatura como disciplina de opção.
2: É preciso, talvez, fazer um trabalho melhor, porque lembro que na nossa época, que não é tão longe, mas nós estudávamos obras de Baltazar, Teixeira de Sousa, contos, Contramar e Vento e tantas histórias que marcaram a nossa infância, que para mim, por exemplo, ler aqueles contos, eu viajava no tempo e sonhava um dia, por exemplo, também em escrever e ser escritor. Eu penso que, acho que é uma necessidade mesmo trazer contos, trazer livros, principalmente de autores cabo-verdianos, para que essa nova geração possa trabalhar, possa conhecer, porque são livros que falam da nossa essência enquanto povo cabo-verdiano.
1: O Último Veleiro é o segundo livro de Nelson Colin Miranda, isto depois de ter publicado Amor a Preto e Branco. A greve na TAG prevista para hoje foi cancelada e retomadas as negociações entre a empresa aérea e os sindicatos. Na sequência das reuniões realizadas entre a TAG e a estrutura sindical, foi retirado este respectivo pré-aviso de greve. Os técnicos de manutenção da TAG reivindicam ajustes salariais, estão contra o que consideram ser decisões unilaterais da empresa. O ministro português da Administração Interna está na região autónoma da Madeira e falou há momento sobre os casos no qual está envolvido. Um deles é o recurso a um automóvel para uso pessoal. Tinha sido apreendido pela Polícia Judiciária numa operação de tráfico de droga. Luís Neves garante não ter perdido a autoridade no cargo de ministro.
3: Nada disto me intimida ou condiciona. Nada disto me impedirá de governar. Nada me vai afastar daquilo que me levou a aceitar este cargo. Tenho hoje uma motivação adicional para continuar neste governo. Desenganem-se aqueles que pensavam o contrário. Contribuí para derrotar politicamente o populismo e a ideia que vale tudo para conquistar o poder. Não, não vale. Podem continuar a gritar, eu vou continuar a governar. Podem continuar a insultar, eu vou continuar a trabalhar.
1: Luís Neves assume ter cometido erros, mas garante que não desrespeitou a lei e diz ter condições para se manter no cargo. Revelou mesmo que no dia 8 vai ao Parlamento para uma audição regimental e estará disponível para responder a todas as perguntas. Foi resgatado com vida um cidadão português que estava desaparecido após as cheias no Nepal. A revelação foi feita há momentos pelo Ministério Português dos Negócios Estrangeiros, que diz que recebeu a informação por parte das autoridades nepalesas. Ainda falta encontrar duas portuguesas. Estão por localizar. As cheias no Nepal provocaram oficialmente mais de 1000 mortos e há quase 4000 pessoas desaparecidas. As autoridades portuguesas estão a registrar um aumento do número de casos de violência de filhos contra pais. Durante os primeiros 6 meses deste ano, a PSP e a GNR contabilizaram quase 1500 ocorrências. Ainda assim, esta é apenas a ponta do iceberg, diz o subintendente Sérgio Soares da PSP, sublinha o facto de a maioria dos casos acontecer dentro de casa, nomeadamente em casa dos pais, o complica a denúncia e a investigação.
4: São números que nos preocupam, portanto estamos a falar muitas vezes de pessoas idosas, já com diferentes tipos de vulnerabilidade, de fragilidade, quer ao nível social, quer ao nível psíquico, quer ao nível físico, muitas vezes situações de dificuldade financeira dos próprios descendentes, que em determinadas alturas se aproveitam das reformas dos seus pais, portanto, muitas vezes situações em que os próprios ascendentes não têm habitação própria e continuam a morar na casa dos seus pais e, portanto, há aqui um conjunto de variáveis sociológicas.
1: PSP apresentou hoje o balanço intercalar da operação A Solidariedade Não Tem Limites, aliás, não tem idades. Desde 27 de julho foram já sinalizados 284 idosos em várias situações de risco, conta o subintendente Sérgio Soares.
4: Resultando já na sinalização de 284 idosos, destas várias sinalizações identificámos diversos fatores de risco, nomeadamente 77 idosos foram sinalizados por falta de autonomia, 48 por ausência de rede de contactos, 34 por apresentarem um quadro clínico grave que exigia um acompanhamento médico imediato, 26 por habitarem em condições de vida degradantes, 21 por insuficiência económica ou financeira, nomeadamente incapacidade para fazer o seu dia-a-dia, para comprar os bens necessários para um normal desenvolver do dia-a-dia.
1: A operação de sensibilização da PSP decorre até ao dia 25 de setembro. E é um marco que pode ser histórico na transição energética. No mês de julho, a capacidade solar instalada na China ultrapassou pela primeira vez o carvão. Secretário-Geral do Conselho de Eletricidade da China, Ao Yingjie, fala num momento histórico que mostra como o país está a mudar a forma de produzir eletricidade.
5: Esta conquista marca uma remodelação histórica da estrutura de abastecimento de energia da China. Põe fim a muitos anos do carvão como principal fonte de energia do país. A nova energia está a evoluir rapidamente de um recurso de reserva para uma fonte central de energia instalada e a construção de um novo sistema centrado em energias renováveis está a ganhar ritmo. Vão ser feitos esforços para reforçar a flexibilidade da capacidade reguladora do sistema energético, reforçar a construção de uma nova plataforma de rede e impulsionar a transformação da energia fotovoltaica de algo que depende do clima para uma fonte mais despachável e previsível.
1: Pequim promete continuar a acelerar a transição energética. Na última década, a capacidade fotovoltaica chinesa multiplicou-se por 30.
0: Está assim concluído o noticiário, numa edição do jornalista Frederico Pinheiro. Poderá acompanhar estas e outras edições em africa.rtp.pt.

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Primeiros sons na música Sem Espinhas desta terça-feira com o Ramiro Naki e o Estabanca Jazz, Landrick e ainda Érica Nelumba. Sejam bem-vindos até às 5. Vamos andar por aqui com músicas do planeta, hoje com histórias à volta de um festival que está a ser agendado para a próxima semana em Setúbal. Vamos saber mais sobre esse Língua Terra. Para já, uma das novas de Mimai, ela chega de Moçambique.

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2: A morte de Bino Branco, um dos nomes fundamentais do Furaná em Cabo Verde, na base da...

0: Os Ferrogato em dose tripla nesta emissão de hoje de Música Sem Espinhas.
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0: Zé Barra foi um dos nomes que participou na edição deste ano do Açores Burning Summer. Vamos até Rio de Janeiro, no Brasil.

Zé Barra, nesta emissão de hoje de Música Sem Espinhas, foi uma das estrelas do Açores, Burning Summer também, com o Capitão Fausto de Portugal, Lura de Cabo Verde, os Tabanca Jazz, claro, da Guiné-Bissau e ainda também Paulo Flores, tudo nomes que participaram então na edição deste ano do Festival Burning Summer nos Açores. Estamos na música da outra África, Angelique Jo e Ara Star.

O som sem espinhas a ligar Angelique Joe e Ayra Starr. Angelique Joe, primeira cantora negra africana a ter também um lugar no Passeio da Fama em Los Angeles, na Califórnia. Passou hoje na música sem espinhas. Esta semana estamos de regresso às edições semanais da Nação Palop. Hoje um destaque, esta semana um destaque para a música que vem do Niassa, no norte de Moçambique, os Maçucos.

0: Para todos mais uma vez, boa tarde, 15 horas em Portugal e em Angola, são 13 em Cabo Verde, 14 na Guiné-Bissau e São Tomé e Príncipe, são já 16 em Moçambique. Frederico Pinheiro, nas notícias, é esta hora.
1: Afinal, o próximo governador do Banco de Moçambique vai ser Felisberto Diniz Navalha. A mudança foi anunciada há momentos pela Presidência da República de Moçambique. Felisberto Navalha estava inicialmente previsto para ser o vice-governador, com a liderança entregue a Valdemar de Sousa. No entanto, o chefe de Estado moçambicano mudou de ideias e deixou cair o nome de Valdemar de Sousa. Agora o nome que se segue é mesmo o de Felisberto Navalha. Vai ser empossado amanhã. Terá como vice-governadora Benedita Guimino, uma decisão tomada pelo Presidente da República, Daniel Chapo, que exigiu hoje que as instituições de justiça

0: justiça estejam cada vez mais próximas do cidadão.
1: O cidadão, quando procura uma instituição pública, quer ser atendido com celeridade e com dignidade. Quando procura os tribunais, quer uma decisão justa e em tempo útil. Quando denuncia um ato de corrupção, espera que o Estado atue e puna um infrator. Quando exerce um direito, espera que esse direito seja respeitado.
0: Daniel Chapo, numa conferência sobre justiça há momentos em Maputo. O escritor e professor de história cabo-verdiano Nelson Colim Miranda venceu a primeira edição do Prémio Literário Baltasar Lopes na categoria de romance com a obra O Último Veleiro. O livro recupera a tragédia do navio Matilde, que partiu da Ilha da Brava em 1943, com cabo-verdianos que procuravam escapar à fome e às dificuldades provocadas pela Segunda Guerra Mundial. 53 homens morreram durante a viagem.
2: Segundo a história, o navio partiu carregado de 53 pessoas a bordo, homens, que fugiam da fome de 43, mas também alguns que foram chamados para, como eram naturalizados norte-americanos, estávamos no período da Segunda Guerra Mundial, e alguns foram chamados para se alistarem, apresentarem-se para o exército norte-americano e participarem na Segunda Guerra Mundial. Então daí o título do livro, O Último Veleiro, mencionando o navio Matilde, que saiu da Brava, do Porto de Feijandá, com destino aos Estados Unidos da América, que nunca mais lá chegou.
0: Nelson Colim Miranda, que vive na Ilha da Brava, onde é professor no Liceu Eugênio Tavares, O Último Veleiro é o segundo livro deste autor cabo-verdiano. Em Portugal está à vista uma greve dos trabalhadores da administração pública. 3 sindicatos convocaram um protesto para o dia 2 de outubro. O objetivo é exigir uma valorização dos salários dos trabalhadores.
3: Isto vai englobar os trabalhadores da administração central, direta e indireta, os trabalhadores da administração local e os trabalhadores da administração regional. E estes trabalhadores decidiram, para de facto dizer ao Governo que não aceitam continuar à espera do início das negociações. Aquilo que o Governo nos diz é que olhar para as carreiras gerais da administração pública apenas em 2027.
0: Joaquim Ribeiro, da Federação Nacional dos Sindicatos dos Trabalhadores em Funções Públicas e Sociais, diz que esta paralisação, marcada para dia 2 de outubro, vai abranger cerca de 350 mil trabalhadores.
4: É o essencial das notícias, às 3 da tarde, hora de Lisboa e Luanda, edição esta hora com Frederico Pinheiro, também com presença na internet em africa.rtp.pt. Passam já 4 minutos da hora, a seguir Yasmini Maninho, também Aragão. Ser feliz é tão simples.
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0: Excelente voz de Nani Medeiros, o projeto Cabo do Mundo, um tributo imigrante a Fausto Bordalo Dias. Atrás, com Lucibela, também na Música Sem Espinhas, duas vozes femininas que vão juntar-se em mais uma edição de Língua Terra, é já na próxima semana e em Setúbal. Ao telefone, a esta hora, Mónica Cozes está connosco, é produtora deste Língua Terra este ano. Mónica, boa tarde, bem-vinda, dedicado inteiramente às vozes femininas.
1: É, exatamente. Primeiramente, quero agradecer à RTP por toda a divulgação, a você, Sardinha. O Língua Terra esse ano traz só vozes femininas. É um projeto para contemplar um pouco a lusofonia, mas também as vozes das mulheres que fazem esse papel de estar divulgando as suas músicas, as suas tradições, as suas raízes. O Língua Terra, ele nasce com esse propósito de aproximar culturas, artistas e público dos países da língua portuguesa, usando a música como uma ferramenta de encontro e diálogo.
0: E nesse caso, este ano, com Josiara, também com Gisela João e com Lucibela. Temos aqui três países, três culturas e um ponto de encontro que é a língua.
1: Que é a língua, exatamente. É, a ideia de quando eu pensei nessa direção artística, além de contemplar as vozes femininas, é também trazer artistas novas, das novas gerações, né? A Josiara, por exemplo, é uma artista brasileira com uma linguagem muito própria. Ela vem do Nordeste, vem de Juazeiro da Bahia, do interior da Bahia, e ela dialoga muito com a música brasileira de raiz, nordestina, mas contemporânea. E é uma grande cantautora e toca a sua guitarra, né, que nós chamamos de violão, muito específico dessa região, né, até mesmo um pouco do Recôncavo Baiano, que traz a guitarra mais percussiva. Né? E ela vai estar lá, só ela e guitarra no palco, né? Uhum. E para fazer esse diálogo, esse encontro, eu pensei na Lucibela, né? Porque para mim é uma das vozes atuais mais bonitas cabo-verdianas, né? Da cabo-verdiana que tem presente hoje, uma presença importante que reforça essa ponte também de Cabo Verde, Portugal e Brasil, né? Então, esse vai ser o show de abertura, né? Que é a primeira parte. E logo depois vem a Gisele João, no dia 11, né? Estou falando da data do dia 11. A Gisela João é uma das vozes do fado português, que para mim é muito simbólico, porque ela tem uma expressão muito forte e uma identidade musical portuguesa também bem potente. E no dia 12,
0: Sim.
1: A outra voz feminina, que é a Nani Medeiros. Né? O dia 12 também vai ser especial, porque ele vai trazer na parte da manhã, uma parte formativa, um workshop de pandeiro, dos ritmos brasileiros, e depois uma roda de samba com a Nani Medeiros.
0: Por isso, um programa que se completa, e juntando aqui três vozes femininas, também com a presença de Juninho e Bituruna como convidados também para este projeto na edição deste ano do Língua Terra. Em linha também, nesta emissão de hoje de Música Sem Espinhas, Mónica Duarte é a chefe de divisão de cultura do município de Setúbal. Estamos a falar sempre do Luísa Todi, por isso um teatro com história em Portugal e muito concretamente na cidade de Setúbal. Boa tarde, bem-vinda também, Mónica. Mónica Duarte, Mónica Cozas e Mónica Duarte. Esta é uma...
1: Mónica.
0: Este programa Língua Terra tem-se afirmado ao longo dos anos e vai construindo também um público importante para Setúbal. Mónica? Alô, Mónica? Mónica Duarte? Penso que perdemos a ligação com a Mónica Duarte, já vamos tentar recuperar. Mónica Cozas, tu ainda estás em linha, e é uma evolução e tanto dos últimos anos, deste Língua Terra, e o que foi crescendo nas últimas edições. Vais afirmando também o programa.
1: Eu acho que a cada edição, né, eu tento criar essas pontes, né, e fazer com que o Fórum Luiza Todd, Setúbal, traz essa. Eu acredito que a cidade ela mostra e também traz essa diversidade cultural que existe, né, dentro desse espaço. Então, eu acho que a cada ano é um trabalho da gente estar reforçando a lusofonia, reforçando os artistas, criando essas pontes. Eu acho que a cultura tem esse papel fundamental, né? E Setúbal, ele dá essa abertura para isso, né? É uma cidade que tem abraçado o projeto de uma forma muito, muito importante. E eu acho que dizendo assim, honestamente, acho que é de poucas cidades que tem essa abertura para música lusófona, para música feita em Cabo Verde, para música feita em Guiné-Bissau, para música feita em Angola. Pelo projeto já passou todos os países, né? Os PALOPs que falam a língua portuguesa. Então, eu acho muito importante essa abertura e criar esse diálogo entre artistas públicos né? Da região. Eu acho importante isso.
0: Aproveito também para perguntar mais ou menos o mesmo, mas sobre outro prisma. A Mónica Duarte em linha nesta emissão de Música Sem Espinhas. Setúbal afirmar-se também como um ponto de encontro de culturas diversas a expressarem-se em português.
2: Olá, boa tarde. Antes de mais, acho que agora já me estou a conseguir ouvir. Obrigada. Por um lado, também digo que foi aqui um feliz encontro com a Mónica Coisas, duas Mónicas que se encontraram e cruzaram aqui, de certa forma, estas linguagens, que o próprio festival também implica, não é? A questão da língua terra, Mónica do Brasil e Mónica de Portugal tentaram aqui juntar uma sinergia num território como Setúbal, que tem uma diversidade imensa de culturas. E há pouco ouvi a pergunta e depois não consegui, porque tinha perdido a linha, mas no sentido de se existem públicos, sim, existem, mas também queremos muito, até porque temos aqui um mar imenso em Setúbal, né, entre o rio e o oceano, que existe aqui um mar de culturas em que nos venham visitar em Setúbal também. E também é importante para nós trazer, perceber que há espaço em Setúbal para falar de comunidades, falar de diversidade, neste caso concreto com a língua terra ligada à língua portuguesa. Só mais uma nota também, é que muitas vezes muitos dos artistas, neste caso que a Mónica tem feito esta curadoria, esta direção artística, muitas vezes não chegam tão facilmente como existem outros artistas em nível internacional que chegam. E esta barreira muitas vezes que é encontrada aqui no meio, entre os oceanos, de como é que conhecemos estes novos valores, ou valores estes que já estão instituídos no outro lado, no outro continente, como é que chegam até nós? Isto tem sido uma descoberta imensa, quer para o público. Muitas vezes não conheço os artistas que vêm, mas já têm esta curiosidade e abertura, mas também para difundir e divulgar, de facto, a língua portuguesa e os vários países estão envolvidos. Portanto, isto foi sempre uma mais-valia, sem dúvida, para a cidade de Setúbal, para o Teatro Luísa Todi. E deixar-vos também o convite, obviamente, que é muito importante para nós estarem presentes.
0: Acontece na próxima semana, por isso entre os dias 11 e 12 de setembro, e o encontro de três vozes de diferentes países. Temos tido este programa, mas com contextos diferentes, já tivemos diferentes gerações, também diferentes países. Este ano centrado na mulher, a figura da mulher e o papel da mulher na cultura. É significativa esta aposta também a este nível?
2: Sim, claro. Aliás, mais do que nunca, esta importância do papel feminino na arte, quer das tradições, mas na arte contemporânea. E muitas vezes um papel em que as artistas mulheres têm muito mais consignadas a conseguir partir ou divulgar o seu trabalho. Para nós aqui foi fundamental e foi muito feliz da parte da Mónica, porque faz toda a direção artística da Mónica Coelho, este ano particularmente ter agarrado nestas vozes. são distintas, mas que ao fim e ao cabo passam uma mesma mensagem, uma força na área artística com vossas meninas. E para nós é, de facto, um conceito muito feliz para este ano.
0: Obrigado às duas. Boa sorte para a próxima semana. Este é um festival que estamos aqui a acompanhar e também a apoiar na divulgação, na Animedeiros, também com a presença de Jociara, Gisela, João e ainda com a cabo-verdiana Lucibela. São nomes para a edição deste ano da Língua Terra. Obrigada à Mónica Duarte e à Mónica Cozas. Estamos juntos na próxima semana nesse Língua Terra, edição 2026. Um abraço.
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5: Catauza surge de uma gravação de campo que fiz no Tarrafal, mais especificamente em Chambon, que fica na Ilha de Santiago. Basicamente eram jovens que estavam a falar de drogas e estávamos todos a partilhar um táxi de caixa aberta, um Hilux, e um vira-se para o outro e diz que não usa cocaína e o outro responde de uma forma irónica que é a cocaína que o usa. E eu achei isso engraçado, ao mesmo tempo é um retrato daquilo que se está a passar neste momento em Cabo Verde, em certos pontos, especialmente os mais turísticos, em que realmente a droga está a vir de uma forma muito avassaladora e a criar consequências e certas dinâmicas sociais que estão-se a tornar novas para um contexto em que antes não tinha esse tipo de hábitos e de consumos. Não é?

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1: Diretamente do topo das tabelas da África do Sul, chega-nos Imi Uma Condana, com assinatura inconfundível dos Moestella 97. O ritmo principal desta faixa é o Maskandi, conhecido historicamente como a música Zulu ou a música da classe trabalhadora da África do Sul. Este é o género folclórico urbano mais popular do país e os seus verdadeiros embaixadores continuam a somar números impressionantes. Vamos ouvir Imi Uma Condana, dos Moestella 97.

0: Para todos, mais uma vez, boa tarde. Agora 16 horas em Portugal e em Angola, 14 em Cabo Verde, 15 horas em Bissau e São Tomé, são já 17 em Moçambique. António Simões nas notícias a esta hora na RTP África.
1: Em menos de 24 horas, o presidente de Moçambique voltou atrás na nomeação do governador do Banco Central. Daniel Chapo afastou hoje do cargo Valdemar de Sousa e nomeou para o lugar o seu número 2, Felisberto Diniz Navalha. O chefe de Estado justifica a decisão com questões supervenientes, o que significa existirem novos factos. Ao final do dia de ontem, a presidência tinha divulgado a nomeação de Valdemar de Sousa para governador do Banco de Moçambique e de Felisberto Diniz Navalha para vice-governador. Após a divulgação, vários órgãos de comunicação social e vozes da sociedade civil recordaram que Valdemar de Sousa foi visado numa investigação por alegadas infrações relacionadas com o caso das dívidas ocultas. E o presidente de Moçambique veio defender a necessidade de as instituições de justiça estarem cada vez mais próximas dos cidadãos. Na abertura da Conferência sobre Justiça Constitucional e Estado de Direito Global em Maputo, Daniel Chapo pediu também mais rapidez do sistema judicial.
2: O cidadão, quando procura uma instituição pública, quer ser atendido com celeridade e com dignidade. Quando procura os tribunais, quer uma decisão justa e em tempo útil. Quando denuncia um ato de corrupção, espera que o Estado atue e puna um infrator. Quando exerce um direito, espera que esse direito seja respeitado.
1: A mensagem do chefe de Estado moçambicano na Conferência sobre Justiça Constitucional e Estado de Direito Global. Resolução de conflitos em África é o tema de um debate público que está a decorrer hoje em Luanda, com a participação de especialistas angolanos. A iniciativa promovida pela plataforma académica Oficina do Conhecimento acontece dias depois da capital angolana ter acolhido a primeira cimeira extraordinária da União Africana, que abordou a mesma temática. O decano da Universidade Técnica de Angola, Oswaldo Mboko, destaca o alcance desta iniciativa e de que forma o tema está a ser analisado pelos participantes.
3: Tivemos a parte política, pensamos nós que seria importante também uma reflexão ao nível da sociedade civil, ao nível da academia, dos académicos, refletirem sobre este encontro e, quiçá, estruturar ideias que podem também ajudar naquilo que tem sido os desafios e na busca de solução para os problemas que o continente africano atravessa.
1: Oswaldo Mboko, coordenador da Plataforma Académica de Angola, Oficina do Conhecimento, e o debate que junta em Luanda académicos e a sociedade civil para abordarem a resolução de conflitos em África. Os combustíveis voltaram a subir de preço nesta terça-feira em Cabo Verde, há um aumento médio de 4,51%. A Agência Reguladora Multissetorial da Economia justifica a atualização com a evolução das cotações internacionais dos produtos petrolíferos durante o mês de agosto. Está à vista uma greve dos trabalhadores da administração pública portuguesa. Três sindicatos convocaram um protesto para o dia 2 de outubro. O objetivo é exigir uma valorização dos salários dos trabalhadores. Joaquim Ribeiro, da Federação Nacional dos Sindicatos dos Trabalhadores em Funções Públicas e Sociais, explica que a paralisação abrange, no total, cerca de 350 mil trabalhadores.
4: Isto vai englobar os trabalhadores da administração central direta e indireta, os trabalhadores da administração local e os trabalhadores da administração regional. E estes trabalhadores decidiram, para de facto dizer ao governo que não aceitam continuar à espera do início das negociações. Aquilo que o governo nos diz é que olhar para as carreiras gerais da administração pública apenas em 2027,
1: os sindicatos não querem esperar por 2027 para negociar aumentos salariais com o governo, para além da greve agendada para daqui a um mês, no dia 2 de outubro. Também foi convocada uma manifestação em Lisboa nesse mesmo dia.
0: É o essencial das notícias às 4 da tarde na RTP África, edição de António Simões, também disponível em africa.rtp.pt. Passam 5 minutos da hora, já a seguir a Gil Smith com DJ Nice, depois o samba carimbó e maracatu desta semana.

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1: Alô, viva! Aqui estou eu mais uma vez para explorar a ginga sonora do Brasil e desta vez vamos até Santa Catarina. Mais concretamente a uma ilha, Florianópolis, de onde são o quinteto exclusivo os Cabides. É assim mesmo o nome da banda. Eles já aqui andam há alguns anos, apesar de serem ainda bastante novos, mas é uma daquelas bandas que faz tudo. Eles têm um estúdio, eles têm uma editora, eles tocam, enfim, são um fenómeno e vêm finalmente a Portugal. Dia 10 de setembro em Lisboa, na Casa Capitão, dia 18 no Porto, no Maus Hábitos, e depois 19 em Guimarães, no CAAA. Uma banda que anda ali entre o indie rock com alguns toques de psicadelismo, mas sempre grandes canções. E hoje trago aqui uma que se chama São estes astros todos. Enfim, é exclusivo os Cabides ao vivo em Portugal nos próximos dias, concertos a não perder.

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1: 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Número 10.
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3: No número 10 esta semana, grandes amores não acabam juntos. Landry, que baixar 9 posições.

0: 5. A música nova, a meio da tabela, 5º lugar, Ramiro Naka e Patxé de Rima, a reposição de Nhã Indimigo, que é um tema que vem dos anos 80.
1: Número 4.
0: Outra das músicas novas desta semana na 4ª posição, Escapode, Soraya Ramos.

0: número 3.
1: No número 3, a subir, Assol Garcia, Bajo de Vida.

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São Sem Espinhas na rádio com Bianchi Mods, também com Jennifer Rick, nova versão para Patché de Rima. Quem tem novo disco é Ricardo Lembo, o álbum chama-se Sangre Indígena.

0: Goodbye.
1: Sabe o que ele está a dizer, não é?
2: Nem quando eu terminei com a minha ex, eu senti esta dor que eu estou a sentir agora.
1: Eu estou a sentir. Adeus. Goodbye, my lover. Goodbye, my friend. Adeus, meu amigo. E sabem quem foi o nosso amigo?
2: Durante este tempo todo.
1: Agosto, foste meu amigo.
2: É. Durante esse tempo de calor. Yeah. Esse tempo, aquele calor mesmo que tá. Aquela esplanada, meu Deus, David. Nem acabar com a minha estrada.
0: Os cromos na estrada.
2: Mesmo a sério.
1: Agosto foi
2: sem aquele... trânsito, sem nada.
0: É verdade.
2: O que é que se passa?
1: Agosto foi aquele bestie.
2: Yeah.
1: E desde já temos aqui uma carta para Agosto. Obrigado por ter sido aquele amigo que paga as contas.
2: Yeah.
1: Aquele amigo que mete à frente o dinheiro da garrafa.
2: Não me senti pobre neste mês de Agosto, David. Juro, eu me senti mesmo que eu sou rich. Sou rico mesmo. Yeah! Na conta estava bom. Todas as vaquinhas dei mais.
0: Bom,
2: participei.
0: Doce, bom doce.
1: Eu acho que Agosto é o mês dos pobres, não é?
2: É
1: o pobre sente-se rico.
2: Yeah.
1: É, yeah. Há uma ilusão qualquer do agosto.
2: Chamei muitos Ubers. Chamei uma adição de Ubers.
0: Agosto.
2: Eu em agosto não meti pé no comboio. Não meti pé no metro. Não pedi boleia a ninguém. Nada.
0: Tu foi.
2: Tudo é Uber. Fui com o meu carro, com o meu combustível.
1: E quantas...
2: eletricidade.
1: E quantas vezes comeste fora em agosto?
2: Shit. Perdi as contas.
0: Nem sabe.
2: Que basta em casa fazerem massa, eu vou comer massa. Massa. Não faça isso, eu tenho dinheiro.
1: Olha, e é perceber que um mês com 31 dias passou tão rápido. Vamos fazer agora um rescaldo das coisas que aconteceram em agosto. Muitas festas, muitas bebedeiras, muitos acidentes, infelizmente. Mas eu tenho uma coisa a dizer aos meus amigos.
2: Acabou.
1: It's over.
2: Yeah.
1: Acabou o relaxo. Acabou acordar às 2, 3 da tarde.
2: Yeah. Calmem. Também não acabou, já que ela acabou de repente que não há nada.
1: Não como.
2: Esses 15 primeiros dias de setembro, vai sempre haver alguma coisa na vida. Até setembro acabar. Não, vamos forçar mesmo.
1: Vamos forçar,
2: sim. Pode fazer frio, vamos nos encontrar na esplanada.
1: Então setembro é aquele shampoo que já acabou. Ou então aquela pasta de dentes que já acabou.
2: Tá mais forçar. Shampoo tá acabou, mete lá água, mexe, vai sair bem.
0: Tem que espremer.
2: Claro, não pode deixar acabar sendo nada. Acabou, vai já logo no lixo. Não. Abre a lata do condensado, mete lá o dedo, chupa. Nunca vai acabar assim.
1: Olha, eu tenho uma boa notícia. Para alguns signos, porque eu estive aqui a ler umas coisas nos jornais. Há signos, vocês acreditam em signos?
0: Sim.
2: Epa.
0: Gosto de ler.
1: Signos que vão ganhar muito dinheiro em setembro.
0: Ah.
1: Atenção, virgens.
0: Ah.
1: Virgens, vocês vão ganhar muito dinheiro.
0: Hoje já é virgem.
1: É verdade.
0: O dia 1 de setembro já é de virgens.
1: Balança.
0: Ah.
1: Vão balançar bem. Senhores.
0: Em outubro.
2: Vão balançar bem.
1: Vão ganhar muito dinheiro também. Escorpiões.
2: Também.
1: Também.
0: Em caminho de novembro.
1: Também. Também.
2: Os três?
0: Sim. Só esses três?
1: Só três, é que
2: mais
1: não ganha
2: nada.
1: Muito... Não,
0: o resto
1: não,
0: é pobreza.
1: Não. Vão ficar pobres mesmo.
2: Mas em agosto eu não fui pobre, David! Nunca! Não conheci pobreza!
1: É verdade,
2: porque... Não conheci, eu comi picanha todos os dias!
1: Tu viajaste também para fora?
2: Pixê!
0: Mudou de país!
2: Este ano estou mesmo a viajar bem! Olha, no princípio de 2026 eu disse para mim mesmo, este ano... Eu tenho que fazer muito check-in. Estou a fazer mesmo muito check-in.
0: Bora.
2: E para o mês, esse mês de setembro, há mais.
0: Por isso é que ele não está chateado.
2: Há mais.
0: Por isso é que ele não está chateado com setembro.
2: Não estou chateado com ninguém. Tô mesmo já entendi bem como é que é a lei da vida. Vocês vão sofrer sozinhos. Eu já entendi, vou mesmo viajar.
1: Mas eu já estou a sentir esta solidão de setembro. As filas da AIMA vão encher.
2: Ainda não.
0: A escola vai começar.
1: As escolas, os miúdos vão começar outra vez.
2: Minha neném começa.
0: Vem o outono.
1: O outono está aí a caminho. Mas vamos forçar este
2: vamos forçar. Ainda dá, David.
0: Tá, vou pensar.
2: Ainda tem um calorzinho assim em setembro para se sentir bem. Ainda dá para esforçar uma praia, uma esplanada.
1: Vocês têm noção das festas que aconteceram em agosto. Promotores de festas, nós temos que falar uma coisa.
2: Vocês exageraram.
1: Festa terça, quinta, sexta, sábado, domingo.
2: Chegou um dia, um sábado, David, que nesse sábado tinha para aí 6, 7 festas. Eu conheço pessoas que estavam a fazer assim. Vão numa. Das 23 até a 1, vão noutra, da 1 até as 3, e depois da outra das 3 até acabar. 3 festas num dia, mas nunca foram trabalhar 3 dias num trabalho diferente. Nunca foram. Mas em agosto, isso é poder de agosto.
1: Isso foi dia 29.
2: Dia 29.
0: Empoderamento de agosto.
1: Estava a ver Ula Ula, Sualala,
2: Conda,
1: Conda,
2: Nawala. houve mais também se não ser branche, não sei o que é, muita festa.
0: Depois um outro festival, né?
1: Africano gosta assim, de festa. Eu
2: gostamos. Agosto mesmo.
1: Agosto.
2: Agosto podia ser todas as vezes no ano, agosto.
0: Celebrar.

De regresso a casa, cá está. A Vida é Bela com Miguel Paraíso, Mangope e David Joshua, todas as manhãs, um pouco antes das 9 horas. Estou a fechar a música sem espinhas de hoje, Puxim, os Bolimundo de Cachaz e Zeca de Minha Reinalda.

0: Muito boa tarde, agora são 17 horas em Portugal e em Angola, 15 horas em Cabo Verde, 16 em São Tomé e Príncipe e na Guiné-Bissau, 18 horas em Moçambique. Conferimos os títulos deste jornal.
1: A Presidente da Comissão Nacional de Eleições da Guiné-Bissau anunciou há momentos os resultados do referendo sobre a alteração da Constituição. Em menos de 24 horas, o Presidente de Moçambique voltou atrás na nomeação do Governador do Banco Central. A CEAST quer uma maior aproximação entre o Partido no Poder e a UNITA para colocar um ponto final na intolerância política.
0: Amanhã, Lisboa e a Cidade da Praia esperam uma temperatura máxima de 31 graus, 25 previstos para o Porto, 29 para São Tomé. 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
1: A Presidente da Comissão Nacional de Eleições da Guiné-Bissau, Carmen Isauro Lobo, anunciou há momentos os resultados do referendo de 30 de agosto sobre a alteração da Constituição, com o sim a vencer com 70%.
2: Proclamo os seguintes resultados com base na ata de apuramento geral. Ata de apuramento geral. Número de inscritos: 914.428. Votantes: 572.714. Abstenção: 341.716. Votos em branco: 11.719. Votos nulos: 16.923. Protestos: zero. Votos válidos: 544.070. Votos sim: 383.117, correspondente a 70%. Votos não: 160.904, correspondente a 30%. Com este resultado, o voto sim obteve a maioria.
1: Um processo de votação que, ainda na opinião da Presidente da Comissão Nacional de Eleições da Guiné-Bissau, decorreu de forma ordeira. O economista moçambicano Roberto Tibana considera que o facto de o Presidente de Moçambique ter voltado atrás na nomeação do Governador do Banco Central em menos de 24 horas pode estar relacionada com o caso das dívidas ocultas. Daniel Chapa afastou hoje do cargo Valdemar de Sousa e nomeou para o lugar o número 2, Felisberto Diniz Navalha. O chefe de Estado justifica a decisão apenas com questões supervenientes. O professor da Universidade Eduardo Mondlane, Roberto Tibana, diz que, apesar de não haver uma justificação clara, o afastamento de Valdemar de Sousa pode estar ligado com as dívidas ocultas.
3: Este caso, aparentemente, está relacionado com um assunto das dívidas ocultas. Pelas informações que circulam, haveria na posse do Tribunal Administrativo um processo que envolve a ele e a dois outros, ou um outro administrador, uma administradora do banco na altura, aparentemente com indiciação de infrações financeiras e abuso de poder. Dois itens muito genéricos, cujo conteúdo exato não conhecemos bem, mas a codificação teria sido essa, mas que desde essa altura até agora o assunto ficou a ser dirimido pelo Tribunal Administrativo e, portanto, é um pendente. Esta é a leitura que se faz dos tais factos supervenientes a que, aparentemente, a Presidência da República se refere, mas que ela própria não indica exatamente quais são. Mas os jornalistas que foram rebuscar, portanto, os factos do momento, recordaram que este é, de facto, um assunto ainda em aberto e que nunca foi dirimido. Bom, isso é o que se sabe publicamente sobre isto, que realmente o assunto que lhe envolve e que está em mãos do Tribunal Administrativo será realmente relacionado com a questão das dívidas ocultas.
1: Roberto Tibana considera, por isso, que a nomeação de Valdemar de Sousa para liderar o Banco de Moçambique foi imprudente.
3: Este evento representa, de facto, uma nomeação imprudente e uma falha de governação, porque seria de esperar que o chefe de Estado e os seus serviços de assessoria tivessem feito um trabalho sério de avaliação dos candidatos e verificação de todos os factos possíveis e susceptíveis de levar à sua incapacidade de exercer com efetividade as funções para as quais eles estavam sendo considerados. E tudo o que indica é que esse trabalho não terá sido feito com um mínimo de cuidado, porque não se trata de assuntos que possam ser fora do alcance das instituições que, em princípio, poderiam ter tido que intervir no escrutínio dos candidatos, porque o caso das dívidas ocultas, se for esse mesmo, é um caso que foi muito bem badalado, e ele chegou a ser convocado como declarante, apesar de, à última da hora, depois ter sido retirado da lista dos declarantes. Mas a sua retirada da lista dos declarantes não levou ao fecho do processo que está ainda em mãos do Tribunal Administrativo.
1: Análise do economista Roberto Tibana. Este caso da nomeação e afastamento em menos de 24 horas de Waldemar de Sousa como governador do Banco de Moçambique. Os bispos da Conferência Episcopal de Angola e São Tomé e Príncipe apelaram ao governo, à polícia e à UNITA para criarem um mecanismo destinado a prevenir os casos de intolerância política. O telefone vermelho deve servir para a promoção do diálogo entre as partes, preservando a paz alcançada com o fim da Guerra Civil em 2002. As palavras são do coordenador do Conselho de Justiça e Paz da CEASTO, o padre Celestino Epalanga.
4: As disputas partidárias não devem nunca resvalar para conflitos, para, enfim, situações que depois podem eventualmente pregar a paz muito cara a todos nós. Não queremos voltar a viver o que vivemos nos anos de guerra civil. Portanto, este telefone vermelho serve para isso, para um diálogo constante, sempre na busca da paz e da harmonia entre todos os angolanos.
1: Este, segundo o padre Celestino Epalanga, deve ser o papel da Igreja Católica, funcionar sempre como mediadora.
4: Conquistamos esta paz, mas ela deve ser preservada por todos. Então, de tempos em tempos, assistimos a estas intolerâncias políticas de parte a parte. Obviamente, os bispos têm a missão de trabalhar para a reconciliação e para a paz. Também, obviamente, para a justiça social. E a Igreja é autoridade moral, é neutra e surge como uma espécie de mediadora. E por isso é que entendeu aconselhar tanto a MPLA quanto a UNITA, pois para abrirem estas vias de diálogo para a preservação da paz e para esta convivência pacífica e harmoniosa.
1: A posição dos bispos da CEASTA acontece duas semanas depois dos confrontos entre a polícia e a UNITA no UIS. O Sindicato Nacional dos Professores de Cabo Verde diz ter recebido do novo governo o compromisso de recuperar o Estatuto da Carreira Docente, revogado na sequência da entrada em vigor do Plano de Carreiras, Funções e Remunerações aprovado pelo anterior Executivo. O ministro da Educação, Arnaldo Brito, esteve reunido com o SINDEP durante mais de 5 horas. O presidente do sindicato, Jorge Cardoso, afirma que o encontro permitiu analisar várias reivindicações, incluindo a correção das injustiças identificadas pelos professores no novo plano de carreiras.
5: Ficou o compromisso, e esse compromisso já tinha sido assumido pelo partido no poder, no Parlamento, publicamente, que é, portanto, a devolução à classe docente do seu estatuto especial. E ficou esse compromisso que, de facto, iremos trabalhar em conjunto com o Governo, com o Ministério de Educação, para, de facto, termos o estatuto para a classe docente.
1: O encontro abordou também as promoções dos professores recém-aposentados, a aplicação do plano de carreiras aos educadores de infância e a reclassificação de docentes doutorados da Universidade de Cabo Verde. Segundo Jorge Cardoso, o Executivo prometeu igualmente rever a contratação precária e promover um pacto de regime para a educação.
5: O Governo mostrou bastante abertura e interesse para termos um pacto nacional sobre a educação. E nós estamos cientes, e até o Sr. Ministro disse que está a preparar dois cadernos verdes, e, portanto, e que em breve nos apresentará esses cadernos para podermos abrir um debate e depois continuarmos a trabalhar neste sentido.
1: Após o encontro de mais de 5 horas, o Ministério da Educação e o Sindicato Nacional dos Professores de Cabo Verde deverão voltar a reunir-se no início de outubro. Os combustíveis voltaram a subir de preço nesta terça-feira em Cabo Verde. Há um aumento médio de 4,51%. A agência reguladora multissetorial da economia justifica a atualização com a evolução das cotações internacionais dos produtos petrolíferos durante o mês de agosto. O Ministro dos Negócios Estrangeiros do Nepal, país que foi violentamente fustigado por fortes enxurradas e cheias, veio pedir ajuda para os efeitos das ações climáticas. O governante alerta que a população vai precisar de apoio para enfrentar novas catástrofes. As cheias que atingiram o Nepal estão relacionadas com o colapso de um glaciar nos Himalaias e é precisamente nesta região que as Nações Unidas alertam para um risco crescente de novas cheias provocadas pelo desgelo nos próximos anos.
0: António Simões trouxe-nos as notícias desta terça-feira. Foi o Jornal das 17 horas na RTP África. 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Agora passam 12 minutos das 17 horas em Portugal.
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0: E ficamos agora com Manuel Matola.
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8: Nós atendemos maioritariamente imigrantes.
9: E as suas preocupações principais são?
8: A AIMA. A principal preocupação é a AIMA. Agora estamos a entrar, a fatia maior do nosso bolo é a AIMA, mas também lidamos com questões, por exemplo, agora estamos na altura das matrículas, das escolas, de conseguir inserir as crianças nas escolas e tentamos ajudar e apoiar o máximo possível nesse sentido. Tentamos fazer pontos com as escolas, porque há muitas crianças que ficam sem escolas aqui no nosso território, que estamos mesmo em sobrelotação.
10: A imigrante guineense Rosita Gomes vive em Portugal desde a infância. Chegou ao país numa época em que as regras de reagrupamento familiar eram diferentes.
11: Vim através da minha mãe, agregar a familiar, essas coisas assim.
10: Na época, bastava uma deslocação aos serviços migratórios para conseguir tratar de toda a documentação.
11: Eu era menor, quem tratou de tudo foi a minha mãe.
10: Hoje, há novas regras. A Agência para a Integração, Migrações e Asilo, AIMA, exige que os processos sejam tratados numa plataforma digital da instituição. Mas Rosita não tem computador. Faz parte de um agregado que continua sem acesso digital em casa.
11: O que está a acontecer é que pediram-nos no registro para fazer o acordo de responsabilidade parental. E nós, como não temos computador em casa e nem sabemos fazer isso, Estamos sempre aqui a pedir ajuda.
10: O local apontado por Rosita Gomes é o Centro Paroquial Cristo Rei, no Monte da Caparica. Aqui nasceu um projeto social de democracia digital que já permitiu à família da Rosita fazer reagrupamento de quase todos os membros que necessitam de aceder à plataforma.
11: Costumo vir cá, eles ajudam-me sempre. Sempre que eu preciso, salvam uma vida.
12: Há quanto tempo?
11: Há quanto tempo? Já há uns 3 anos. Uns 3 anos já.
12: O seu processo também foi tratado cá, quando cá chegou?
11: Não, o processo do meu irmão doente, de um senhor que não tinha ninguém, até vim com ele aqui, e eles até assumiram ajudar numa parte da documentação dele, e eu pagava o resto, e de quem mais? Agora não me lembrar. Da minha irmã também, é muita coisa.
10: O projeto de Democracia Digital Monte da Caparica, município de Almada, procura dar uma resposta de proximidade às necessidades cívicas e documentais mais urgentes da comunidade.
13: Este projeto surgiu em tempos de pandemia, foi na altura da pandemia que este projeto nasceu. E nasceu porquê? Porque quando houve o lockdown do país, as pessoas tinham que aceder às plataformas todas em formato digital. A maioria, ainda acontece, não tem as competências necessárias. Né? Então, eu na altura calhou que eu trabalhava num hotel e não sei o quê, e fiquei desempregada e eu vim a apoiar a minha colega, que na altura trabalhava enquanto assistente social, e eu estava em casa sem fazer nada, disse, olha, vou-me tornar útil, né? E vinha de vez em quando ajudar as assistentes sociais aqui da instituição em fazer este trabalho de inserir coisas na Segurança Social, um pouco tirar-lhes um pouco esta carga, e foi aí que surgiu esta coisa de eu e a minha colega pensámos, é pá, se calhar é uma coisa que a nossa comunidade precisa, quem sabe.
10: A Luz Cabo-Verdiana, a Duzinda de Brito, é líder comunitária e responsável pela iniciativa.
13: Nós ganhámos agora um concurso com a Gulbenkian, que é para abrir, não é abrir, mas é dar continuidade a isto, mas é num formato diferente.
10: A iniciativa da Gulbenkian passa pela aquisição de uma viatura móvel para aproximar o projeto aos imigrantes residentes, sobretudo na costa da Caparica e no Pragal.
13: Que é o MK Fora de Portas, que é o quê? Há pessoas que às vezes não conseguem vir até nós, então nós vamos começar a ir às pessoas.
12: Vocês terão uma espécie de unidade de móveis para...
13: Exatamente, exatamente.
12: Para junto da comunidade.
13: Exato.
12: E sempre cá ao nível do bairro?
13: Sim, nós não... É assim, maioritariamente são as pessoas do bairro, mas... Temos muita gente que vem de fora, temos muita gente que vem de quase tudo, de toda a zona do país, na realidade. Não é? Nós, à medida que começamos, nós quando atendemos, não perguntamos imediatamente à pessoa de onde é que ela vem, mas depois no desenrolar do atendimento é que nós percebemos que afinal a pessoa nem é daqui, é de fora.
10: A ideia é facilitar o acesso à informação sobre os direitos de residência, combinando o apoio jurídico, mediação cultural e comunitária.
13: De alguma forma nós tentamos nos adaptar à pessoa que está à nossa frente e tentamos fazer com que ela... Eu acho que as pessoas se identificam com a nossa forma de estar, não é? E nós tentamos que a pessoa saia daqui a perceber alguma coisa daquilo que tem que fazer. Nem que a gente vá esmiuçando e dizendo aos pouquinhos, passo a passo.
12: Assim, esse tipo de centro, como é que seria a sua vida? A sua família, sobretudo, que está cá a chegar?
11: Sim, o centro, eu costumo ir às vezes, Almada, num senhor, chego, deixo os documentos, pago e depois ele no dia seguinte faz tudo, entrega-me, só que tem que se pagar.
12: E aqui não?
11: E aqui não, eles fazem de favor, têm a paciência de nos explicar as coisas, se não for preciso explicar em português, eles explicam em crioulo até a gente perceber.
13: É porque às vezes quando a pessoa, por exemplo, alguém que chega de Cabo Verde, da Guiné, seja de qual país for, não percebe nada, não, é uma confusão toda a informação que se dá. Então, às vezes, quando nós tentamos explicar e estamos a ver que a pessoa não percebe, fazemos ok, vamos tratar deste passo agora. E tratam deste passo, depois ela vem cá. E depois isto cria uma relação em que as pessoas, de certa forma, confiam em nós, não é? Acabam por sentir que é um sítio onde eu posso confiar e eu sei que vão-me ajudar, só não me ajudam se não puderem. E pronto, torna-se nesta relação e acho quase que depois recebemos presentes, né? Pessoal, é quase como antigamente, né? As pessoas traziam, sei lá, as pessoas às vezes trazem-nos fruta, trazem-nos o que podem, né? Como forma de agradecimento. Isso é um gesto bastante bonito. E temos aquelas pessoas que têm o cuidado de vir ter connosco e dizer, olha, aquele assunto ficou resolvido, ou já recebi o meu cartão, por exemplo.
10: O Centro Social Paroquial de Cristo Rei é muito mais do que um local para tratar de questões migratórias, diz Ana Martins, uma das funcionárias mais antigas da instituição.
14: O centro nasceu da paróquia, a paróquia de São Francisco Xavier, que fica aqui duas ruas acima da igreja, que é a sede da paróquia, e o parco. Portanto, a paróquia nasceu quase ao mesmo tempo que o bairro, não é? As primeiras habitações, na década de 70, 80, começaram aqui a ser construídas, nomeadamente estas aqui, onde nós estamos, o Bairro Branco e ali o Cor-de-Rosa.
12: Isto pertence
14: à Caparica. No fim desta rua começa a divisão para a freguesia do Pragal. Portanto, o bairro Cor-de-Rosa, que se vê aqui ao fundo da rua, pertence à freguesia do Pragal, e este Bairro Branco onde estamos agora é a freguesia da Caparica. A paróquia fica na freguesia da Caparica, fica mesmo ali na fronteira, mas serve aqui a comunidade toda das duas. Apesar de haver uma divisão de freguesia, para nós não há divisão, e o Monte da Caparica é um só, e aqui o bairro Cor-de-Rosa pertence a esta identidade do Monte da Caparica.
12: Como é que descreve o bairro?
14: O bairro é muito heterogéneo, acho eu. Portanto, não consigo fazer assim uma caracterização que seja uma chapa 5, porque não sei se é de estar cá há 18 anos e conheço tanta gente tão diferente, não lhe consigo fazer assim uma caracterização. É gente trabalhadora, porque se vier aqui cedíssima, 5, 6, 7 vezes pessoas a irem direto aos transportes públicos, nomeadamente, e durante o dia o bairro está um bocadinho vazio, diria eu. Vêm pessoas aqui aos serviços, temos aqui as pessoas, os pais das creches, dos meninos das creches, equipamento de infância, mas não se vê muita gente assim no bairro. Portanto, assim, com esta pergunta, diria isso.
12: Mas é muito dinâmico em termos de comércio, vejo que está aqui cafés.
14: Os cafés, se for ver agora, estão todos vazios, e mais para o fim da tarde é que começa a ser animado com as pessoas na esplanada, acho eu. Mas para responder à pergunta que estava a fazer, portanto, o páraco no início começou a ver as pessoas a vir, não é? Nomeadamente de zonas que foram destruídas, zonas de habitação, barracas, que havia na década de 60. E estas habitações sociais foram também para acolher essas pessoas, que vieram de outras localidades, e também da ponte aérea que houve do Iarne, na época da descolonização, portanto, receber todas estas pessoas que vieram dos Palopos, não é? De Angola, de Cabo Verde, de São Tomé, de muitos sítios. O paro conversava muito com elas, portanto vivia também aqui, no meio do bairro, e a conversar com elas perguntou o que é que lhes fazia falta, o que é que a paróquia podia fazer, e as pessoas foram logo muito rápidas a identificar que eram equipamentos de infância, para deixarem as suas crianças, a ATL, ou creche, jardim de infância, onde deixassem os seus filhos e pudessem ir trabalhar. Muitas dessas pessoas começaram a trabalhar até aqui no centro. Nós temos muitos colegas que estão cá desde o início, temos uma antiguidade aqui a nível das trabalhadoras. O centro foi crescendo com a comunidade, nestas valências que foram sendo precisas. Começámos com estas salas aqui, para os meninos. Foi preciso uma cozinha, que estas pessoas que foram alojadas também são nossas colegas, algumas já reformadas, mas foram as nossas cozinheiras durante 30, quase 40 anos, algumas ainda cá estão. Depois foi preciso mais equipamentos para os mais pequeninos, começou a berçar. Fomos crescendo assim. Foi havendo também idosos com dependência, criámos o serviço de apoio domiciliário. Temos uma equipa de cerca de 30 utentes que são assistidos por esta equipa. Pessoas vão lá fazer a higiene, dar a alimentação, pessoas que estão acamadas aqui da nossa comunidade. Depois sempre houve aqui também alguma insuficiência económica, alguma carência social, exclusão. Foi criado também um protocolo com uma equipa de 4 assistentes sociais que dão apoio a essas comunidades e fazem acompanhamento do rendimento social de inserção e da ação social. Sempre tivemos o nosso espaço jovem, também foi aqui, é uma comunidade também muito jovem, e temos um monitor de rua que ainda está connosco, que apareceu ainda antes do espaço jovem, portanto fazia o espaço jovem na rua, estava com os jovens. E tem aqui uma relação com um grande vínculo com utentes nossos, que agora já são pais dos meninos que vão ter ao nosso espaço jovem, não é?
12: E alguns se tornaram artistas, não é por isso?
14: Sim, temos aqui vários artistas.
12: Primeiramente?
14: Artistas do mundo da música, por exemplo, temos o Virgulo, que já se lançou a solo e pertencia aos da Weasel, também é muito conhecido. Temos jogadores de futebol, temos pilotos de aviões, sei lá. assim várias maquiadoras profissionais, assim, atletas, temos uma pessoa que joga na seleção portuguesa de futebol, não é? Que é ali do asilo. Temos muita gente da seleção de Cabo Verde, descobri agora no último Mundial. Ah, sim, a Telma Monteiro treinou judo aqui no nosso espaço jovem. Yeah. É uma campeã olímpica. E já outros também foram aos Jogos Olímpicos, mas depois não foram campeões olímpicos, né? Que são todos.
12: E eles voltam cá?
14: Voltam, olha, volta e meia. Até vêm aqui pessoas da comunicação social e vêm eles dar entrevistas. Sim, voltam. Eles têm relações com o bairro.
12: Com relação ao seu trabalho no dia a dia, o que é que faz quando abrem as portas cá no centro?
14: Olha, agora faço várias coisas, não é? Se calhar porque há muito tempo, mas estivemos aqui envolvidos em iniciativas comunitárias, que é as próprias pessoas do bairro terem uma ideia para melhorar a comunidade ou a qualidade de vida, e com o nosso apoio técnico e também monetário realizar esse projeto. Ah, vocês tiveram cá num que foi da costureira, a Dona Filomena, fez um desfile, desta vez já sozinha, mas começou também com uma iniciativa dessas, ainda estou envolvida nisso. Depois faço atendimento a nível de empregabilidade, nomeadamente só, como é pouquinho tempo, também o apoio é um bocadinho condicionado à elaboração de currículos, à pesquisa de ofertas de emprego, fazer candidaturas espontâneas, pesquisa de formações, apoio na elaboração, por exemplo, a candidaturas de que aqueles regulamentos um bocadinho mais exigentes, não é? Às câmaras municipais, por exemplo. Também faço também da empregabilidade. Depois, outro momento, estou aqui também a ajudar com os colegas do Centro Cívico Digital, nomeadamente a tirar pedras do caminho das pessoas mais, nestas partes mais burocráticas ou de falta de informação de onde se dirigir. Muitas vezes não somos nós que resolvemos, mas fazemos aqui o encaminhamento, não é? A ligação institucional ao sítio certo onde a pessoa pode resolver aquele problema. Que se me perguntar quais as atividades que faz no dia-a-dia, eu vou lhe dizer estas, não é? Apoio à empregabilidade, apoio aqui neste processo digital e burocrático para que as pessoas tenham os mesmos direitos que os outros todos. Mas acho que há uma linha, não é? Uma estrela do norte que é essa, que é as pessoas serem cidadãos de pleno direito e estes territórios não serem territórios de abandono, não é? Que tenham tantas oportunidades como noutro sítio qualquer.
12: Já nasceu cá, neste território?
14: Sim, eu não nasci aqui, não é? Nasci em Almada. Minha gente também sempre relacionei com pessoas aqui, conheço o Monte da Caparica, mas depois só vim trabalhar para cá em 2008. Ainda não existia o Centro Cívico Digital, portanto só existia o centro com aquelas valências formais, não é? Eu fazia parte da equipa social, sou assistente social, na altura estava a coordenar e já havia esta coisa muito dos serviços serem todos digitais. Houve uma coisa que também precipitou ainda mais, que foi os pedidos de habitação social. Por exemplo, em Almada exigem uma série de documentos, é uma lista grande de documentos que as pessoas têm que ter, e boa parte deles, quase todos, consegue-se tirar da internet, se a pessoa tiver, não é, os meios e o conhecimento para ir lá tirá-los da internet, senão ficam fora disto. E na equipa social éramos muitas vezes solicitadas para fazer este trabalho, então tínhamos todo o outro trabalho atrasado para andar a ajudar as pessoas a instruir os processos para fazer, por exemplo, um pedido de habitação. No Covid piorou ainda mais, as pessoas estavam fora de tudo, não é? Portanto, iam aos sítios e os sítios estavam fechados, e com a indicação de um portal que as pessoas não sabiam como aceder, nem tinham maneira de aceder, e foi aí que precipitou ainda mais esta necessidade. Fizemos um teste de 5 pilotos só com alguns voluntários. Isto era assim, uma zona, eram umas instalações tipo armazém. Fizemos só uma secretária com umas máscaras e fazíamos atendimento das pessoas só para atenção. Por exemplo, uma pessoa que sabe que houve muita gente que teve que mudar de casa e portanto fazer deslocações. E essa pessoa tinha mudado de casa e não tinha feito a sua alteração de morada, estava numa situação de ausência de rendimentos, nem sequer conseguia, por exemplo, pedir o rendimento social de inserção sem fazer a alteração de morada, que não podia fazer presencial. Portanto, e nós tínhamos esta loja aberta para fazer isso mesmo, e mesmo durante o Covid a pessoa continuar a ter a sua dignidade, a sua subsistência e ter alguém a quem recorrer, não é? pronto, isto depois foi evolução. Vimos que teve sempre muita gente aqui, cada vez vai tendo mais. E a equipa também foi crescendo. Em vez de estar só uma pessoa a fazer isso, já estamos aqui três.
10: Uma delas, Carla Cruz.
15: Sou moradora aqui do Bairro Branco. Pronto, eu estou aqui com os colegas a trabalhar porque eu já ajudava as pessoas aqui no bairro só por si só, mesmo estando no meu outro trabalho. E depois surgiu um projeto criado aqui pelos colegas, que também é o MK Fora de Portas, para pessoas do bairro que já ajudavam, mesmo em contexto daqui do MK. Então foi criado um grupo de 6 pessoas, que foram os embaixadores do MK Fora de Portas.
12: Também integrou este grupo?
15: Eu integrei esse grupo. Entretanto, despedi-me do meu trabalho, porque queria procurar outra coisa melhor. Antes de vir para aqui, eu já integrava o grupo comunitário, nas atividades, em projetos, em tudo. Surgiu uma medida do IFP, medida Mais Inclusão, ao que a minha diretora propôs, eu queria aceitar vir para aqui, estou aqui desde março.
12: E o que é que faz aqui no dia-a-dia?
15: Ajuda as pessoas nas plataformas EGOV, a tratar de algumas coisas nas plataformas online da AIMA. Ajuda também nas colónias de férias das crianças lá embaixo. Ajuda em acompanhamento de pessoas que não tenham mobilidade ou que não consigam ir sozinhas a centros de saúde. Acompanhamentos de pais para ir à escola fazer matrículas que têm mais dificuldade. Baseia-se nisso tudo.
12: Quais são as preocupações que mais se apresentam quando as pessoas?
15: Aqui, olha, é estabelecimentos de ensino que estão super lotados e não há para as crianças sem chegadas, e falta de alojamento acessível, porque as rendas estão caríssimas. Temos casas vagas, o Estado também não dá, que é mesmo assim, nem Iru, nem Câmara, nem nada, e isso torna-se mais complicado, tendo casas vagas, as pessoas querem casas, não têm. Temos aqui o Pé na Joia, um exemplo, porque as pessoas precisam de morar em algum sítio para poderem ter condições, pelo menos, para comer.
12: É a falta de uma resposta que vocês não podem dar, porque não há, ao nível central, que depois as pessoas a menos de 200 metros vão ao Pé na Joia.
15: Vão para o Pé na Joia porque as pessoas precisam de um teto. É mais fácil, se calhar, construir ali uma casa mais rápido do que pagar-me rendas de 1000 e tal euros. Pronto, e depois deve ser pessoas que vêm para o pé da família também, porque faltam-lhes de condições de alojamento, e claro, vai-se criando essa rotina, e as pessoas precisam de respostas e não há. E não há resposta para aquelas crianças que estão lá. Muitos pais têm medo de procurar as escolas porque têm medo dos filhos serem retirados por estão nessas condições, e deviam criar alternativas, não problemas.
12: E este projeto vai para a rua? Daqui a nada.
14: Sim, lá temos aqui a itinerância. Sempre tivemos um bocadinho, mas é em pouca escala, não é? Porque sempre tivemos aqui pessoas que, por exemplo, não podiam sair de casa, idosos, por exemplo, ou pessoas acamadas. Precisavam de fazer alguma alteração que só dava online. Nós íamos lá com o computador e fazíamos. E temos aqui algumas zonas também com algumas fronteiras geográficas, não é? Como agora é o bairro de Pé na Joia. Vamos também às sextas-feiras ali num bairro que é o Asilo, e pronto, em vez da pessoa vir cá, vamos também nós ao encontro da pessoa, mas sempre com o objetivo também de trazê-la para cá, não é? Para não ficar os serviços todos ali, depois há uma certa guetização. Mas achamos que há uma primeira abordagem que tem que se quebrar aquela coisa do bocado da desconfiança natural que há dos serviços, não é? A pessoa, aí vou ali, depois vão fazer muitas perguntas, será que eu posso dizer isto tudo? E assim é uma maneira deles verem, em vez de verem cá e verem um técnico, uma assistente social, não é uma coisa abstrata, vem a Ana, não é? Que já tem algum trato, alguma relação, alguma pessoa que foi atendida e que diz, olha, Ana, trata-me bem, ou qualquer coisa assim desse tipo.
10: O trabalho da Ana Martins ganha agora novo ímpeto, depois de o centro recrutar novas assistentes sociais para dar respostas aos problemas de 2 bairros carenciados.
16: Sofia Silva, Ana Sofia Silva.
12: Qual é a sua função cá dentro?
16: Sou assistente social aqui na equipa, que é composta por 4 assistentes sociais e mais 2 ajudantes de ação direta, que dão suporte às equipas técnicas dos assistentes sociais.
12: Como é que é o seu dia-a-dia?
16: Então, isto aqui, o nosso serviço é o SAAS, que é o Serviço de Atendimento e Acompanhamento Social. Fazemos o acompanhamento aqui do território, portanto, de famílias. Nós acompanhamos qualquer idade, todas as famílias que venham aos serviços que necessitem do nosso apoio, muitas vezes também sinalizações por parte de outras entidades. Portanto, aquilo que nós fazemos é acompanhar as famílias, perceber quais é que são as necessidades e em que sentido é que nós, enquanto equipa, podemos ajudar e acompanhar essa família.
12: E quais são os casos mais preocupantes, se tiver que partilhar esta informação?
16: É assim, aqui as maiores problemáticas que nós identificamos é efetivamente a nível da habitação, não é? Porque existem coisas que são pedras basilares na nossa vida que, se não houver uma resposta nesse sentido, efetivamente tudo o resto é muito difícil de ser trabalhado. E efetivamente aqui a crise da habitação tem um peso gigante no nosso trabalho, porque uma família que não tem acesso à habitação digna, também é muito difícil conseguirmos trabalhar questões de emprego, questões de saúde, questões de educação e tudo o resto, não é? Claramente situações de carência económica, temos também aqui muita população migrante que a nível da documentação é complicado, não é? Não terem acesso à documentação dificulta também muito aqui o nosso trabalho e aquilo que é o nosso acompanhamento, a nível de respostas, da maneira que podemos ajudar e acompanhar. Não sei se vocês se lembram assim mais alguma...
17: A documentação seria uma situação que agrava aquilo que a gente pode fazer depois do atendimento, não é? Que são os encaminhamentos para as prestações sociais, habitação. Então, isso é um dificultativo para quem é imigrante, tá bem? Uhum. As outras questões, a doutora Sofia já referiu bem, que são questões de habitação também, não é? Que nem só o imigrante, mas também a população portuguesa hoje, como no geral, uma vez que também estamos aqui inseridos num bairro mais carenciado, né? Onde as pessoas têm um rendimento mais baixo, e acaba se tornar um agravante. Uhum. Acho que é isso.
16: Também temos muitas situações de emprego precário, não é? Aqueles contratos temporários que depois, efetivamente, para uma família se conseguir organizar e fazer planos a médio e longo prazo é muito difícil, não é? Portanto, também é uma problemática grande que nós temos. E, no fundo, acho também aqui a nível das respostas, os serviços em geral também estão

0: E a saúde mental também é aqui também uma problemática grande. Acompanhamos muitas famílias, muitos utentes com problemáticas a nível de saúde mental, que dificulta bastante a nossa intervenção e que é difícil depois, porque também a nível de saúde, honestamente, no que respeita à saúde mental, também não há muitas respostas e, portanto, não se consegue fazer face a todas as necessidades.
1: Vou lançar esta pergunta para as três e eventualmente pode juntar-se cá às quatro, na verdade, e queria saber o seguinte: que reflexões vocês têm estado a fazer formalmente e informalmente face a estas problemáticas todas?
0: Sim,
1: Volto a ti.
0: é assim, eu acho que estes serviços têm uma coisa maravilhosa que é, entre todas, tentarmos sempre encontrar soluções, mesmo quando as soluções não são óbvias, mesmo quando é difícil, muito difícil ter acesso. E eu acho que nós temos aqui uma magia de desenrascanço muito grande, que é efetivamente, mesmo quando parece que não há soluções, que não há respostas, nós tentamos, por todos os meios, arranjar sempre uma forma, dentro daquilo que são as nossas possibilidades, de dar uma resposta, às necessidades.
1: Vou vir-me para si e pergunto para começar o seu nome.
2: Sou Ana Silva, também sou assistente social aqui no SAS, como a doutora Sofia já referiu.
1: E faço a mesma pergunta: quais são para si as propostas de solução daquilo que tem estado a ser discutido e eventualmente deve ser discutido e ainda não começou? Duas, no máximo.
2: Nem consigo responder, eu faço das palavras da Sofia as minhas palavras, porque é mesmo isso. Não tenho assim mais nada que possa acrescentar.
0: Eu acho que é mesmo a nível de habitação. Pronto, deveriam haver aqui outro tipo de respostas, deveria haver uma legislação que regulasse os preços a nível de mercado, para se conseguir dar um acesso digno à habitação e a partir daí conseguir resolver tudo o resto, porque eu penso que é muito básico e é muito fácil dizer que se calhar as pessoas não querem trabalhar, não é? Mas eu questiono, se as pessoas não tiverem uma casa digna onde possam tomar um banho, onde possam arranjar-se para se conseguirem apresentar para uma entrevista de emprego, será que estas pessoas têm as mesmas oportunidades para conseguirem trabalhar? Portanto, acho que isto são algumas questões sobre as quais se deve refletir e também a nível da saúde mental, que efetivamente eu reconheço que faz um esforço muito grande, mas eu acho que ainda há um grande caminho para ser feito, para haverem respostas adaptadas, adequadas e que consigam chegar efetivamente às necessidades daquilo que é, daquilo que são as necessidades da comunidade.
1: Volto para si e faço a pergunta, olhando até para o facto de ser migrante, por ser no brasileira, e qual é, na sua opinião, a discussão que deve ser feita à volta disto?
3: Uma pergunta complexa, né? Mas eu ia acrescentar aqui,
1: Diga-me para começar o seu nome.
3: sim, Patrícia Luna, sou assistente social aqui também na equipe do SAS, brasileira, como o senhor falou, também um imigrante, não é? E eu gostaria de frisar esse ponto que é a documentação, tá bem? Assim, hoje já muitos setores que apoiam o imigrante, não é? Mas eu vou falar por hoje mesmo, não é? Eu fiz dois atendimentos de imigrantes. Que uma coisa que dificulta o acesso dessas pessoas às prestações sociais, ao emprego, à habitação, a tudo, é a documentação, não é? Então, assim, a morosidade nesse processo. Eu acho que isso é uma discussão que tem que ser hoje falada, colocada e vem sendo amplamente discutida, principalmente agora com a nova lei da migração, mas precisa ainda, eu acho que o governo está ainda a fazer ajustes, não é? Me referi aqui à AIMA, não é? E fazer assim esses ajustes ainda é uma das situações que a gente percebe no nosso dia a dia, que reflete muito, porque isso vai repercutir em todos os âmbitos da vida da pessoa, não é? Até então ela não tem um documento legal, ela não consegue aceder a nada cá, né? Desde a habitação, a um trabalho, a prestações sociais, e a gente vê que existe um grande número de pessoas que ficam assim, com essa dificuldade por falta da documentação. Às vezes trabalha até com

0: conseguem, mas aí acabam em situações mais precárias de trabalho, se submetem a isso por não ter documentação. E aí também isso vai cair naquilo que a doutora Sofia falou, né? Dos trabalhos precários, enfim. É uma situação que eu acho que deve ser discutida, debatida e melhorada.
1: Vocês trabalham cá com advogados?
0: Não, nós não temos juristas e toda essa parte de imigração também nós não conseguimos ali apoiar justamente porque não temos essa formação para isso, não é? Não temos também juristas. Então, quando a gente identifica isso no atendimento, a gente faz o devido encaminhamento do utente para as entidades que podem o auxiliar.
1: E o seu trabalho no dia a dia? Para começar, o seu nome?
2: Bom dia, sou a Rita, sou de Anotação Direta, trabalho com as técnicas aqui do serviço. Sou eu e a Sandra, que está de férias. O nosso trabalho lá fora é muito administrativo, mais o encaminhamento para serviços, ajuda de preenchimento de documentação. E cá dentro é muito acompanhamento, juntamente com as técnicas, orientar os processos, visitas quando é necessário, acompanhamento de utentes a serviços, e é muito por aí.
1: E quantos casos ou quantas pessoas aproximadamente atendem por dia ou por semana?
2: Isso depende muito, depende da semana, depende do mês. Este mês é um mês mais calmo, mas por norma, bem que é 50, 60...
1: Por dia?
2: Por dia,
3: uhum.
2: Sim.
3: Sim,
2: em dias com mais fluxo.
3: As famílias que recorrem ali a nível de recepção e que depois nos é passado o trabalho e as famílias que nós atendemos... Sim.
0: Chamadas telefónicas. Ela está a falar do total do atendimento em recepção, não é?
3: E articulação depois com outros colegas, porque depois também há aqui uma parte do trabalho, não é? Que é muito articular com as entidades, com os colegas de outras respostas. Portanto, tudo isto é o acompanhamento das famílias que fazemos aqui diariamente.
1: Nós estamos cá a menos de 500 metros de Penajoia. O trabalho que tem estado a fazer cá já coincidiu pessoas que vieram para resolver um problema e depois tiveram que ir lá para viver?
4: Sim, nós temos alguns utentes que residem no Penajoia, sim, mas não é a nossa área de intervenção. O Penajoia não faz parte da nossa área de intervenção, mas sim, claro que sim, se são nossos utentes, nós temos todo o gosto em fazer aqui intervenção com eles.
1: Do trabalho que tem estado a fazer no dia a dia, quais são os chamados casos bicudos que terá assistido, que no fim do dia ou fê-la chorar ou fê-la ficar feliz?
4: Todos os casos aqui são complexos, na verdade. O que é que eu me posso recordar? É mesmo a parte da questão habitacional, as famílias terem cada vez mais dificuldades em conseguir uma habitação, em conseguir dar o bem-estar aos filhos menores, não é? Acho que aqui é talvez a parte que nos toca mais.
0: Eu acho que assim, o que nos deixa feliz é quando a gente percebe que o utente chegou cá, não tinha acesso a nenhum benefício e depois do atendimento e dos encaminhamentos necessários, a gente aqui sempre quando uma recebe um requerimento que foi deferido, não é? De uma prestação social, então um utente que não tinha nada e passa a ter 600 euros de prestação, porque foi através do atendimento que foi encaminhado e que foi deferido, então isso assim, a gente sabe que esse valor, então a gente realmente aqui meio que comemora, não é? Yes, conseguimos aqui para o utente tal, o benefício tal, então isso assim realmente nos alegra, não é? E aquilo que nos deixa triste é muitas vezes... que não depende de nós, aquilo que, né, não depende de nós e que a gente não consegue realmente chegar, como, por exemplo, um utente que chega com uma situação onde tem até uma família que trabalha, tem rendimentos, mas nesse momento o senhorio pediu a casa, essa pessoa tem que sair da casa e pagava um valor baixo, tem que ir para um maior, e a gente vê aquela família se desestruturar porque não pode, não consegue, aos modos hoje, arrendar uma nova casa e tem que voltar para a casa dos pais. Pronto, estou dando assim um exemplo, não é? Ou tem que ficar, uma família que tinha uma casa passa a viver em um quarto, não é? Então, isso são ou situações de saúde mental que a gente sabe que também são muito graves e que não conseguimos ali dar andamento, não é? E ver alterações naquele utente, porque é uma questão já de saúde, enfim, e isso nos entristece ao fim do dia, né? Não conseguir dar respostas. Eu acho que o que nos entristece é isso, é quando a gente sabe que mesmo buscando, como a doutora Sofia tinha falado, outros parceiros, e uma forma de dar uma resposta é quando a gente sabe que não existe, aquela pessoa precisa, mas de momento não existe nenhuma resposta social para ela. E isso nos deixa frustradas, tristes, não é? É como se a gente... Esse sentimento de incapacidade nos deixa tristes.
1: Olhando para aquilo que tem sido... Já estão cá há muitos anos, certamente.
3: Não, doutora Ruth, que é a atual coordenadora da equipa, já está cá há muitos anos. Já está cá há 20 anos. Eu estou aqui nesta equipa há cerca de 2 anos. A doutora Patrícia há 3 anos. E a doutora Filipa... Há quase 1 ano que está aqui, aqui a colega Rita também. Há quase 4 anos e a colega Sandra há cerca de 2 anos. Pronto, portanto, temos aqui uma equipa com pessoas que já estão aqui há muito tempo e já têm uma experiência aqui muito vasta, outras que vêm de outras realidades com outras experiências, o que também é enriquecedor aqui a nível do trabalho. É muito bom ter estas experiências das várias colegas que fazem aqui.
1: E como é que se pode olhar para o futuro daquilo que é a problemática que vocês já elencaram cá? E a vossa forma de olhar para os problemas enquanto assistentes sociais?
3: É assim, eu gostava de ter uma resposta mais otimista para dar, mas efetivamente daquilo que é a nossa realidade e a forma como eu vejo as coisas e também já estou nesta área há algum tempo e vejo que efetivamente as situações, em vez de descomplicarem, estão cada vez mais complicadas. E portanto, eu acho que ainda vamos levar muito tempo para conseguirmos sair destas situações problemáticas que há principalmente a nível da habitação. Mas a nossa missão aqui todos os dias, e eu sei que falo por todos os elementos da equipa, a nossa missão aqui todos os dias é fazer sempre o melhor que conseguimos. Portanto, nós estamos cá todos os dias, apesar das dificuldades que temos, para tentar fazermos o melhor que conseguimos nas circunstâncias em que estamos e com aquilo que os recursos que temos para trabalhar. Portanto, apesar de eu achar que ainda há um longo caminho para se fazer, também nós temos, e não é possível fazer este trabalho de outra maneira, temos uma resiliência muito grande e uma vontade de continuar a fazer as coisas o melhor que conseguimos. Portanto,
1: vocês são de cá do bairro ou nunca estiveram cá antes? Como é que foi
2: não,
1: o seu caso?
2: Aqui não, eu sou do Seixal e venho só trabalhar para o bairro.
1: E no caso, como é que olha para este bairro?
2: Depende dos dias. Depende muito dos dias. Mas sinto que tem potencial para correr tudo bem. E se todos quisermos, e se todos fizermos por isso, inclusivamente quem cá vive, isto corre bem.
1: E o que é que seria necessário, por exemplo?
3: O que é que seria necessário?
1: Lança a pergunta para começar, para sair, depois para todas. O que é que seria necessário daquilo que tem estado a assistir? Depois volto para si.
0: Eu acho que tem que se investir aqui principalmente nos jovens, falar do bairro, né? É porque as crianças e os jovens é quem vão fazer o futuro do bairro, não é? Nós aqui como instituição estamos a falar do bairro, mas como instituição estamos inseridas numa rua muito complexa do bairro, né? Onde a gente sabe que tem pontos de venda de droga, onde a droga é muito forte, e a gente vê miúdos que, pronto, estiveram conosco em creche e que hoje estão aqui à rua, não tiveram... assim, não buscaram uma oportunidade ou não tiveram essa oportunidade e acabam entrando no tráfico, não é? Então, eu acredito que para haver uma mudança no bairro, tem que se trabalhar a base, que são as crianças e esses jovens. Inclusivamente, isso é uma preocupação nossa, não é? Porque a educação também hoje, esses pais aqui não têm vaga suficiente em creche. Muitas vezes até, a gente já viu situação mesmo na escola, a espera de vaga meses, não é? E isso nos preocupa muito, porque isso vai impactar diretamente no futuro dessas crianças e desses jovens, não é? Então, eu acredito que um trabalho que é necessário é o trabalho com esses utentes mais novos e que vão fazer o futuro do bairro, para que haja mudança. Senão, vai continuar aquilo da forma em que está, não é? E também há a questão de ter mais habitação no bairro.
1: Termino consigo.
3: Sim, como a doutora Patrícia estava a dizer, eu acho que é muito aqui a nível dos jovens e o nosso centro comunitário efetivamente faz um trabalho extraordinário nesse sentido, que no fundo é tirar estes miúdos da rua, não é? E dar-lhes um propósito, dar-lhes a conhecer mundo, porque o que eu sinto é que às vezes estes bairros são um pouco fechados e falta às pessoas conhecerem o mundo, saber que há outras oportunidades, saber que há mais para onde podem ir, onde podem explorar. E, no fundo, eu acho que é tentar abrir um bocadinho a mentalidade. E eu acho que os jovens são uma aposta muito boa, porque às vezes também são as crianças e os jovens que depois acabam por intervir com os próprios pais e com a família. Pronto. E depois, no fundo, é percebermos que a intervenção, este tipo de intervenção, não é no imediato. É um tipo de intervenção que aquilo que nós começamos a fazer agora, muitas vezes só vemos os resultados gerações depois e faz parte. Mas, efetivamente, é um bairro que tem muitas coisas boas, muitas coisas boas. Tem muito potencial, tem também questões complexas como qualquer sítio, bairro ou não. E acho que também aqui a nível da habitação, efetivamente, teria que haver aqui um outro tipo de intervenção para se conseguir também apoiar as famílias de outra maneira, para elas também conseguirem fazer outras coisas de outra maneira.
5: Sinceramente, eu acho que esse apoio deveria começar antes de chegarem cá. Acho que esse apoio deveria começar a partir do momento em que alguém começa a tratar do visto. No processo de tratar o visto, devia haver uma espécie de formação, alguma coisa, ou de esclarecimento, capacitação, de mostrar às pessoas, ok, em relação a este país, as coisas funcionam desta forma, é preciso isto, isto, isto, isto. Porque muitas vezes as pessoas vêm às cegas.
1: Não há informação?
5: Eu acho que não há informação suficiente, ou então ela não está clara. Talvez seja essa a questão, não está clara. E depois há muito ruído.
1: Demasiado técnica?
5: Sim, eu acredito que sim, que é demasiado técnica. Às vezes até nós temos dificuldades em entender o que é que os departamentos querem.
1: Vocês cá trabalham com advogados ou nem por isso?
5: Não percebi.
1: Trabalham cá com advogados?
5: Ainda não, esse é o próximo passo.
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0: Mais uma vez, boa tarde. Agora são 18 horas em Portugal e em Angola. São 16 horas em Cabo Verde. 17 em São Tomé e Príncipe e na Guiné-Bissau. 19 horas em Moçambique. Conferimos agora os títulos deste jornal.
1: A Comissão Nacional de Eleições da Guiné-Bissau anunciou esta tarde os resultados do referendo sobre a alteração da Constituição. Em menos de 24 horas, o presidente de Moçambique voltou atrás na nomeação do governador do Banco Central. A CEASTE quer uma maior aproximação entre o partido no poder e a UNITA para colocar um ponto final na intolerância política.
0: Amanhã, a cidade de Coimbra e Bissau esperam uma temperatura máxima de 30 graus, 32 previstos para Faro, 33 para Maputo. 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
1: A presidente da Comissão Nacional de Eleições da Guiné-Bissau anunciou hoje os resultados do referendo de 30 de agosto sobre a alteração da Constituição, com o sim a vencer com 70%.
2: Proclamo os seguintes resultados com base na ata de apuramento geral. Ata de apuramento geral. Número de inscritos. 914.428. Votantes, 572.714. Abstenção, 341.716. Votos em branco, 11.719. Votos nulos, 16.923. Protestos, zero. Votos válidos, 544.060. Votos sim, 383.117, correspondente a 70%. Votos não, 160.904, correspondente a 30%. Com este resultado, o voto sim obteve a maioria.
1: Um processo de votação que, na opinião ainda da Presidente da Comissão Nacional de Eleições, decorreu de forma ordeira. Numa conferência de imprensa realizada hoje no Núcleo de Estudantes Africanos da Faculdade de Direito da Universidade de Lisboa, questionou a discrepância entre o número de eleitores e os votos contabilizados pela Comissão Nacional de Eleições.
3: O CNE chamou por aí 966 mil eleitores e disse que, pronto, votaram 55 mil. Mas agora, se as pessoas estão a recolher as informações reais e a passar a informação ao povo e à comunidade internacional, são presas, como é que nós podemos fiar a esse resultado que a CNE está a dar?
1: Rabino Gomes Júnior, coordenador

0: O Pacto Social denunciou alegadas ameaças da CNE aos agentes cívicos que estavam no terreno a informar a população sobre o referendo.
1: Os agentes cívicos que estavam a esclarecer a população sobre este dito referendo e do seu conteúdo foram condicionados e ameaçados pela CNE. Nós temos a carta oficial que poderemos veicular simplesmente ao nível da comunicação social, onde estavam a anunciar de que os agentes cívicos só podiam claramente dizer aos eleitores que devem votar sim. Em termos de esclarecimento de que tinham a possibilidade de votar sim ou não, ou, no entanto, boicotar, ou simplesmente não aparecer, quando fizeram isto, foram ameaçadas com uma carta que nós temos aqui. Não somos nós a dizê-lo, é uma carta feita pelo responsável, alto responsável da CNE, a ameaçar esses agentes cívicos.
0: Antes da divulgação oficial dos resultados, os estudantes apelaram ainda ao Conselho Nacional de Transição para que não se antecipasse à Comissão Nacional de Eleições na divulgação dos resultados eleitorais. O economista moçambicano Roberto Tibana considera que o presidente de Moçambique foi imprudente ao nomear Valdemar de Sousa governador do Banco Central. Em menos de 24 horas, após ter feito a nomeação, Daniel Chapo exonerou o governador do banco e escolheu para o cargo o seu número 2, Felisberto Diniz Navalha. O chefe de Estado justifica a decisão apenas com questões supervenientes. O professor da Universidade Eduardo Mondlane, Roberto Tibana, considera que o afastamento de Valdemar de Sousa está relacionado com as dívidas ocultas de Moçambique e que houve imprudência por parte de Daniel Chapo.
2: Este evento representa, de facto, uma nomeação imprudente e uma falha de governação, porque seria de esperar que o chefe de Estado e os seus serviços de assessoria tivessem feito um trabalho sério de avaliação dos candidatos e verificação de todos os factos possíveis e susceptíveis de levar à sua incapacidade de exercer com efetividade as funções para as quais eles estavam sendo considerados. E tudo o que indica é que esse trabalho não terá sido feito com um mínimo de cuidado, porque não se trata de assuntos que possam ser fora do alcance das instituições que, em princípio, poderiam ter tido que intervir no escrutínio dos candidatos, porque o caso das dívidas ocultas, se for esse mesmo, é um caso que foi muito bem badalado, e ele chegou a ser convocado como declarante, apesar de, à última da hora, depois ter sido retirado da lista dos declarantes. Mas a sua retirada da lista dos declarantes não levou ao fecho do processo que está ainda em mãos do Tribunal Administrativo.
0: Roberto Tibana destaca ainda o facto de, no país, muitas nomeações serem decididas internamente pelo partido no poder em função de interesses próprios e impostas ao chefe de Estado.
2: O conhecimento que eu tenho da maneira como estes processos são desenvolvidos em Moçambique, não há um sistema à prova de bala sobre este tipo de nomeações, infelizmente. E isso é extremamente prejudicial ao processo de governação. Agora, é preciso também tomar em nota que estas nomeações têm algum procedimento aqui em Moçambique. E muitas vezes estas nomeações passam pela comissão política da Frelimo. Não é possível neste país que uma nomeação àquele nível possa ser feita sem que a Comissão Política da Frelimo se pronuncie. E muitas vezes estas nomeações refletem resultados de debates, lobbies e jogos de influência das várias personalidades, grupos e interesses que depois existem dentro, portanto, da máquina política do país, dentro do espectro da Frelimo, com as suas facções e os seus grupos, e que depois desaguam, portanto, aí nas escolhas que se fazem na comissão política. O Chapo, o Daniel Chapo, neste momento, não está em condições de fazer este tipo de nomeações sem o aval da comissão política ou até que lhe sejam impostas na comissão política.
0: Análise do economista Roberto Tibana, professor da Universidade Eduardo Mondlane. Os bispos da Conferência Episcopal de Angola e São Tomé e Príncipe apelaram ao governo, à polícia e também à UNITA para criarem um mecanismo destinado a prevenir os casos de intolerância política. O telefone vermelho deve servir para a promoção do diálogo entre as partes e preservando a paz alcançada com o fim da Guerra Civil em 2002. As palavras são do coordenador do Conselho de Justiça e Paz da CEASTA, o padre Celestino Epalanga.
3: As disputas partidárias não devem nunca resvalar para conflitos, para, enfim, situações que depois podem eventualmente pregar a paz muito cara a todos nós. Não queremos voltar a viver o que vivemos nos anos de guerra civil. Portanto, este telefone vermelho serve para isso, para um diálogo constante, sempre na busca da paz e da harmonia entre todos os angolanos.
0: Este, segundo o padre Celestino Epalanga, deve ser o papel da Igreja Católica funcionar sempre como mediadora.
3: Conquistamos esta paz, mas ela deve ser preservada por todos. Então, de tempos em tempos, assistimos a estas intolerâncias políticas de parte a parte. Obviamente, os bispos têm a missão de trabalhar para a reconciliação e para a paz. Também, obviamente, para a justiça social. E a Igreja é autoridade moral, é neutra e surge como uma espécie de mediadora. E por isso é que entendeu aconselhar tanto o MPLA quanto a UNITA, pois para abrirem estas vias de diálogo para a preservação da paz e para esta convivência pacífica e harmoniosa.
0: É preciso acabar com a intolerância política em Moçambique. Segundo a CEASTE, é preciso existir uma maior ligação entre o poder político, as autoridades e também a UNITA. Um morto e 41 internamentos. É este o balanço mais recente do surto de Mpox em Cabinda, província do norte de Angola. As autoridades sanitárias vão vacinar em 5 dias cerca de 30 mil pessoas. Para o efeito, foram constituídas brigadas de imunização que integram mais de 170 profissionais de saúde. Há uma semana, a ministra do Pelouro, Silvia Lutukuta, acompanhada por quadros do Governo e da Organização Mundial de Saúde, visitou Cabinda para avaliar este surto de Mpox. No final da visita, sublinhou à imprensa angolana que foi reforçada a vigilância epidemiológica e adotadas medidas para travar a cadeia de transmissão. O Sindicato Nacional dos Professores de Cabo Verde diz ter recebido do novo governo o compromisso de recuperar o Estatuto da Carreira Docente, revogado na sequência da entrada em vigor do Plano de Carreiras, Funções e Remunerações aprovado pelo anterior Executivo. O Ministro da Educação, Arnaldo Brito, esteve reunido com o Sindep durante mais de 5 horas. O Presidente do Sindicato, Jorge Cardoso, afirma que o encontro permitiu analisar várias reivindicações, incluindo a correção das injustiças identificadas pelos professores no novo plano de carreiras.
4: Ficou o compromisso e esse compromisso já tinha sido assumido pelo partido no poder, no Parlamento, publicamente, que é, portanto, a devolução à classe docente do seu estatuto especial. E ficou esse compromisso que, de facto, iremos trabalhar em conjunto com o Governo, com o Ministério de Educação, para, de facto, termos e o estatuto para a classe docente.
0: O encontro serviu também para abordar nas promoções dos professores recém-aposentados, a aplicação do plano de carreiras aos educadores de infância e a reclassificação de docentes doutorados da Universidade de Cabo Verde. Segundo Jorge Cardoso, o Executivo prometeu igualmente rever a contratação precária e promover um pacto de regime para a educação.
4: O Governo mostrou bastante abertura e interesse para termos um pacto nacional sobre a educação. E nós estamos cientes, e até o Sr. Ministro disse que está a preparar dois cadernos verdes, e, portanto, e que em breve nos apresentará esses cadernos para podermos abrir um debate e depois continuarmos a trabalhar neste sentido.
0: Após o encontro de mais de 5 horas, o Ministério da Educação e o Sindicato Nacional dos Professores de Cabo Verde deverão voltar a reunirem-se no início de outubro. Os combustíveis voltaram a subir de preço nesta terça-feira em Cabo Verde. Há um aumento de médio de 4,51%. A Agência Reguladora Multissetorial da Economia justifica esta atualização com a evolução das cotações internacionais dos produtos petrolíferos durante o mês de agosto. As maiores organizações do setor têxtil na Europa pedem à Comissão Europeia que suba a taxa das encomendas da China e apresentaram mesmo uma proposta para o novo valor, 10 euros por encomenda. O setor têxtil está, sobretudo, preocupado com as plataformas online que inundam o mercado de roupa barata e de consumo rápido. O jornalista Sérgio Infante.
5: O setor têxtil da Europa está, sobretudo, preocupado com a roupa que chega da China. A Comissão Europeia já começou a apertar o cerco a plataformas como a Shein, a Temu ou a AliExpress, acusadas de concorrência desleal e poluição. E por isso Bruxelas já aplica desde julho uma taxa de 3 euros nos produtos transportados e avisa que, em novembro, vai registar-se uma nova subida com a entrada em vigor das taxas de processamento. O valor ainda não é conhecido, mas a agência France Presse diz que poderá chegar aos 2 euros por encomenda. No ano passado, entraram na Europa 5,9 mil milhões de encomendas a um ritmo de 180 por segundo. A esmagadora maioria proveniente da China, mas na Europa a França decidiu não esperar e hoje entrou em vigor uma sobretaxa sobre cada um dos produtos da plataforma Shein, que, por exemplo, no caso de um casaco, prevê um custo adicional de 19,50 euros.
0: Organizações do setor têxtil da Europa pedem taxas para as encomendas vindas da China, que estão a inundar o mercado com roupa barata e de consumo rápido.
6: Foram as notícias desta terça-feira, Jornal das 18 horas com António Simões. Há notícias também em africa.rtp.pt. Tem música já a seguir, vamos abrir com Ramiro Naka e Panche de Rima. Boa tarde, boa terça-feira, venha daí.
7: Ana Paula Gomes.

0: Zula Alves com Mário Lúcio e são já horas de voltarmos a olhar a atualidade. Agora na Visão da África com José Gonçalves, a olhar para a Zâmbia.
1: Hichilema, portanto, prestou juramento como presidente da Zâmbia, foi eleito com cerca de 60% dos votos, segundo a Comissão Eleitoral. E ao mesmo tempo, líderes da oposição estão presos e ao mesmo tempo, pedidos de revisão da nova contagem, portanto, revisão dos resultados publicados, isto feito por movimentos sociais, isso é totalmente ignorado. Inclusive, o Supremo Tribunal foi fechado a qualquer nova tentativa de investigação, a qualquer apresentação de requerimentos nesse sentido. Portanto, a democracia na Zâmbia, que era vista como estando em fase de ampliação e de institucionalização, sofre um recuo monumental. Quem acreditava na Zâmbia, no governo zambiano, deste ponto de vista, está extremamente decepcionado e quer saber agora quais são os próximos passos. Já ninguém sabe quais são os próximos passos. Isto é importante. Um governo imprevisível não é um governo que possa satisfazer a sociedade, porque a sociedade fica desorientada. Desorientar sociedades é coisa que tem sido feita sistematicamente desde há muito tempo, até por grupos especializados. Mas é uma especialização que se apanha facilmente. É algo que se faz antes mesmo do Maquiavel. Nós temos visto em África várias ditaduras funcionarem assim, com uma polícia política e um grupo de desinformação como bases do governo. Ora, na Zâmbia, não sei se polícia política vai entrar mesmo, parece que sim, se se confirma a prisão de elementos da oposição em escala maior, para além das lideranças, mas o facto é que a desinformação, essa é evidente. E a desinformação atua na mídia, atua nos tribunais e atua também na grande propaganda estatal, ou seja, que os meios de comunicação do Estado são transformados em meios de comunicação do partido do presidente. Agora, isto é um facto do ponto de vista político. Agora, do ponto de vista económico. Do ponto de vista económico, muita gente dizia que as atitudes de Hichilema iam prejudicar o investimento na Zâmbia. É mentira. Os investidores estão muito contentes que fique Hichilema porque é ele que lhes facilita lucros enormes. O mercado de títulos da Zâmbia é, de longe, o mais rentável em todo o continente africano e aproxima-se em percentuais de remuneração, de retorno, aproxima-se de muitos outros mercados à escala internacional. Então há aqui este choque entre os interesses económicos e a necessidade da democracia política e, como dizia um grande pensador e economista norte-americano, quando há um choque entre política económica racional e interesses políticos ou interesses económicos minoritários, são estes que vencem. Então, a sociedade tem que se reforçar e, realmente, na Zâmbia, é bom contar que as perspectivas de democracia vão implicar muita luta para o povo zambiano.
0: José Gonçalves com a Visão da África nesta terça-feira. São 18h24 em Portugal.

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1: E hoje, dia 1 de setembro, retomamos a opinião na RTP África. Ela vai chegar à antena daqui a menos de meia hora, logo a seguir ao Jornal de Desporto. E hoje tem a assinatura de Rosário Luz.
2: Nos 15 anos que seguiram a independência, o Partido Único governou com recurso a um nível avassalador de demagogia. O objetivo era, obviamente, a manutenção do poder. Mas o objetivo prioritário da manutenção do poder era a governação.
1: A crónica de Rosário Luz para escutar aqui na RTP África dentro de menos de meia hora. Daqui a pouco ficamos então em simultâneo com a RTP Antena 1 para acompanhar o Jornal de Desporto. Agora é ainda a música que nos acompanha, neste caso a de Dom Quicas.

0: Títulos desta edição, João Gomes Dias.
1: Pedro Gonçalves na Fiorentina, Bragança no Torino, fica a conhecer os valores e também a análise de Joãozinho. Richard Rios a caminho da Arábia, mas sem opção de compra. José Manuel Capristano defende os moldes deste negócio. Sousa e Santi Jiménez já treinaram as ordens de Farioli. Negócio de Enzo Fernandes rende mais dinheiro ao Benfica. Fábio Vieira assina em definitivo pelos alemães do Hamburgo. Gastão Elias acredita que Jaime Faria pode mesmo bater Carlos Alcaraz. E na volta à Espanha, o dia de hoje trouxe vitória francesa.
0: Tudo isto e ainda mais com João Gomes Dias no Jornal do Desporto.
1: De uma só vez, dois jogadores, Pedro Gonçalves e Daniel Bragança, viajaram hoje para Itália, onde vão representar por empréstimo do Sporting vários, com opções de compra no final de temporada, os emblemas da Fiorentina e também do Torino. A pote segue para Florença para representar a equipa viola no negócio que pode render 25 milhões de euros aos Leões, ao passo que Bragança sai por quantia bem mais modesta, apenas 4 milhões de euros. Começamos por aqui, sobre o médio formado em Alcochete, que foi colega de Joãozinho no Estoril Praia. Em entrevista à Antena 1, durante esta tarde, Joãozinho diz que os 4 milhões de euros eram minimamente expectáveis a partir do momento no qual Rui Borges riscou o jogador para a nova temporada.
2: Se calhar sentiu que no Sporting esta temporada não iria ser titular, porque o Sporting reconstruiu o seu meio-campo praticamente todo e o Mr. Rui Borges tem outras opções. E o Daniel, com tantos anos já de Sporting, decidiu que esta era a altura certa para emigrar, e a mim não me surpreende, até porque o Sporting também viu no Daniel um grande profissional, um grande jogador, os moldes do negócio acaba por também facilitar a saída do Dani.
1: Nesta entrevista, a Antena 1, antigo jogador do Estoril Praia, diz que a Série A é um bom destino para Bragança, mas torce o nariz quando questionado sobre a valia do Torino naquele campeonato.
2: Em termos de campeonato, sim, porque o Dani é muito inteligente taticamente, já o demonstrava com 19 anos quando atuou comigo no Estoril. Já era um jogador muito inteligente, muito maduro para a idade que tinha. Se me perguntar se o clube se calhar é o ideal para ele, em termos até pelos objetivos que o clube tem, eu diria que não, porque acho que o Daniel tem qualidade para jogar em clubes que lutem por coisas importantes, mas será um bom passo para ele para ganhar minutos e quem sabe na próxima época ou daqui a duas épocas, mesmo dentro da Série A, atingir outro tipo de clube que não o Torino.
1: Joãozinho considera que o Toro pode ser a casa de partida no campeonato italiano e que o jogador poderá mais tarde chegar a outro patamar.
2: Se tiver minutos de jogo, se continuar a ser o jogador inteligente que ele é, a qualidade no pé esquerdo que ele tem, acredito que será um jogador muito importante para o Torino nesta temporada e quem sabe depois atrair o interesse de outros clubes da Série A e que possa voltar a jogar competições europeias num desses clubes ou então mesmo dar o salto para outro campeonato e até ser melhor.
1: Joãozinho, entrevistado esta tarde pelo jornalista João Santos Correia. No Benfica, tudo à espera de Cláudio Echeverri. O jogador argentino não entra nas contas do Manchester City e vai chegar hoje a Lisboa. Já El Kerouani deve ser apresentado nas próximas horas como reforço para o lado esquerdo da defesa. Quanto ao capítulo das saídas, já era expectável que deixasse o Benfica, mas os moldes são surpreendentes. Richard Rio está a caminho do Al Ittihad da Arábia Saudita por empréstimo sem opção de compra e o Benfica ainda vai ter de pagar parte do salário. A pergunta que fica é: faz sentido um negócio assim? Tem a resposta o antigo dirigente dos encarnados, José Manuel Capristano.
3: Quer dizer, é que é para reduzir um ordenado que vai, julgo saber que era dos mais altos do Benfica. Que ele vai sem opção de compra, isso é sinal de uma coisa. É porque, efetivamente, o Benfica obrigatoriamente tem que o receber daqui a um ano e poupa ordenados durante esse ano. E segundo também julgo saber, era dos jogadores mais bem remunerados do Benfica.
1: Ou seja, para José Manuel Capristano este negócio faz sentido porque vai diminuir a folha salarial e porque o colombiano, em boa verdade, não faz falta.
3: Nós temos excesso de médios e realmente eu tenho pena porque gostava do jogador. Mas não teve também grandes oportunidades. Teve algumas e não a soube aproveitar algumas também. Mas de qualquer maneira é assim, em termos do Benfica, em termos da zona intermediária onde ele joga, acho que não nos faz falta.
1: Mas assim sendo, não seria preferível que o Benfica tivesse vendido o jogador?
3: Era preferível desde que a outra parte aceitasse. Eu só posso pôr um contrato aquilo que ambas as partes aceitam. E se o Benfica não conseguiu que fizessem, como é que custou 27 milhões, eu sei que custou, naturalmente o Benfica só pode pôr à venda por 35, 40 milhões. E quer dizer, 35, 40 milhões para um jogador que nem sequer está a ser titular de uma equipa como o Benfica, naturalmente que os compradores têm reticências.
1: E num resumo breve deste mercado de transferências, ficam os elogios ao presidente Rui Costa e as dúvidas com a arbitragem.
3: O Rui Costa fez e a direção fez um trabalho espetacular no processamento da equipa. Agora, se resulta ou não, depende dos deuses, os deuses que se vestem de preto e que têm prejudicado extraordinariamente o Benfica, e vamos ter fé que este ano haja mais oportunidade das pessoas brilharem por si próprias e, portanto, os clubes brilharem por si próprios.
1: José Manuel Capristano, ao seu estilo, sobre o adeus de Richard Rios ao Benfica, a falar também aqui das arbitragens. Ainda nos encarnados, está difícil a saída de Luque Bacchio, que durante o dia ainda foi associado ao Sunderland, mas que deve ficar mesmo na luz. E de ontem vem a estreia auspiciosa de João Palhinha. O jogador acabou por render o lesionado Enzo Barrenechea e deixou boa imagem aos adeptos, como salienta Miguel Leal, que lançou o internacional de 31 anos no Moreirense.
4: Ele esteve em bom plano. Nota-se ainda a falta de entrosamento, aliás, eu ouvi posteriormente até as declarações do Marco, concordo com ele plenamente, há ali falta de entrosamento com os colegas, há ali questões mais ofensivas que têm que ser afinadas, mas no cúmplice geral foi aquilo que esperava e eu acho que será sempre uma mais-valia. Agora penso que poderá render muito mais, mas isso o tempo o dirá, com certeza.
1: E será que Palhinha vai agarrar um lugar no 11 inicial do Benfica?
4: Não tenho dúvidas nenhumas. Nenhumas. Agora é um processo que precisa de adaptação, mas é mais do ponto de vista tático e do conhecimento da realidade do clube. Mas do ponto de vista emocional, não tenho, ele sempre foi uma pessoa muito equilibrada. Não tenho dúvidas nenhumas que isso será ultrapassado rapidamente.
1: Miguel Leal sobre João Palhinha em entrevista à Antena 1. No Porto, Gabriel Mec já está na cidade invicta para assinar contrato com os Dragões. Jovem avançado de 18 anos, prepara-se para ser a terceira contratação da equipa azul e branca nas últimas 24 horas, após as chegadas de Sousa e Santiago Jiménez, dois jogadores que hoje já treinaram às ordens de Francesco Farioli. Quanto às saídas, destaque para Denis Gull, que está em vias de assinar pelos turcos do Galatasaray. Já foi recebido, inclusivamente em festa, no aeroporto em Istambul. O mercado em Portugal só vai fechar na sexta-feira, mas nos 5 principais campeonatos europeus fecha já hoje à meia-noite. A Inglaterra continuam-se a bater todos os recordes. Enzo Fernandes reforça o Manchester City num negócio que pode chegar aos 145 milhões de euros, sendo que o Benfica ainda vai receber 740 mil. Em Itália, além de Pedro Gonçalves, que já aqui falámos, Beto vai deixar o Everton e também a reforço da Fiorentina. Na Alemanha, destaque para Fábio Vieira, assinou a título definitivo pelo Hamburgo a troco de 10 milhões de euros. Em França, Dário Essug, o antigo médio do Sporting, junta-se a Konrad Arder. Vão jogar no Estrasburgo, treinado pelo português Hugo Oliveira. E em Espanha,

0: e na RTP com o jornalista Eduardo Pestana. E depois da derrota de Nuno Borges, Jaime Faria é agora o único português no Open dos Estados Unidos. O tenista nacional vai ter pela frente na segunda ronda apenas e só o antigo número um mundial, o espanhol Carlos Alcaraz, que regressou à competição precisamente em Flushing Meadows após uma grave lesão no pulso. Uma circunstância especial que até pode favorecer o português nessa batalha que está marcada para amanhã. Quem o diz é o também tenista Gastão Elias.
1: Uma lesão que faz com que ele, o Alcaraz, precise de voltar a ganhar confiança e tudo mais. Eu acho que o Jaime, com a motivação que vem e com os bons resultados que tem vindo a fazer, eu acho que provavelmente vai ser das melhores oportunidades que nós tínhamos para o ténis português, talvez fazer aí uma surpresa, mas vamos ver, é sempre difícil.
0: Gastão Elias, escutado na Sport TV, que se prepara para colocar um ponto final na carreira. O tenista português despede-se em outubro no Belém Open, depois dos últimos anos a terem sido um autêntico calvário.
1: É praticamente sempre a recuperar de lesões e a passar mais horas na fisioterapia do que propriamente a treinar. Vim-me obrigado a fazer isso, mas pronto, fico feliz que tenha sido a carreira que foi. Fiz tudo o que podia, tudo o que teve ao meu alcance e, portanto, agora entramos neste próximo capítulo, mas, sem dúvida, contente e animado para o que aí vem.
0: E o próximo capítulo passa por ser treinador de ténis. Fechamos com ciclismo e com a volta à Espanha, hoje décima etapa, discutida ao sprint, vitória francesa. Bastien Tronchon da Groupama foi o mais forte e, no que diz respeito à classificação geral, tudo na mesma. Henrique Mas, o espanhol da Movistar, segue na frente, tem 1 minuto e 18 de vantagem sobre o esloveno Primoz Roglic.
2: Jornal do Desporto, com edição de João Gomes Dias, simultâneo com a RTP Antena 1 Açores, África e RTP Mundo, e também em desporto.rtp.pt.
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4: E ficamos a 20 minutos das 19 horas em Portugal.
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4: E neste primeiro dia de setembro, depois de um interregno em agosto, a RTP África retoma o espaço A Opinião de... E à terça-feira, contamos com a opinião de Rosário Luz.
8: A Constituição Democrática, instituída na década de 1990, garantiu ao cidadão cabo-verdiano plenos direitos políticos e civis. Infelizmente, a democracia também alargou drasticamente o fosso entre o discurso da classe política e as suas verdadeiras intenções. Nos 15 anos que seguiram a independência, o Partido Único governou com recurso a um nível avassalador de demagogia. O objetivo era, obviamente, a manutenção do poder, mas o objetivo prioritário da manutenção do poder era a governação. A partir do momento em que foi preciso competir pelo voto do eleitor, os atores políticos cabo-verdianos, como tantos pelo mundo afora, perderam o interesse pela governação e focaram-se exclusivamente no seu sucesso eleitoral pessoal e no da sua corporação. O passivo acumulado de 35 anos de uma governação essencialmente corporativa manifesta-se tragicamente na qualidade da educação e da saúde, no caos dos transportes e no fracasso dramático do setor da habitação. Para além disso, nos últimos 15 anos, os campos esvaziaram-se, as encostas nas periferias das cidades cobriram-se de habitações precárias que abrigam os contingentes de trabalhadores pobres dos setores turístico e imobiliário. E a criminalidade urbana resiste a todos os métodos e medidas anunciados. A reversão deste cenário exige uma transformação radical da prática política vigente e a sua substituição por práticas individuais e corporativas fundamentadas em ética e visão. O governo recém-eleito de Francisco Carvalho prometeu precisamente isso.

0: um redirecionamento da governação para o benefício dos cidadãos. O problema são todos os governos que já prometeram o mesmo sem sequer tentar cumpri-lo. É demasiado cedo para julgar o potencial dos processos ora iniciados pelo Executivo de Carvalho. Mais difícil ainda será prever a sua rentabilidade a médio ou longo prazo. Mas já é possível avaliar duas componentes fundamentais da qualidade da governação: as personalidades escolhidas por Carvalho para integrar o Executivo e o discurso da maioria parlamentar que o suporta. No que respeita à composição do elenco governamental, a prioridade parece ter sido estritamente corporativa. Como é hábito, foram premiados elementos favorecidos do partido, independentemente das suas competências para gerir os pelouros que lhes foram atribuídos. Quanto ao discurso parlamentar, a nova maioria mantém a tradição estabelecida pelas suas antecessoras, uma lealdade cega ao governo e ao partido, em detrimento, obviamente, dos seus constituintes. O risco de manter inalterada esta filosofia corporativa não é constante. As alterações demográficas, a urbanização desenfreada e a incapacidade da economia de absorver uma nova geração de trabalhadores exercem uma pressão progressivamente destrutiva sobre o tecido social do país. Se a tendência não for revertida através de uma governação ponderada, a pressão transformar-se-á facilmente em convulsões sociais que não estamos preparados para enfrentar.
1: Esta crónica de Rosário Luz, como todas as outras, estão disponíveis no site da RTP África. 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

0: Coach Gala é a música dos Uga Boys a chegar a esta emissão, depois de Jimmy P com Dean Santiago cantando a Mama África. E ficamos já a seguir com Ângela Coutinho. Vamos conhecer mais uma grande figura da África.
1: Pero, ou Pedro Escobar, nasceu no século XV em Portugal e foi um célebre navegador e explorador marítimo. Juntamente com Fernão do Pó e João de Santarém, foi o primeiro a chegar às ilhas de São Tomé, Ano Bom e Príncipe. Participou em diversas outras viagens exploratórias a serviço do rei de Portugal, a Angola, ao Brasil e à Índia. Foi também um dos descobridores do comércio do ouro na região da Mina, na costa da Guiné. Pero Escobar faleceu em data incerta.
0: Grandes figuras da África para conhecer com a ajuda de Ângela Coutinho.

A duas vozes, este incondicional, Cleva Raptiva e Dizzy, e a duas vozes também o tema que se segue, que junta Eneida Marta com Ezuani, que vem fechar.

0: São 19 horas em Portugal e Angola, 18 horas na Guiné-Bissau e São Tomé e Príncipe, 17 horas em Cabo Verde, já são 8 da noite em Moçambique. Agora os títulos da atualidade.
1: O referendo sobre a mudança da Constituição na Guiné-Bissau venceu. Em menos de 24 horas, o presidente de Moçambique trocou duas vezes de governador do Banco Central. A ministra portuguesa da Saúde alerta para o agravamento da situação nas urgências dos hospitais em Lisboa nas próximas semanas.
0: Esta terça-feira, temperaturas de 32 graus em Bissau, 23 graus em Luanda e 26 em São Tomé. O Jornal das 7 da tarde, na RTP África, tem edição do jornalista António Simões.
1: A Presidente da Comissão Nacional de Eleições da Guiné-Bissau anunciou hoje os resultados do referendo de 30 de agosto sobre a alteração da Constituição, com o sim a vencer com 70%.
2: Proclamo os seguintes resultados com base na ata de apuramento geral. Ata de apuramento geral. Número de inscritos, 914.428. Votantes, 572.714. Abstenção, 341.716. Votos em branco, 11.719. Votos nulos, 16.923. Protestos, 0. Votos válidos, 544.070. Votos sim, 383.117, correspondente a 70%. Votos não, 160.904, correspondente a 30%. Com este resultado, o voto sim obteve a maioria.
1: Um processo de votação que, na opinião da Presidente da Comissão Nacional de Eleições, decorreu de forma ordeira. Numa conferência de imprensa realizada hoje, o Núcleo de Estudantes Africanos da Faculdade de Direito da Universidade de Lisboa questionou a discrepância entre o número de eleitores e os votos contabilizados pela Comissão Nacional de Eleições.
3: O CNE chamou por aí 966 mil eleitores e disse que, pronto, votaram 55 mil. Mas agora, se as pessoas estão a recolher as informações reais e a passar a informação ao povo e à comunidade internacional, são presas, como é que nós podemos fiar a esse resultado que a CNE está a dar?
1: Rabino Gomes Júnior, coordenador do Pacto Social, denunciou alegadas ameaças da CNE aos agentes cívicos que estavam no terreno a informar a população sobre o referendo.
3: Os agentes cívicos que estavam a esclarecer a população sobre este dito referendo e do seu conteúdo foram condicionados e ameaçados pela CNE. Nós temos a carta oficial que poderemos veicular simplesmente ao nível da comunicação social, onde estavam a anunciar de que os agentes cívicos só podiam claramente dizer aos eleitores que devem votar sim. Em termos de esclarecimento de que tinham a possibilidade de votar sim ou não, ou, no entanto, boicotar, ou simplesmente não aparecer, quando fizeram isto, foram ameaçadas com uma carta que nós temos aqui. Não somos nós a dizê-lo, é uma carta feita pelo responsável, alto responsável da CNE, a ameaçar esses agentes cívicos.
1: Antes da divulgação oficial dos resultados, os estudantes apelaram ainda ao Conselho Nacional de Transição para que não se antecipasse à Comissão Nacional de Eleições na divulgação dos resultados deste referendo. O economista moçambicano Roberto Tibana considera que o presidente de Moçambique foi imprudente ao nomear Valdemar de Sousa para liderar o Banco Central um dia depois da nomeação. Daniel Chapa exonerou o governador do banco e escolheu para o cargo o número 2, Felisberto Diniz Navalha, justificando a decisão com questões supervenientes. Professor da Universidade Eduardo Mondlane, Roberto Tibana, considera que o afastamento de Valdemar de Sousa está relacionado com as dívidas ocultas de Moçambique e que houve imprudência por parte de Daniel Chapo.
4: Este evento representa, de facto, uma nomeação imprudente e uma falha de governação, porque seria de esperar que o chefe de Estado e os seus serviços de assessoria tivessem feito um trabalho sério de avaliação dos candidatos e verificação de todos os factos possíveis e suscetíveis de levar à sua incapacidade de exercer com efetividade as funções para as quais eles estavam sendo considerados. E tudo o que indica é que esse trabalho não terá sido feito com um mínimo de cuidado, porque não se trata de assuntos que possam ser fora do alcance das instituições que, em princípio, poderiam ter tido que intervir no escrutínio dos candidatos, porque o caso das dívidas ocultas, se for esse mesmo, é um caso que foi muito bem badalado, e ele chegou a ser convocado como declarante, apesar de, à última da hora, depois ter sido retirado da lista dos declarantes. Mas a sua retirada da lista dos declarantes não levou ao fecho do processo que está ainda em mãos do Tribunal Administrativo.
1: Roberto Tibana destacou ainda o facto de, no país, muitas nomeações serem decididas internamente pelo partido no poder em função de interesses próprios e impostas ao chefe de Estado.
4: O conhecimento que eu tenho da maneira como estes processos são desenvolvidos em Moçambique, não há um sistema à prova de bala sobre este tipo de nomeações, infelizmente. E isso é extremamente prejudicial ao processo de governação. Agora, é preciso também tomar em nota que estas nomeações têm algum procedimento aqui em Moçambique. E muitas vezes estas nomeações passam pela comissão política da Frelimo. Não é possível neste país que uma nomeação àquele nível possa ser feita sem que a comissão política da Frelimo se pronuncie. E muitas vezes estas nomeações refletem resultados de debates, lobbies e jogos de influência das várias personalidades, grupos e interesses que depois existem dentro, portanto, da máquina política do país, dentro do espectro da Frelimo, com as suas facções e os seus grupos, e que depois desaguam, portanto, aí nas escolhas que se fazem na comissão política. O Chapo, o Daniel Chapo, neste momento, não está em condições de fazer este tipo de nomeações sem o aval da comissão política, ou até que lhe sejam impostas na comissão política.
1: Análise do economista Roberto Tibana, professor da Universidade Eduardo Mondlane. O governo moçambicano vem, entretanto, desvalorizar o facto de o presidente de Moçambique não ter divulgado o motivo que o levou a afastar Valdemar de Sousa de governador do Banco Central, menos de 24 horas após o ter nomeado para o cargo. Após o Conselho de Ministros de hoje, o porta-voz do encontro, Inocêncio Impissa, diz que, dentro das suas competências, Daniel Chapo não tem de divulgar as razões.
5: Para quem viu o comunicado, está lá indicado que este recuo foi por razões supervenientes. O Presidente da República tomou uma decisão diferente daquela que tinha tomado há menos de 24 horas. Razões supervenientes significa que obteve alguma informação adicional, um dado adicional, que inviabilizasse a continuidade da nomeação que terá feito. Então é nesses termos que o Presidente da República deu. Agora, qual é a razão? O Presidente da República não partilhou com ninguém e nem é obrigado a partilhar. Está dentro do seu poder discricionário de nomear e cessar qualquer entidade que julgar relevante para um determinado momento ou irrelevante para esse mesmo momento.
1: Porta-voz do Conselho de Ministros em Moçambique a dizer que o presidente moçambicano não tem de justificar as razões que levaram ao afastamento do presidente do Banco Central 24 horas depois de ter sido nomeado. O Sindicato dos Docentes Angolanos do Ensino Não Universitário reúne em Conselho Nacional na próxima sexta-feira para decidir se avança ou não para a greve neste início de ano letivo. A informação foi avançada pelo secretário-geral do SIMPROF, Ademar Ginguma.
6: Ficam muito aquém da necessidade, que o próprio sistema, tem, né? O próprio sistema carece de 80 mil novos professores, dados do próprio Ministério da Educação. É, a nossa expectativa era que este ano, pelo menos, fossem contratados 15 mil, 20 mil professores. Só assim é que nos vamos aproximar, vamos diminuir o fosso, não é? Entre o número que temos e a necessidade.
1: Esta posição resulta da decisão do Executivo angolano de não responder aos pontos do caderno reivindicativo em falta, optando por admitir 8 mil professores no início do ano letivo, número que, no entanto, segundo o secretário-geral do Simprof, de margem alguma, não cobre as necessidades do setor. Recordo que o Sindicato dos Docentes Angolanos do Ensino Não Universitário reúne em Conselho Nacional já na próxima sexta-feira para decidir se avança ou não para a greve neste início do ano letivo. A informação é confirmada pelo secretário-geral do Simprof.
6: O próprio sistema carece de 80 mil novos professores, dados do próprio Ministério da Educação. É, a nossa expectativa era que este ano, pelo menos, fossem contratados 15 mil, 20 mil professores. Só assim é que nos vamos aproximar, vamos diminuir o fosso, não é? Entre o número que temos e a necessidade.
1: Ademar Gingoma, sindicalista do Simprof, adianta ainda que foram esquecidos pelo Ministério da Educação de Angola os docentes do concurso interno aberto em fevereiro. Um morto e 41 internamentos, é este o balanço mais recente do surto de Mpox em Cabinda, província do norte de Angola. As autoridades sanitárias vão avançar com uma vacinação em 5 dias, a cerca de 30 mil pessoas. Para o efeito, foram já constituídas brigadas de imunização que integram mais de 170 profissionais de saúde. O atendimento nas urgências dos hospitais de Lisboa, sobretudo no Hospital Amadora Sintra, vai agravar-se nas próximas semanas. O aviso é da Ministra da Saúde, Ana Paula Martins, diz que em causa está a falta de profissionais e de muitos utentes sem médico de família.
7: Acho que nas próximas semanas nós podemos ter esta situação várias vezes. Várias são as razões. A primeira é que nós temos, de facto, ali uma pressão assistencial enorme. É talvez das zonas do país, não a zona do país com maior pressão assistencial. Nós temos mais de 240 mil pessoas ali só nestes concelhos sem médico de família. Temos uma situação também de falta de recursos humanos naquela ULS especificamente, falta de enfermeiros, muita falta de enfermeiros, muita falta de médicos também, concretamente na urgência. Eu diria que as próximas semanas vão ser semanas de grande pressão em Lisboa e Val do Tejo, mas essencialmente ali no Hospital de Amadora Sintra.
1: Por esta altura, há um tempo de espera de mais de 7 horas e meia na Urgência Geral do Amadora Sintra para doentes com pulseira amarela, doentes urgentes que, por lei, deveriam esperar no máximo uma hora para serem atendidos.
0: Foram as notícias na RTP África com António Simões. Informações em permanência em africa.rtp.pt. Vem aí a primeira hora das noites tropicais com Tosse Medo. Tem música nova, chama-se Kadigosi.
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Boa noite, sejam bem-vindos. São os momentos iniciais da primeira hora das Noites Tropicais na RTP África. Descolamos com Tosse Medo, é uma das vozes mais emblemáticas e respeitadas da música cabo-verdiana moderna, contando com uma carreira sólida que já ultrapassa as 2 décadas de sucesso. Recentemente, o artista voltou a apresentar e presentear o seu público com o lançamento do single Kadigosi. A faixa é um clássico Zouk Love, romântico, género que consagrou Tosse Medo. A próxima convidada é a artista de origem cabo-verdiana, Blaka, é um dos talentos mais vibrantes da música urbana lusófona, com uma sonoridade fortemente marcada pelo afrobeat, rap e reggae. Ela conquistou o público internacional e consolidou a sua presença na indústria musical. Recentemente, Blaka lançou o seu mais recente single intitulado Tracaniza.

Dynamo nas noites tropicais com um companheiro. O próximo convidado das noites tropicais é o Lisandro Cushi, ou Cushi Boy. É um cantor, compositor e dançarino luso-cabo-verdiano. Mistura influências de R&B, pop e ritmos africanos, cantando habitualmente em crioulo, português e francês. O single Nuteni reforça a identidade multicultural de Lisandro e já está disponível nas plataformas digitais.

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2: O próximo convidado das Noites Tropicais é o nigeriano CK, que lançou o single Holds, com melodias suaves, narrativa emocionante e ritmos afrobeats contagiantes. Hold capta a beleza de um amor constante, genuíno e feito para durar. Hold é a banda sonora perfeita para todos os momentos sinceros.

Estamos a ouvir o novo projeto Listen to Me Again, do artista tanzaniano Vanilla. É, na verdade, um EP de 7 faixas. O trabalho funciona como uma sequência espiritual, consolidando a sua posição como uma das grandes promessas do R&B e do Bongo Flava na África Oriental. Já ouvimos Confidence, vou destacar mais dois temas. São eles Azira e também Mabara.

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2: A cantora e compositora angolana Jordânia é uma das novas promessas da música urbana em Angola, destacando-se recentemente com o lançamento do single Mabé. A artista tem conquistado o público digital através de sonoridades modernas e da sua forte ambição artística. O single Mabé gerou forte interação nas redes sociais, com dinâmicas criadas para os fãs sobre o significado do título.

Ele chama-se Ronnie Fuego, é um cantor e compositor nascido em Angola, filho de pais congoleses, que se tornou uma das grandes promessas e certezas da cena musical urbana em Portugal. O seu estilo caracteriza-se por uma fusão única de trap, afrobeats, afrohouse e sonoridades afropop. Ronnie Fuego lançou o single Nananá. Trata-se de um tema com uma forte vertente rítmica e dançável, focado em dinâmicas de romance e cumplicidade. Ele chama-se Mr. Jack, tem música nova. Volta, meu bem.

É a música nova de Frank Leão, chama-se Kumbu, já está disponível em todas as plataformas digitais. Vamos até ao fim desta primeira hora das Noites Tropicais com o álbum Supração, do artista Freddie Mew. É um projeto especial onde retrata a sua caminhada, as dificuldades que enfrentou e as vitórias que conquistou ao longo do seu percurso musical. Supração é composto por 12 faixas, com a participação de vários artistas, entre eles Marlon C, Sangara Jr., agrupamento Black Family, entre outros. Vamos sair com a canção Badia. Na hora certa atualizamos toda a informação. Depois eu, Carlos Pedro, regresso com as novidades musicais. Até já. Boa noite.

0: Boa noite, são 20 horas em Angola e Portugal, 19 na Guiné-Bissau e São Tomé e Príncipe, 18 horas em Cabo Verde, já são 21 horas em Moçambique. As notícias na RTP África com edição do jornalista António Simões.
1: O secretário-geral da ONU apela a uma transição pacífica, inclusiva, na Guiné-Bissau. António Guterres enfatiza que o caminho para as eleições de 6 de dezembro exige espaço cívico aberto e proteção das liberdades fundamentais. Numa mensagem lida em Nova Iorque pelo seu porta-voz, Guterres pede que seja mantido um compromisso inabalável com uma transição pacífica, inclusiva, e dentro do prazo rumo à plena restauração da ordem constitucional. Hoje, a Presidente da Comissão Nacional de Eleições da Guiné-Bissau anunciou os resultados do referendo de 30 de agosto sobre a alteração da Constituição, com o sim a vencer com 70%. Há, no entanto, quem conteste os números apresentados. Numa conferência de imprensa realizada hoje, o Núcleo de Estudantes Africanos da Faculdade de Direito da Universidade de Lisboa questionou a discrepância entre o número de eleitores e os votos contabilizados pela CNE.
2: O CNE chamou por aí 966 mil eleitores e disse que, pronto, votaram 55 mil. Mas agora, se as pessoas estão a recolher as informações reais e a passar a informação ao povo e à comunidade internacional, são presas, como é que nós podemos fiar a esse resultado que a CNE está a dar?
1: Rabino Gomes Júnior, coordenador do Pacto Social, denunciou alegadas ameaças da CNE aos agentes cívicos que estavam no terreno a informar a população sobre o referendo.
2: Os agentes cívicos que estavam a esclarecer a população sobre este dito referendo e do seu conteúdo foram condicionados e ameaçados pela CNE. Nós temos a carta oficial que poderemos veicular simplesmente ao nível da comunicação social, onde estavam a anunciar de que os agentes cívicos só podiam claramente dizer aos eleitores que devem votar sim. Em termos de esclarecimento de que tinham a possibilidade de votar sim ou não, ou, no entanto, boicotar, ou simplesmente não aparecer, quando fizeram isto, foram ameaçadas com uma carta que nós temos aqui. Não somos nós a dizê-lo, é uma carta feita pelo responsável, alto responsável da CNE, a ameaçar esses agentes cívicos.
1: Antes da divulgação oficial dos resultados, os estudantes apelaram ainda ao Conselho Nacional de Transição para que não se antecipasse à CNE na divulgação dos resultados eleitorais. O Centro para a Democracia e Direitos Humanos de Moçambique saúda o recuo do Presidente da República de revogar a nomeação de Valdemar de Sousa para Governador do Banco Central. Em comunicado, o CDD considera que o facto de Daniel Chapo ter justificado a decisão com questões supervenientes não explica algumas questões que se levantam com este caso. A organização exige a transparência na nomeação de titulares de cargos públicos com critérios claros, entre os quais competência, experiência e integridade. O governo moçambicano veio, entanto, desvalorizar o facto de o presidente não ter divulgado o motivo que o levou a afastar Valdemar de Sousa menos de 24 horas após o ter nomeado para liderar o Banco de Moçambique. Após o Conselho de Ministros de hoje, o porta-voz do encontro, Inocêncio Impiça, disse que, dentro das suas competências, Daniel Chapo não tem que divulgar a razão.
3: Para quem viu o comunicado, está lá indicado que este recuo foi por razões supervenientes. O Presidente da República tomou uma decisão diferente daquela que tinha tomado há menos de 24 horas. Razões supervenientes significa que obteve alguma informação adicional, um dado adicional, que inviabilizasse a continuidade da nomeação que terá feito. Então, é nesses termos que o Presidente da República deu. Agora, qual é a razão? O Presidente da República não partilhou com ninguém e nem é obrigado a partilhar. Está dentro do seu poder discricionário de nomear e cessar qualquer entidade que julgar relevante para um determinado momento ou irrelevante para esse mesmo momento.
1: Para substituir Valdemar de Sousa na liderança do Banco de Moçambique, o chefe de Estado nomeou Felisberto Diniz Navalha, que era o número 2 do Banco Central. Os enfermeiros de Cabo Verde poderão avançar para uma greve. O pré-aviso foi dado a conhecer nesta terça-feira pelo presidente do Sindicato da Indústria Geral, Alimentação, Construção Civil e Afins. Gilberto Lima, citado pela Inforpress, diz que os enfermeiros podem vir a paralisar caso não haja uma resposta às reivindicações apresentadas apresentadas ao Ministério da Saúde. Desde a pandemia que não havia tantos despedimentos de trabalhadores em Portugal como houve este ano, até ao mês passado, a Direção-Geral do Emprego revela que houve mais de 370 despedimentos coletivos. A maioria aconteceram em Lisboa e no norte do país, como avança o jornalista Luís Peixoto.
4: Dos 375 despedimentos coletivos registados até julho deste ano, a DGERT, Direção-Geral do Emprego e das Relações de Trabalho, conta 221 em Lisboa e Vale do Tejo, seguida do Norte com 104 despedimentos coletivos comunicados. Na região centro houve 36, Alentejo e Algarve registram 7 cada um. Desde 2020, ano da pandemia, que não existiam tantos despedimentos coletivos em Portugal. Foram 420 na altura. Os números divulgados hoje pela DGERT, referentes aos primeiros 7 meses do ano, revelam ainda que grande parte das empresas a fazer despedimentos coletivos são micro ou pequenas empresas. Os mesmos números mostram também que até julho foram despedidos mais de 4 mil trabalhadores ao abrigo dos despedimentos coletivos. A indústria transformadora é a atividade mais afetada.
1: Aumentam os despedimentos coletivos de trabalhadores em Portugal.
0: Foram as notícias na RTP África com António Simões. Informações em permanência em africa.rtp.pt. Vem aí a segunda hora das noites tropicais, logo a abrir com os sons da Guiné-Bissau com os Memo Sunho.
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Boa noite, mais uma vez bem-vindos. Estamos a bordo de mais uma emissão, de mais uma viagem com as novidades do continente africano na segunda hora das noites tropicais. De várias latitudes chegam canções e com elas vários ritmos e sons de dança. Demos o pontapé de saída com os Memo Sunho, que são um projeto musical com fortes raízes na Guiné-Bissau, conhecidos por misturar ritmos tradicionais com sonoridades urbanas e modernas. Lançaram o single Solteiro, que rapidamente catapultou a atenção do público. O tema foi produzido por Lorde Racinho, contou com as guitarras de Gibi. O percurso recente do projeto destaca-se pela produtividade e consistência. O artista Mamba Negra é o próximo convidado das noites tropicais. Um nome em ascensão no cenário musical que funde ritmos africanos com sonoridades urbanas, uniu forças com o conhecido artista G-Money para lançar o tema Amigo Bob. A parceria faz parte de uma fase muito produtiva da sua carreira, marcada por lançamentos recentes que têm conquistado o público nas plataformas digitais.

Estamos com os sons de Mavunja, cantor, compositor e arranjista. É uma das vozes de destaque da música moçambicana contemporânea, conhecido carinhosamente como Missionário do Amor. Nascido em Maputo, o seu percurso consolidou-se através do compromisso com as sonoridades tradicionais e as mensagens românticas e sociais. O seu mais recente projeto musical é o EP Ulaia, lançado este ano com o objetivo, claro, de reforçar e valorizar a identidade cultural moçambicana. Já ouvimos o tema Na Cunavela, agora para ouvir Tsunela. Depois, Bilnas e Nandi são convidados a passar pelas noites tropicais com o tema Hello.

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3: Avançamos nas Noites Tropicais com a faixa Psycho Single, que significa Não Sou Solteiro. É um hino romântico de Mboso que celebra o amor verdadeiro. O refrão declara com orgulho o seu novo estatuto, Psycho Single, enquanto afirma a profunda ligação emocional e a união com a sua parceira, simbolizada por corações espalhados e almas gêmeas. É um poema caloroso e apaixonado à lealdade, à cura e à beleza do amor duradouro. Depois vem aí Wizkid com JJ. E também os Irmãos Verdades têm música nova, Paixão Sem Fim. Fiquem ligados às Noites Tropicais.

São os irmãos de Verdades, eles estão de volta com o seu mais recente single, intitulado Paixão Sem Fim. Eles são fiéis à identidade que os tornou um marco na música lusófona. E esta nova faixa combina ritmos quentes com a suavidade melódica que atravessa gerações ao estilo da Kizomba. Vamos ao encontro dos Kalema e a superestrela brasileira Lauana Prado. Uniram forças no single Che Dama. Traz uma fusão dançante e envolvente de kizomba com swing brasileiro. A música que revela um lado mais leve e irreverente dos Kalema aposta numa atmosfera romântica e subtilmente sensual. As suavidades harmónicas misturam-se com a vibrante e expressiva energia vocal de Lauana, criando uma emocionante dinâmica a três vozes.

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5: O próximo convidado das Noites Tropicais é Beto Dias. É um dos nomes mais reconhecidos da música de Cabo Verde, sobretudo no universo do Zouk, Kizomba e Funaná. Ele é visto como um embaixador cultural de Cabo Verde, com público não só no arquipélago, mas também em Portugal, África e comunidades imigrantes. Afinal, é o lançamento mais recente, produção moderna, dentro do estilo Zouk e Kizomba.

Música nova de Grace Évora, chama-se Bom Sorriso. Grace Évora que vai estar no próximo mês em Moçambique para mais um Nostalgia. Desta vez, Grace Évora junta-se aos Splash para um momento memorável no Festival Nostalgia. É tempo para ouvir Nair Semedo, é uma artista de Cabo Verde ligada sobretudo à música urbana e crioula, com influências de hip-hop, R&B e sonoridades locais. Nair Semedo tem vindo a construir a sua carreira de forma independente, participando em programas, lives e conteúdos musicais na internet e televisão local. O single Chora Cheu aborda temas como relações, superação emocional e vivências do dia-a-dia.

Ela chama-se Mimai e tem vindo a afirmar-se como uma das vozes emergentes da nova geração da música em Moçambique, apostando numa sonoridade moderna que mistura marrabenta, pandes, a kizomba e influências locais. Ela lançou o single Aniá, que marca uma fase recente da carreira da cantora. A música faz parte de um projeto maior ligado ao EP 4x4, e foi apresentada como uma das apostas principais desse trabalho. Estamos praticamente no fecho da segunda hora das Noites Tropicais e vamos até ao fim com o cantor tanzaniano Aslay. É uma figura muito popular no género musical Afrobeats, com influências locais. Aslay ganhou destaque ainda jovem e também ficou famoso por ter integrado a boys band Yamoto, antes de seguir carreira a solo com vários sucessos. À hora certa atualizamos toda a informação. Depois vem aí João Pedro Martins com a Linha Africana. Da minha parte, Carlos Pedro, é tudo. Fiquem bem, sejam felizes. Boa noite. Tchau, tchau. Fui!

0: 21 horas em Portugal e em Angola, 20 na Guiné-Bissau e em São Tomé e Príncipe, 19 em Cabo Verde, 22 em Moçambique. Títulos da atualidade a esta hora.
1: O secretário-geral das Nações Unidas apela a uma transição pacífica e inclusiva na Guiné-Bissau depois de o Sim vencer o referendo constitucional. Uma delegação de 36 representantes dos municípios cabo-verdianos está a caminho da China para participar num seminário sobre governação municipal e cidades inteligentes.
0: O desenvolvimento destas e de outras notícias com a edição de Gael de Castro.
1: O secretário-geral das Nações Unidas apela a uma transição pacífica e inclusiva na Guiné-Bissau. António Guterres enfatiza que o caminho para as eleições de 6 de dezembro exige espaço cívico aberto e proteção das liberdades fundamentais. Numa mensagem lida em Nova Iorque pelo seu porta-voz, Guterres pediu que seja mantido um compromisso inabalável com uma transição pacífica, inclusiva e dentro do prazo, rumo à plena restauração da ordem constitucional na Guiné-Bissau. Uma delegação de 36 representantes dos municípios cabo-verdianos está a caminho da China para participar num seminário sobre governação municipal e cidades inteligentes. A Associação Nacional dos Municípios de Cabo Verde apresenta-a como a maior missão conjunta de autarcas do país ao estrangeiro. O presidente da organização, Fábio Vieira, explicou que a iniciativa se insere na estratégia de formação e modernização do poder local.
2: A China não realiza eleições autárquicas, mas esta missão é sobretudo para partilharmos e tentarmos aproveitar modelos inovadores. Tem feito um trabalho extraordinário a nível da modernização da administração pública. Portanto, é com este propósito que vamos à China e ver os modelos que são importáveis para o caso de Cabo Verde e provocar a transformação necessária para que Cabo Verde continue a fazer esse percurso, afirmando enquanto uma das referências de democracia no contexto africano, mas também no contexto internacional.
1: O seminário começa quinta-feira em Pequim e prolonga-se durante 2 semanas, com ações de formação e visitas a projetos. O objetivo é conhecer tecnologias utilizadas pela China na modernização da administração pública e identificar soluções que possam ser adaptadas à realidade dos 22 municípios de Cabo Verde.
2: Nós estaremos a debater a governação municipal na sua transversalidade e as cidades inteligentes, portanto, em Cabo Verde. Cabo Verde não está imune aos efeitos das alterações climáticas. Portanto, nós queremos aprender modelos inovadores e provocar, portanto, a transformação aqui em Cabo Verde, preparar os municípios para os novos tempos.
1: A missão deverá abordar também o planeamento urbano, o ordenamento do território e a preparação dos municípios cabo-verdianos para fenómenos climáticos extremos. O presidente chinês Xi Jinping chegou ao Egito esta terça-feira na sua primeira visita à nação mais populosa do mundo árabe numa década, isto numa altura em que países de todo o Médio Oriente reavaliam laços de segurança e económicos perante as consequências da guerra envolvendo o Irão. O conflito desestabilizou os mercados globais de energia e levantou dúvidas sobre se os países da região podem contar com os Estados Unidos como parceiros de segurança a longo prazo. Na última semana, a mídia estatal egípcia destacou amplamente os crescentes laços económicos e militares do Cairo com Pequim, bem como o papel do Egito, como o primeiro país árabe e africano a estabelecer relações diplomáticas com a China há 70 anos. O governo português pretende reforçar a sua presença económica em Moçambique, assume o secretário de Estado da Economia, João Rui Ferreira, no encontro que manteve hoje em Maputo com empresários moçambicanos e lusos, onde defendeu a disponibilização imediata da linha de crédito de 500 milhões de euros.
3: Ainda hoje foi anunciado mais um instrumento de apoio às empresas portuguesas, do ponto de vista da sua exportação. A nossa agência de crédito para apoios à exportação, a ECA, que foi o Fomento a Exportar, que é hoje mesmo anunciada. Portanto, deixar essa mensagem de que estamos a trabalhar no sentido de ter essa linha, que é, sem dúvida, algo que tem sido discutido e pedido.

0: falado ao longo destas visitas para poder disponibilizá-la logo possível.
1: A estratégia portuguesa discutida com empresários dos dois países assume, contudo, uma dimensão que exige uma aposta cada vez maior na digitalização, segundo defendeu o embaixador luso em Maputo, Jorge Ribeiro.
2: Moçambique necessita, esta foi a mensagem também prioritária que ontem foi apresentada na FACIM pelo seu presidente, aumentar a sua capacidade transformadora. E, portanto, para tal, precisa de investir na transformação e na industrialização em Moçambique. Temos já várias empresas portuguesas que estão a dar esse contributo.
1: Por sua vez, Madalena Oliveira e Silva, presidente da ICEP, deixou claro a disposição da instituição em identificar oportunidades comerciais e ajudar no estabelecimento das empresas no país, atualmente com um registro de 500 em diversos setores.
3: A ICEP tem um escritório aqui em Maputo, pode prestar e deve prestar todos os serviços de apoio às empresas, quer às empresas estabelecidas, quer àquelas que se possam vir a estabelecer.
1: Declarações feitas durante a apresentação hoje em Maputo do Diretório Moçambique da Câmara de Comércio Portugal-Moçambique 2026, evento também marcado pela apresentação dos resultados do barómetro das empresas moçambicanas. O Centro para a Democracia e Direitos Humanos de Moçambique saúda o recuo do Presidente da República ao revogar a nomeação de Valdemar de Sousa para Governador do Banco Central. Em comunicado, o CDD considera que o facto de Daniel Chapo ter justificado a decisão com questões supervenientes não explica várias questões que se levantam com o caso. A organização exige, por isso, transparência na nomeação de titulares de cargos públicos com critérios claros, entre os quais competência, experiência e integridade. O governo moçambicano desvalorizou o facto de o presidente não ter divulgado o motivo que o levou a afastar Valdemar de Sousa menos de 24 horas após o ter nomeado para liderar o Banco de Moçambique. Para substituir Valdemar de Sousa na liderança do Banco de Moçambique, o chefe de Estado nomeou esta terça-feira Felisberto Diniz Navalha, que era o número 2 do Banco de Moçambique. Foi também nomeada Benedita Guimino como vice-governadora do Banco de Moçambique. A TAG, Linhas Aéreas de Angola e a brasileira LATAM assinaram um acordo de cooperação comercial em regime de codeshare para o transporte de passageiros. A Companhia Nacional Angolana destaca em comunicado divulgado hoje que o acordo de codeshare, quando uma empresa vende passagens para um voo operado fisicamente por outra empresa parceira, vai permitir a integração da rede de destinos de ambas as companhias e o reforço da conectividade entre Angola e Brasil. Com este acordo, a TAG conta com 57 novos destinos no Brasil, a partir de São Paulo, prevendo-se no futuro que a parceria seja alargada e integrada também a rotas internacionais da LATAM na América do Sul e América do Norte, ampliando assim significativamente o alcance geográfico da rede comercial da companhia angolana. O governo moçambicano anunciou hoje a criação do Instituto de Investigação em Biotecnologia e Águas para garantir o acesso a recursos essenciais, fortalecer as políticas públicas e mecanismos para responder aos desafios das mudanças climáticas e escassez de água. Outra missão desta instituição é maximizar o impacto científico e tecnológico resultante da integração estratégica de competências, investigação científica, desenvolvimento tecnológico e inovação em biotecnologia e águas, garantindo uma maior eficiência institucional e consequente redução da despesa pública através da racionalização administrativa e financeira, de forma a otimizar os recursos humanos e financeiros. O porta-voz do Conselho de Ministros, Inocêncio Impissa, explicou que um Instituto de Investigação em Biotecnologias e Água é criado por decreto, revogando, por isso, o Centro Nacional de Biotecnologia e Biociências e o Instituto de Investigação em Águas de Moçambique.
4: Foi o Jornal das 21 com edição de Gael de Castro. 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

0: Αυτόμπο.
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0: Νάρθου, δε Γαλίζα. Manecas de Costa, da Guiné-Bissau, juntos num espetáculo que eu tive a felicidade de poder ver em Santiago de Compostela, já lá há uns aninhos. Assim abrimos esta edição de terça-feira da Linha Africana. Hoje é dia 1, mais um mês que começa hoje, 1 de setembro de 2026. Estamos cada vez mais perto do final do ano. Ora bem, lá chegaremos. Há sempre alguém que está a ouvir-nos pela primeira vez e, por isso, permitam-me que repita, como faço sempre aqui, o seguinte convite, sobretudo para esses que se juntam pela primeira vez a nós. Pode entrar, fica a saber, em contacto com esta linha através da aplicação WhatsApp, eu já digo o número, e através do WhatsApp pode enviar-nos uma mensagem com um recado para alguém, que eu aqui terei o prazer de ler. Pode simplesmente também através do WhatsApp pedir uma música só porque lhe apetece ouvir. Pode, quem quiser, também, através do WhatsApp, claro, pedir para, aqui na linha, falar em direto sobre o assunto que entender. Entre em contacto connosco, através do WhatsApp, por mensagem escrita ou até por uma mensagem de voz gravada. Não se esqueça, quer numa, quer noutra situação, de se identificar para sabermos quem está a enviar-nos a mensagem. Então tome nota do nosso número de WhatsApp para qualquer efeito. É o seguinte: 00351 96712 5572.
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0: Apareça, envie uma mensagem, mesmo que seja apenas com um simples boa noite. É importante para nós sabermos que você está aí desse lado e que nesta linha à noite, de vez em quando, não é sempre, é a sua companhia. Vá lá, apareça. 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
0: Agora vamos ao consultório.
2: Como é que eu posso fazer para me legalizar?
3: Um contrato de trabalho pode ser feito por um dia, pode ser feito por um mês. Existe liberdade na fixação do prazo de duração do contrato de trabalho.
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5: Nosso ouvinte está a viver numa casa em regime de comodato. Portanto, é um empréstimo, não paga nada. Tem um amigo que lhe fez o favor de lhe ceder a sua casa para lá viver. Então chama-se comodato. Não há contrato de arrendamento, não há escritura de compra e venda, não há rigorosamente nada. Agora a AIMA está a pedir caderneta predial. Esta casa é uma herança, portanto não está em nome do amigo do nosso ouvinte. Ele herdou dos seus avós. Deve haver outros herdeiros. Ainda não foi feito o processo de partilha. Então, mesmo que se obtenha a caderneta predial, os nomes que vêm na caderneta predial como proprietários é a herança, não é este senhor. Portanto, mesmo que o seu amigo emitisse uma declaração de comodato, um documento que vai ao notário e diz eu cedo o apartamento tal a título gratuito ao meu amigo, depois a AIMA vai dizer que ele não pode ceder um apartamento que não lhe que não é dele, de que não é proprietário. Ele tem uma cota à parte no apartamento. Temos aqui dois problemas. Primeiro, comprovar as condições de alojamento. Este senhor não tem casa própria, nem tem dinheiro para ter casa própria, não tem casa arrendada, também não tem dinheiro para pagar a renda, mas pelo menos tem um sítio onde está a viver. Ele só pode resolver este problema sugerindo ao seu amigo que procure um advogado que vai fazer uma declaração a explicar a que título é que a casa foi cedida por um dos herdeiros. Se for ele o único herdeiro, tanto melhor. Ele fazendo uma declaração a explicar que cede gratuitamente aquela casa porque ele tem legitimidade para o fazer na medida em que é herdeiro, pode ser que a AIMA, se tiver lá funcionários com capacidade para perceber esta linguagem jurídica e que saiba o que é um comodato, pode ser que por aí se resolva o problema da habitação. Mas há outro problema, dos meios de subsistência. Este senhor tem uma filha com 15 anos. A mulher recebe salário mínimo. Ele nem isso recebe. E a AIMA não renova o título de residência porque os pais desta criança que está a estudar, tem 15 anos, não tem rendimentos milionários. Se a AIMA acha que uma pessoa que recebe salário mínimo em Portugal não tem condições para sustentar a sua filha de 15 anos, então que se resolva o problema do salário.
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3: 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Existe liberdade na fixação do prazo de duração do contrato de trabalho.
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0: Primeiro pedido musical desta noite de terça-feira, aqui na linha, foi feito pelo ouvinte Carlos Caetano. No Leaf Clover, dos Metallica.
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0: que Carlos Caetano gosta, nós sabemos, de nos meter à prova. Ai, eles querem pedidos musicais fora da caixa. Então vamos lá. E este foi o primeiro pedido da noite de hoje, que nos chegou, enviado pelo Carlos Caetano, na Leaf Clover Metallica. Carlos, como este, venham mais.
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2: Boa noite, vasto auditório, RTP África. José Langa, a partir de Moçambique, Matola. Peço a música de Chipe Badja. Pegado. Boa noite.

0: pedido do José Langa.
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0: Vem um pedido de França, Mingo Tavares. Quero ouvir Lionel Richie em Stuck on You. Então, faça-se à vontade.

0: Lionel Richie, a pedido do ouvinte Mingo Tavares, que está a escutar esta linha em França. Lionel Richie, curiosamente, que com 77 anos foi internado no passado sábado na unidade de cuidados intensivos no hospital de St. Louis, no estado do Missouri, nos Estados Unidos. Tudo indica, ou previa-se, que Lionel Richie possa ainda receber alta hospitalar no decorrer desta terça-feira. Esperemos que sim. Já a seguir vamos escrever na água com Fernando Almeida.
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2: Alda, a menina que amava as palavras, é o título do livro de estreia de Solange Salvaterra Pinto. Uma homenagem a Alda Espírito Santo.
3: Homenagear a Alda, claro. Homenagear a minha mãe, para as minhas sobrinhas e para todas as sobrinhas que nós temos, que é importante elas saberem quem foi Alda Espírito Santo, que elas podem ser como a Alda ou mais do que a Alda. Ou mesmo que não queiram ser, elas saibam que existe um caminho que tem que ser percorrido. E esse caminho passa sempre pela educação. Daí a menina que amava as palavras.
2: Solange Salvaterra, autora do livro Alda, a menina que amava as palavras, para ouvir no Escrever na Água desta semana.
0: Fernando Almeida.
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0: Agora, a pedido do ouvinte Amílcar Celestino Andrade Moussa Cobra, que está em Lalaua, Nampula, Moçambique, Zé Angola.

vivia num pequeno apartamento. E todas as noites, depois do jantar, colocava-me um velho disco e dançava pela sala. Não havia ninguém para a ver. Um dia uma vizinha perguntou-lhe: mas porquê é que continua a dançar se está sozinha? E ela respondeu: porque só a música nunca me deixa estar sozinha. E continuou a dançar. Talvez aquela mulher tivesse descoberto uma verdade que muitos de nós esquecemos. Companhia não é necessariamente ter alguém sentado ao nosso lado. Às vezes é ter uma voz que nos visita através de uma canção. É ouvir 3 minutos de música e sentir que, algures, alguém entende exatamente aquilo que estamos a sentir. Por isso, esta noite, se estiver sozinho ou sozinha, não pense que está necessariamente desacompanhado. Há uma canção a caminho e talvez ela saiba exatamente onde encontrá-lo. Aqui está mais um pedido, agora do Santos Fernando, que está na Matola. Também pede Lionel Richie. Bom, eu sei que ele está hospitalizado. Espero que não tenha acontecido nada, porque aqui não me chegou ainda nenhuma informação. Just Can't Say Goodbye é o pedido.

Just Can't Say Goodbye. Pela segunda vez nesta hora, foi a pedido de mais um ouvinte, claro, a passagem de Lionel Richie por aqui. Este pedido foi do Santos Fernando, que está na cidade da Matola, em Moçambique. 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
1: E a última desta primeira parte da linha de hoje é de São Tomé e Príncipe.
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1: A pedido do Hélder Pinto, que está na Lunda Norte, em Angola, vamos encerrar esta primeira hora com a banda da ilha, Vum Vum.

0: 22 horas em Portugal e em Angola, 21 na Guiné-Bissau e em São Tomé e Príncipe, 20 em Cabo Verde, 23 em Moçambique. Títulos da atualidade a esta hora.
1: O secretário-geral da ONU apela a uma transição pacífica e inclusiva na Guiné-Bissau depois de o Sim ter vencido o referendo constitucional. Uma delegação de 36 representantes dos municípios cabo-verdianos está a caminho da China para participar num seminário sobre governação municipal e cidades inteligentes.
0: O desenvolvimento destas e de outras notícias com edição de Gael de Castro.
1: O secretário-geral das Nações Unidas apela a uma transição pacífica e inclusiva na Guiné-Bissau. António Guterres enfatiza que o caminho para as eleições de 6 de dezembro exige espaço cívico aberto e proteção das liberdades fundamentais. Numa mensagem lida em Nova Iorque pelo seu porta-voz, Guterres pede que seja mantido um compromisso inabalável com uma transição pacífica, inclusiva e dentro do prazo, rumo à plena restauração da ordem constitucional na Guiné-Bissau. Uma delegação de 36 representantes dos municípios cabo-verdianos está a caminho da China para participar num seminário sobre governação municipal e cidades inteligentes. A Associação Nacional dos Municípios de Cabo Verde apresenta como a maior missão conjunta de autarcas do arquipélago ao estrangeiro. O presidente da organização, Fábio Vieira, explica que a iniciativa se insere na estratégia de formação e modernização do poder local cabo-verdiano.
2: A China não realiza eleições autárquicas, mas esta missão é sobretudo para partilharmos e tentarmos aproveitar modelos inovadores. Tem feito um trabalho extraordinário a nível da modernização da administração pública. Portanto, é com este propósito que vamos à China e ver os modelos que são importáveis para o caso de Cabo Verde e provocar a transformação necessária para que Cabo Verde continue a fazer esse percurso, afirmando enquanto uma das referências de democracia no contexto africano, mas também no contexto internacional.
1: O seminário começa quinta-feira em Pequim e prolonga-se durante 2 semanas com ações de formação e visitas a projetos. O objetivo é conhecer tecnologias utilizadas pela China na modernização da administração pública e identificar soluções que possam ser adaptadas à realidade dos 22 municípios cabo-verdianos.
2: Nós estaremos a debater a governação municipal na sua transversalidade e as cidades inteligentes, portanto, em Cabo Verde. Cabo Verde não está imune aos efeitos das alterações climáticas. Portanto, nós queremos aprender modelos inovadores e provocar, portanto, a transformação aqui em Cabo Verde, preparar os municípios para os novos tempos.
1: A missão à China deverá abordar também o planeamento urbano, o ordenamento do território e a preparação dos municípios cabo-verdianos para fenómenos climáticos extremos. A delegação integra presidentes de câmaras e assembleias municipais, vereadores e representantes da Universidade de Cabo Verde, da Proteção Civil e do Instituto Nacional de Gestão do Território do Arquipélago. O presidente chinês Xi Jinping chegou ao Egito esta terça-feira na sua primeira visita à nação mais populosa do mundo árabe numa década, isto numa altura em que os países de todo o Médio Oriente reavaliam laços de segurança económicos perante as consequências da guerra que envolve o Irão. O conflito desestabilizou os mercados globais de energia e levantou dúvidas sobre se os países da região podem contar com os Estados Unidos como parceiros de segurança a longo prazo. Na última semana, a mídia estatal do Egito destacou amplamente que os crescentes laços económicos e militares do Cairo com Pequim, bem como o papel do Egito como o primeiro país árabe e africano a estabelecer relações diplomáticas com a China, isto há já 70 anos. Empresas portuguesas avançam em força na área da saúde na Arábia Saudita. É o começo de uma jornada a caminho da internacionalização das empresas portuguesas. Uma comitiva de diversos empresários sauditas, juntamente com o ministro da Saúde daquele país, estiveram em Portugal para assinar vários acordos de parceria com empresas portuguesas. A jornalista Cristina Borges esteve a acompanhar a 7ª missão empresarial saudita em Portugal.
3: Quatro empresas portuguesas preparam-se para levar o seu know-how para a Arábia Saudita. O protocolo foi assinado na CIP, Confederação Empresarial de Portugal. É uma oportunidade, diz Armindo Monteiro.
4: É de facto uma oportunidade. É uma oportunidade como alternativa aos outros mercados e pela particularidade específica que neste momento a Arábia Saudita precisa.
3: Na AICEP, o secretário de Estado de Gestão da Saúde, Francisco Catalão, disse que enquanto existirem oportunidades, Portugal estará sempre interessado.
5: Eu acho que há sempre muito caminho para andar. Enquanto houver oportunidades para serem desenvolvidas e enquanto forem situações que interessem a ambos os países e que possa ser uma situação em que podemos beneficiar os portugueses, estaremos sempre interessados a que seja sempre o princípio e desenvolvê-los ainda mais.
3: Mas os empresários sauditas querem ir mais longe, revelou Al-Walid Al-Battan, presidente do Conselho Empresarial Arábia Saudita-Portugal.
6: A seguir estamos a pensar no turismo ou no desporto, uma vez que vocês terão o Mundial em 2030 e nós teremos o nosso em 2034. Depois disso, talvez a energia renovável. Acreditamos que estes três setores precisam de ser explorados para que possamos analisar melhor o potencial de investimento de ambos os lados.
3: São mais de 60 as empresas portuguesas a operar na Arábia Saudita. Focam-se na tecnologia, na área da saúde e medicina estética, construção, hotelaria e inteligência artificial.
1: Abertura de novas oportunidades para as empresas portuguesas no Médio Oriente. A Arábia Saudita é um dos novos mercados que se destaca no novo contexto geocomercial. E o governo português pretende reforçar também a sua presença económica em Moçambique, assume o secretário de Estado da Economia, João Rui Ferreira, no encontro que manteve hoje em Maputo com empresários moçambicanos e lusos, onde defendeu a disponibilização imediata da linha de crédito de 500 milhões de euros.
7: Ainda hoje foi anunciado mais um instrumento de apoio às empresas portuguesas, do ponto de vista da sua exportação. A nossa agência de crédito para apoios à exportação, a ECA, que foi o Fomento a Exportar, que é hoje mesmo anunciada. Portanto, deixar essa mensagem de que estamos a trabalhar no sentido de ter essa linha, que é, sem dúvida, algo que tem sido discutido e pedido e falado ao longo destas visitas, para poder disponibilizá-la logo possível.
1: A estratégia portuguesa discutida com empresários dos dois países assume, contudo, uma dimensão que exige uma aposta cada vez maior na digitalização, segundo defendeu o embaixador luso em Maputo, Jorge Ribeiro.
8: Moçambique necessita, esta foi a mensagem também prioritária que ontem foi apresentada na FACIM pelo seu Presidente, aumentar a sua capacidade transformadora. E, portanto, para tal, precisa de investir na transformação e na industrialização em Moçambique. Temos já várias empresas portuguesas que estão a dar esse contributo.
1: Por sua vez, Madalena Oliveira e Silva, presidente da AICEP, deixou claro a disposição da instituição em identificar oportunidades comerciais e ajudar no estabelecimento das empresas em Moçambique, atualmente com registro de 500 em diversos setores.
9: A AICEP tem um escritório aqui em Maputo, pode prestar e deve prestar todos os serviços de apoio às empresas, quer às empresas estabelecidas, quer àquelas que se possam vir a estabelecer.
1: Declarações feitas durante a apresentação hoje em Maputo do Diretório Moçambique da Câmara de Comércio Portugal-Moçambique 2026, evento também marcado pela apresentação dos resultados do barómetro das empresas moçambicanas. A Polícia Marítima Portuguesa resgatou 33 pessoas, incluindo alguns menores, no decorrer de uma ação de busca e salvamento no mar durante uma missão na ilha de Gavdos, na Grécia. Segundo divulgou hoje a Autoridade Marítima Nacional em comunicado, 33 homens, entre os quais alguns menores, foram resgatados após um pedido de intervenção das autoridades gregas. A Polícia Marítima Portuguesa encontra-se integrada na missão Greece 2026, coordenada pela Agência Europeia Frontex de Vigilância e Controlo das Fronteiras Marítimas do Espaço Schengen e em apoio à Guarda Costeira grega. Angola está a identificar as prioridades para desenvolver o seu projeto de implementação da iniciativa Nature for Health, um programa global de prevenção de pandemias, para o qual conta nesta fase com 250 mil dólares. O Programa das Nações Unidas para o Desenvolvimento PNUD, o governo angolano e representantes de diversas organizações reuniram-se hoje em Luanda para a concessão do projeto Nature for Health Angola, que deverá contar com o valor global de 2,5 milhões de dólares, cerca de 2,1 1 milhão de euros até ao final do projeto, com a duração de 3 anos. A iniciativa Nature for Health, um programa global financiado em parte pelo governo da Alemanha com 50 milhões de euros, visa prevenir pandemias e epidemias, combatendo as causas ambientais.
0: Foi o Jornal das 22, com edição de Gael de Castro. 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João Pedro Martins. Está aí a chegar a banda mais bonita da cidade.
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0: chamam-se a banda mais bonita da cidade. São do sul do Brasil, são uma simpatia, já por aqui passaram, já tive a oportunidade de os entrevistar há uns largos anos no programa da manhã aqui na RTP África. Bem-vindos à segunda parte desta edição de terça-feira, 1 de setembro de 2026, da Linha Africana. Disponha de nós para o que quiser. O nosso número de WhatsApp para qualquer efeito é o 00351 96 712 5572.
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0: Apareça enviando uma mensagem, por exemplo, pode ser escrita, pode ser uma mensagem gravada de voz. Não se esqueça de se identificar na mesma mensagem, claro que é para nós sabermos quem é que está a enviar-nos, mesmo que seja uma mensagem com um simples boa noite. Apenas isso. É importante para nós sabermos que você está aí desse lado.

0: Fome da Alma, o extraordinário John Lewis, nesta linha, de 1 de setembro. Hora para tirar dúvidas.
1: A língua de todos. Útil, essa ondulação breve. Útil é um acento gráfico, Sandra? Há ou não em português palavras com dois acentos gráficos?
2: Útil não é um acento gráfico. Útil é uma marca de nasalidade, que em latim, como sabemos, o português é uma língua que deriva do latim. Existem 5 línguas românicas que provêm, e essas 5 línguas românicas provêm do latim. Na evolução do latim para o português, algumas palavras que continham um N entre vogais, por exemplo, leone, que derivou para leão, mano, que derivou para mão, pane, que derivou para pão, aquele N entre vogais, uma vez que é uma consoante nasal, cujo ar passa pelo nariz, ne, na evolução do latim para o português, esse N caiu e deixou uma marca na vogal anterior. Daí que eu diga mão. E repare-se que o til, se desenharmos um til, ele parece um N. É que de facto era o N do latim. Mão, parte do ar passa pelo nariz, na articulação do A, mão, leão e pão. E os plurais, pane, deu pães, mano, mãos, e leone, leões. Então o til não é uma marca de nasalidade. Em palavras como órgão, sótão, benção, há muitas vezes falantes que pensam, mas vamos ter dois acentos nessas palavras, vamos ter apenas um acento agudo em órgão e um acento circunflexo em benção, porque o til não é um acento. E essas palavras têm um acento, órgão e bênção, porque são palavras graves terminadas em ão. A tónica encontra-se no órgão, não é órgão. Órgão, bênção. Portanto, não há palavras em português com dois acentos. Quando pensamos que se tem o til tem dois acentos, não tem, porque o til não é um acento. Como sabemos, há apenas 3 acentos gráficos em português. O grave, o agudo e o circunflexo.
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0: A pedido do Cristino, aqui está na linha de hoje, Cátia Guerreiro.

0: Todas as noites, exatamente às 11, uma mulher abria a janela do quarto e ligava uma pequena coluna. Escolhia sempre a mesma música. O vizinho do prédio em frente começou a reparar e certa noite perguntou-lhe: por que ouve sempre essa canção? E ela respondeu: porque era a música que o meu marido punha quando chegava a casa. E ele já não vive consigo? Ela sorriu: não. Mas a música ainda vive. E talvez seja isso que fazemos com algumas canções. Damos-lhe ou damos-lhes uma morada e elas ficam lá, à espera de uma noite qualquer para abrir uma porta que julgávamos fechada. Há músicas que não pertencem aos compositores, pertencem às nossas memórias.
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2: Ora, vamos lá, a pedido do AFG, que está em Maputo. Aqui está o sul-africano Sifo Mabuse, artista de enorme sucesso na década de 80 do século passado.

0: o sul-africano Sifo Mabuse, a pedido do ouvinte AFG, que está a escutar esta linha em Maputo, na capital moçambicana. Muito obrigado, boa noite para si. Boa noite também para o Belchior Ibrahimo, que nos enviou uma mensagem para o WhatsApp a dizer que gostou imenso da estreia do Palhinha pelo Benfica. Carrega Benfica, escreveu ainda o Belchior Ibrahimo. Muito obrigado, boa noite também para si, Belchior. Havia um homem que nunca sabia o nome das músicas que ouvia. Sabia apenas o que elas lhe faziam sentir. Quando alguém lhe perguntava, que canção é essa? Respondia, não sei, mas faz-me lembrar a minha infância. Tal como outro que me fazia lembrar uma viagem, outra uma mulher, outra ainda uma tarde de verão que já acontecera há 40 anos. Um dia alguém lhe disse, mas tu devias saber os nomes. Ele sorriu. Talvez, mas algumas coisas não foram feitas para serem catalogadas. Foram feitas para serem sentidas. E tinha razão. Porque há canções que não precisam de título. Precisam apenas de um momento certo. De uma noite tranquila e de alguém disposto a escutá-las. Talvez seja por isso que a música nos acompanha tão bem. Não nos pergunta quem somos, apenas nos reconhece.
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0: Esta Maria Júlia já é uma senhora. A Maria Júlia é uma regravação do Gil, feita este ano a propósito do Mundial de 2026 para apoiar a seleção dos Tubarões Azuis nos Estados Unidos. E resultou. Maria Júlia deu bastante força.
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1: Todas as noites, um homem ligava o rádio enquanto preparava o jantar. Não procurava notícias, não procurava sequer música. Procurava uma voz. Uma voz qualquer que lhe dissesse, sem saber que estava a dizê-lo, há alguém contigo. Durante anos, aquele rádio foi uma espécie de janela para o mundo. Até que uma noite faltou a eletricidade. A cozinha ficou mergulhada no silêncio. O homem sentou-se e percebeu então o quanto precisava daquele pequeno aparelho. Não pela música, não pelas palavras, mas pela sensação de presença. Talvez seja essa a missão secreta.

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0: pequenas verdades. Marisa com Concha Buica. Ora, hoje, e porque é terça-feira, temos Geração Digital já a seguir com Ana Paula Gomes.
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2: Coimbra recebeu em junho centenas de empreendedores, investidores, empresários e outras pessoas ligadas ao sistema de inovação em mais um Startup Capital Summit. Hoje conversamos com Hélio Fernandes, fundador da Flix Home, uma das startups que se mostraram no evento.
3: A Flix Home é uma plataforma de gestão de ativos para quem gera imóveis. Empresas de alojamento local, gestão de propriedade, na prática ajudando essas pessoas a saber o que tem em cada imóvel, em cada estado que está, não é? E o que precisa de atenção antes de avariar. Hoje, a maioria gere isto num improviso, não é? Só agem quando algo parte de uma forma mais urgente e normalmente com hóspede lá dentro. Entretanto, nós trazemos a ordem a esse caos, transformamos a manutenção reativa em prevenção organizada. O que queremos vir a ser é o sistema operativo dos ativos imobiliários, o sítio onde toda a vida do imóvel fica registrada e gerida.
2: A plataforma

0: tenta fazer esta prevenção em relação ao edifício em si ou também ao recheio, portanto aos eletrodomésticos?
1: Sim, sim, sim. Os ativos que eu mencionei são mesmo eletrodomésticos, não é? Ar-condicionado, canais hidráulico, canais elétrico. E inicialmente estamos a atender essa categoria. E claro, tensionamos que na medida do possível vamos crescendo e atender outras categorias também.
0: Como é que lhe surgiu esta ideia?
1: Vem de uma pergunta muito simples. Porque é que só cuidamos dos imóveis quando algo avaria? Okay? E pronto, gerimos dinheiro numa aplicação, a saúde do telemóvel, num carro, em tempo real, mas o nosso maior patrimônio, que é a nossa casa, está à espera que parta, ou seja, esperamos que alguma coisa avaria. Os primeiros 6 meses eu construí um serviço para contratar técnicos, não é? E percebi que resolvia sintomas apenas e não a causa. Entretanto, eu tive de deitar fora esse trabalho e mudar, não é? Pivotar. E os últimos 4 meses reconstruí a FlixHome como gestão de ativos apenas. Foi dessa forma que surgiu a ideia e me juntei a uma outra menina, não é? A Lúcia, que eu convidei para a equipa para me ajudar. E pronto, estamos a trabalhar juntos.
0: E portanto, quem contratar os vossos serviços, os serviços da FlixHome, fica a saber o que é que dentro da casa precisa de manutenção, de uma reparação, do que for, e vocês também fazem ou apenas dão esta indicação e depois as pessoas vão à procura de quem faça o trabalho?
1: Bem, atualmente nós temos 2 modelos. O primeiro é que para gestores de alojamento que não têm técnicos, não é? Nós oferecemos técnico. Nós temos parceiros que trabalham conosco, nós coordenamos esses parceiros ao ponto de fazer a inspeção, o diagnóstico, não é? E os pequenos reparos. E claro, se tiver um pedido de urgência, também os nossos técnicos atendem isso, não é? Entretanto, para quem já tem técnicos internos, tem um modelo que pronto, oferece a previsibilidade, a saúde dos ativos, é um calendário preventivo, não é? Entretanto, tanto para quem não tem, quem tem técnico, pode utilizar a FlixHome da melhor forma possível. E, claro, isso está para ajudar tanto quem tem e quem não tem.
0: Já tinha outras experiências de empreendedorismo?
1: Bem, eu tenho experiência de software engineer. Há 5 anos, né? Tenho uma experiência de 5 anos, que trabalho com tecnologia e passei por vários projetos e startups também, tanto em Angola e quanto cá em Portugal. Estou sempre focado em produto, sistemas, e fui percebendo que os problemas mais relevantes não estão no digital puro, okay? Mas em como o mundo físico é gerido. E, claro, a FlixHome nasce dessa transição. Tive a minha primeira startup em Angola, AgroEI. Desenvolvemos uma plataforma, uma aplicação para fazer leitura de doenças nas plantações, com uma fotografia.
0: Uhum.
1: Não é? E pronto, isso para ajudar a questão de agricultura, detectar doença nas plantações. E claro, a aplicação também indicava e recomendava qual a solução que o agricultor pode ter para resolver esse problema.
0: Uhum.
1: E depois dessa experiência, eu fui trabalhando dentro de outras startups. Isso foi para ganhar mais experiência, para saber como é que funcionava. Mas pronto, eu sempre tive uma veia empreendedora. E isso me levou até a FlixHome.
0: Qual é que acha que vai ser o calendário agora de desenvolvimento nos próximos tempos?
1: Estamos a fazer o primeiro levantamento do que nos precisa até setembro. Vamos abrir a ronda de investimento em setembro. Depois disso, até junho, temos um programa de expansão de Algarve, Lisboa, Alentejo e outros distritos, não é? Entretanto, estamos a trabalhar fortemente para cumprir o nosso calendário, o nosso roadmap, nesse caso, e é isso.
0: Qual é que têm sido as principais dificuldades até aqui, Hélio?
1: Bem, as principais dificuldades, como eu mencionei, há cerca de um ano, Com a plataforma em produção desde abril, a maior dificuldade é que fui um fundador sozinho, não é? É fazer tudo ao mesmo tempo, e a maior pressão foi construir, a ouvir os clientes, não assumir que sei o que eles querem, e pronto, fui aprender mais com os clientes. E por sorte, porque é muito difícil ser um fundador sozinho, né, que trabalha sozinho, sem um co-founder. Uhum. Mas na medida do tempo eu fui aprimorando, conheci pessoas e, claro, atualmente tenho um co-founder e fico muito feliz por essa fase e por ter chegado até aqui, nesse caso.
0: Portanto, agora está um pouco mais fácil, é isso?
1: Sim, está muito mais fácil, mas há desafio que a gente está enfrentando todos os dias e claro, vamos todos os dias solucionando esse problema da melhor forma possível.
0: Hélio Fernandes, a Flixom está sediada no Porto e quer dar resposta ao crescente número de gestores, de alojamentos e de imóveis em geral, propondo uma ação preventiva em relação à manutenção de eletrodomésticos e outros elementos das habitações. Com percurso de empreendedorismo que passa por Angola, Hélio Fernandes aposta agora no desenvolvimento de uma resposta robusta àquilo que identificou como um problema real, a necessidade de prevenção de avarias em contexto doméstico.
2: Ana Paula Gomes. Geração Digital. Seguindo, o Peter Leal Bossas está na escuta e enviou-nos uma mensagem a perguntar se aqui poderíamos passar uma música que ele descobriu quando produziu o programa História da Rádio em São Tomé. Diz ele que foi um trecho do então programa da Rádio Emissora Nacional de São Tomé e Príncipe. A música é Balada para Dona Inês, do quarteto 1111.
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0: Balada para Dona Inês, do Quarteto 1111, a pedido do Peter Leal Bossas. E eu vou barriga cheia, maravilha. Muito obrigado pelos pedidos musicais desta noite de terça-feira, 1 de setembro. E não é tudo.
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0: Ainda temos, para encerrar, um pedido que nos chegou da Matola, do Arthur. É este mesmo que já estamos a ouvir de fundo, para a despedida por hoje. Brothers in Arms, dos Dire Straits, dos amigos. Até amanhã.

0: 11 horas em Portugal e em Angola, 10 na Guiné-Bissau e em São Tomé e Príncipe, 9 em Cabo Verde, meia-noite em Moçambique. Síntese da atualidade com edição de Gael de Castro.
1: A nova Constituição da Guiné-Bissau determina uma caução de cerca de 76 mil euros para candidaturas presidenciais e a obrigatoriedade do nono ano de escolaridade para os candidatos a deputado. Os 76 mil euros serão perdidos a favor do Estado guinense caso o candidato presidencial não obtenha pelo menos 10% dos votos válidos e os subscritores da pretensão terão ainda de juntar um mínimo de 10 mil assinaturas de cidadãos eleitores recenseados. No plano legislativo, podem ser eleitos deputados à Assembleia Nacional os cidadãos guineenses maiores de 21 anos no pleno gozo dos seus direitos, desde que tenham concluído no mínimo o nono ano de escolaridade. Esta medida constitui também uma inovação na nova arquitetura legislativa da Guiné-Bissau. Entre outras novidades da Constituição guineense, figura a alteração da designação da Assembleia Nacional Popular para Assembleia Nacional, que passa a contar com 65 deputados contra os anteriores 102, além da redução dos círculos eleitorais de 29 para 12. O governo cabo-verdiano ainda não fez um balanço da campanha agrícola, mas admite adotar medidas de emergência se a falta de água de chuva agravar a situação em Cabo Verde. A campanha continua em curso, mas a irregular precipitação já provocou a perda das primeiras sementeiras em várias localidades. A ministra cabo-verdiana da Agricultura, Eveline Ramos, afirma que equipas técnicas estão no terreno a avaliar os prejuízos e que foram distribuídas novas sementes aos agricultores.
2: Neste momento estamos a distribuir sementes, porque sabemos que tradicionalmente as pessoas começam a trabalhar no ano agrícola mais cedo. Normalmente começa a partir de junho, então já foram várias sementeiras que já foram perdidas. Então neste momento também ainda temos os serviços a distribuir sementes para que se faça uma nova sementeira e neste momento estamos à espera de chuvas.
1: Caso a situação se agrave, Eveline Ramos admite acionar um programa de mitigação que irá incluir as famílias cabo-verdianas mais vulneráveis.
2: Se houver necessidade, é claro que estaremos a pôr em marcha um programa de mitigação para os efeitos das mudanças climáticas que têm repercussão, então na seca ou não. E ali vamos ter um programa já muito mais integrado que prevê também não só colmatar o déficit, sobretudo na questão de abeberamento e da alimentação dos animais, mas também programas que devolva rendimento para as famílias que ficam em situação de vulnerabilidade.
1: A ministra da Agricultura de Cabo Verde, em declarações à margem de um encontro técnico sobre o Plano Nacional de Investimento Agrícola, destinado a avaliar o trabalho desenvolvido na última década e a debater o futuro do setor em Cabo Verde até 2035. Os enfermeiros em Cabo Verde poderão avançar para uma greve. O pré-aviso foi dado a conhecer esta terça-feira pelo presidente do Sindicato da Indústria Geral, Alimentação, Construção Civil e Afins, Gilberto Lima, citado pela Infopress, declarou que os enfermeiros podem vir a paralisar caso não haja uma resposta às reivindicações apresentadas ao Ministério da Saúde, entre as quais o pagamento de horas extraordinárias em atraso, subsídio de risco e diferenças salariais. Empresas portuguesas avançam em força na área da saúde na Arábia Saudita. É o começo de uma jornada a caminho da internacionalização das empresas portuguesas. Uma comitiva de diversos empresários sauditas, juntamente com o ministro da Saúde daquele país, estiveram em Portugal para assinar vários acordos de parceria com empresas portuguesas. A jornalista Cristina Borges esteve a acompanhar a 7ª missão empresarial saudita em Portugal.
3: 4 empresas portuguesas preparam-se para levar o seu know-how para a Arábia Saudita. O protocolo foi assinado na CIP, Confederação Empresarial de Portugal. É uma oportunidade, diz Armindo Monteiro.
4: É de facto uma oportunidade. É uma oportunidade como alternativa aos outros mercados e pela particularidade específica que neste momento a Arábia Saudita precisa.
3: Na AICEP, o secretário de Estado de Gestão da Saúde, Francisco Catalão, disse que enquanto existirem oportunidades, Portugal estará sempre interessado.
5: Eu acho que há sempre muito caminho para andar. Enquanto houver oportunidades para serem desenvolvidas e enquanto forem situações que interessem a ambos os países e que possa ser uma situação em que podemos beneficiar os portugueses, estaremos sempre interessados a que seja sempre o princípio e desenvolvê-los ainda mais.
3: Mas os empresários sauditas querem ir mais longe, revelou Al-Walid Al-Battan, presidente do Conselho Empresarial Arábia Saudita-Portugal.
6: A seguir estamos a pensar no turismo ou no desporto, uma vez que vocês terão o Mundial em 2030 e nós teremos o nosso em 2034. Depois disso, talvez a energia renovável. Acreditamos que estes três setores precisam de ser explorados para que possamos analisar melhor o potencial de investimento de ambos os lados.
3: São mais de 60 as empresas portuguesas a operar na Arábia Saudita. Focam-se na tecnologia, na área da saúde e medicina estética, construção, hotelaria e inteligência artificial.
1: A abertura de novas oportunidades para as empresas portuguesas no Médio Oriente. A Arábia Saudita é um dos novos mercados que se destaca no atual contexto geocomercial.
0: Foi o essencial da atualidade com Gael de Castro. 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
2: Alô, seguimos juntos pelos ambientes da música que se constrói na ampla África que não se expressa em português. Queixa.

Começamos na República Democrática do Congo com Caixa, aliado a Stone Warley, e prosseguimos com a dupla Naiski e Namara Baib, no Uganda.

Depois de voltarmos ao Mali para encontrarmos Malakai e de nos cruzarmos com o nigeriano Achake, no desfile desta hora temos também na passarela a Karina Sofela.

Há artistas que precisam de anos para conquistar o mundo. E depois há a Tayla, uma miúda sul-africana que começou a publicar covers e músicas nas redes sociais e que poucos anos depois estava a ganhar um Grammy, a entrar na Billboard e a fazer o mundo inteiro dançar ao som do Amapiano. E o mais curioso, a história dela começou de uma forma bem mais simples do que parece. Hoje na Outra África vamos até a África do Sul para falar de Tayla. Tayla Laura Sithal nasceu em Joanesburgo, na África do Sul, no ano de 2002. Desde adolescente já tinha aquela ideia muito clara de que queria cantar. Começou por publicar covers e algumas das suas próprias músicas nas redes sociais, até conseguir chamar a atenção de pessoas da indústria. Em 2019 lançou Getting Late com Cool Drink. A música começou a fazer barulho na África do Sul e mostrou logo aquilo que viria a ser a assinatura de Tayla. Uma mistura de R&B, pop e amapiano. E aqui está uma das coisas mais interessantes nela. A Tayla não tentou escolher entre fazer música africana ou música pop. Ela juntou as duas. Criou aquilo que muitas pessoas passaram a chamar de popiano, que é o pop com a energia e os elementos do amapiano sul-africano. Mas foi no ano de 2023 que tudo mudou. Saiu Water. E aquela música simplesmente explodiu. Primeiro nas redes sociais, depois nas rádios, depois nas tabelas de música. E, de repente, a Tayla já não era apenas uma cantora sul-africana conhecida no seu país. Era, sim, uma estrela internacional. Water chegou ao número 7 da Billboard Hot 100, tornando Tayla a artista feminina africana solo com a posição mais alta na história daquela tabela. E depois veio um daqueles momentos que entram para a história. Nos Grammys de 2024, Tayla ganhou o prémio de Best African Music Performance com a música Water. Só que havia um detalhe enorme. Era a primeira vez que essa categoria existia. Ou seja, Tayla não foi apenas a primeira vencedora, ela foi literalmente a primeira pessoa a ganhar aquele Grammy. E estava a competir com nomes como Burna Boy, Davido, Ayra Starr e Ashanti. Nada mal para alguém que poucos anos antes estava a publicar vídeos nas redes sociais. Mas se achavam que a Tayla ia ficar conhecida apenas por Water, estavam enganados. Em 2024, ela lançou o seu primeiro álbum, Tayla, que mostrou que ela tinha muito mais para oferecer. E este ano, 2026, veio o segundo capítulo, A-Pop. O álbum chegou em julho, com 14 músicas, inclui faixas como Chanel, Is It, Is It Love e She Did It Again. Esta última com Zara Larsson. E há outra coisa interessante nesta nova fase. Tayla já não está apenas a tentar provar que consegue chegar ao mercado internacional, porque isso ela já o fez. Agora está a tentar mostrar onde consegue levar o som sul-africano. Porque o fenómeno Tayla não é só sobre uma cantora que teve uma música viral. Não. É sobre um artista que pegou num género que nasceu na África do Sul, misturou-o com pop, R&B e conseguiu fazer as pessoas do outro lado do mundo quererem ouvir mais. E se calhar é isso mesmo que torna a Tayla tão interessante para a Outra África. Ela não precisou de deixar de ser sul-africana para ser global. Muito pelo contrário. Foi precisamente essa identidade, o amapiano, a dança, os ritmos, a estética, a forma de cantar que ajudou a levá-la até ao mundo. De Joanesburgo para a Billboard, de Getting Late para um Grammy e de Water para um álbum chamado A-Pop.

0: Estivemos com Clay Clay, um considerado controverso projeto de música criado por inteligência artificial que lança temas focados em tradições africanas e comida, curiosamente. Este projeto acabou por desencadear uma discussão generalizada sobre o papel da inteligência artificial na música. Depois, Omalai e Kamumfela com Baby Sun.
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José da Costa do Marfim, vencedor do Trace Awards, melhor artista da África Ocidental, e o nigeriano Rema, que depois do Afro Nations no Algarve, subiu ao palco do Rock in Rio. Tanto está a gostar do país que terá gravado ainda um videoclipe em Portugal. As expectativas estão criadas. Temos sempre planos de voo em africa.rtp.pt. Para o Cairo do Pano, no Mali, o Sr. Keita, e no Senegal, o Sr. Youssou N'Dour.

0: Meia-noite em Portugal e em Angola, 11 horas na Guiné-Bissau e em São Tomé e Príncipe, 10 em Cabo Verde, 1 da manhã em Moçambique. Síntese da atualidade com edição de Gael de Castro.
1: Os enfermeiros em Cabo Verde poderão avançar para uma greve. O pré-aviso foi dado a conhecer esta terça-feira pelo presidente do Sindicato da Indústria Geral, Alimentação, Construção Civil e Afins. Gilberto Lima, citado pela InfoPress, declarou que os enfermeiros podem vir a paralisar caso não haja uma resposta às reivindicações apresentadas ao Ministério da Saúde, entre as quais o pagamento de horas extraordinárias em atraso, subsídio de risco e diferenças salariais. E o governo cabo-verdiano ainda não fez um balanço da campanha agrícola, mas admite adotar medidas de emergência se a falta de chuva agravar a situação em Cabo Verde. A campanha continua em curso, mas a irregular precipitação já provocou a perda das primeiras sementeiras em várias localidades. A ministra da Agricultura, Eveline Ramos, afirma que equipas técnicas estão no terreno a avaliar os prejuízos e que foram distribuídas novas sementes aos agricultores.
2: Neste momento estamos a distribuir sementes, porque sabemos que tradicionalmente as pessoas começam a trabalhar no ano agrícola mais cedo. Normalmente começa a partir de junho, então já foram várias.

0: sementeiras que já foram perdidas. Então, neste momento, também ainda temos os serviços a distribuir sementes para que se faça uma nova sementeira. E, neste momento, estamos à espera de chuvas.
1: Caso a situação se agrave, Eveline Ramos admite acionar um programa de mitigação que irá incluir as famílias cabo-verdianas mais vulneráveis.
0: Se houver necessidade, claro que estaremos a pôr em marcha um programa de mitigação para os efeitos das mudanças climáticas que têm repercussão então, na seca ou não. E ali vamos ter um programa já muito mais integrado, que prevê também não só colmatar o déficit, sobretudo na questão de abeberamento e da alimentação dos animais, mas também programas que devolva rendimento para as famílias que ficam em situação de vulnerabilidade.
1: Declarações da Ministra da Agricultura de Cabo Verde à margem de um encontro técnico sobre o Plano Nacional de Investimento Agrícola, um plano destinado a avaliar o trabalho desenvolvido na última década e a debater o futuro do setor até 2035. A nova Constituição da Guiné-Bissau determina uma caução de cerca de 76 mil euros para candidaturas presidenciais e a obrigatoriedade do nono ano de escolaridade para os candidatos a deputado. Os 76 mil euros serão perdidos a favor do Estado guineense, caso o candidato não obtenha pelo menos 10% dos votos válidos, e os subscritores da pretensão terão ainda de juntar um mínimo de 10 mil assinaturas de cidadãos eleitores recenseados. No plano legislativo, podem ser eleitos deputados à Assembleia Nacional os cidadãos guineenses maiores de 21 anos, no pleno gozo dos seus direitos, desde que tenham concluído, no mínimo, o nono ano de escolaridade. Esta medida constitui também uma inovação na nova arquitetura legislativa da Guiné-Bissau. Entre outras novidades da Constituição guineense, figura a alteração da designação da Assembleia Nacional Popular para Assembleia Nacional, que passa a contar com 65 deputados contra os 102 anteriores, além da redução dos círculos eleitorais de 29 para 12.
2: Foi o essencial da atualidade com Gael de Castro. 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

Olá, obrigado por estar conosco em mais uma edição do Temas da Música. Hoje soltamos umas feras no palco, os tubarões. A exaltação da terra-mãe, Cabo Verde, foi sempre um tema muito caro aos tubarões. As ilhas, com suas virtudes, suas dificuldades, o povo, com sua labuta diária, a sua cultura, enfim, os tubarões souberam cantar sempre Cabo Verde de forma profunda e eloquente, na voz potente de Ilha do Lobo. Iniciamos a partir de agora uma imersão pelas profundezas do torrão das ilhas, através dos tubarões. Abrimos precisamente com um medley que se intitula Terra. São 9 minutos ao longo dos quais vai poder ouvir os emblemáticos temas Alto Cutelo, Desespero e Terra por Saber. Boa escuta!

Este medley Terra integra o repertório do álbum ao vivo, gravado em Lisboa, decorria o ano de 1993. O medley começa com o tema Alto Cotelo, de Renato Cardoso. O sujeito poético denuncia problemas que estão a afligir a Terra-mãe, sobretudo a seca severa e todas as consequências daí advenientes. E é nesse quadro de desespero que surge a necessidade de deixar a terra com os tais contratos para ser explorado na terra longe. O medley segue depois com o tema Desespero. O sujeito já deixou a terra em busca de uma vida melhor, mas aquilo que encontra é desolador. Dun lode ca tempo a comer, dinheiro ca tempo a beber, nem lugar que vale dormir. É uma situação de miséria. Tudo isso leva o cidadão à revolta e a querer agir no sentido de mudar o status quo. E é assim que surge a terceira e última música, Terra Bo Saber, também de Renato Cardoso. Aqui já se está a convocar os filhos da terra para a ação. Terra, vou saber que mistido de um x-tanto para cada homem viver. Sim, gente. Ou seja, chega de pobreza extrema, de exploração, de contratos precários na terra longe. O país tem de ser capaz de garantir dignidade para cada um dos seus filhos. A terra, Cabo Verde, sempre presente na obra dos Tubarões. Mais duas canções, todas do mesmo compositor, Pedro Rodrigues. Os Tubarões gravaram muitas canções desse compositor cabo-verdiano. Apesar das dificuldades da terra-mãe, o sujeito tenta resistir à tentação de emigrar. Ouçamos primeiro Liquenhachon, com o eu poético num dilema, se fica ou se parte. Na sequência, escutaremos Bram Bram de Imigração. O cidadão viajou, conheceu o mundo, mas regressa à terra, sem ilusões. É lá mais para frente, por agora, Liquenhachon.

A imigração, afinal, não compensou, foi mera ilusão. Nhos deixam cunha funco, nha miséria, nha grogo pan bebê e nha cancan panchera. Afinal, apesar de todos os anos na imigração, nada mudou na sua vida. Duas composições de Pedro Rodrigues. A mesma ideia expressa a seguir na música de Manuel Novas, Sombras de Destino, ideia de ilusão. Partir para a terra longe foi sempre minha ilusão e hoje está de sorriso falso, amargurado e triste.

Mais um tema de Pedro Rodrigues, canseira sem medida e a recordar a malfadada imigração forçada para São Tomé e Príncipe nos meados do século XX e que muitas marcas deixou no povo cabo-verdiano. Antes, Sombras de Destino, Manuel de Novas. Avancemos para mais duas músicas e ambas do mesmo compositor, agora Nhela Spencer. Primeiro, Minha Terra Escalabrote, com um filho a expressar todo o seu amor à sua terra, ainda que estorricada, sem chuva, sem recursos naturais. Na sequência, Torrão de Mel.

Está no disco Bote Brocilinha de 1990. Este torrão não tem chuva, não tem recursos naturais, mas tem uma cultura pujante. E a sua música, neste caso a morna, é uma das suas grandes riquezas. Me é feliz com Danes John, onde é que riqueza e força dão. Torrão de Meu, antes Minha Terra Escalabrote, duas composições de Nella Spencer, que também foi interpretado tantas vezes pelos Tubarões. A Terra, Nossa Terra, Cabo Verde, omnipresente na discografia dos Tubarões, já estamos a ouvir Minha Terra, Ontem e Hoje, de Cacá Barbosa. Os tempos agora são outros. Hoje, na liberdade, os vídeos cabo-verdeanos te mostram muito. Seja real capacidade.

Estamos com os Tubarões, mítico conjunto fundado em 1969 e que ainda está no ativo. Bem, um dos seus elementos mais ilustres, o vocalista Hildo Lobo, faleceu em 2004, mas o conjunto continua. Se bem que há muito tempo que não grava, esteve praticamente extinto, depois conseguiu reerguer-se e um dia desses, quem sabe, vá sair mais um trabalho discográfico.

Já no fim deste Temas da Música, Chondi Morgado é um tema que está num dos primeiros álbuns do conjunto, tema que dá nome precisamente ao álbum Chondi Morgado de 1976, e já nas despedidas, Portão de Nosília, que faz parte do último trabalho discográfico de originais do conjunto, que foi editado em 1994. Obrigado, Tubarões, por tudo que deu e tem dado a Cabo Verde. Prémio Carreira dos Cabo Verde Music Awards 2024. Obrigado pela companhia. Para a semana, a mais.

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2: Este álbum, acho que ele se calhar complementa-se com o anterior. De outra maneira, eu acho que o primeiro álbum é uma relação com o Cabo Verde e com o lugar da memória, não é? Uma forma, se calhar, um bocadinho mais aparente, mais romantizada, de aspectos que acontecem lá, que não são visíveis para quem não mora lá, para quem é de fora, para quem é turista, não é? E não uma coisa que, se calhar, tem tensão, não é? Que eu acho que é aquilo que, neste momento, nós todos estamos a sentir.